0: Israel para o palestino cobrar.
1: Debona.
0: Oi.
1: E o visual do enamorado? Manga curta e luvas.
0: É, ele sente frio nos dedos, né?
1: Extremidades.
0: 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Aproveite! 0-0 ao placar, segundo lateral consecutivo para o time do Palestino aqui pelo lado esquerdo. Ele vai ser cobrado pelo León. León para o Palestino. É a Copa Sul-Americana. Ontem o City Torque goleou o Riestra. O que faz o Grêmio ter a obrigação de ganhar os dois jogos que tem. 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Domina o time do Palestino. Escapou ali o Fernandes e derrubou o Pérez. Falta.
2: É, na intermediária e cartão amarelo pro centroavante do Palestino. Um passe meio enforcado. E aí o Fernandes, centroavante do Palestino, foi disputar a bola, acabou acertando o Pérez, que levou a pior, ficou no chão. Aparentemente tá tudo bem com o jogador do Grêmio, mas amarelado o camisa 9 do Palestino.
3: E muito cedo, né, Debona?
0: Cedo, muito cedo.
3: Menos de 2 minutos, ou perto de 2 minutos de bola rolando, já tem o primeiro cartão amarelo do jogo. O Palestino mostra as ferramentas e o árbitro mostra o primeiro cartão amarelo.
0: 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Conheça essa incrível novidade. Vieri domina para o time do Grêmio, lá do canhoto. Ele toca a bola mais à frente para Noriega. Noriega domina. À frente dele tem o Galegos da marcação. Toca na meia para Mac. Mac acelerou, deu para Muso. Lá vai a Muso na ponta canhota. Devolução no fundo do campo para Mac. Cortou lindo o drible. Levantou na área. Afasta de cabeça. Alegria. Volta a bola pro Grêmio. Pavon ajeitou no peito, bateu, o goleiro pegou, largou, deu rebote, Bright White! Gol! É do Brado, Bredo, Brido, Bro! Bright White! Muito cedo aqui na arena, ele pega o rebote, mergulha na pequena área! E de cabeça faz o Grêmio abrir o placar contra o Palestino. Pavon matou no peito, estufou o peito, encheu os pulmões, soltou a bomba, o goleiro largou. Bright White no peixinho, mergulhando e fazendo 1-0 pro Grêmio. Gol importante, gol que vai dando um caminho, trilhando um percurso pro Grêmio na Sul-Americana. E é um gol cedo, né? Pra espantar o frio de Porto Alegre. É do Bright White, Simon.
4: Que saudade, o torcedor gremista estava de um jogo tranquilo. Com 3 minutos, o Grêmio começa a definir a sua partida aqui contra o Palestino. Pavon dominou pela meia direita no peito, soltou um chute forte direitinho, o goleiro fez grande defesa, mas espalmou pra frente. Ali estava o centroavante, que busca o melhor ritmo depois de uma grave lesão. Bright White, de peixinho, mandou pro fundo do gol. O Grêmio começa bem a partida. 1-0 contra o Palestino. Bright White, o nome do gol, Munari.
5: É, e mais uma bela jogada do Mac no lado esquerdo, né? O Mac é um jogador diferente, fez a jogada aí, depois o Pavon finalizou. Eu até acho que o goleiro, que eu avisei, César, que ele era amigo, ele deu uma, soltou pra frente ali, e aí o Bright White fez a função do centroavante, né, César?
6: É isso aí, Munari. O Grêmio abre o placar e o talento de Gabriel Mac é uma das marcas. Pessoal, querido Bertoncello, tem 3 jogadores de 18 anos jogando e o Grêmio abre o placar contra um time chileno por aqui.
3: E o Bright White marca seu 27º gol pelo Grêmio, o 4º dele na temporada. Agora o tricolor é segundo colocado com 10 pontos, 2 a menos que o City Torque. Só depende dele na última rodada contra o City Torque para se classificar às oitavas da Sul-Americana.
0: Quer que aqui, quer que ali, quer que lá. Gol cedo, quer que.
7: Quer que na arquibancada com o torcedor aumentando o volume aqui na arena. Eu tô aqui com o Mano Chagas de Santa Maria, não podia ter começado melhor, né?
8: Não, tá valendo a pena, né? Nós saímos em Santa Maria hoje de manhã, com frio, né? Mas crentes na vitória do Grêmio e esperando os mata-mata futuros, né? Que é certamente que nós vamos chegar lá. Tá certo, tá, Kek?
7: Tá certo, tá certo. Tamo junto pra Pão Diário Santa Massa.
0: 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Domina o time do Palestino, Galegos domina, recua a jogada, começa com o volante que é Fernandes, Fernandes tocando para o zagueiro que é o Rocco. Rocco levanta a cabeça, tá ali no centro do gramado, lançou na frente pro Rony Fernandes, matou no peito, dobrou a

0: Marcação em cima dele, Pavon protege bem, recua a jogada em Luiz Eduardo, dá um bico na bola metendo pra lateral aí, Luca.
1: É, o Luiz Eduardo tava na disputa com o Fernandes e o Pavon chegou pra ajudar, só que o corte foi pra trás, o Luiz Eduardo ficou apertado, teve que botar pra lateral e o Grêmio vence 1-0, a informação é claro.
0: Pegada, marca da conquista, quer botar no craque agora, CCD, quer esperar um pouquinho?
2: Vou esperar mais uns minutos.
0: Mais uns minutos. Lateral cobrado para Rony Fernandes, dominou de costas pro gol, na risca da grande área, tentou fazer o pivô, curta a bola. Pavon meteu no meio das pernas do cara, mas consegue a recuperação ali o jogador chileno, deu atrás pro domínio do Leon. Leon tentou fazer a tabela no meio, para o Montes, adiantou, perdeu, saiu errado o Grêmio, deu rebote, o chute pro gol, o Everton pegou, largou, deu rebote, olha a chance, o Everton! Meio que de manchete, ai, ai, ai, ai, ai, o Everton! Chute do Galegos, me pareceu aí, Lucas.
1: Ele mesmo, chutou de fora da área, um chute forte, mas não tão no canto. E aí o Everton espalmou pra frente, espalmou mal o goleiro de Copa do Mundo, deu rebote. No fim, o Grêmio não sofreu tanto perigo, mas foi mal o goleiro do Grêmio, que vence por 1-0. 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
0: 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Tá tirando de qualquer maneira Leon para o time do Palestino. Nossa, onde é que o cara caiu de mau jeito aí? Olha a altura que ele pulou, sabe o cara aquele que pula na piscina de peito, Lucas?
1: Ah, foi muito alto e aí caiu reto no gramado, mas tá bem, tá bem.
0: Tá bem, né? 8:30 jogados do primeiro tempo na Arena, placar é Grêmio 1-0, gol de Bright White. Domina Fernandes para o time do Palestino, toca aqui do lado esquerdo. Tá gostando do jogo? Tá gostando do Grêmio, CCD? Tá legal?
2: Eu tô gostando, principalmente dos movimentos do Mac, gente. Todos os movimentos do Mac até o momento são muito interessantes, tá? Tecnicamente falando, com confiança, ele tá melhorando também do ponto de vista físico. Hoje é um dia que é especial, tá? Pra quem gosta do que o Grêmio produz, da excelência do Grêmio, que é a categoria de base. É legal tu ver 3 jogadores de 18 anos numa competição sul-americana, mais o Vieri, que brilha também. Hoje é um dia especial e eu acho que o torcedor do Grêmio tem que curtir muito o que tá acontecendo aqui.
0: CCD, posso te dizer?
2: Pode me dizer.
0: 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Te liga, não vai ficar empenhado,
2: tá? E Gabriel Meck é o homem da centralização do jogo técnico.
3: Debona,
0: oi.
3: Diz pro CCD desfrutar.
0: Por quê?
3: Porque Meck e Pedro Gabriel estão suspensos e não enfrentam o Santos. Então essa noite pra ele se deleitar, aproveitar o jogo hoje dos guris do Grêmio.
0: Deleitado. Vem o time do Palestino lá pela direita, domínio de bola é do Galegos. Galegos recua a bola para o zagueiro Rocco, ele tem aberto aqui do lado esquerdo o Leon, é o que ele faz, passe curto para ele, no meio, joga de novo ali com o Fernandes. Fernandes esticando pro xará dele, que é o Rony Fernandes, que é o centro, mas ele é teatral, né? Mergulhou, caiu, não levou, contra-ataque do Grêmio puxado pelo Bright White, abriu na direita pra Enamorado, voltou a jogada, ganhou do marcador, ganhou do Leon, esperou mais gente chegar, chegou Noriega, tá passando timidamente Pedro Gabriel na esquerda, a bola chega mais curta, é para Muso, a Muso no Noriega, Noriega lá no Pedro Gabriel, encosta Muso, os dois trocam passes ali pelo lado esquerdo. 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Luiz Eduardo domina, é Copa Sul-Americana. Qual é a situação do grupo neste momento, Bertoncelo?
4: Bom, o City Torque ontem venceu o Riestra por 4-1, tem 12 pontos, o Grêmio é segundo colocado com 10, última rodada decisiva na próxima.
0: Pedro Gabriel cruzou de cabeça, a tentativa do Mac, era ele quem apareceu e meteu de cabeça pra fora, Simon.
4: É, de novo a gurizada do Grêmio, na linha de fundo Pedro Gabriel aprimorou o cruzamento quase na marca do pênalti, o baixinho Gabriel Mac deve medir aproximadamente 1,70 m, subiu, cabeceou, ela passou perto do travessão, quase segundo do Grêmio, com os jogadores mencionados há pouco. Pedro Gabriel e Gabriel Mac, 18 anos, tem a dupla em formação de Trilegal.
0: Bom, situação do grupo então, Bertoncelo.
4: City Torque 12 pontos, Grêmio 10, a única definição desta chave. Na próxima terça-feira, quem passa em primeiro para as oitavas, quem será segundo para os playoffs. Terça-feira, às 7 horas, Grêmio City Torque.
0: Aqui, ó, eu tô recebendo uma mensagem aqui de um grande gremista, que é o Diogo, o CCD, dizer o seguinte: se o CCD ousar elogiar o Bright White hoje, eu saio de Novo Hamburgo e vou atrás de você, só pra avisar.
2: É? Ele tá indo bem o Bright White.
0: Que bárbaro.
2: Tá indo bem o Bright White mesmo, tá contribuindo pro time, não acha isso, mano?
5: Tá bem, e movimentando, né? Dentro daquela ideia do que a gente falou antes do jogo, o Bright White sai mais, em alguns momentos é ele quem vem receber dos volantes e o Mac, o jogador mais adiantado do Grêmio.
2: Pouco a própria jogada do Mac do
5: cabeceio. Nesse momento tá acontecendo isso, ó, ele recuou e o Mac que tava pra tentar atacar a última linha.
0: Forte atacadista, aqui é mais barato. 12 minutos, Grêmio 1-0, gol do Bright White, pegar da marca da conquista. Já já quer que vai ouvir mais o torcedor. Pavon recuando a jogada, começando com Luiz Eduardo. De Luiz Eduardo para Noriega. Noriega lá na ponta esquerda para Muso. A Muso vai encarar a marcação ali do Alegria. Lá vai a Muso, dois em cima dele. Colocou do lado para completar a meia-lua. Foi agarrado, foi puxado. É falta nele, Simon.
4: Ponta esquerda, a Muso tentou passar entre dois marcadores. Foi puxado pelo adversário, uma boa falta. Pedro Gabriel vai chegando por ali para colocar a bola na área. Quem sabe o segundo para deixar o Grêmio ainda mais tranquilo na partida. Sicredi.
0: É falta lá na ponta esquerda, falta para o time do Grêmio. 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
4: Trocou.
0: Quem?
4: O Pavon assumiu a responsabilidade de cobrar a falta. O Pedro Gabriel vem ser a alternativa no campo defensivo.
0: É, Pavon vai cobrar a falta, ele fica lá no pé trocado de perna direita, só um homem na formação da barreira. Pavon levantou na marca penal, afasta Rocco de cabeça, sobra a bola para Muso, ele recua para Pedro Gabriel, tá no meio do campo, é o mais recuado dos jogadores do Grêmio, lançou aqui na ponta direita. Noriega ajeitou de cabeça, deu para Enamorado, já colocou na frente, passou pelo primeiro, ingressou na área, lado direito, foi deslocado, ainda assim cruzou. De cabeça, Fernandes mete pra escanteio, Simon.
4: Sabe o que aconteceu? Engatou a segunda Enamorado, passou pelo marcador, chegou a linha de fundo, dentro da área, tentou cruzamento, raspou na cabeça do jogador chileno, escanteio, ponta direita, Pedro Gabriel, pé trocado na bola.
0: Pedro Gabriel vai cobrar o escanteio pro Grêmio, atenção, 14 do primeiro tempo, 1-0, o Grêmio, Pedro Gabriel levantou, pra trás a bola ajeitada de cabeça, tá tirando lá o Salgado para o time do Palestino, que tenta sair de trás, implacável a marcação do Amus, foi lá, brigou, ganhou, recua a jogada, o Grêmio tá começando aqui atrás com o goleiro da seleção, o Everton. Atenção, tempo e placar no futebol da Gaúcha. 14:30, Arena Sul-Americana, é primeiro tempo, Bright White fez Grêmio 1-0 no Palestino, Bertoncelo.
4: Mais cedo pela Sul-Americana, na Vila Belmiro, o Santos abriu 2-0, mas cedeu o empate para o São Lourenço, placar de 2-2, neste grupo que é o grupo D, o Santos é o último colocado com 4 pontos, e o Vasco perdeu no Paraguai para o Olímpia pelo placar de 3-1, o Vasco é segundo colocado com 7 pontos.
0: 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Vem o Mac tocando de primeira aqui na direita para Enamorado. Enamorado outra vez recebe, encara a marcação, sai ali do Leão, volta para Luiz Eduardo. O que é que o torcedor tá achando o que do Grêmio?
6: Vou falar com o seu José aqui. O Grêmio abriu o placar cedo e tá bem no jogo, né?
7: Aham. Uhum. Sim, tá bem no jogo. A abertura do placar cedo, se o Palestino tinha intenção de vir para empatar o jogo, vai facilitar as coisas, porque vai dar mais tranquilidade para os jogadores do Grêmio. Ainda está com o campo meio confuso ali, né? Mas o Bart White abriu cedo e eu acho que nós temos condição de aumentar o placar ainda, no primeiro tempo ainda.
6: Aí o torcedor debonar para Pão de Alho Santa Massa.
0: Bruno Sampaio me manda aqui no Instagram uma sugestão, se o Bright White fizer mais um, o CCD vai deixar o cabelo igual ao dele, dele e Bright White no caso, né?
2: Aquele engraçadinho, quem é que fez essa piada? Engraçadinho.
0: É boa.
5: Ficaria bem de coque, César.
4: Coque. Ah, o problema é quanto tempo pra conseguir alcançar esse penteado.
2: Tu também, né, Sam? Pelo menos me ajuda nessa.
4: Não, a
2: situação já não tá boa.
0: Vem o time do Palestino tentando atacar aqui pelo lado esquerdo. Lá vai Montes. Montes domina, recebe a marcação do Luiz Eduardo, colocou na frente, meteu na ponta para Alegria. Alegria ingressou na área, passou no meio de dois, afasta de qualquer maneira. Noriega, era ele aí, hein, Lucas?
1: É, ele que ficou na sobra. O Alegria, pela ponta esquerda e entrando na área do Grêmio, conseguiu parcialmente passar pelo marcador. Mas vinha na sobra ali, o Noriega jogou pra lateral, lado esquerdo de ataque do Palestino, que perde por 1-0, informa a KTO.
0: Lateral vai ser cobrado ali pelo Leon, bem pertinho da linha de fundo, lado esquerdo, a cobrança do lateral vai direto pra fora. Um erro na cobrança do lateral do time do Palestino. 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E aí, Munari, me conta mais do jogo com 17. 1-0 Grêmio.
5: Não, o gol cedo dá uma tranquilidade pro Grêmio, né? Mas é um jogo assim sob controle, né? O Grêmio tem muito espaço pelo lado esquerdo. É, hoje, com dois zagueiros, ele segura um pouco mais o Pavon na saída de bola junto com os zagueiros. E aí ele faz uma linha de cinco lá na frente para atacar com o Enamorado pela direita. O Pedro Gabriel avança pela esquerda. E aí a Muso e Max se aproximam do Bright White. Mas o Bright White se mexe bastante. É, um problema que o Grêmio tem é quando a bola cai nos volantes, principalmente no Pérez, né? Não sai um passe diferente do Pérez, é sempre um passe burocrático. O Noriega também não arrisca muito, mas essas jogadas assim que envolvem a Musa, Namorado, Mac, tá saindo o jogo. E o lado esquerdo, o lado direito de defesa do Palestino, é um convite pro Grêmio atacar. Ali tá jogando o Salgado, que é um extremo improvisado como lateral, e tá perdidaço. É um doce o Salgado.
2: Esse momento tem uma curiosidade que eu recebo de um amigo aqui, 4 jogadores da base do Grêmio no campo, 6 estrangeiros, e um goleiro brasileiro convocado. 6 estrangeiros e 4 da base. Não tem nenhum jogador contratado no Brasil brasileiro, a não ser o goleiro, que é goleiro de seleção brasileira.
3: E dos 6 estrangeiros, o único que não tem passagem por seleção é o Léo Pérez. Se a gente colocar que o Almuso foi convocado. Ah, o Enamorado ainda não também. Noriega da seleção peruana. O Bright White já foi da seleção dinamarquesa. O Almuso foi chamado agora. Falta o Enamorado. E o Pérez ainda, né?
2: Sim. O que o juizão tá fazendo aí, Sérgio?
3: Problema na comunicação, viu? Já uns 2 minutos aproximadamente, ele tem conversado ali com o quarto árbitro e também com um funcionário da Comebol para reestabelecer a comunicação com a arbitragem. Não sei se tem algum tipo de interferência até mesmo com o VAR, né, Diori? Diferentemente da CBF, o VAR é in loco, né?
8: É, tem essa questão aí. Agora ele tá trocando com o aparelho de comunicação ali para facilitar isso. No Campeonato Brasileiro, o VAR opera direto do Rio de Janeiro.
0: O Joaquim Fronza é o orgulho de Bento Gonçalves, da Serra Gaúcha e do Rio Grande do Sul. Está se preparando porque sexta, sábado e domingo vai estar competindo em casa no Velo Parque, no Sul-Americano de kart. Assim como o Grêmio na Sul-Americana, né? Ele também no Sul-Americano da modalidade, né? Então, o Joca, te liga! Boa sorte em Velo Parque, Nova Santa Rita. 150 pilotos de toda a América Latina, Uruguai, Chile, Argentina, outros países. Parabéns a toda a família Fronza, orgulho de Bento. O menino tem 9. Acho que o Joaquim tá com 9 para 10 anos agora. É um fenômeno do kart em todas as competições da América Latina. Bom, reiniciado, retomada a partida, tá tudo ok lá com os equipamentos do árbitro, que é do Paraguai, né, Jory? Para o quê?
8: É, paraguaio. Paraguai.
0: 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A Muso domina, ele toca curtinho ali no meio pra Noriega, passe pra frente, é legal o volante que toca pra frente, hein? Tocou no Mac abriu na direita pra Enamorado, olhou, cruzou pro Bright White, afasta de cabeça e a falta no Espinosa, Simon.
3: É, mas era uma grande trama, inversão de jogo, Noriega pro Enamorado na ponta direita, tentou o cruzamento, houve a infração na área do Palestino. Grêmio vence 1-0, Grupo IESA.
0: 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Manda beijos pro CCD, tô na arena com muita fé e amor. E tá frio, é alguém que tá mandando a foto aqui da nossa frente aqui, CCD. Depois tenta descobrir quem
2: Vamos
0: é.
2: Vamos olhar.
0: De cabeça tá tirando ali para o time do Grêmio, Noriega cabeceou para trás, era o Vieri e a bola tá nas mãos do goleiro Everton. 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Logo mais tem o Palmeiras em campo e tem o Flamengo também, Bertoncelo.
8: É, os dois times tentando encaminhar suas classificações para as oitavas da Libertadores. O Palmeiras enfrenta o Cerro Porteño às 9:30 na sua casa e também na sua casa no Maracanã. O Flamengo recebe o Estudiantes. 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
0: O jogo tá parado, tem falta ali no meio do campo, é falta pro time chileno, hein, Luca?
1: É, intermediária ofensiva numa disputa de bola aérea e aí o Noriega chegou um pouco por baixo, acertou o jogador chileno, ficou no chão, falta marcada, os jogadores do Palestino pedindo um amarelo pro Noriega e o juiz não vai dar. O Grêmio vence por 1-0, informação é claro.
0: Eu não consigo ver daqui, procede que a cara do juiz é a cara do Diverio ou Jory, que é parecido ou não?
8: Ah, eu não achei tão assim, eu acho o Diverio mais bonito.
5: Mas de longe parece o Darongo, né?
8: Ah, mas então tá bem complicado o negócio.
5: Não, se parece,
8: de longe parece o Darongo musculoso, né? Parece o Diverio.
5: É.
8: Alguma coisa tá errada.
5: É o Diverio bombado.
0: É, foi o que o Rômulo Reginato aqui me mandou, Gabriel. Não sei. Olha, é jogo do rádio, né? Sabia disso, né, CCD? É jogo do rádio. Lá vai o Mac! Passou por um, por dois, por três, tentou! O quarto chegou! E o quarto era o salgado. E aí não deixou o doce não, hein, Simon?
4: É verdade, deu uma engasgada. Poderia ter tocado a frente pro Bright White. Tentou passar pelo quarto, o marcador se enrolou. Ele poderia ter pifado o dinamarquês, queria ficar cara a cara com o goleiro chileno, o Pérez. Mas foi uma bela jogada da promessa do Grêmio, que vem sendo observado por clubes europeus. Recentemente até olheiros do Villarreal da Espanha estiveram na arena para acompanhar o garoto. O Grêmio aguarda uma grande oferta por ele nessa próxima janela de transferências, na informação Trilegal.
0: Vem o time do Palestino, vinha, né? Vinha aqui pelo lado esquerdo, chegou na marcação, Léo Pérez tocando a bola pra fora. Grupo IESA, BYD, a sua concessionária BYD, no Rio Grande do Sul, e Pegada, a marca da conquista. O jogo parou de novo, só que dessa vez a posse de bola é pro Grêmio, são jogados 23, metade do primeiro tempo aqui na arena, o Grêmio tá ganhando do Palestino por 1-0. E aí fecha a semana que vem, qual é exatamente o dia e o horário, hein, Bertoncelo?
8: Na terça-feira em casa recebe o Montevideo City Torque às 7 horas da noite. O Grêmio no momento tem 10 pontos, 2 a menos em relação ao City Torque, tem que vencer, uma vitória simples para encaminhar a classificação às oitavas da Sul-Americana, Unimed Porto Alegre.
0: O Munari se acostumou a ver a pausa para hidratação em janeiro no Passo da Areia, né? No jogo do Gauchão com 80 graus em Porto Alegre, agora com 10 tem a pausa também, hein, o Munari?
5: É, mas isso é, aí, protocolo, né? Isso aí é forçado pela Comebol, porque na transmissão
2: virou um produto comercial.
5: Na transmissão deles, aí pega o treinador dando orientação e tal.
2: Virou um conteúdo.
5: É, virou. Os caras estão transformando o futebol em esporte americano, né? Parar toda hora. É, essa daí é mais uma novidade que eu não gosto, tá? É. Futebol tem que ter 45 minutos, só parar se for algo muito sério.
2: É, eu acho que faz parte também, isso aí acaba tirando o ritmo do jogo. O Grêmio que fez o gol, Munari, a partir do gol, o Grêmio passou a treinar, né? O Grêmio tem movimentos típicos de treino no jogo. Acho que faz um bom jogo, bom movimento. Não, aparentemente não corre risco no jogo, mesmo que a gente saiba que 1-0 não é resultado suficiente, mas um ritmo de treino e até o momento uma atuação de gala do Gabriel Mac, né?
5: É, o Mac tá muito bem. Só teve um erro numa jogada que ele começou muito bem, que ele arranca. E ele pediu dado passe pro Enamorado, onde o Bright White até gritou bastante com ele. Mas tá um jogo desenhado pro Grêmio fazer o 2-0 logo e ficar tranquilo. É bom não deixar muito tempo esse 1-0 aí, daqui a pouco uma bola parada, uma jogada isolada do Palestino pode complicar. Mas tá um jogo bom pro Grêmio, sim. É um jogo, eu concordo contigo, é ritmo de treino, assim, a gente vê pelos ritmo, movimentos, pela saída de bola. É, o Grêmio não arrisca muito, não, Debona.
0: Tu também tem essa habilidade de olhar pra alguém e achar as pessoas parecidas com alguém, ou você tem?
2: Eu tenho.
0: Já me disseram que o árbitro é igual o Diveri e que o técnico do Palestino é o Marcelo Groi.
2: Marcelo Groi. E o Everton.
0: Não, o Everton é o Everton, né?
8: Tem um auxiliar ali que é o Argel Fuchs, né? O cabelinho, da barbinha ali, ó.
5: É, não, mas o Argel tem outros sósias por aí.
0: 1-0 Grêmio! Assume aí, Keck, que a cabine caiu aqui.
6: Vou falar com o Rafael aqui. Rafael, o Grêmio tá bem no jogo, né?
9: E aí, Keck, coisa boa ver um jogo tranquilo. Fazia tempo que eu não vi um jogo mais. Olha o lance aí.
0: Mac entrou na área, lado direito. 2 chegaram. Aí dobrou a marcação, ficou difícil pra ele. Pode ir, Keck.
6: Torcedor sabe direitinho aqui quando tem a hora de parar. Pode completar.
9: Jogo bom de ver, o ataque tá muito bom. Esses 4 no meio ficou mais móvel. O Bright White deixa um ataque diferente. E tem que parar de cruzar pra ele, é bola no chão. Ele não é jogador de jogar com a cabeça.
6: Show de bola, tá aí o torcedor pra Pão de Alho Santa Massa.
0: Sai de trás o time do Grêmio agora com Léo Pérez. Léo Pérez tocando para o Mac. Tá forte, né? Ele aguenta a porrada aí. O cara deu nele, ele ficou em pé. Serviu o Bright White no Enamorado. Disparou o Pavão aqui na direita. O Enamorado levou a bola pro meio. O Pavão passou, deu uma olhada pra ele. Agora o Enamorado faz o lançamento longo no corredor direito pra Pavão. Que cruzamento é esse? Passa do Amuzi e vai embora, Simon.
4: Com o tanque cheio. Ele que tava suspenso no Brasileirão contra o Bahia. Volta hoje, segunda jogada promissora. Na primeira saiu o gol no rebote, o Bright White aproveitou. Agora na ponta direita, fez o cruzamento um pouquinho forte, o Amuzu não chegou na bola. Pavon surpreendendo, acertando os movimentos aqui na arena. Grêmio 1-0 Sicred.
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3: Tá explicado.
0: Hã?
3: Trocou o líquido, Pavon.
0: Ah, é isso aí. Líquido bom, líquido da Paraflu ali com o Pavon. De cabeça tá ajeitando pra trás agora o Noriega. A bola tá nas mãos do goleiro da seleção. Munari, quem vai ser o goleiro titular do Brasil na Copa do Mundo, hein? Ou quem deve ser?
5: Não, o goleiro, se não tiver nenhum problema físico, voltar a jogar agora no Liverpool no final de semana, é o Alisson. Eu acho que o Ancelotti não tem dúvida disso. A questão é física. O Alisson teve algumas lesões na temporada. Se o Alisson não conseguir jogar, tiver lesionado, aí eu acho que abre uma disputa, porque o Ederson, a temporada dele não foi boa. O Ederson também não joga desde dia 25 de abril na Turquia. Aí eu acho que vai ter uma disputa. Exatamente por isso que o Everton tá indo, porque o Ancelotti não teve segurança de ter um terceiro goleiro pouco experiente. Se ele perder o Alisson, que é o titular, aí abre uma disputa entre os outros dois.
0: Falta já cobrada pelo Grêmio ali no meio do campo. A Muso tá voltando para Noriega. De Noriega para Vieri. De Vieri para...
3: Tem gol.
0: Luiz Eduardo. Tem gol de quem?
3: Vem comigo, Debona. Tem gol marcado pelo Botafogo. O argentino Medina faz lá em Assunção contra o Petroleiro da Bolívia. Botafogo 1, Petroleiro 0. Botafogo melhor brasileiro na Sul-Americana. Primeiro do Grupo E com 13 pontos. 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
0: Lançamento é para Muso lá na frente, dentro da área. Sai do gol, Pérez, para pegar, Simon.
4: Grande lançamento pro Muso, a bola quicou e acabou correndo demais, com isso o Pérez conseguiu fazer antecipação, mas o Grêmio chegou de novo, vence 1-0 o Grupo IESA.
0: É, e agora o time do Palestino tenta sair rapidamente pro campo de frente, a bola passa e sai em lateral, que vai ser cobrado aqui rapidamente pelo Alegria. Não, Alegria não teve tanta pressa assim, deixou a bola para Leon, lá do canhoto. Grêmio 1-0, o gol foi cedinho do Bright White. Rony Fernandes tentou ajeitar de cabeça, torneou para trás, não há ninguém do Palestino por ali, só o goleiro Everton que tá pegando. 28 minutos e meio, unidade de atendimento pediátrico, a Unimed Porto Alegre. Tem. Esse é o jogo do rádio, né, Bertoncelo? E de GZH, né? O que que tu me diz aí? Como é que tá o nosso chat? Tá bombando aí, Bertoncelo?
3: Sempre bomba, né? Impressionante. Rumo ao 1 milhão de inscritos, né?
0: Não chegamos ainda?
3: Ah, tá pertinho.
0: Vamos chegar hoje?
3: É possível? Talvez. É. Estamos com 932 mil.
0: Não,
3: tem que ser fenômeno.
0: Tem.
3: És fenômeno.
0: Não,
3: talvez não tanto.
0: Você é que é fenômeno, não?
3: É isso.
0: É ela que chega, é ela que vai fazer acontecer. Bright White tá virando a jogada lá do outro lado pro domínio do Vieri. Vieri carrega, tá ali no centro do gramado. Fez o passe à frente pra Bright White, dominou, caiu falta nele. A falta é para o time do Grêmio.
3: De repente, se tu dança salsa, é que não tem vídeo, né? Esse é o problema. Mas se tivesse vídeo.
0: Ah, eu danço salsa, né? Falta pro Grêmio, Simon!
3: Verdade, Michael Jackson dos Pampas. O Bright Light dominou, sofreu um calço atrás e caiu. Falta já cobrada.
0: Já cobrada, e namorado tentou. São dois jogadores do Grêmio caídos por aqui. Um deles é Pérez. Pérez protege, dois em cima dele. Perdeu a bola para Galegos. Galegos colocando na frente, tentando colocar velocidade na jogada. O lançamento aqui. O time do Palestino não troca três passes, hein, Munari? Não, três não, dois, né?
5: É, não é o forte deles, os passes, não, mas eles estão ficando um pouco mais com a bola, né? É, nesses últimos, depois da volta ali da parada, o Grêmio deu uma reduzida no ritmo, até teve uma chegada numa bola rápida pro Pavon, que errou o cruzamento pro Amuso, mas o Grêmio já não controla tanto o jogo como controlava antes da parada, né? Bom retomar, ficar mais com a bola.
0: E lá vai o Palestino pela direita, chegou dentro da área, Pedro Gabriel. Fez bem a proteção, hein, Luca?
1: Ah, foi bem o lateral do Grêmio, porque era uma jogada perigosa do Palestino pelo lado direito. De fora da área, o Fernandes, camisa 9, fez um bom passe em profundidade pro Carrasco, o capitão, que subia ali o camisa 7 pelo lado direito. Via ficar cara a cara com o Everton. Pedro Gabriel chegou na hora certa, bloqueou, a bola saiu em linha de fundo e o Grêmio vence.
0: O Cassiano tá mandando aqui que a TV tá num voluminho baixo, né? Até porque chega bem depois, né? A Gaúcha.
3: 45 segundos.
0: 45. A Gaúcha tá no YouTube e Paraflu no Pavon, que tá correndo uma barbaridade aqui pela direita. Falta, teve cartão aí não, Simon?
4: É, pela ponta esquerda o Amuso tentou uma finta bonita pra cima do Salgado, fechou as portas pra ele, foi derrubado, lance meio grosseiro, jogador chileno, falta já cobrada.
0: já cobrada e tentava justamente o Amuso lá pela ponta esquerda. O desarme foi feito no carrinho que foi dado ali pelo Salgado, a bola tá na linha de lado para Pedro Gabriel cobrar. Onde?
8: Tem bola rolando na Libertadores para o Flamengo, no Maracanã enfrenta a equipe do Estudiantes e em seguida em São Paulo tem Palmeiras contra o Cerro Porteño, Unimed Porto Alegre.
0: Outra vez a Muso lá na ponta esquerda, são dois marcadores do Palestino, a Musa foi lá, brigou, colocou no alto, ganhou do marcador, foi derrubado. Juizão deu vantagem? Não deu vantagem, não deu a falta. E a bola é recuperada pelo Palestino, lá pela direita com o Galegos. Galegos levantou a cabeça, balançou na frente da marcação do Noriega, protegeu, tocou no meio pro zagueiro Rocco. Tá ali armando a jogada outra vez o Galegos. Galegos mais à frente. E o Palestino tenta chegar pela esquerda, lançamento aqui na ponta pra Alegria. Alegria carrega lado esquerdo, tenta levar pro meio, vigiado pelo Pavão, escapou dele, tentou meter. Não tem ninguém por aí, Lucas.
1: É, o passe foi triste, né? O Alegria foi conduzindo o lado esquerdo, puxou pra dentro, fez o passe em profundidade, mas não encontrou ninguém. Aí ficou fácil pro Everton. Grêmio vence 1-0, informa Tumeleiro.
0: Atenção, te liga aí. Tempo e placar no futebol da Gaúcha. 33 jogados aqui na Arena Grêmio, 1-0, Bertoncello.
8: Está rolando o mata-mata da Copa do Nordeste, semifinal, partida de ida no Barradão, o Vitória, próximo adversário do Inter, empata com o ABC pelo placar de 1-1. E fora de casa, no Castelão, o Sport Recife está vencendo Fortaleza por 1-0.
0: Tem escanteio, o time do Palestino para cobrar lado direito, o Grêmio está ganhando por 1-0, são 33,5 jogados no primeiro tempo. Bertoncello está acompanhando tudo que rola nessa noite. Os dois grandes clubes brasileiros na Libertadores nesta noite de quarta, Flamengo e Palmeiras. Atenção, escanteio cobrado, Rocco meteu de cabeça pra área. Noriega salva o Grêmio, Lucas.
1: E foi um cruzamento no segundo pau pro Rocco, livre, colocou pra dentro da área e o Grêmio teve que cortar. Mas o camisa 3, o Rocco tava muito livre dentro da área.
0: Vem de novo, novo levantamento pra área. Vieira quem corta de cabeça dessa vez. Sobra a bola pra Galegos. Galegos. Nossa Senhora. O Alegria tropeçou sozinho ali nas próprias pernas. Ainda assim ficou em pé, ganhou a jogada. Tocou no Leon, colocou na frente. Tá com o tanque cheio mesmo, Pavon. Lateral para o Palestino fazer a cobrança. 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Lateral cobrado, outra vez Pavon tira de cabeça, completa Gabriel Mac, deu no Bright White, refugou. Era para ter dado um balãozinho ali no Espinosa, que tá recuando até o goleiro Pérez. Ele vai na intermediária, pressionado pelo Bright White. Pérez bate na ponta direita, subiu Pedro Gabriel. A bola tá sobrando tranquila para Vieri. Kek, 1-0, 34.
6: Vou falar com o Marcelo aqui. Marcelo, já tá na hora do segundo gol, né?
10: Já devia ter feito, né? Pra tranquilizar a gente, não passar aquele susto que a gente tem passado nos últimos jogos, mas o time tá bem, vai sair.
6: Boa, tá aí o torcedor pra pão de alho Santa Massa.
0: No meio, Noriega, voltando a jogada para Luiz Eduardo. Luiz Eduardo tocando na frente pra Gabriel Mac. Ele tentou o passe de primeira pra acelerar a jogada, não deu continuidade. Ela é recuperada pelo Palestino. Bom, o Munari, o que mais está te chamando a atenção nesse time do Grêmio 1-0 até aqui?
5: Não, o Grêmio baixou um pouco o ritmo e tem uma dificuldade de marcação no meio campo, né? É, a dupla Pérez e Noriega, que são dois primeiros volantes, deveria ter mais marcação do que está tendo. O Noriega, ele assiste o jogo dentro do campo, né? Ele marca pouquíssimo. E o Pérez até tenta marcar, mas também tem alguma dificuldade. É, o jogo tá fácil, né? Isso dá a impressão que o Grêmio largou um pouco também de fechar mais os espaços, mas aí corre perigo, né? Agora vem um escanteio aí, já teve escanteio antes, o jogador chegando quase cabeceou. É, tem que retomar um pouco o controle do jogo, ficar mais com a bola, senão vai acabar sofrendo.
0: E tem escanteio, mais um, o Palestino, num chute que foi desviado no meio do caminho, que não tinha nenhuma pretensão ou não levava perigo ao gol do Everton. Escanteio. Galego está colocado para a bola, lado direito, fatiou na área, buscou o Fernandes, ele não alcança, ela tá saindo aqui do outro lado. Tem falta do centroavante aí, Lucas?
1: É, ele colocou muito peso sobre o marcador gremista e aí a jogada foi paralisada, mas mesmo assim, ele deu uma casquinha para trás. De qualquer forma, a bola ia ser do Grêmio. Um belo cruzamento, né? Aquela fatiada bem bonita do Galegos colocando no segundo pau, mas o Grêmio não sofreu perigo na jogada e vence por 1-0.
0: 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O Everton vai bater na bola. O goleiro da seleção brasileira está despachando para o campo de frente, tentando Bright White. Rocco sabe mais do que ele, ganha na disputa aérea. Tem falta do Bright White. Falta para o Palestino cobrar, CCD, me conta mais.
2: Ah, o jogo entrou num ritmo muito lento, ritmo de treino. O Grêmio podia acelerar um pouquinho mais, porque 1-0 não traz aquela confiança para o jogo, né? O Grêmio tem que fazer mais gols para poder aí sim administrar e treinar. Claramente o Grêmio está treinando movimentos, tá? E eu tô com o Munari. Os movimentos da abertura de meio-campo não são bons, existe espaço para jogar. O que deixa o jogo sempre perigoso.
3: Debona, posso passar o banco do Grêmio na sequência?
0: Pode.
3: Beltrame, Wagner Leonardo, Kahneman, Monsalve, Marcos Rocha, Dodi, TT, Caio Paulista, Thiaguinho, Riquelme, André Henrique e Carlos Vinícius.
0: Amuso disparou pela esquerda, abriu a bola para Pedro Gabriel, cruzou pro White White, se mexeu, ajeitou no Mac, falta na meia lua, falta frontal para o Grêmio, Simon.
3: Ponta esquerda, mais um cruzamento do Pedro Gabriel, quem dominou bonito fez a parede, o Bright White. Mac na meia lua fez o domínio, tocou pra direita, nisso foi atingido pelo marcador. Uma falta interessante para o Grêmio, uma boa oportunidade para Pedro Gabriel e Pavon, para quem sabe encaminhar de vez a vitória, e amarelo para Fernandes, Julián Fernandes, número 5 da equipe do Palestino.
0: E aí, é uma falta boa pro Grêmio, a falta derrubada do Gabriel Mac, meia lua da grande área, hein? Bom, olhando daqui, essa barreira vai ser formada diante da marca do pênalti, né?
3: É, falta bem marcada, claríssima, no belo toque do Bright White e o cartão amarelo bem aplicado também, debando uma jogada promissora impedida pelo jogador do Palestino.
0: O Bruno Brum tá tentando sincronizar o nosso som, né, do aplicativo com a imagem da TV. Então vou dar essa força para quem tá tentando sincronizar, ó.
2: Sabe fazer?
0: Tem que fazer um silêncio. Tem que fazer, vou segurar aqui, ó.
2: Silêncio. É.
0: Aí, Bruno, é nós.
2: É assim?
0: É isso aí.
2: Conseguiu fazer?
0: Claro, cara, agora ele
2: aí,
0: tá.
2: Ó, qualidade.
0: Ao mesmo
2: qualidade.
0: Tempo.
2: Gol de quem?
0: Bright White vai cobrar a falta.
2: Quer cantar o gol já ou o Bertoncelo ainda não?
11: Vamos lá, né? Último gol de falta do Grêmio em 24, viu? 2024, gol do Reinaldo.
2: Tá tendo uma convenção agora pra saber quem vai bater, não é isso?
3: Tá o Vieri, tá o Pavon, vejo por ali também o Bright White. São os três que estão ainda atrás da bola pra tomar a distância, mas tá com muita cara do Bright White mesmo.
0: Quando é que foi o último gol de falta, Bertoncelo?
11: Grêmio Fluminense na Libertadores de 24, gol marcado pelo Reinaldo.
0: Ah, lá em Curitiba, né?
11: É.
2: Essa bola, ela tá dentro da meia lua da grande área, é só passar pela barreira que é gol.
5: O gol do Gabigol foi assim hoje, né?
2: Só passa pela barreira que é gol.
0: Então vamos ver o que que vai acontecer. 39 minutos e meio, falta para o time do Grêmio, é uma falta dentro da meia lua da grande área. Bright White, ele tá na bola, ele fez o gol. Bright White bateu na barreira, voltou pra ele, brigou contra o marcador, afasta Montes de cabeça, vai tentar armar o contra-ataque agora o time do Palestino, coloca a bola na frente, passa legal, meia lua que foi dada ali pelo jogador pra cima do Pavon, era o Leon, não era o Alegria. É forte o Vieira, hein, Lucas?
5: É, chegou trombando, jogou Alegria pra fora de campo, isso porque primeiro, num primeiro momento, ele consegue passar num belo drible da vaca, coloca a bola por um lado, vai pelo outro, escapa da marcação, mas depois o Vieira chegou que nem um caminhão, jogou ele pra fora, bola em jogo.
0: É, e a bola tá em jogo na tentativa de jogada do Palestino, só que já parou a arbitragem, marcou uma falta para o time do Grêmio. 41, que é aqui nessa reta final do primeiro tempo para ouvir o torcedor.
6: Vou ouvir o Marcelo aqui, outro Marcelo na arena. Dá pra fazer mais um antes, né, desse intervalo?
12: Dá, o Grêmio parou de jogar, faz uns 10 minutos que parou de jogar, tá deixando o outro time tocar muita bola. Eu acho que agora mais uns minutinhos faz o segundo aí. E aí a gente vai pro segundo tempo bem tranquilo.
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0: 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Uma tabela de vocês, meus comentaristas, Cristiano Munari, CCD com 41 do primeiro tempo.
5: Então, o jogo, o Grêmio tá nesse ritmo que o torcedor falou, né? O Grêmio tá ganhando o jogo e não tá nem um pouco interessado em asseverar o jogo. Tanto que a gente tá vendo agora os zagueiros trocando passes, e o Palestino perdendo também, não sobe marcação, não arrisca muito, e tá um jogo assim morno, só que o Grêmio não pode correr o risco de daqui a pouco sofrer o empate, né? Então, quem tem que asseverar é o Grêmio. Aqui, olhando nos números aqui, ó, 3 chutes a gol para cada time. O Grêmio finalizou só 3 vezes no jogo, né? Tem que asseverar mais, chegar mais no gol, complicar mais, né, César?
2: Eu acho que o Grêmio precisa mais. Mais uma lá, vai lá, Debona.
0: Vai lá o Palestino. Alegria recebeu na ponta esquerda, encara a marcação do Pavon, coloca os braços para trás, enamorado, dobra, Alegria limpou, deu atrás, Leon, pé canhoto, levantou, afasta de cabeça Vieri. Sobra de bola do Palestino, Leon outra vez, insistindo na jogada aqui pelo lado esquerdo, Galegos faz bem o giro, ganhou do Noriega, mais um corte, se atrapalhou, meio que pisou na bola, ela foi aberta aqui do lado esquerdo pra Alegria, lá vai ele, escondeu a bola, entortou o enamorado, meteu pra área, afasta outra vez a defesa, agora foi Luiz Eduardo e ela tá sobrando lá do outro lado pra Amuso puxar o ataque do time do Grêmio com 42 do primeiro tempo. Amuso espera a parceria, chega por ali pra receber Pedro Gabriel, dominou, setor esquerdo, campo de defesa, limpa a marcação, entrega atrás para Vieri. Complete aí, CCD.
2: Que o Grêmio precisa acelerar um pouco, o meio campo tem espaço, mas tem pouca projeção também na frente, o Grêmio precisa um pouco mais, tá? Acho que o time tá fazendo exatamente o que o treinador pediu, o Bright White jogando ao lado do Mac, muitas vezes trocando até, indo jogar um pouco de meia, fazendo a jogada como aquela jogada da falta muito bonita que ele acabou antecipando. Mas precisa mais, né? Precisa mais, sobretudo na abertura do meio-campo.
0: Para você que tá chegando na live, muito obrigado, né? Você vai ver uma semelhança, e não é no cabelo do CCD e do Munari, hein? Incrível a semelhança. Ué? Só acessando para conferir. E são fotos estáticas hoje, né, Bertoncelo?
11: Pelo regramento
0: dois, né? da Comebol, né?
11: É o sorriso? Ou o óculos?
0: Não é o sorriso, não é o óculos e não é a careca, mas tem que dar uma olhada lá. É igualzinho. Domina Leon para o time do Palestino, chuta a bola para frente tentando Fernandes, se atirou na frente da bola, o pavão da vida dele em campo. Atenção, tempo e placar no futebol da Gaúcha. 43,5, primeiro tempo na arena, Grêmio do Bright White, 1-0, Bertoncelo.
11: Atualizo também a Sul-Americana, o Botafogo fora de casa vai vencendo o Independente Petroleiro por 1-0, gol marcado pelo Medina, e no estádio Monumental de Núñez em Buenos Aires, o Bragantino está enfrentando o River Plate do Cudê, placar de 0-0 o jogo no primeiro tempo.
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5: Amarelo.
0: Pra quem?
5: Pérez, do Grêmio, cometeu uma falta na intermediária defensiva em cima do Montes. Amarelado, volante gremista.
13: Tá, Debonar, eu ia sortear qual dos volantes que tinha que sair, então agora já pode ser o Pérez, tá no intervalo. Sai o Pérez, entra o Thiago pra ter um volante com uma qualidade maior, porque os dois estão mal, mas então aí saiu o amarelado.
0: E pra melhorar a dinâmica ali, né? Bright White dominou, tentou passar pela marcação, não conseguiu, caiu. Pérez fica com a sobra. Desperdiçou uma puxada de contra-ataque agora no erro do Bright White. Errou também, agora o Leon. Dominou Pérez. Pérez no passe à frente. A bola foi aberta aqui na direita para enamorado. Pérez passou para receber. Enamorado prendeu, segurou, levou para a área, cruzou. Ali no meio da área, tá tirando de qualquer maneira o Salgado. Deu rebote, chute forte do Noriega. Explode na marcação. Sobra lá do outro lado pro Carrasco. Pouco falei o nome dele no primeiro tempo. Carrasco coloca na frente. Pedro Gabriel não desiste dele. Carrasco fazendo passe para Montes. Escapou ali do Mac. Conseguiu tocar. Tocou para Leon. Tentou na esquerda para a Alegria. Chega inteiro, chega primeiro, Pavon. Lá vai ele. Tanque cheio do Pavon. Na inversão de jogada, lá do outro lado, para Amuso. Encara a marcação do Salgado. Amuso cortou para dentro, ganhou do primeiro. Tentou, não passa do Espinosa, Simon.
14: Adiantou demais. Passou pelo primeiro, depois foi tentar uma espécie de elástico. Perdeu o controle da bola. Katsurayama, quantos de acréscimo?
5: Mais 6, vamos a 51.
0: 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Noriega. Pois é, CCD, é um jogo que o Grêmio tá. Como é que usar essa expressão aí? Treinando movimentos, né? Ele pode usar o Thiaguinho no segundo tempo. Que mudanças para aperfeiçoar movimentos o Luiz Castro pode fazer?
2: Acho que é importante a figura do Thiago no segundo tempo, tirando um dos volantes aí, pode ser o Pérez, como o Munari pegou, mas pode ser o Noriega também. pro time ter um pouquinho mais de dinâmica, né? Eu acho que faltou um pouco isso, faltou um pouquinho mais de velocidade na transição, mas os movimentos são positivos, sobretudo dos dois zagueiros, do Pedrinho e do Gabriel Meck.
0: É, e agora mais um erro de passe ali no jogo, caiu bastante a qualidade do jogo nesses últimos 10 minutos do primeiro tempo. Bright White domina, lado esquerdo, voltando para Pedro Gabriel, e aí o Grêmio troca passes, reta final do primeiro tempo, em seguida tem o Diori Vasconcelos e o bola parada. Vamos lá Grêmio, Vieri tá recuando para goleiro Everton, aplaude o Everton aí, CCD, goleiro da seleção brasileira.
2: Ah, esse é a grande contratação do Grêmio na temporada, o grande nome do Grêmio, tá, um jogador que dispensa comentários, né gente, dispensa comentários, vai jogar a Copa do Mundo, né?
0: Copa do Mundo. Amuso tá brigando, tentando ali na jogada, perdeu a bola pra Fernandes, agora é contra-ataque do Palestino, a bola no Alegria, Alegria pela meia esquerda, lá vai ele, contra a marcação do Luiz Eduardo, colocou, ganhou! Faltou acabamento aí, Lucas.
1: É, adiantou demais o Alegria, passou por um marcador, vinha puxando pra dentro a partir da esquerda, e aí quando foi tentar um passe mais qualificado não conseguiu, a bola ficou tranquila pro Everton, Grêmio vence 1-0, a informação é KTO.
0: 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Pavon brigando, ganhando, metendo grande bola de canhota aqui na direita, Praia Namorado invadiu a área, cruzou pra trás pro Bright White, antecipa legal, Salgado pra tirar, volta no Pavon, vai daí! Se empolgou, Pavãozinho, Pavãozante, Pavãozão, Simon.
14: Ele começou a jogada anterior, abriu pro Namorado que fez cruzamento, não deu certo. Depois voltou da intermediária uns 40 metros do gol, pensou, agora vou me consagrar de vez. Meteu o chute, a bola foi no gramado sul, nas cadeiras do gramado sul. Isolou o Pavão, mas calma, meu querido. 1-0 Grêmio, Sicredi.
0: 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Bola do Palestino tentando jogar na pelo lado direito. Chegou ali, desarmou parcialmente Pedro Gabriel. Voltou a bola para Montes. Montes protegeu, deu para Galegos. Galegos escapou do Pedro Gabriel. Meia direita, balançou na frente da marcação do Noriega. Passou dele também. Passou também pelo Vieri, levou para a ponta direita. Tá mancando, caindo. Se atrapalhou, se desequilibrou. Ficou em pé, caiu, pediu a falta, não levou. Sequência do lance, chute pro gol. Ela passa à esquerda do Everton e vai embora, Lucas.
1: É, primeiro uma boa jogada do Galegos pela ponta direita, foi costurando a marcação gremista e aí soltou no lado direito pro Fernandes, o camisa 5. Chutou de fora da área, passou relativamente perto do gol do Everton, mas sem tanto perigo, porque ela não foi com tanta força e o goleiro acompanhou a saída dela. O Grêmio vence por 1-0 e tem jogador sendo atendido agora. Vamos confirmar quem é, jogador do Grêmio que ficou
2: na... O Vieri na dividida, acho que trancou ali o pé, tá?
1: É, foi bem na hora do chute.
2: É, trancou e saiu batendo no chão, pelo amor, né? Pelo amor de Deus.
1: Departamento médico do Grêmio já em campo para atendimento do zagueiro gremista.
0: 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Vai terminar o primeiro tempo, como é que tá o povo aí? Como é que tá o frio, Keck?
6: Tá bem frio, Debona, tá? Assim, eu botei a luva agora, tá? Porque tá frio pra caramba aqui. É menos de...
0: Frio ou olha... verão, Keck? É frio ou calor?
6: Calor, calor, calor. A torcida do Grêmio gosta
0: fazenda
6: do calor.
0: Fazenda ou praia?
6: Praia, praia. Caipirinha ou cerveja? Uhum. Cerveja, caipirinha, tudo que vier. Sim. Torcida do Grêmio... gosta de tomar uma coisinha assistindo o Tricolor.
0: Eu tenho uma informação que o Matambrito da Borrússia que faz é uma, algo inacreditável, assim, de bom.
6: Especialidade da casa, viu?
1: Só convite que não chega, né, Debona?
0: Pois é.
1: Tá bem o Vieri.
6: Vamos ampliar esse convite aí.
0: 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Vai bater na bola o Everton do Grêmio, do Brasil, da seleção brasileira. O Everton chutando a bola pra frente. O juizão ali, que é a cara do Rafael de Vério, tá olhando pro cronômetro, vai terminar o primeiro tempo em seguida. Sobra de bola do Palestino, chegou estourando tudo, Pedro Gabriel. Afasta agora Luiz Eduardo em definitivo, joga lá do outro lado, lado esquerdo, não domina Muso. E o Espinosa tá dando aqui atrás para o goleiro Pérez. 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Ficou nervoso com o que, CCD?
2: Não, meus dois volantes não marcam, eu nunca vi disso. Eu já vi volante que marca, mas não sabe jogar. Mas os que não marcam, não dá, não pode jogar. O treinador vai ter que mexer nisso. Vai lá agora, vamos fazer esse golzinho.
0: Erro do Palestino, Mac na cara do gol. É pra fazer o segundo, bateu, errou. Era ele e o goleiro, ele tentou tirar do Pérez, que foi bem demais, Simon.
14: O Espinosa foi inverter o jogo, entregou pro Mac cara a cara com o goleiro, tentou tocar rasteiramente, o goleiro Pérez com a perna direita fez a defesa. Tem que matar, Mac, tem que matar, quer brilhar nesse tipo de jogo, tem que fazer o diferencial, tocar por cima, mas fez o óbvio, o goleiro fez a defesa, o Grêmio perde a chance de fazer 2-0.
0: Amusso, quem sabe nessa agora, colocou na frente, terminou o campo pra ele, ela tá na linha lateral e terminou. Fim do primeiro tempo, gol do Bright White, Grêmio 1-0, vem aí Diori Vasconcelos e o Bola Parada.
14: Bola Parada, intervalo de jogo no futebol da Gaúcha pela Sul-Americana, o Grêmio está vencendo. Dentro de casa, o Palestino, vitória na arena, vitória importante, uma primeira manifestação CCD.
2: É um jogo em ritmo de treino, Diori, um jogo em que o Grêmio fez gol cedo e depois disso fez movimentos, assim, claramente de evolução, do principalmente do Mac, do Pedrinho, que tá fazendo um bom jogo, lateral esquerdo, muito bom jogo, eu diria, e também aí destaque pros dois zagueiros, mas é um jogo muito, mas muito lento, e um jogo que mostra também a facilidade com que o Grêmio tá enfrentando o adversário.
14: CCD, a primeira análise do Bola Parada no intervalo de jogo de Três Tentos, parceira do produtor, do planejamento até a comercialização, oferecendo um ecossistema completo de grãos, insumos e indústria. O gol cedo para não deixar que o jogo fique arrastado, mas também não teve grandes emoções, Munari.
13: Foi pelo contrário, né? O gol cedo é que deixou o jogo, porque o Grêmio faz o gol e não acelera, né? Embora o Grêmio tenha tido uma boa chance até logo depois com o Mac, num cabeceio, um cruzamento do Pedro Gabriel. O Everton fez só uma defesa no jogo, o Palestino não ameaça, mas ficou aquela coisa, o Grêmio não ataca muito, não pressiona, o time chileno não consegue ficar com a bola, não consegue atacar e pouca coisa aconteceu. O Grêmio acabou se acomodando com o gol cedo e no segundo tempo vai ter que acelerar um pouco mais, fazer logo 2-0, até para ter uma, né, dar um pouco mais de emoção para a torcida que veio aqui nesse frio, nessa noite na arena.
14: 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Daqui a pouco a Kek trazendo a manifestação do torcedor gremista. Agora a reportagem da Gaúcha relatando como foi a saída de campo aí na arena, Simon Bianchini e Lucas Katsurayama.
15: Poucos jogadores do Grêmio foram em direção à arbitragem fazer qualquer tipo de reclamação. Vieri, naquele lance no primeiro tempo que ele ficou caído, foi atendido e só, todos já no vestiário nesse momento, gramado sendo irrigado, e aí a gente resta saber se o técnico Luiz Castro vai mexer já no intervalo, Diori. Ele tem como alternativas no banco Thiago Beltrame, Wagner Leonardo, Kahneman, Monsalve, Marcos Rocha, Dodi, TT, Caio Paulista, Thiaguinho, Riquelme, André Henrique e Carlos Vinícius, que tem o adendo, está pendurado. Se receber cartão hoje, não joga contra o Torque, onde mais uma vez o Grêmio precisa de uma vitória na Sul-Americana para avançar.
16: E do lado do Palestino, saída tranquila de jogadores, saindo de forma direta pro vestiário depois dessa derrota parcial por 1-0.
14: 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Bertoncello, o Grêmio vencendo hoje, precisa só vencer a próxima e tá na próxima fase da Sul-Americana, nas oitavas de final, né?
11: Pois é, Diori, tudo definido agora para que eles, Grêmio e Montevideo City Torque, decidam a vaga para as oitavas e a vaga para os playoffs da Copa Sul-Americana na próxima terça-feira aqui em Porto Alegre, às 19h. Neste momento, o grupo F da competição tem o City Torque, 12 pontos, Grêmio segundo colocado com 10, Deportivo Riestra com 4 e Palestino com 2, Riestra e Palestino eliminados.
14: 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E a galera gremista tá encarando esse friozinho na noite de hoje, Kek, e tá vendo uma vitória do Grêmio.
6: Pois é, Diori, começou muito bem, a galera animada na arquibancada, depois com aquela falha do Gabriel Mac ali na hora da finalização, ficou um pouco na bronca, mas tá ganhando, saiu ganhando nesse intervalo. Eu vou conversar com o Cláudio aqui. Cláudio, e esse primeiro tempo do Grêmio?
17: Boa noite, tudo bem, Keck? Primeiro tempo foi bom, acho que começou bem o Grêmio, mas o Grêmio tem aquela coisa que faz o gol, faz o resultado e coloca o time pra trás, joga um pouco com isso no colo, acho que isso é um pouco arriscado. Tô gostando de ver o Pavão, acho que o Pavão realmente entendeu qual é que é a função de um lateral, acho que aos poucos ele tá melhorando, acho que o Mac pra mim ele ainda é uma incógnita, né? Ele joga excelente.
18: É que é uma incógnita e falhou o microfone, o sinal da Keck que tava ouvindo o torcedor.
19: Agora voltei, Jori.
18: Voltou, Keck.
19: Voltei. Pode completar, por favor.
17: Do Pavão, então. O Pavão é um cara que eu gostei de ver hoje. Eu acho que ele tá realmente entendendo o que ele tem que fazer na lateral. E o Mac é alguém que eu espero sempre mais, né? É um grande jogador, melhorou o nosso meio campo. Mas eu acho que o Grêmio ainda depende muito do setor de criação dele, né? E ele, quando ele tem que driblar, ele chuta. E quando ele tem que chutar, ele dribla. Acho que falta um pouco desse cacuete de 10 pra ele, né? Apesar de não ser a posição dele 10, né? Mas ele melhorou o Grêmio. Leva o pé.
19: E o Bright White, mais um golzinho dele, tá se afirmando de novo, tá voltando a marcar. Daqui a pouco pode pegar a titularidade desse time?
17: Eu acho que sim, Keke, porque assim, ó, as características tanto de um quanto de outro são bem diferentes. O Bright White, ele sai mais da área, ele domina melhor, melhora a bola, né? O Carlos Vinícius, ele é o jogador de área. Na área, ele faz, se sobrar pra ele, é gol. E ele não tem muito esse cacuete de sair, de criar. Acho que o Bright White, por enquanto, tem mais a ver com o esquema de jogo do Grêmio.
19: Mudaria alguma coisa para esse segundo tempo?
17: Ah, eu voltaria com o Thiaguinho. É, tiraria o Pérez, que tem cartão, mas voltaria com o Thiaguinho. Acho que o jogo vai fluir melhor.
19: Valeu, muito obrigado. Tá aí, Jory, o torcedor pedindo Thiaguinho pro segundo tempo, tirando ali algum dos volantes, como disse a nossa cabine.
18: 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Parceiros aqui do Bola Parada, no intervalo de jogo na Sul-Americana, o Grêmio vence 1-0 o Palestino. Vamos ouvir mais o CCD, mais o Munari sobre o primeiro tempo, essa primeira etapa que vai confirmando a vitória do Grêmio e vai colocando ou recolocando dentro do universo gremista, o Bright White, que marcou um gol importante hoje, hein, CCD?
20: É verdade, o Bright White faz o gol, tem uma outra jogada depois de combinação com o Mac também, que vale a nossa atenção. Agora, os destaques, eles passam obrigatoriamente, Jory, pelos jovens jogadores, né? A dupla de zaga muito forte, muito rápida. O Vieri tá vivendo um grande momento. É difícil driblar o Vieri, ele é muito forte. O Luiz Eduardo muito jovem ainda, algumas decisões ainda que não são perfeitas, mas também mostrando que tem muito potencial. Gostei muito do jogo do Pedrinho, o Pedro Gabriel tá evoluindo também jogo a jogo. E o Mac é o lampejo, né? Não adianta, ele é muito talentoso, ele tem duas ou três passagens ali. Ele tem dois erros nesse primeiro tempo, né? Mesmo que ele tenha contribuído com a jogada do primeiro gol, ele tem... Num contra-ataque, ele podia deixar o namorado na cara do gol, ele acabou avançando sozinho, acabou perdendo a melhor opção. E agora, no fim do primeiro tempo, ele rouba a bola num erro da defesa e sai na cara do gol. E aí ele não teve ali, enfim, não teve tranquilidade ou habilidade para tirar do goleiro e fazer o 2-0. Mas é, sem dúvida nenhuma, o jogador que a qualquer momento ele faz alguma coisa diferente e transforma o jogo também em algo mais plástico, assim, um jogador muito técnico. Agora, Munari, se a gente quiser analisar o jogo como competição, foi sonolento, né?
21: Não, foi. O Grêmio não acelera depois de fazer o gol. Tava até fácil encontrar um caminho pelo lado esquerdo. Tem um lance que o Mac consegue cabecear na área do Palestino depois do
18: cruzamento. 1,71 tem ele, tá? Fui buscar aqui na ficha dele.
21: Pois é, cabeceou entre os zagueiros.
20: Né? Pô, e tem um zagueiro ali que é maior do que o goleiro do Grêmio de 2 metros.
21: Tem 91 ali, o camisa 3 do Palestino ali, o Rocco. Mas aí eu acho que passa muito pelos volantes, tá? Porque o Grêmio segura um pouco, o Luiz Castro segura o Pavon com os dois zagueiros para fazer uma saída, coloca 5 jogadores lá em cima da última linha do Palestino e essa bola tem que passar pelos volantes. Do Pérez não sai nenhum passe mais difícil, né? O Pérez é passe pro lado ou dois metros pra frente. E o Noriega tá numa marcha lenta, assim. O Noriega, ele tá difícil, tanto pra marcar quanto pra jogar. É. Então, como os volantes, eles não conseguem dar dinâmica pro jogo, aí fica um jogo, dá a bola, um toca pro outro, vai no zagueiro, volta, e o jogo não anda, né?
20: Tu acha que o fato do Grêmio não jogar com dois extremos, a bola acaba passando muito pouco pelo meio? Por exemplo, se o Grêmio optasse hoje por botar o TT, que vem jogando pouco, tá? Se tu bota o TT hoje, tirando o enamorado principalmente, tu vai conseguir um pouco mais?
21: É, tu poderia ter, o site, ele teria que soltar o Pavon pela direita, né?
20: Isso.
21: Algumas vezes
20: passou, né?
21: Passou, o enamorado tem alguns erros, assim, de tomada de decisão, inclusive, eu acho que a única boa jogada do Pérez, é uma jogada que o Pérez consegue roubar a bola e sai correndo, e é um contra-ataque, o Pérez faz a infiltração para o enamorado tem a chance de dar o passe pro Pérez. É uma jogada que o Pérez consegue roubar a bola e sai correndo, e é um contra-ataque, o Pérez faz a infiltração

0: algumas bolas passaram a área, né? Hoje o centroavante teria um pouco mais, tanto é que o gol é uma jogada de cruzamento para a área, né? Então talvez essa seja uma medida interessante.
1: E tem o seguinte, né?
0: Seriam duas modificações, né? O Thiaguinho entrando na do Pérez pelo amarelo e o Bright White virando meia com a entrada do Carlos Vinícius na do Enamorado, imagina.
1: Sim, porque o Enamorado joga no final de semana, né? O Mac não joga contra o Santos, tá? Tu pode testar já isso, né? Porque Bright White e Vinícius pode ser uma alternativa. Eu não sei se ele vai voltar a usar o Monsalve. O William, sinceramente, o William não me empolga, tá? As atuações recentes do William, como volante ele chegou a jogar, como meia, como extrema, ele em nenhuma atuação assim me deixou com a expectativa, é bom começar com ele. Eu não começaria com o William contra o Santos, então daqui a pouco testar algo diferente, Bright White e Vinícius, por que não? A gente viu a zaga do Santos mais cedo contra o São Lourenço, é um horror. Lucas Veríssimo tá numa fase que tá pior que eu, César.
0: Pior que tu?
1: Tá pior que eu. Então daqui a pouco dois centroavantes pode ser um caminho.
0: É, pode ser, mas principalmente eu acho que a troca dos volantes, o extrema, esse time com dois extremas, eu só acho que fica muito longe do gol, muitas vezes fica tendo que voltar aqui pra formar linha de quatro. Quando tu tem transição, ok, mas quando tu não tem necessidade de fazer isso. Eu acho que hoje o Grêmio tem que construir um pouco mais.
1: É, por aí. E tem uma questão que os dois laterais do Grêmio são jogadores. Esse é um problema já desde o início do ano, que o Grêmio tem dois laterais, e já era com o Marlon também, que jogam por fora. Então tu acaba tendo ponta e lateral por fora e falta gente por dentro. E aí exige mais ainda do volante. Quando tem Arthur, bom, o Arthur compensa um pouco. Até o Nardone estivesse à disposição. Mas Pérez e Noriega são dois caras que também não conseguem ocupar esse espaço.
0: Hoje, eu não sei se o Simon tá nos ouvindo, não tem ninguém aquecendo no intervalo,
2: não.
0: Que é uma coisa meio comum, né?
2: Talvez o Grêmio tenha uma área no vestiário.
0: Que hoje tá frio também.
2: É, talvez por essa questão climática,
0: a Comebol,
2: se tem algum
0: a Comebol
2: tipo de
0: permite,
2: aquecimento,
0: né?
2: Lá dentro. Não tem essa informação, César. É. Mas acho que não tem qualquer tipo de restrição. Acho que competições da Comebol pode aquecer no gramado. Os jogadores do Palestino aos poucos começam a voltar. E os do Grêmio nada ainda.
0: É, porque essa é uma ideia que me parece importante. Ele precisa mexer, né? Ele precisa.
2: Claro.
0: Dar ritmo, não sei se te parece isso, Johnny.
3: Perfeito, não, é isso aí, tem que aproveitar porque são muitos jogos pela frente, né? 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A gente faz uma inserção e daqui a pouco a gente volta para fechar o Bola Parada e voltar pro segundo tempo.
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3: 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Como é que é, Simon?
2: Riquelme veio com os jogadores titulares. Já está posicionado, vai ser uma modificação no Grêmio. Deixa eu ver, eu vejo o Amuso, vejo o namorado, o Bright White, tô vendo o Gabriel Mac por ali, não tô vendo o Pérez, tô vendo o Vieri, tô vendo o Noriega, o Luiz Eduardo, o Pavon e o Pedro Gabriel.
0: Nosso comentarista é do ramo, tá?
2: Vem
0: ele
2: Riquelme,
0: disse, ele vai botar o Riquelme, vai tirar o Pérez.
3: É isso
0: e
3: aí, vai tentar ter a bola, né, CCD?
0: Ô, Munari, os dois principais acertos desse ano foram nesse jogo.
3: Parabéns pelo teu trabalho, Munari.
1: Mas o Riquelme de volante é uma boa, né? Tem qualidade, ele tem a qualidade.
2: Já
1: pra
2: fez
1: dar
2: essa função, tá? Acho que até contra o Palestino lá no Chile.
1: Contra o Palestino, eu já ter visto ele jogando mais recuado. Ele tem passe, né? Ele tem esse passe que tá faltando.
3: Tem estatura também.
1: É, porque o Pérez não tem passe nenhum.
0: Qual foi o jogo que ele foi expulso?
2: Atlético Paranaense.
6: Saiu
0: que,
6: alegria, hein?
0: Em determinado momento ele jogou.
3: Acabou
0: ali
3: na
0: linha de volante, né?
3: 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Pra gente fechar aqui antes de começar o segundo tempo, Viviana Fronza e os principais destaques do jornalismo geral. Viviana.
7: Diori, os quatro hospitais de alta complexidade de Porto Alegre, Santa Casa, São Lucas da PUC, o Clínicas e o Conceição enfrentam superlotação nessa noite. O cenário mais crítico é no Hospital São Lucas. O painel de monitoramento da

0: prefeitura aqui da capital diz que os principais motivos dessa alta demanda são casos oncológicos e também doenças respiratórias. Jory.
1: Viviana Fronza, no Jornalismo Geral, vai começar o segundo tempo. Marcelo Debona, let it go.
2: Começou.
3: E trocas no Palestino também.
2: Let it go, Demovia. Troca no Grêmio, Simon.
4: Sai Léo Pérez com a 33 para entrada de Riquelme com a 65, informou o Trilegal.
2: Trocas no Palestino, Lucas.
3: Entram dois titulares. Sai o Alegria com a 30 para entrada do 27, o Munder. E sai também o 24, Salgado, para entrada do 29, o Gargues.
2: Gargues. Falta pro Palestino. Bola viajando na área, passando por todo mundo. O Everton acompanha, deixa ela sair pela linha de fundo. Então saiu o Salgado e entrou o Gargues, 29.
5: É, o Gargues, que é lateral, né? Vai fazer, ele tava jogando o glorioso Salgado no lado direito. Não tava bem o Salgado. A gente teve dificuldade pra descobrir se era destro ou canhoto, porque a bola não tava muito amiga dele.
2: 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Lançamento para Muso aqui na ponta esquerda. Chegou Gargues, cabeçou para fora, cabeçou em lateral para o Grêmio.
4: Tem gol! Pro Munariessa, tá? Tem gol marcado pelo Bragantino no estádio Monumental de Nunes.
5: Coisa linda.
4: O zagueiro Alex faz. River Plate 0, Bragantino 1, Sul-Americana. 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
2: Lançamento para Riquelme lá na ponta direita. Ele tentou o passe por dentro para Enamorado. Divide com ele, toca a bola para fora. A marcação que estava sendo feita no acompanhamento feito ali pelo Montes, lateral para o time do Grêmio cobrar com o Pavon. 1-0, gol do Bright White ainda no primeiro tempo. Estamos na segunda etapa com 2 minutos jogados. 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Tira lá de trás o time do Palestino, tenta encaixar o contra-ataque, a bola é recuperada pelo Grêmio com Vieira, que tá aqui atrás para o Everton. O Everton domina ali na meia-lua, vai lá na intermediária para sair jogando, entregar ela curtinha para Vieira. Vieri sinaliza com o braço, que era a passagem ali também do Luiz Eduardo, mas Vieri opta então por devolver a bola até o goleiro Everton.
5: Debona.
2: Oi.
5: O Luiz Castro mexeu, tá no posicionamento do meio campo do Grêmio, porque ficou só o Noriega agora como o único volante na frente da zaga, e aí o Riquelme joga como um meia ao lado do Mac, então ele sai daquele 4-2-3-1 para um 4-1-4-1, um 4-3-3 mesmo. Um volante e dois meias. O Mac joga ao lado do Riquelme.
2: Para vencer, fora de campo, planeje. 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Lateral pro Palestino cobrar. 3 minutos, 3 do segundo tempo. Terça-feira que vem, o Grêmio vai fechar a primeira fase da Sul-Americana, enfrentando aqui na arena o time do City Torque, que hoje é o líder do grupo, o time de Montevideo. E sábado tem o Santos, né? Qual é o horário do jogo do Grêmio sábado, Bertoncelo?
4: Exatamente às 7 horas da noite, em ponto. O Grêmio recebe o Santos. O Santos jogou hoje pela Sul-Americana, empatou com o São Lourenço na Vila Belmiro, sem o Neymar, placar de 2-2, Debona.
2: Quando joga o Inter no Brasileiro?
4: Também sábado, 5 horas da tarde, vai visitar o Vitória no estádio Barradão.
2: Olha o City Torque chegando, furou Carrasco, deu rebote, Galegos bateu isso. Explode no Noriega e sai pela linha de fundo, Simon.
4: Uma liberdade tremenda para a equipe chilena. Na ponta esquerda, o cruzamento que passou, ninguém conseguiu completar pro fundo do gol. Sobrou na ponta direita, o chute rasante, rasteiro. Noriega num carrinho, tocou para escanteio. Palestino quase empatou aqui na arena. 1-0 Grêmio Sicredi.
2: Não foi exatamente uma troca de times que eu falei, né? Estávamos falando do City Torque, que é o líder do grupo. Quem quase fez o gol aqui, claro, é o Palestino, né? Levantamento, escanteio. Everton soberano lá no alto e com os braços. Longa bola lá na ponta direita para Enamorado. Perninhas curtinhas, arranca pela ponta. Para na frente da marcação. Volta toda a jogada, entregando para Pavon. Pavon vai voltar para Luiz Eduardo. Não, aqui do outro lado, lado esquerdo, pro domínio do Vieri. 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Tentou Noriega, o passe à frente. Interceptação foi feita. Galegos dominou. Fatiou a bola lá na ponta esquerda. No meio do caminho, quem ganhou agora é Pavon. Coloca a bola na frente. Dá um passe curtinho ali para Riquelme. Círculo central. Quem domina é Noriega. Olha para lá, olha para o outro lado. Lá, lado direito, ele abre a bola para Pavon. Recebe a marcação ali do Munder. E ele voltou para o Luiz Eduardo. Diga.
4: Hoje o Everton é capitão do Grêmio, mas o que dá de orientações o Bright White pro restante do time, principalmente no setor ofensivo. Olha, todo momento gesticulando, pedindo a bola, dizendo pro enamorado agora há pouco, tu poderia ter invertido, não precisava ter voltado, sinalizando. É uma das referências dentro de campo em relação às orientações para os companheiros.
2: Lá vai Amuso. Amuso arrancou da esquerda, levou pro meio, soltou para Riquelme, Riquelme abrindo para Pavon. O Grêmio não tá fazendo muita questão, né? CCD de acelerar o jogo também, né? Tá em ritmo lento.
6: É, mas quase tomou um gol há pouco. Se tomar um gol, esse jogo já vira um horror. Então tem que fazer o gol, senão vai virar um horror antes. Quem sabe a gente aprende um pouco a não assustar o torcedor.
2: Qual é o panorama nesses 5 minutos de segundo tempo, hein, Munari?
5: É, o Grêmio, é exatamente isso que o César falou, né? Acelerar, tentar arriscar um pouco mais para fazer o gol. O Riquelme começa a participar mais do jogo do que participava o Pérez, né? Mas também do Riquelme, ele tem muita qualidade, mas ele também é um jogador que precisa acelerar um pouco mais o jogo, né? Ele é muito do jogo cadenciado e tem momentos que esse meia tem que acelerar.
2: Galegos aqui na ponta direita para Carrasco. Novo escanteio pro Palestino, hein, Simon?
4: 18 aninhos. Luiz Eduardo, mais uma vez titular, agora chegou, deu um bico na bola, só que entregou um escanteio para a equipe chilena. Com calma, com tranquilidade, o Palestino vem crescendo na partida, buscando o empate. Número 23, Leon, lateral esquerdo, vem para cobrança na ponta direita.
2: 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Atenção, escanteio para o time do Palestino, levantamento é feito, bola fechada, que toque perigoso para fora! E a bola foi tirada, hein? É novo escanteio, tava lá o Noriega, Simon.
4: Bola procurava o número 3, Rocco, no primeiro pau, ali apareceu o Everton, defensor gremista, tocaram para escanteio, novamente na ponta direita. Se o cara consegue cabecear, era um abraço. Vai de novo o Leon pra cobrança.
2: Leon, novo escanteio pro Palestino, 7 minutos, levantou fechado! Do Grêmio do Brasil, da seleção, tirou o Everton, deu rebote, insiste o Palestino, chute pro gol, desviou, o Everton tentou pegar,
4: saiu.
2: Não alcança, ela saiu. Terceiro escanteio seguido, Simon.
4: É, e agora cruzamento fechado, o Everton soqueou no rebote fora da área, tentativa do chute, houve o desvio, o Everton acompanhou, tentou buscar, não conseguiu, de novo o Leon, o Grêmio tem que se ligar.
2: É, e o narrador vai dizendo, né? O momento é do Palestino no jogo, escanteio fechado, o Everton tira de novo. Tá numa preguiça o Grêmio, quem sabe agora no contra-ataque dominou, lindo, de letra, namorado, é só tocar no Amuso, ele não tocou. Qual é a dificuldade, hein, o Lucas, de dar bola pro Amuso que tava entrando livre, hein, Lucas?
4: Tomou umas vaias até o enamorado, porque ele partiu no contra-ataque, não pelo lado dele, pela esquerda, e ele foi puxando mais pro lado, abriu um espaço no meio, aí ele passava o Amuso. Se ele tocasse, ia deixar o camisa 9 na cara do gol. Não fez isso, tomou as vaias, é lateral pro Grêmio, lado esquerdo.
2: Bom, a 8 minutos do segundo tempo contra o Palestino, o CCD tá sinalizando aqui pro juiz paraguaio terminar o jogo, né? Porque o Grêmio tá sendo pressionado pelo Palestino na arena, mas aí não dá, hein, o CCD?
6: Ah, que 9 da noite, um frio desse, os caras entram com sono. Vamos jogar, rapaziada! Vamos jogar! Tão de brincadeira!
2: 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Bola do Grêmio, bola do Amuso, lado esquerdo, vai encarar a marcação. Balançou, são 2 em cima dele, conseguiu limpar da jogada, foi puxado pela camisa, ficou em pé. Chega o cara, é, dá, larga a bola, grita o CCD aqui, não largou, né? O juizão tá dando lateral pro Grêmio. Pedro Gabriel vai cobrar. São 9 minutos do segundo tempo, o placar é Grêmio 1-0, o gol foi do Bright White no comecinho do jogo, ele tá pedindo ali na entrada da área, recebeu de costas pra marcação, fez bem a parede, protegeu, deu no Amuso, tentou de calcanhar, tomou um soco nas costas aí, Lucas.
4: É, soco nas costas, jogador do Palestino, o Amuso dominava essa bola de costas e aí fez um pivô, o jogador do Palestino chegou empurrando, deu um soco, é o 29 que acabou de entrar, o Garguês, lateral direito, tá com cartão amarelo, mas olha, teve uma tentativa de agressão ali.
2: Eu acho que ele deu o cartão amarelo só pro Garguês, né? Só pro Garguês. Isso. O Amuso foi tomar satisfação lá, foi cobrar, mas o amarelado foi o jogador do Palestino que jogou o braço ali nas costas do jogador do Grêmio. Amuso recebe lá na ponta direita, trouxe ela pro meio, ficou sem opção de passe, perdeu, volta a bola no Noriega, Noriega no Bright White, ajeitou no Mac, bom lance do Grêmio, abriu no Pavon, ingressou na área, é caprichar, Bright White na trave, cruza a risca e não entra. Deu no ossinho do pé, né? Foi no ossinho ali do tornozelo, o chute do Bright White, Lucas.
3: Não pegou da forma que ele gostaria. Foi uma jogada muito boa, muito bem trabalhada pelo Grêmio por dentro. E aí o Mac acha o Pavon na linha de fundo, faz o cruzamento pra trás, só que ela vem muito forte, muito em cima do Bright White. Ele pega como dá, vence o goleiro, mas não a trave direita do goleiro Pérez. E aí a bola bate ali, corre, quase entra. Por pouco, Bright White não faz o segundo do Grêmio, o segundo dele, por enquanto, 1-0, informação é claro.
2: 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Chegada do Palestino, Carrasco, tá dentro da área, proteção feita pelo Vieira, ele meteu pra área de voleio! Que isso, pra fora! 10 graus em Porto Alegre, o torcedor veio e ele tá vendo o Palestino dar sufoco no Grêmio, Simon.
4: Um grande lançamento pro Carrasco, às costas do defensor gremista, ele abriu na direita pro companheiro tentar fazer a jogada. Ele tentou o chute, depois acabou saindo uma espécie de cruzamento, mesmo Carrasco, uma espécie de meia bike, meio voleio, ela pegou elevação e caiu na rede por cima do gol, defendido pelo Everton. Perde oportunidade de empatar o Palestino em plena arena. Grêmio 1-0, mas solta um te liga, de bono pro tricolor não deixar escapar essa vitória e se complicar na Sul-Americana, Grupo IASA.
2: Te liga, Kek, vamos ouvir o torcedor. 1-0.
7: Vou falar com o Lírio aqui. A impressão minha ou o Grêmio tá querendo se complicar, Lírio?
8: O Grêmio tá querendo se complicar muito. É um time que tá desatento, lento, com pouquíssima ambição e erra muito a tomada de decisão. Tá bem difícil e acho que a síntese do jogo é o Pavon, um dos melhores em campo. Então, assim, tá bem difícil.
7: Grita pra acordar aí.
8: Vamos, Grêmio!
7: Aí o torcedor pra Pão de Alho Santa Massa.
2: É, e vai dominando o Pavon no campo de defesa, tocando ali no meio pra o passe que é do Riquelme. Riquelme recomeçando lá atrás, Luiz Eduardo para o goleiro Everton, chutando a bola pra frente, tentando o Mac na ponta canhota ou na meia esquerda, dominou, agora sim vai em direção à ponta, escapou da marcação, grande jogada do Mac, preparou, curta a bola pra Noriega, ele perdeu na dividida. Ficou aberto o jogo, hein? O Palestino tá gostando, tá chegando, a bola no meio, corta a luz, chute pro gol do Brasil, da seleção do Grêmio, o Everton faz grande defesa. Quase o empate do Palestino, mas aí tem o Everton, Simon.
4: Palestino troca passes no campo ofensivo, o Everton defendeu.
2: Levantamento pra área, chegou no Fernandes, cabeceou pra dentro, afasta Pavon. Rebote será do Palestino. O CCD tem pressão do Palestino, CCD.
6: Vamos fazer o gol no primeiro contra-ataque, opa.
2: Amarelo pro Carrasco.
6: Ele tá desmaiado lá o menino, cara.
2: Opa, o lance mais feio aí, sabe?
4: Isso, Carrasco subiu, dividiu, o Everton foi pra cima dizendo que ele utilizou o cotovelo em cima do garoto, tá caído, o médico do Grêmio invade o campo sem autorização da arbitragem pra fazer o atendimento em cima do Gabriel Mac, tá recebendo atendimento, tá com as pernas erguidas, não parece estar desacordado, mas atenção, e o Grêmio protesta pedindo a expulsão do camisa 7 da equipe chilena.
2: Bom, o lance já vai chegar pro Jory fazer a avaliação, a reclamação muito forte do Everton para um cartão vermelho pro Carrasco, 7 ali do Palestino. Caído o jogador do Grêmio, jogo parado, 13 minutos e meio, 1-0 pro time do Grêmio.
5: Enquanto o Jory espera chegar, porque demora essa imagem, hein, Debona? O lance da defesa do Everton, a grande defesa do Everton, ele só acontece porque o Noriega perde uma dividida que o teu primeiro
1: vermelho
5: não pode perder nunca.
1: Pra vermelho. Maldoso o jogador do Palestino, deu uma cotovelada no queixo do Gabriel Mac, deixou o Gabriel Mac nocauteado no gramado e o VAR deve interferir, porque é lance de violência, é lance para vermelho direto, deve ser expulso o jogador do Palestino.
6: Só que preciso dizer, é claro que tem o lance aí, a gente não tem aqui o monitor, mas o Diori tá falando, tem o lance que pode mexer com o jogo, não tem dúvida disso. Agora, o Grêmio caminha no campo, isso não tem cabimento, tá, gente? Não tem cabimento. Esse lance que o Munari relatou do que passa pelo Mac, passa pelo Noriega e passa por uma defesa que sequer voltou, né? O Pavon demorou pra voltar. Aí não, né? Nós estamos falando de. Tem um monte de gente aqui que veio ver o Grêmio e o pessoal tá
4: nada
6: tá
4: de vermelho, tá, CD? Vai recomeçar o jogo, ele nem colocou a mão no ouvido.
6: Olhou, é.
2: Pois é.
1: É um absurdo esse lance aí.
2: Ficou no amarelo.
1: Nítida a intenção de atingir o Mac.
4: Tudo certo com o Mac, tá? Já voltou,
9: tá ok, continua a partida, não teve que sair necessariamente para atendimento médico, já tá recomposto a joia gremista.
2: 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O palestino que tá ameaçando o Grêmio procede, Bertoncello. Não fez gol na Sul-Americana ainda, né?
9: Não, e mais que isso, tá? Dos 32 times da fase de grupos da Sul-Americana, apenas um não fez gol. O palestino. 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
2: É, não pode tomar gol do palestino na arena, né? Galegos domina ali para o time chileno no meio do campo, toca a frente para o jogador que é o Montes. Montes arranca pela meia esquerda, fez a abertura de bola, chegou o palestino, vem na ponta canhota, marcação forte ali do enamorado, tá dominando mais atrás o Munder, Munder ajeitou, chega o palestino trocando passes agora com uma tranquilidade, cruzamento, desvia no Pavon, bola amortecida nas mãos do Everton. Atenção! Tempo e placar no futebol da Gaúcha. 16 minutos, segundo tempo de partida na Arena Sul-Americana, quinta rodada. Bright White fez Grêmio 1-0, Bertoncello.
9: Em intervalo de partida na Libertadores no Maracanã, Flamengo e Estudiantes empatam em 0-0. Também em São Paulo, 48 minutos do primeiro tempo, Palmeiras só empata com o Cerro Porteño, placar de 0-0.
2: 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Montes arrancou aqui pela ponta direita. Nossa, pegadinha forte agora do Vieri, Simon.
4: É, foi só com essa intenção, levantar o adversário, jogou fora do campo, melhor que um escanteio, cartão amarelo pro Vieri. O Grêmio só tem o Carlos Vinícius pendurado, tem 6 jogadores fazendo trabalho de aquecimento, daqui a pouco pode ter alteração no tricolor. Amarelo para Vieri.
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4: Debona,
2: oi.
4: Deixa eu corrigir uma informação, o Mac atualmente tem 1,74. Ganhou 3 centímetros em relação à planilha que eu tenho do Grêmio. 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
2: Faz, 3 é bastante coisa. 4 minutos e meio, segundo tempo, 1-0 pro time do Grêmio. Tá na bola ali o Galegos para fazer a cobrança. É na ponta direita, ele cruzou pra trás, enamorado, agora é contra-ataque, hein? Enamorado, puxou, ganhou do campo de defesa, já passou ali no meio do campo, 180 velocidade, é o enamorado, saiu da marcação, rolou, pintou, Amuso, ele errou, o zagueiro tirou, hein? O zagueiro chegou, eu duvido que o Usain Bolt pegaria o enamorado, hein, Lucas?
10: É, porque o enamorado, ele que puxou o contra-ataque sozinho, numa jogada que começou, na verdade, numa falta de ataque do palestino. Cobrança horrorosa, e aí o enamorado dominou, saiu correndo quase toda a extensão do campo. Ficou centralizado e achou na esquerda o passe pro Amuso. Ele foi finalizar e aí o Carrasco travou ele, chegou para escanteio, é lado direito de ataque. O Grêmio vence por 1-0 e quase fez o segundo.
2: Bom, mas é gol perdido ou é chance de gol, CCD?
6: Ah, isso é gol entregue, né? Tinha tudo pra fazer o gol, 2 contra o goleiro, não fizeram.
2: Escanteio, levantamento pra área, afasta Rocco de cabeça pra trás, ela tá saindo aqui do outro lado em lateral.
6: Agora, o Munari é brabo, né? São 3 lances já, uma bateu na trave, um chute da pequena área, e 2 vezes o Grêmio teve um jogador contra o goleiro, o Grêmio não conseguiu fazer o gol. Aí também é difícil, né?
5: É, o Mac finalizou mal aquela hora e agora o enamorado, tá bom, ele tentou ser garçom, tá? Mas o atacante ali frente a frente com o goleiro tem que ter a confiança pra fazer o gol, né? O enamorado não é um bom jogo dele, apesar dessa arrancada boa dele, as decisões dele no jogo não têm sido boas.
2: Galegos, aberto o time do Grêmio, ele tentou o passe lá na esquerda pro Munder, errou! Quem tá aberto agora é o palestino, lá vai enamorado, são 2 em cima dele, ele volta a jogada lá do direito, o Riquelme tá pedindo, enamorado não largou, tomou uma vaia aqui na arena, nesse frio enamorado, o cara passou, meteu pra Pavão, entrou a dribles, grande jogada do Pavão, pé canhoto, bateu, travado, afasta então Espinosa. É o melhor Pavon de todos os tempos na lateral direita do Grêmio, Luca.
10: Ah, pode ser, é uma boa definição. Tu é pouco definitivo, né, Debona? Mas o enamorado atrasou um pouco a jogada, mas depois viu o Pavon disparando pelo lado direito, soltou nele e foi o velho Pavon, aquele de Copa do Mundo, driblou 1, driblou 2, passou pelo terceiro, chutou meio mascado e aí a bola não ficou tão difícil pro Pérez, mas foi um belo lance do jogador argentino do Grêmio. Tem jogador do Palestino agora sendo atendido.
2: Pela cara dos companheiros, é gravíssima o problema ali, hein?
4: Debona, Carlos Vinícius e Kahneman chamados, conversando, já vão entrar no Grêmio, mais duas trocas no Luiz Castro, trilegal.
10: É o 29, o Garguês, lateral direito que entrou há pouco, tá bem, tá consciente, né? Bem dentro do possível, é claro, mas tá recebendo atendimento médico e existe de fato essa preocupação dos companheiros com ele.
2: 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Quer que... E o povo...
7: Vou falar com o Ismael aqui. O Grêmio construiu algumas chances claríssimas de gol. Não dá pra errar esses gols assim, né? Tem que deixar o torcedor tranquilo.
11: Não, tá difícil. E essa última aí, se a gente for olhar o time que tá em campo, é o único jogador que tá em campo que foi trazido pela nova direção. Então eu fico me perguntando, cadê o trabalho? Cadê o time competitivo que se prometeu em campanha? Só tem o enamorado em campo. O Dutra tá fazendo o que lá, Kek? Me responde aí.
7: Aí o torcedor na bronca com a direção pra Pão de Alho Santa Massa. Mas tem o Everton também, tem o Everton também.
4: Trocas. Saem Luiz Eduardo e Gabriel Meck para as entradas dos experientes Walter Kahneman e Carlos Vinícius. Duas novas trocas no tricolor, Sicredi.
2: Bonari. Vinícius e Bright White.
5: É, um pouco de experiência, né? Também porque o jogo começou a ficar perigoso e vai com a ideia do Bright White com o Vinícius, que pode já ser um teste pro jogo contra o Santos, que o Mac vai estar suspenso. Tô curioso pra ver os dois jogando juntos, tá? O Bright White, o melhor Bright White da carreira, não era jogando como centroavante, né? Ele jogava com um centroavante. Aí depois, com o tempo, passando a idade na Europa, ele passou a jogar como nove, mas não é a posição original dele.
6: Agora, se não corrigir a ideia de meio campo, tá tendo dificuldade contra um time muito frágil. Vai ter mais problemas ainda. É preciso ter um pouco mais de força nesse aspecto. Tem que marcar mais. Futebol, quando tu não tem a bola, tem que marcar. O Grêmio não tá conseguindo marcar.
2: 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Pedro Gabriel domina para o time do Grêmio. Abre aqui do lado esquerdo para Muso. Amuso vai encarar a marcação, coloca na frente, pé canhoto, levantou, passou do Carlos Vinícius, deu rebote, pavou uma bomba, golaço! Eu disse que era o melhor pavão na lateral direita de todos os tempos, um golaço, gol! Pavão! Sendo abraçado pelo goleiro da seleção, Everton, que atravessou o gramado todo, porque o homem tá com o tanque cheio, tá cheio de vontade, tá com gana, tá com vontade, e tá acertando um chutaço de fora da área. Pavão! Uma paulada no alto, estufando a rede do Palestino pro Grêmio fazer 2-0 e finalmente ficar tranquilo no jogo, pro torcedor respirar. Pro torcedor daqui a pouquinho ir dormir aliviado, feliz, porque o Grêmio faz 2-0 e resolve a partida. Pavon é o nome dele, Lucas!
10: Era o jogo dele, Pavon, muitas vezes criticado, hoje fazendo a sua partida, acertando cruzamentos, há pouco fazendo fila de jogadores e agora um foguete, um chutaço de fora da área, sem chances para o goleiro Pérez. Pavon marcando dele e o segundo do Grêmio, Grêmio 2-0, Munari.
5: Ah, Pavon já tinha feito uma boa jogada antes, que ele tentou a finalização com o pé esquerdo e agora pegou muito bem na bola, né? Ano de Copa do Mundo, Pavon, é difícil às vezes o torcedor acreditar, mas ele já jogou Copa do Mundo pela seleção argentina, foi um jogador muito importante 8 anos atrás e aqui no Grêmio ele não deslanchou, né? Tá agora como lateral, tem muita entrega e a gente viu a comemoração do grupo, né? O Everton atravessou o campo, isso é porque o grupo gosta muito do jogador. Belo gol do Pavon, CCD.
6: É, um gol pra premiar um jogador que luta, né? Que luta, que não desiste, que quer todo tempo. E muito bonita a atitude de todo o time do Grêmio, inclusive com o goleiro do outro lado do campo indo lá abraçar o Pavon. Pega muito bem, Bertoncelo, Pavon é querido de todos por aqui.
9: E tem motivo, o Pavão não marcava gol há 65 jogos. O Pavão não fazia gol desde fevereiro do ano passado, quase 500 dias, por isso a festa. Pavão marca e o Grêmio é segundo colocado com 10 pontos, só depende dele na última rodada para se classificar às oitavas de final da Sul-Americana.
2: O que é que, olha a ênfase dada pelo Marcos Bertoncello, né? Mudando o tom de voz para falar que foram mais de 60 jogos depois, 500 dias depois. É o melhor Pavão no Grêmio na lateral de todos os tempos, quer que...
7: É o melhor Pavão e o torcedor respira aliviado na arquibancada da Arena. Tô aqui com o Denis. Denis, que Pavão é esse, Denis?
12: Acertou uma que, meu Deus do céu, coisa mais linda. Veio pra dar ânimo pro Grêmio, pra ver se a gente consegue fazer mais uns dois ali, pra sair legal hoje nesse frio.
7: Canta o torcedor na arena pra Pão de Alho Santa Massa.
2: Canta o torcedor, espanta o frio. Parou, como é que tá o jogo do Palmeiras, Bertoncello?
9: Em intervalo de partida, o Palmeiras em casa vai empatando com o Cerro Porteño, placar de 0-0. Aproveito para dizer que na Libertadores também, Flamengo e Estudiantes, intervalo no Maracanã, 0-0.
2: Como é que tá o Bragantino na Sula?
9: Em intervalo de partida, o Bragantino está vencendo o River Plate no Monumental de Nunes por 1-0, gol marcado pelo zagueiro Alex, e o Botafogo na Sul-Americana, segundo tempo, vence fora de casa o Independiente Petroleiro da Bolívia por 1-0.
2: Jogo parou, vamos ouvir mais o torcedor que é aqui.
7: Vou ouvir a torcedora que tá aqui, ó, correndo de frio, seu nome?
13: Suzana.
7: Suzana, 2-0, já aliviou o torcedor, né?
13: Com certeza. Golzinho pra dar tranquilidade, ainda bem que foi do Pavão.
7: Que golaço do Pavão.
13: Que golaço.
7: Mais de um ano sem fazer gol, tava merecendo já.
13: Tava merecendo. Se nós tivéssemos mais uma meia dúzia de Pavão como a garra dele, já seria bem melhor.
7: É verdade. Tá aí a torcedora pra Pão de Alho Santa Massa. Deixa eu aproveitar pra passar o público, Debona, que o jogo tá parado. 13.757 torcedores nessa noite gelada na arena, a renda de R$419.860,17 pra Pão de Alho Santa Massa.
2: Chegou a hora de perguntar, CCD 13.757 é bom ou é um público pequeno? Diante daquilo que falávamos antes do jogo.
6: Os quatro jogos, as quatro vitórias, hoje a primeira vitória, as quatro vitórias em sequência que teremos na arena, esse vai ser o menor público.
10: E trocou o Palestino.
6: Por todos os indicativos, esse vai ser o menor público e eu espero sinceramente que a gente consiga dobrar isso a partir de agora.
2: Troca!
10: Saiu 15, Montes para a entrada do 20, Tapia, centroavante.
2: Tapia. Muito bem, 2-0 Grêmio. Vem Palestino, Tapia domina a primeira dele, faz a abertura aqui no lado direito, domínio de bola do Carrasco, levantou na marca penal, toque de cabeça, sem direção, ela sai do outro lado em escanteio, Tapia acompanhou o escanteio aí, Simon.
4: Cruzamento na ponta direita, o jogador apareceu como elemento surpresa, tentou cabecear ao desvio, com isso o Grêmio entrega mais escanteio, agora pela ponta esquerda, sempre Leon na cobrança, Tricolor 2-0 Sicredi.
2: Agora a imposição física do Vieri é algo impressionante, né? Levantamento, opa, dois jogadores do Grêmio se chocaram, o Rocco deu rebote, a bola tá viva na área, afasta Carlos Vinícius, e a bola no Amuso, tentou ajeitar de cabeça, colocou na frente, bola recuada lá para o goleiro Pérez. Pérez vai dominar para o time do Palestino. O Munari, o jogo de terça que vem, em tese, né? Ele é mais difícil do que o de hoje, né? Vamos ver esse ataque aqui. Carrasco, ponta direita, cruzou. Vieri tira mais uma, tem escanteio. Rapidamente, porque o City Torque é melhor que o Palestino, né?
10: Sim.
2: Com esse futebol, como é que fica, hein? Tem que jogar mais, né?
10: O Palestino é melhor, tem mais qualidade. O City é melhor, tem mais qualidade, mas também é um time que marca menos, né? É um time de mais toque de bola, de mais bola no chão, mas não é tão forte fisicamente. O Palestino é mais forte fisicamente. Mas o Grêmio é favorito igual.
2: Escanteio pro Palestino. Atenção para a cobrança que será feita pelo Leon, peca em outro, levantou, ele mete fechada sempre, mas ali tem um goleiro da seleção brasileira, tem um jogador chileno que tá caído ali, vai protestar pênalti, o Everton tem a bola dominada e o jogo vai parar, o Everton gentilmente vai parar para que seja atendido o jogador do Palestino. 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Jogo parado. O Grêmio tá fazendo 2-0 no Palestino, tá ganhando. Então vamos na ordem, os quatro jogos ou os três que terá pela frente o Grêmio até a pausa para a Copa do Mundo, Bertoncelo?
9: Em ordem, tá? No sábado, às 7 horas da noite, recebe o Santos pelo Brasileirão. Na próxima terça-feira, às 7 horas da noite, em casa também enfrenta o Montevideo City Torque pela Sul-Americana. E para fechar, o último jogo antes da parada para a Copa, em casa, no sábado, dia 30, 5:30, recebe o Corinthians.
2: 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Uma pergunta, Bertoncelo, a CBF pode ter a sensibilidade de rever essa rodada de 30 e 31 ou nem?
9: Poder pode, tá? Mas faz um tempinho já que ela divulgou os horários de todos os jogos daquele sábado, dia 30 e domingo, dia 31. Acho complicado.
14: E agora já entra naquele período que tem proibição de mudança de horários, né? Pelo Estatuto Torcedor, com 10 dias de antecedência, né?
2: É, não. Mas seria nem mudar, rever, né? Seria cancelar a rodada, né?
14: Cancela, adiar, né?
2: Adiar, isso. Adiar, joga lá pro outro lado, lá pra outro.
14: Foi da Copa, frente, joga, né? Isso aí.
2: Isso aí.
14: Confusão, os times todos desfalcados.
9: Não, e no dia que tem Brasil e Panamá, que é domingo, dia 31, às 6:30, no mesmo dia tem o Inter contra o Bragantino pela manhã, tem o Palmeiras e Chapecoense às 4 horas, tem Vasco Atlético Mineiro às 4 horas, tem Cruzeiro e Fluminense às 8:30.
14: Um horror, né?
9: Então, não, meio do amistoso, tem um Brasileirão.
2: É, não, além de ser já uma data em que os jogadores estão servindo a seleção, tem jogo da seleção. É. Ou seja, a CBF não, quer a CBS, criar
14: a CBF
2: uma conexão.
14: Joga contra si mesmo.
2: Ela quer criar uma conexão, ou reconectar-se, né, com o torcedor, né? Mas ela não, ela tá esvaziando o próprio jogo do Brasil no domingo.
14: Ruim, muito ruim.
5: Ah, e cria uma antipatia. Tu acha que se o Grêmio perde pro Corinthians com Fábio do Garoto, do goleiro, o torcedor do Grêmio vai estar feliz com a seleção brasileira?
14: Estreia dele com o profissional, né?
5: É. Ou o Flamengo mesmo, jogar sem 4 jogadores, perde, vai, empata, sei lá. Então, assim, não tem nenhum sentido. A CBF é o organismo do calendário do Brasileirão e ela organizou o amistoso pro mesmo dia. É um troço, assim, é inacreditável. É muita incompetência.
14: TT e Wagner Leonardo prontos pra entrar. O Grêmio vai mexer pelas últimas vezes. Tá saindo na maca, tava caído ali o enamorado. Não consigo identificar se foi algum choque, se foi questão de desgaste, se é pra justamente gastar tempo. Mas ele vai sair pra entrada do TT com a 21. Resta saber quem é que vai sair pra entrada do Wagner Leonardo. Ele vai mexer pela quinta vez também na sequência. Já a gente confirma.
2: 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Famoso sai, né?
14: Isso, sai.
6: O namorado.
14: É.
2: Ah, ele trocou.
14: Agora era trocou. Só, né? É, tem que ver se trocou aquela papeleta pra não dar confusão, né? Sai o 99 namorado pra entrada do 21 TT. E aí sai o Vieri pra entrada do Wagner Leonardo com a 3. Ele mexeu todas as vezes. É, preservação provavelmente.
2: Vai preservar o melhor zagueiro em CCD.
6: Ah, sem dúvida. Mais uma partida fantástica do Vieri, tá? Mais uma partida, olha, ele tá numa fase física.
7: Aplaudido pelo
6: muito
7: torcedor.
6: Muito aplaudido pelo torcedor, muito bem lembra, muito bem colocado o Keck. Agora o treinador quer dar um pouquinho de emoção pra partida, né? Botou o Wagner Leonardo pelo lado direito, se a Cidade Dias vai perder o resto dos cabelos.
2: E mudando também o Palestino aqui, saiu o centroavante 9 Fernandes para entrada do artilheiro 19 Nelson da Silva. E sai também o Carrasco, camisa 7, para entrada do 21 Araia.
5: É, agora é um bom teste para esse negócio de que o Palestino não fez gol ainda, né? Entrou o centroavante, o artilheiro, e tá o Wagner Leonardo no Grêmio. É, agora vai ser um bom teste para esse jogo.
2: Chutão pra frente do time do Grêmio, tentando lá na frente com o Bright White, chegou escorando agora Kahneman. A bola foi dominada pelo jogador do time chileno, que tá dando para o goleiro Pérez. 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Domina o time do Palestino, a bola foi tocada pelo Fernandes, Fernandes tentou mais à frente, afasta de qualquer maneira, Rocco, vem no rebate, a bola sobe, desce, ganha no alto ali, Noriega de peito ajeita bonito para o jogo, já está parado. Atenção, 33 minutos e meio, partida da Copa Sul-Americana, Grêmio 2-0 no Palestino. A Muso interceptou legal, tentou a jogada pelo meio, ficou sem amigos, sem parceria, foi desarmado pelo jogador do Palestino, que tá dominando com 34 minutos do segundo tempo. Bola aqui na direita com Gargues. Fernandes jogando mais atrás com Espinosa. Se soltando o time do Palestino, na frente, Wagner Leonardo, antecipa, ganha, toca a bola para Carlos Vinícius, o Riquelme tá pedindo bola ali na frente, bola para ele, deixou de calcanhar, bola ajeitada agora para Noriega no passe forte lá para TT, dominou, cercada ali pelo Leão, balança na frente dele para lá para cá e volta a jogada. 34 jogados. Kahneman tem a bola dominada para o time do Grêmio. De perna canhota, tenta a inversão. Joga lá para TT. Dominou, correu atrás dela, evitou a saída. Tramou legal a jogada. Pavon bem demais. A bola foi tocada do TT na ponta para Riquelme. Chegou, cruzou para Musa. Afasta Garguês, bem colocado contra tudo, Lucas.
10: É, foi numa bela jogada que iniciou pelo TT e achou em profundidade pelo lado direito. Riquelme fez o cruzamento que era muito perigoso e aí chegou o Garguês para cortar. Quase o terceiro do Grêmio em forma tumeleiro.
2: Vem o time do Palestino tentando dar uma resposta aqui na ponta direita. A jogada do Araia. Eu tô votando no melhor Pavon de todos os tempos pra craque do jogo, Rádio Gaúcha, Calçados Pegada.
6: Eu vou te acompanhar. Pavon, pra mim também, o jogador que merece todo o aplauso hoje.
2: 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Aproveite! Lateral cobrado pelo Pedro Gabriel, tentando aqui pra Carlos Diniz, foi puxado, foi agarrado. Não tem mais jogo, o que é que vamos ouvir o torcedor?
7: Vou ouvir o Gerson aqui agora. Gerson, 13 mil guerreiros aqui passando frio. O Grêmio podia fazer mais um pra gente sair mais feliz ainda, né?
15: Olha, nem precisa, que o jogo hoje é marcante pelo Pavon, que alguns meses atrás eu vi o Pavon ser substituído, sentar no banco, colocar uma toalha sobre a cabeça e chorar, porque ele estava sendo vaiado. Hoje é uma redenção, um exemplo para muitas pessoas, inclusive, não só no futebol. A gente sempre fala que futebol não é só o futebol. O Pavon está dando uma demonstração de passar por cima de muita coisa, de conseguir hoje ser, quando ele é anunciado no placar eletrônico, a torcida bate muita palma para ele. Então é um exemplo de superação.
2: Muito legal esse recado.
7: E o que baita recado do torcedor para Pão de Alho Santa Massa.
2: Chegou o Palestino, vai sair o primeiro gol dele na Sul-Americana. Salva, salva, salva, salva, salva, Kahneman! Salva Kahneman em cima da linha, Simon!
4: Uma mosqueada no sistema defensivo do Grêmio. Nelson da Silva pegou a bola cara a cara com Everton, deu toque por cima, quase em cima da linha. Walter Kahneman, daqueles carrinhos dos bons tempos, o argentino salvou o Grêmio de tomar o primeiro gol do Palestino nessa Sul-Americana.
2: Amuso disparou aqui na ponta esquerda, tem um batalhão atrás dele. Ainda Amuso chegou. Falta nele não, deu lateral.
6: É triste dizer, mas por que a chance de gol?
2: Wagner Leonardo.
6: Wagner Leonardo. Tem condição, gente, pelo amor de Deus. Kahneman salva uma jogada porque não houve combate ao atacante que se vira sozinho e sai na cara do goleiro.
2: Bright White ajeitando a bola aqui do lado esquerdo para Pedro Gabriel. Pedro Gabriel tem a marcação forte em cima dele ali do
4: Tem gol.
2: Araia insiste. E o gol é de quem, Bertoncello?
9: Tem gol marcado na Libertadores, gol marcado pelo Cerro Porteño contra o Palmeiras. O cascudo Palmeiras em casa, gol do Verretes Vasco. Palmeiras 0, Cerro Porteño 1. 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
2: É, tu diria que é a noite do sueco hoje?
9: É. Não. Como é que isso, depois do Real Madrid, o time mais cascudo é o Palmeiras, é isso?
2: É o terceiro, né? O Bayern é o segundo, né?
9: Tá bom, obrigado.
2: Vem o time do Palestino, vinha, né? Wagner Leonardo interceptou a bola, caiu pra Bright White, passou legal no meio de dois, recuou a jogada, começa aqui atrás com Kahneman com o goleiro Everton. 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A bola foi dominada pelo Wagner Leonardo, deu pra Kahneman. Tá bom.
4: Inversão, né? Kahneman foi pra direita agora.
2: Foi. Tabelinha feita, Pavon recebeu do TT. Lá vai Pavon, cruzou pro Carlos Vinícius, tira na primeira, tira na segunda, Garguês. Ganha altura a bola, vai lá, brigando por ela, Pavon. Incansável na disputa pela posse de bola. Vai sobrar a bola para TT, lado direito. Ele tá trazendo ela para trás para pegar mais espaço. Abriu o compasso para dominar e fazer o passe para o Noriega. Noriega invertendo aqui do outro lado para o Wagner Leonardo. Tá bom assim, 2-0, ou cabe mais, CCD?
6: Ah, vai ter mais gol. Vamos fazer o terceiro ainda.
2: Puxando aí o ataque do Grêmio agora, o Kahneman. Campo de defesa, tocando para TT, escapa da marcação, traz ela para o meio, dá falta também com o Noriega. Deu um passezinho aqui para trás e o Wagner Leonardo tem a bola para o Grêmio. Forte atacadista no Rio Grande do Sul e em Santa Catarina, que é mais barato. 2-0 com 39 minutos do segundo tempo. Sábado, Santos, portanto. Terça-feira, o City Torque. E no outro domingo, 31, O... Não, domingo ou sábado, Corinthians?
9: Sábado, dia 30, 5:30.
2: Sábado, Corinthians.
9: É o que o CCD fala, né? Sábado às 5:30. Que horário é esse? Né? Tipo, bom.
6: É cada dia um diferente do outro.
2: Não é essa a discussão, posso te dizer.
9: O debate não é esse.
2: O debate não é esse, posso te dizer. Às 5:30 é um senhor horário, hein, o CCD. Não vai falar mal desse horário, né? 5:30 de um sábado é muito bom. Tá parado o jogo, tem falta pro palestino aí, Simon.
14: É, porque o jogador do Grêmio atingiu o atleta chileno que tentava fazer a parede por ali, uma falta um pouco distante, mas frontal. O palestino tá ambicioso, tentando seu primeiro gol na Sul-Americana, justamente aqui na Arena do Grêmio, tricolor 2-0, Sicredi.
5: É, o Debona, se o Gustavo Martins não tiver condição de jogar sábado, é o Luiz Eduardo, tá? É, pouco tempo de Wagner Leonardo, tá? 9 minutos dele em campo, ele já quase entregou um gol, fez uma falta que não precisava, não tem a mínima condição de jogar, de ser titular no Brasileirão no final de semana.
2: Falta pro palestino, tá ali colocado pra cobrança o Leon. Atenção, levantamento pro Rocco, subiu, cabeceio pra fora. Do que exatamente protesta ali o Everton? É porque ele autorizou a cobrança, né? Ele tava formando a barreira, acho que é isso, Simon, né?
14: É isso aí, da agilidade do juiz em acelerar o jogo. Também tá frio, né? O Everton saiu reclamando, mas olha a Debona. Dois jogadores conseguiram quase fazer uma tabelinha de cabeça na área do Grêmio. De novo, o palestino perdeu uma boa oportunidade. Grêmio 2-0, trilegal.
2: Quer que ali, quer que lá.
7: Vou falar com o Flávio aqui de São Luís Gonzaga. Cabe mais um?
6: Ah, caberia, né? O nosso time é bem superior ao deles, mas só que o Grêmio facilita muito o jogo para os adversários pequenos.
7: Vai fazer mais umzinho?
6: Se fizemos, né? É melhor fazer do que tomar, porque quase que se o cara não salva ali, quase que nós tomamos.
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2: Domínio de bola do palestino, cruzamento pra área, estica a perna e tira Wagner Leonardo. Voltou no Leão, levantou, tentativa do palestino, bola tá na área, na marca penal, Bright White chegou, dividiu, Pedro Gabriel dá um palão na bola e afasta o perigo. A sobra no meio do Galegos, Galegos domina, ele recebe a marcação do Riquelme, pisa na bola Galegos. Traz ela pro meio, escapa do Riquelme, ainda ele faz o passe para o jogador que é o Munder. Munder abrindo aqui na direita para Gargues, ele tabela com o Munder, lado direito, marcado pelo Amuso. 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Salsichão e linguiças Borrússia, 42, segundo tempo, na arena, com tentativa de ataque aqui do palestino, bola aberta para Leon, domina lado esquerdo, ele contra o TT, trouxe pro meio, ficou sem espaço para jogar, fecharam a porta para ele, ainda Leon, abriu para canhota, bateu, Wagner Leonardo tira, agora é contra-ataque do Grêmio, puxado pelo Bright White, Carlos Vinícius tá na direita, Amuso como um foguete entrou, Bright White viu, segurou, deu na Amuso, na cara do gol, bateu travado pelo Gargueza, é escanteio, Luca.
10: Que bela jogada do Bright White, foi puxando o contra-ataque centralizado de antes do meio de campo, conduzindo, esperou o momento certo, abriu na esquerda pro Amuso, que não conseguiu dominar direito, por isso não finalizou da melhor forma, e aí chegou o Gargueza pra travar ele, botar pra escanteio, é lado esquerdo de ataque, o Grêmio vence por 2-0, informação é KTO.
2: 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Escanteio. Tá na bola ali pra fazer esse levantamento.
10: Pavon,
2: levantou. Pérez dá um tapa na bola, joga lá do outro lado. Vai chegar, chegou, TT, evitou a saída, trouxe pra perna canhota, bico da grande área, fez bom passe pra Riquelme, limpou o primeiro, pode até bater pro gol. É, demorou o Riquelme, né? Foi na passada lenta demais. Tá aberto o time do Grêmio, puxa o ataque ali, o jogador do palestino na tentativa ali do Munder, caiu no centro do gramado, falta nele. E amarelo pro Riquelme, que havia perdido e veio atrás para cometer a falta e parar o contra-ataque.
5: É, o Riquelme não tá aproveitando a chance, né? É, ele falta um pouquinho mais de intensidade, a gente já sabe, mas agora teve a chance de finalizar, não finalizou. É, e nessa reta final de jogo, depois da entrada do Vinícius, o Bright White joga como meia, tá? Não é uma dupla de ataque, ele tá fazendo a função que era do Mac, e para mim isso é um teste pro jogo contra o Santos.
2: Chute pro gol do Palestino. Avisa o cara aí que o goleiro da seleção brasileira tá aí, Simon.
14: Deixa comigo. Foi o número 27, Mondher. Aqui é goleiro de seleção brasileira, o Everton, do Acre pro mundo. Ex-Atlético Paranaense, Palmeiras, multicampeão nesses clubes. E agora faz a sua carreira já com o título do gauchão e uma Copa do Mundo representando o tricolor. 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
2: Tapia dominou pelo meio, fez o passe lá do outro lado. Galego, cruzamento, chegou o Palestino para tentar descontar. Kahneman chegou na marcação, a bola foi tocada aqui do lado direito. Araia balançou na frente da marcação do Pedrinho. Pedrinho não se entrega para ele, fechou a porta. Mas ela tá saindo em escanteio pro Palestino, hein, Lucas?
10: E é pelo lado direito. O Araia recebeu essa bola dentro da área, partiu pra marcar, pro drible pra cima do Pedro Gabriel, que fechou as portas, mas não conseguiu vencer da melhor forma, jogou pra escanteio, lado direito de ataque, mais 7.
2: Vamos até 52. Escanteio cobrado pelo time do Palestino lá no segundo pau. Rocco dominou no peito de canhota, tentou bater pro meio da área. Agora explode no Carlos Vinícius e o escanteio é do outro lado. 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Vamos até 52 minutos. O jogo aqui na arena. Atenção, escanteio cobrado de cabeça, tá ali pra tirar Kahneman. Sobra de bola do Palestino, o Grêmio tá todo ali próximo da grande área. Domínio de bola do Galegos, fatiou, virou o jogo lá do outro lado pra Leon. Enganou a marcação do TT de canhota, cruzou, desvia no caminho e o Everton tá ali pra pegar. Qual é o saldo do jogo, hein, Munari? Foi bom, não foi? O que ficou de positivo, hein?
5: Ah, o positivo resultado, né? O Grêmio depende apenas de si pra classificar em primeiro lugar do grupo e direto para as oitavas de final. O Pavon, o gol do Pavon é uma retomada de confiança. Os zagueiros, né? O Luiz Eduardo e o Vieri muito bem nos combates. Pedro Gabriel bem na marcação. Agora o jogo coletivo do Grêmio faltou de novo, né? Faltou um pouco mais de entrega de alguns jogadores. O Pavon acho que é o símbolo disso, de um jogador que tentou muito, que se entregou, que fez o gol, mas de outros, Noriega, Pérez, o Riquelme que entrou, a gente não falou ainda, o TT, né? O TT deu mais passes de volta para os zagueiros do Grêmio do que levou vantagem sobre os marcadores. Agora acabou de fazer de novo, ó. Agora ele deu um passe para trás, voltou a bola no Pavon. E agora tá dando a bola no Kahneman. Esse é o resumo do TT em campo. Ele entrou na ponta direita e ele deu mais passes para os zagueiros, para o Grêmio ou para o Pavon, do que fez alguma jogada para frente.
2: E a bola tá sendo dominada aqui pelo Wagner Leonardo. Wagner Leonardo no passe para Noriega. Noriega entregando, devolvendo a bola aqui para Kahneman. Domínio de bola do Grêmio. Estamos no período acrescido pelo árbitro paraguaio. Bright White dá tempo pro terceiro do Grêmio. Lançou pra Pavon. Não dominou. Não dominou, Lucas.
10: Ah, se atrapalhou, né? Mas tá com crédito, tá com moral. Tá tudo bem essa. Mas o Bright White centralizado viu o Pavon passando em profundidade lá no fundo, do lado direito. Fez um belo lançamento, tá? O passe do Bright White foi ótimo. Pavon quase pega essa bola, deixou escapar no finalzinho. Se pega, a chance do terceiro era grande, mas por enquanto 2-0 em forma, claro.
2: 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Noriega, bom giro para escapar do marcador e para servir a Muso. A Muso meteu grande bola nas costas, a marcação para Carlos Vinícius. Demorou um século para arrancar, para sair do chão. Chegou o goleiro para fazer a intervenção. E a bola é do time do Palestino. Galegos tocando na frente pro Tapia. Tapia abrindo na esquerda para Leon. Leon chegou na risca da grande área, levantou. Vai sair o gol, Everton, porque o Palestino vai terminar de fato a fase de grupo sem fazer gol, porque não é muito a especialidade. Os caras não são do ramo não, hein, Lucas?
10: Não tem amizade com a bola pra isso, né? O Leon chegou pelo lado esquerdo, livre de marcação, Pavon não tava ali, fez o cruzamento buscando o Nelson da Silva, artilheiro, que conseguiu finalizar, mas o chute foi bem fraquinho, bem amortecido na disputa de bola e o Everton não teve dificuldades, o Grêmio vence por 2-0.
2: 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Atenção, vem de novo o Palestino, hein? Não tem muita bola chegando na área do Grêmio, hein, CCD?
15: Mas eles estão em ritmo de treino agora, acabou o jogo já, estão caminhando demais, tá? Olha, tem algumas insistências do treinador, assim, que precisam ser revistas, né?
6: jogadores muito insuficientes, mas me pareceu assim também. Hoje o jogo foi tão fácil. O Grêmio tá ganhando 2-0, tem dois gols na cara do gol que o Grêmio perde, ou seja, podia estar uma goleada fácil. E o adversário chega a todo momento, mas também a sensação que dá é que ninguém tá preocupado com isso. Vai sair o terceiro agora.
2: Vai sair o terceiro do Grêmio. Riquelme meteu na ponta direita pra Pavon. Pavon jogou pra dentro. Me conta se ele foi cruzar ou chutar no gol, hein, Lucas?
10: Não vou te contar porque eu não sei. Não sei, ô Debona. O Pavon recebeu essa bola aberto pelo lado direito. E aí foi aquela bola que vai no meio do caminho do cruzamento, um pouco mais aberto pro chute. E aí saiu em linha de fundo e o Grêmio vence.
2: Pois é, o Grêmio vence. O voto que eu tô dando de melhor em campo, craque do jogo, Rádio Gaúcha Calçados Pegada, é pro Pavon, do CCD também. É o teu voto pra quem é, Munari?
5: Ah, Pavon. Pavon até porque é um símbolo disso, né? Um jogador de entrega. Num jogo que o Grêmio foi um pouco preguiçoso, o Pavon nunca é. Eu gostei muito do que o torcedor falou aí pra Kek, né? O Pavon, um jogador que não desistiu. Foi jogar fora de posição, nenhum momento reclamou, se entregou. Falta técnica, teve antes que ele acabou de errar um domínio, falta, mas ele se entrega demais e acaba compensando e hoje vai sair aplaudido, que merecido.
2: Três votos para Pavon, em seguida tem o voto da reportagem também, do Simon, do Lucas, da Kek, do Diori e claro, o Bertoncello traz o voto do torcedor também. Falta pro Grêmio, vai terminar o jogo aqui na arena. Falta já cobrada, Pedro Gabriel tá recuando. A bola para Wagner Leonardo. Wagner Leonardo domina. O Grêmio tá louco para tomar um banho, os jogadores também, né? Para um banho quente. E deu, né? Deu, né? E aí é terça-feira. O que tem que acontecer terça, Bertoncello?
9: Uma vitória simples. Vitória simples coloca o Grêmio nas oitavas da Sul-Americana e evita os playoffs. Evita dois jogos na repescagem da competição.
2: 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CCD, o que mais falou sobre problema, né? Tem gente que não pode jogar, tá entrando demais e de bom, hein?
6: Ah, de boa, dupla de zaga de jovens jogadores. O Luiz Eduardo fez sua estreia na arena desde o início numa partida e foi muito bem, muito bem. O Vieri sem reparo algum também. Gabriel Mack e os seus lampejos, foi um jogador importante. O Pedrinho mostrando hoje uma característica, como nós chamou atenção na disputa do um contra um, venceu praticamente todas as jogadas e acho que está nessa condição. E o centroavante, o Bright White hoje fez mais uma vez um jogo bom, tá? Ele tá evoluindo, voltando.
2: Bright White ou Carlos Vinícius?
6: Não, acho que Carlos Vinícius ainda, mas Bright White tá evoluindo.
2: Terminou, fim de papo, 2-0, o Grêmio confirma a situação de momento do grupo, Bertoncello.
9: O Grêmio chega a 10 pontos, 2 a menos em relação ao Montevideo City Torque, que tem 12, o Riestra e o Palestino estão eliminados, na próxima terça-feira, às 7 horas da noite, aqui em Porto Alegre, basta uma vitória para o Grêmio carimbar vaga nas oitavas de final da Sul-Americana.
2: 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Parabéns a esse torcedor que encarou o frio e veio aqui à arena para ver a vitória do Grêmio por 2-0, para ver o gol do Bright White, para ver um golaço do Pavon, e esse torcedor sai feliz da vida aqui. Seguida aqui.
9: Tem gol, antes, rapidamente, gol marcado na Libertadores, Pedro faz, Flamengo 1, Estudiante 0 no Maracanã, informação para a Unimed Porto Alegre.
2: 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Um pouco mais do Munari sobre essa vitória do Grêmio 2-0.
5: É uma vitória que o Grêmio não precisou correr muito, né? O gol saiu cedo, logo aos 3 minutos, com o Bright White. O Bright White foi um bom nome, jogou bem, se movimentou bastante, terminou como um meia. Pra mim já foi um teste do Luiz Castro pensando no Santos. E depois disso o Grêmio, né, deu uma puxada, jogou com freio de mão puxado, não correu risco quase no primeiro tempo, teve chance com o Mac pra fazer o segundo gol. No segundo tempo já não, né? O Palestino incomodou um pouco mais, o Grêmio voltou a ter chances, bola na trave com o Bright White, um gol perdido inacreditável no lance, Namorado e Amuso, era 2-1 zagueiro. E depois veio 2-0. O Grêmio cumpre o papel, tinha que ganhar, continua vivo na briga pela classificação direta. Faltou um pouco mais de desempenho, mais uma vez a gente viu que Noriega e Pérez juntos não dá. Fica essa lição, não dá para começar com os dois contra o Santos. Não é uma atuação que agradou muito não o torcedor, mas fica de positivo. A dupla de zaga, os garotos Luiz Eduardo e Vieri bem, Pedro Gabriel bem, a retenção do Pavon, né, com esse gol, mas falta de alguns jogadores um pouco mais de intensidade. Dos que entraram, Riquelme, TT, Wagner Leonardo não aproveitaram. O Kahneman acabou tendo um lance ali, né, de herói, salvando um gol, foi legal pra ele, mas coletivamente ainda falta pro Grêmio, precisa evoluir nesses últimos jogos que são contra adversários mais fortes, né? O Palestino era o mais fraco desses jogos em casa.
2: 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Teu voto para craque do jogo, Rádio Gaúcha Calçados. Pegada, Simon. Lucas.
10: Eu vou com vocês, né?
2: Tá bom. Diori Vasconcelos, o teu voto.
10: Não, o cara não fazia gol há muito tempo, né, Debona? Pavon, pra mim, o craque pegada.
2: É, e arbitragem, bom, arbitragem, o jogo é, o ganha jogo, cachê hoje.
10: O jogo morno, né, mas teve o lance ali em cima do Mac, que pra mim era lance pra vermelho, né? Cotovelo no queixo, nocauteando o jogador do Grêmio. Não dá pra ser normal isso, né? Não dá pra ser normal.
2: É. O torcedor votou em quem, Bertoncelo?
10: No aplicativo de GZH, não sei se isso aconteceu alguma vez, mas Pavon, 90% dos votos, ele acaba com um jejum, com uma seca de 65 jogos sem marcar gols, quase 500 dias de seca, porque seu último gol havia sido em fevereiro do ano passado na vitória contra o Pelotas pelo Gauchão, de 65 jogos sem marcar gols, quase 500 dias de seca, porque seu último gol havia sido em fevereiro do ano passado na vitória contra o Pelotas pelo Gauchão,

0: ouvir o povo aí.
1: Vamos ouvir o povo que tá saindo mais feliz nessa noite gelada aqui em Porto Alegre. Tô aqui com o
2: Luciano.
1: Luciano, sempre na arena, Luciano. Hoje foi aquela atuação mais ou menos, mas o resultado valeu, né?
2: Eu digo que a atuação não foi um brilho, mas valeu pela vitória. Agora nós vamos com tudo pra cima do City Torque.
1: Exato, aí, agora o Grêmio só depende dele.
2: Só depende dele. Tem que ganhar dos uruguaios aqui. Aqui eles vão comer o pão que o diabo amassou aqui.
1: É isso aí. E o primeiro jogo, a primeira vitória das quatro que a gente tá projetando aí até a final, até a Copa do Mundo, já foi. Agora faltam três.
2: Falta Santos, City Torque e Corinthians. Só espero que a direção não peça adiamento do jogo contra o Corinthians. Porque sabe como
1: é? Quer jogar?
2: Eu quero jogar. Nós temos que sair dessa situação. Temos que sair da ponta de baixo. Nós estamos numa situação ruim. Nós temos que melhorar.
1: E a atuação do Pavão hoje?
2: Bah, ô cara, depois do gol que ele fez aqui, uma bucha, velho. Um golaço, velho.
1: Valeu. Luciano, bom retorno, tamo até junto. Sábado. E aí, tudo bem? Teu nome?
3: Gustavo Piva.
1: Gustavo, sai feliz da arena hoje? Qual o sentimento?
3: Foi bom, acho que era importante ter ganho o jogo. O Grêmio tava pressionado, né? Precisa ganhar o próximo pra classificar em primeiro. Mas, cara, tá ainda difícil. O Grêmio não tá jogando bem. O adversário hoje era fraco, né? Então era obrigação ganhar. Era pra ter sido um jogo tranquilamente 4-0, mas tá bom. Importante a vitória e ganhar o próximo jogo agora.
1: Bright White fez mais um, né? Coloca uma luz alta ali no Carlos Vinícius ou ainda não?
3: Ah, é importante. Acho que são dois jogadores que são equivalentes, né? Eles estão disputando a mesma posição. É sempre bom ter uma sombra, então foi bom gol dele também, importante.
1: E o Pavão fazendo gol depois de mais de um ano?
3: Melhor em campo, disparado, né? Eu acho que isso é um mérito do Castro, né? Que botou ele de lateral. Foi disparado, melhor em campo, participou do primeiro gol, né? O chute foi dele. E cansou no final, mas importante também. Eu acho que fazer gol dá confiança, vai melhorando o time. Vamos ver, falta um jogo aí pra ganhar.
1: Valeu, muito obrigada. Teu nome, meu amigo?
4: Meu nome é Lorenzo Bassin.
1: Lorenzo, o Grêmio só depende dele agora pra classificar, sem repescagem, pras oitavas da Sula.
4: Não, tranquilidade, fácil. Tem que ser um jogo fácil. Hoje foi difícil pra mim, cara, não faz sentido a gente sofrer pra ganhar num time desse. 2-0 foi pouco. O gol que o Mac perdeu é um gol que não pode perder. E o Pavon, pra mim, pô, melhor do jogo de longe, disparado.
1: O contrato do Pavon vai acabar a final do ano. Renovaria?
4: É difícil, porque a gente tem um lateral cansado já, que é o Marcos Rocha, eu renovaria com ele. Pode ser banco, acho que precisa de alguém de qualidade, mas é difícil no futebol mundial ter um lateral, né? Mas eu renovaria.
1: Convoca o torcedor pra estar aqui sábado contra o Santos.
4: Pessoal, sábado, importante a torcida do Grêmio estar aqui. Sei que o Neymar não vai estar aqui, todo mundo quer ver o Neymar, mas a gente tem que ganhar do Santos, a gente tem que estar aqui, tem que sair da zona, ficar longe da zona, que é o mínimo que a gente tem que fazer com o time do Grêmio, que é o nosso clube gigante, tem que estar fora da zona e muito longe de pensar em qualquer questão de rebaixamento.
1: Tem que vir pra ver o Grêmio.
4: Tem que vir pra ver o Grêmio, óbvio. Vamos pra cima deles.
1: Valeu, muito obrigada. Bom retorno. Tá aí, Debonal, torcedor saindo um pouquinho mais feliz nessa noite gelada em Porto Alegre.
0: 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Tô passando a bola pro Jory. Grêmio 2-0. Só ganhar terça-feira do City Torque e avançar na Sul-Americana. Hoje deu pro gasto, né? Com destaque pro Pavon, vitória por 2-0 sobre o Palestino, Jory.
5: É isso, Marcelo Debono, o primeiro dever de casa está feito. O Grêmio conquistou uma das quatro vitórias decisivas para garantir o primeiro semestre, para garantir os jogos que restam antes da parada para a Copa do Mundo. Os gols foram de Bright White e Pavon, um golaço. Resultado de 2-0 sobre o Palestino e, como disse o Debona, senhor Marcos Bertoncello, o Grêmio fica a um passo de confirmar a classificação na Sul-Americana.
6: Só depende dele, Jory. Na próxima terça-feira, às 19h, a arena terá Grêmio e Montevidéu City Torque. O City Torque tem 12 pontos, o Grêmio tem 10. Basta uma vitória simples para confirmar a classificação para as oitavas. Se não vencer, o Grêmio vai sim disputar os playoffs e a repescagem da Sul-Americana.
5: É isso, vamos projetar esse jogo da terça-feira, mas também o Brasileirão no final de semana, vem aí o Santos e o Grêmio tem mais um jogo em que a vitória é inadiável para se afastar do Z4 do

0: Campeonato Brasileiro. Vamos falar sobre a atuação do Grêmio. Deu pro gasto, vitória sem sustos, mas o que o Grêmio pode fazer para evoluir, para melhorar e para ter um enfrentamento bom contra o Santos no final de semana? O gol de Bright White, a retomada dos gols de Pavon e ainda a provável escalação com as baixas que Luiz Castro tem para o final de semana são destaques que você confere a partir de agora no Balanço Final.
1: 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Diori Vasconcelos.
0: 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Este é o Balanço Final, com a repercussão da vitória do Grêmio por 2-0 contra o Palestino. Estabelecendo um contato com a arena, com a reportagem, com os nossos comentaristas, para começar a tratar do jogo e dos próximos que vêm pela frente, tão decisivos quanto dessa noite. Simon Bianchini, Lucas Katsurayama primeiro.
2: Alguém por aí?
0: Alguém
2: lembra
0: por
2: disso?
0: Aí?
3: É. Acho que perdemos eles, hein?
0: Perdemos, né?
2: Mas é. Munari não.
0: É, Munari.
3: Será que eles estão brigando? O que aconteceu?
4: Acho que perdemos não, né?
0: Não, né?
4: Tô, pelo menos eu torço pra não ter perdido.
0: Não, não perdemos, né?
3: Será que eles não foram embora junto com a torcida?
4: Mas desses
0: será que eles estão... sabiam que tinha o balanço final?
4: Não, o pessoal olhou e disse, acabou, ganhou 2-0.
0: Será? Esse jogo aí
3: vamos embora.
0: Tá bom, esse jogo aí tá frio.
4: Não, vamos torcer pra que isso não tenha acontecido.
0: Pra né? Casa, né?
3: Mas
0: pra
3: o Palmeiras tá sofrendo, né, Bertoncelo?
2: É, tá 1-0 pro Cerro Porteño, gol marcado pelo Verrete, ex-Vasco, né? Palmeiras 0, Cerro Porteño 1 pela Libertadores.
0: E o Flamengo também tá sofrendo, né?
2: É, 1-0, gol marcado pelo Pedro, né? Placar magro no Maracanã, temos 35 minutos do segundo tempo, Flamengo 1, Estudiantes 0.
0: E o Bragantino, hein, Bertoncelo?
2: Eu vou dizer, né? Eu vou dizer, o Bragantino fora de casa vence o River por 1-0, Munari.
3: Boa, boa,
2: é, segura. Já temos 36 minutos do segundo tempo.
0: O Bragantino vencendo o River do Cudê e o Flamengo vencendo o Estudiantes do Medina.
3: Que coisa maravilhosa. É, o problema é que o River vai classificar igual, né?
2: Vai, não, tá não. Em primeiro e joga a última em casa também, só depende dele.
3: É, eu não vi de novo vai bola nas costas, né? Porque o River tem a final contra o Belgrano domingo, não sei se tá jogando o time titular hoje, mas igual é um baita resultado do Bragantino, do Wagner Mancini, que o CCD gosta muito, né, César? Do Wagner Mancini.
4: Eu não.
2: Wagner Mancini, do Hever. Tem o Quinteiro, tem o Salas, tem o Mesa, o Galopo, é um time misto, hein? Pelo jeito.
3: É
2: um time Armani, misto. Pezella, Dias.
3: Ah, o Armani tá jogando, voltou tá jogando. O Armani.
2: É, o velho Armani.
4: O River vai ter que jogar duas. O River vai ter que jogar a repescagem, ou lá é playoff também.
3: Não, acho que tá fica em primeiro ainda, né?
2: Isso, ele fica em primeiro.
3: Se
2: ele
3: ganhar
2: tá com 10 pontos, o Bragantino tem 9. E na última ele pega em casa o Blooming. Então o River vai passar, né?
4: O River passa, né? Em primeiro, né? O River passa em primeiro, eu coloco isso porque os times que vão sair da Libertadores, em tese, podem complicar a vida dos maiores. Por isso a importância de ganhar os dois jogos, o que o Grêmio ganhou hoje e o que o Grêmio vai ganhar na quarta-feira que vem. Porque além da logística, também não corre o risco aí de pegar um time como Fluminense, por exemplo, né? Porque a gente sabe que os times que vão ser terceiro na Libertadores entram fortes nessa competição.
3: Não, o Fluminense tem grande chance de ser terceiro, né?
4: É.
3: Depende só do Bolívar ganhar o jogo lá na altitude, normalmente ganha, o Riestra já tá classificado, esse
2: o
3: início.
2: O Rivadavia,
3: O River foi Riestra, né?
2: Riestra.
3: Não, é o Rivadavia, é questão da mesma família, né? São esses times fakes aí que a AFA apoia e misteriosamente a arbitragem ajuda e tal.
4: Ah, é?
3: E o outro é o Barracas. O Barracas, o presidente da AFA é o dono do Barracas, né? E aí de vez em quando dá uns pênaltis lá. Os caras caem na área, pênalti.
4: Sai o jogo no meio campo, pênalti.
3: É, isso aí, meio confuso.
0: Simon Bianchini,
5: Já falando aqui da sala de entrevistas coletivas.
4: Infelizmente não perdemos o site.
5: Não. Fui buscar um cobertorzinho, um travesseirinho, tá frio, né?
4: Boa.
5: Não, tô brincando, mas a Comebol, né, tem todos os protocolos, a gente fica sem acesso em comunicação por alguns instantes esperando a liberação para passar pela zona mista e ter uma nova liberação, um novo ok de um dos supervisores, enfim, cheio de supervisores da Comebol para utilizar aquele outro termo um pouquinho mais chulo. Mas já falo aqui da sala de entrevistas, no aguardo das coletivas. Neste mesmo recinto, falam os dois treinadores. Primeiro, pelo protocolo da Comebol, o técnico visitante, Guillermo Farré, né, que estreou contra o Grêmio, justamente aquele empate em 0-0, e depois o técnico Luiz Castro. Previsão de 15 minutos, né, após o término da partida, a primeira manifestação. Não tem muita imprensa chilena, então deve ser tudo rapidinho, e na sequência o próprio Luiz Castro deve se manifestar por aqui. A gente já está posicionado para trazer todos os relatos dentro do balanço final.
0: Perfeito. Bom, CCD e Munari, vamos começar a falar sobre o jogo. E aí, à medida que o programa for transcorrendo, depois tem a entrevista do Luiz Castro, a gente vai também projetando o que vem pela frente, porque me parece muito claro, né, até pelo que disse o Luiz Castro depois do jogo contra o Bahia, que dificilmente a gente vai ver um mesmo Grêmio nos quatro jogos que vem pela frente. O primeiro já foi. Mas existem alguns recados e algumas coisas que o campo mostra que não podem ser repetidas. Eu sei que ele não vai repetir o time, mas não pode repetir alguns erros, como, por exemplo, Pérez e Noriega. Não dá mais, né?
3: É, não dá. A questão é o que dá, porque hoje ele testou um time que ele não vai usar contra o Santos, que foi o Riquelme entrando e ficou só com o Noriega de volante, e não vai jogar com o Riquelme ao lado do Noriega. Ele não usou o Thiaguinho, né, que seria essa opção. O Doge está descartado, mas vamos combinar que se jogar o Doge também não melhora muita coisa, né? É, mas assim, chama atenção o Thiaguinho, tá? Porque ele preferiu colocar o Riquelme e até mudou um pouco, né? Porque o Riquelme não entrou como volante, ficou Riquelme e Mac, dois meias e só o Noriega de volante, mas ele não colocou o Thiago. Então assim, será que ele preservou o Thiago pro jogo contra o Santos? Estranho, né? É, me parece.
4: Não me parece.
3: Não, tá? É a ideia,
4: não me parece,
3: né?
4: Não me parece.
3: Então,
4: parece que ele tenta, e aí entra o que incomoda, né? Incomoda todo mundo que está vendo aqui. A sensação que passa é de uma insistência sem sentido. Os dois volantes não podem jogar. O Noriega marca muito pouco, não diminui o espaço, não tem vitória pessoal, perde praticamente todos os lances um contra um. E o Pérez até o momento não mostrou nada de tão importante assim. Então aí está o problema do Grêmio. Hoje, o Grêmio conseguiu se manter firme quando estavam Vieira e Luiz Eduardo. Quando, mesmo com os volantes, né? A partir do segundo tempo ele bota o Riquelme, que é um meia mais leve ainda, ficou ainda pior o meio, né? Sem o Pérez. E aí ele bota o Wagner Leonardo, e aí o goleiro precisa trabalhar, né? O goleiro que não tinha tocado na bola precisa trabalhar. Por quê? Porque não tem nenhuma chance de conter os adversários com o nível de entrega e também de enfrentamento, tá? Tô falando até de enfrentamento. O Noriega é um jogador que não enfrenta. O Wagner Leonardo é um jogador que não enfrenta fisicamente o jogo. Então isso acaba criando um problema. Contra o Santos é outro jogo, muito mais difícil. Hoje foi um jogo fácil. O Grêmio não jogou bem e ganhou de 2-0. Poderia ter feito aí mais gols, deveria ter sofrido também, é verdade. Principalmente naquela defesa do Everton, mas perdeu gols na cara do goleiro, enfim. Agora, o treinador não pode insistir, não pode, não tem cabimento. Hoje é aquele jogo que tu fica feliz que ganhou, porque, como disse o Jory, ele avança, faltam três, a gente pode dizer, lembra do hashtag 4 vitórias? Agora faltam 3. Mas se abrir o meio-campo assim, não vai ganhar. Não vai ganhar. No primeiro enfrentamento contra um time um pouquinho melhor, o Grêmio não vai conseguir ganhar. Porque é muito frágil. É muito frágil. Então, me parece que o Gustavo Martins volta e faz com Luiz Eduardo e com Vieira a defesa. Aí vai jogar um desses dois volantes, que deve ser, acredito eu, o Pérez, e mais um meia, um volante que possa jogar mais do que joga o Noriega ou o Pérez, qualquer um dos dois. E aí, sem Gabriel Mac, vai jogar o Bright White junto com o Carlos Vinícius e o Amoso. Também não tem cabimento jogar com os dois extremas deixando um meio campo frágil, sem, com pouca gente, muito fácil de jogar contra o Grêmio. Eu acho que está na hora da gente agora começar. O treinador tem que começar também eu entendo os movimentos, mas por favor, tem coisas que a gente está vendo que não vão funcionar. Hoje o Wagner Leonardo entrou pelo lado direito de novo, na primeira bola o cara saiu na cara do goleiro, na primeira bola, e nós estamos falando aqui de um time muito frágil, gente, muito frágil. Não vou fazer comparações com times do interior, não gosto muito disso, mas um time muito frágil. A primeira bola, Diori, primeira bola, o cara virou em cima do Wagner Leonardo, saiu na cara do goleiro. Não pode ser coincidência.
3: É, aí entra uma questão, né, do Gustavo Martins. Se o Gustavo Martins não puder jogar no final de semana, vai ter que ser o Luiz Eduardo. Ah, é garoto, é...
0: Jogar, né?
3: Joga. Ah, não...
4: Eu acho que joga os três. Eu acho que joga os três.
3: Com o Gustavo Martins?
4: Gustavo Martins, o Luiz Eduardo e o
0: Tem uma
4: o
0: coisa, Vieri, tem uma
4: e
0: coisa
4: aí
0: assim
4: um
0: que...
4: desses volantes vai ficar assistindo o jogo que nem eu, sentado na cadeira.
3: Também
0: tem,
3: pode
0: tem
3: ser.
0: Tem uma coisa, Munari, CCD, que eu até acho que talvez não vá mudar o curso da humanidade também aqui, eu fiquei alguns dias de férias, eu sei que o Kahneman foi expulso contra o Confiança, joga muito pouco o Kahneman, né? E acabou tendo essa situação, essa infelicidade de ser expulso contra o Confiança. Mas aí vendo o jogo de hoje, né, aquela bola que o Kahneman tira em cima da linha, meio que me estabelece uma diferença entre o Kahneman e o Wagner Leonardo, assim, que eu não consigo entender, sabe? O Wagner Leonardo, a cada jogo, ele jogou 10 jogos e errou 15 vezes. Será que o Kahneman é tão pior, ou tá tão pior que o Wagner Leonardo, hein?
4: É, pode ser. Tem uma situação até, não tem a ver com isso, uma bola no meio campo ali, que o Kahneman brigou com o atacante do adversário. Aí termina o lance, os dois deitados no chão, e uma bola parada. Por quê? Porque Sim. O Kahneman e o jogador brigaram fisicamente pela bola, ninguém venceu ninguém, e foi falta.
0: Sim.
4: O Wagner não consegue fazer isso.
0: Perfeito.
4: Não consegue fazer. Então nos trata até, tem o lance épico ali, aquela coisa, o Kahneman
0: Sim,
4: tirou.
0: Mas esse lance é um lance emblemático, é, aí, mas que não é
4: uma
0: não
4: fotografia,
0: é
4: o... tá? Mas eu tô falando do enfrentamento físico do
0: Sim.
4: jogo. Físico. Não pode tu ter. Quando entrou o Riquelme, que não é,
0: não, é que assim,
4: não
0: é que
4: tem
0: assim,
4: César,
0: o que eu coloco aqui em relação ao Kahneman, e até dentro dessa sequência dura que o Grêmio tem pela frente, e de precisar de muitos jogadores, com as lesões e tudo mais. Que assim, o Kahneman, eu não sei se ele vai conseguir. O Wagner Leonardo, eu já sei que não vai conseguir.
4: É uma boa figura.
3: Não, mas eu acho que nessa altura o Kahneman não consegue mais.
4: É, não, ele tanto é que ele naquele jogo foi expulso com 20 minutos de jogo.
3: É.
4: Não dá pra cobrar, mas eu entendo o raciocínio do Diori. O problema, Diori, é que futebol, ele antes de qualquer coisa, ele é um enfrentamento físico. O Grêmio hoje, ele termina o jogo, por que que o Grêmio ficou recebendo pressão de um adversário tão comum? E o goleiro do Grêmio...
5: Você falou... Posso acrescentar o que disse o Guilherme Farré, técnico do Palestino, há pouco, já concedeu entrevista coletiva por aqui. Acho que é interessante pro debate.
4: Claro.
5: Ele disse que o Grêmio foi efetivo, por isso saiu com a vitória, que o time dele teve a chance de empatar com o Monder naquela defesa, naquele lance, mas que o Palestino foi protagonista aqui na arena, do jeito que gostou. E chega nesse exato momento o técnico do Grêmio, Luiz Castro, para conceder a entrevista coletiva. E a gente relatou aqui o que disse o técnico do Palestino.
4: Vamos lá.
5: Já tá posicionado aqui, só esperando o ok da Comebol.
4: Tu já sabe o que que tu vai perguntar pra ele?
5: Já troquei aqui um pensamento com o Cristiano Munari sobre os temas.
4: Opa, Munari tá pautando a reportagem, tá em franco crescimento na empresa, hein, Munari? Que maravilha, hein?
3: É, e não, pior que eu não tinha
4: Gostei
3: respondido.
4: Gostei muito teu comentário, tu acertou com relação ao goleiro, tu viu? O goleiro conseguiu falhar nos dois gols do Grêmio.
3: É, o goleiro foi agora que eu vi a resposta.
5: Começando a coletiva.
3: Vamos lá
6: então. Essa vitória da construção, como ela se deu, e com hoje protagonismo do Pavon, jogador que foi importante, né, na noite de hoje. Sei que você vai falar do coletivo, né, por onde passou a vitória, mas também um destaque para esse jogador que fez um belo gol na noite de hoje.
7: Sim, boa noite. Parabéns à equipa, parabéns à torcida pela forma como nos apoiou ao longo de todo o jogo. Tem sido uma constância ao longo da época, um apoio incondicional, e isso deixa-nos muito felizes. Obrigado à torcida e parabéns também para os jogadores, a forma como se aplicaram depois de termos andado de fora 5 ou 6 dias e termos tido jogos duros para fazer e viagens duras para fazer, mas eles mesmo assim, com diferença de dois dias, conseguiram, após 2 dias do jogo do Bahia, conseguiram entregar-se àquilo que era a missão deles e conseguirmos a vitória, que era o nosso objetivo, para ficarmos dependentes de nós próprios. Estamos apurados para para o playoff, mas nós queremos seguir de forma direta para a próxima fase, portanto fica em aberto isso. Temos que ganhar, sabemos, o último jogo do grupo, mas antes disso ainda temos no sábado mais uma batalha. Ao Pavão, o que é que eu posso agarrar no Pavão e dizer? Agarrar no Pavão e dizer que nós nunca devemos desistir, por muito apertados que estejamos ao longo das nossas vidas, devemos ser resilientes e continuar o nosso caminho.
8: Boa noite, professor. Leonardo Pereira, Rádio Grenal. Professor, os últimos dois jogos do Grêmio em casa, o Grêmio apresentou dois modelos de jogo um pouco distintos. Contra o Flamengo, o Grêmio cedeu a bola para o Flamengo e acabou tendo menos posse de bola. Hoje foi ao contrário, teve a necessidade de ser mais propositivo. Eu gostaria de te perguntar, professor, qual desses dois modelos te agradou mais? Qual deu o melhor resultado, não só no placar, mas de performance? E para depois da parada para a Copa do Mundo, quando o senhor vai ter aí 35 dias para trabalhar, qual Grêmio o torcedor vai poder esperar? O que entrega a bola para o adversário jogar ou o que propõe o jogo?
7: As estruturas não querem dizer que entregamos a bola para o adversário. O adversário muitas vezes não nos deixa pegar a bola. Foi o caso do Flamengo. E não tem nada a ver com estrutura. Se jogássemos em 4-3-3 contra o Flamengo ia, por natureza da equipa, ia continuar a ter mais bola que nós em princípio. Mas eu não posso pôr os se forças. Uma coisa que eu sei é que aquilo que eu já tenho dito, as dinâmicas são muito mais importantes que os sistemas, a forma como se instala uma dinâmica ao longo do jogo. Agora, em função daquilo que são, o importante é as equipas e os elencos dominarem princípios de jogo e dominarem essas estruturas que fala, diferentes estruturas, porque o futebol hoje é muito visto por todos nós, os adversários são muito vistos, são muito desmontados. E se uma equipa não tem para eu lembro-me que uma vez numa coletiva que nós tivemos, eu penso que foi a senhora que me perguntou, não tem outra estrutura para jogar, não foi? E na última conferência disse-me, olha, mas não é melhor continuar com a mesma estrutura sempre? Uma vez perguntou-me se não era diferente, era melhor, e se não era melhor continuar. Isto para dizer o quê? Há várias formas de olhar para as coisas. Agora, uma coisa eu sei, se nós queremos surpreender os adversários, temos que ter mais que uma estrutura. E essa estrutura é muito em função daquilo que será o nosso adversário e aquilo que são e a identidade de cada um dos jogadores que eles têm e a forma deles jogarem. O que é que me agrada mais? O que me agrada mais é ganhar, e já ganhámos com 3, com linha de 5, já ganhámos com linha de 4, já perdemos com linha de 3 e de 5 e já perdemos com linha de 4. Já nos aconteceu de tudo. Eu gostava mais de ter tido mais tempo para trabalhar tudo aquilo que nós estamos a apresentar, mas vamos seguir. Mas gostei mais do jogo de hoje do que o último que se referiu, porque tivemos mais oportunidades de gol, tivemos na frente, fizemos um jogo mais dominador. Sim, é isso. Embora tenhamos também ganho fora já por 3-0 no passo sul-americana com este sistema de 5 e ganhámos por 3-0. E aí também gostei.
9: Castro, boa noite. Simon Bianchini, da Rádio Gaúcha. Hoje você, no segundo tempo, até logo depois que faz a mudança, tem o segundo gol, mas você mais uma vez testou algo que já fez esporadicamente outras partidas e talvez seja uma possibilidade para sábado, que você não tem um MEC que está suspenso no Campeonato Brasileiro contra o Santos, mas os dois atacantes juntos, o Bright White recuando um pouquinho mais e o Carlos Vinícius na frente. É uma possibilidade também dentro dessas formas para sábado, mas para mais adiante, até para começar jogos efetivamente?
7: Tudo são possibilidades. Não lhe vou dizer que não vou mentir e dizer não é uma possibilidade. Tudo são possibilidades. Agora, aqui uma dificuldade muito grande é que nós, esse jogo está à distância de 2 dias. O problema não ser as equipas não serem. Não há problema nenhum das equipas serem novas, jogadores a chegar ao clube, vindos de fora, outros a virem da base. Não há problema nenhum. O problema maior é o não ter tempo para trabalhar. E pelo menos 3 dias entre jogos. Agora, fazer um jogo, como fizemos no Bahia, passar 2 dias este, agora passar 2 dias, depois passar 2 dias. Não há, não, sou sincero, não há hipótese. Só, nós trabalhamos em vídeo, trabalhamos através de vídeo, trabalhamos através de grafismos.
10: porque os jogadores daqui até ao jogo com o Santos, o que é que eles vão fazer? Recuperar, nada mais, nada mais, mas tudo são possibilidades. Agora são possibilidades que vamos trabalhar em vida, não vamos trabalhar no campo. Não há hipótese nenhuma de treinar.
11: Luiz Castro, boa noite. Leonardo Boff, Bandeirantes. Tendo em vista, né, que o Grêmio tem mais 3 jogos decisivos antes da parada para a Copa do Mundo, e na parada da Copa os jogadores terão um tempo maior, né, de recuperação, justamente pelo calendário estar muito apertado, né, e essa sequência de jogos um atrás do outro, é possível ter força máxima, né, no time do Grêmio nessas últimas 3 partidas, tendo em vista que elas são decisivas?
10: Nós achamos sempre que sim. E preparamos os jogadores para terem a força máxima. A força máxima que está a falar é força em disponibilidade para o jogo, força física, não está a falar, e teremos força mental também, e essa força física vamos recuperá-los. O clube tem departamentos a apoiar-nos todos os dias que me levam a dizer que sim, que vamos estar em boas condições. Quando há uma série de, quando há uma série como esta de 2 em 2 dias, o problema é sempre o terceiro jogo. É isso que me deixa. Estou positivo. Penso que sim, que vamos estar bem. Mas a experiência diz-nos que é o terceiro jogo. Nas séries de 2 dias, é o terceiro. Mas há jogadores que também vão chegando, outros vão saindo, outros vai havendo muita rotatividade. Eles, a gestão do plantel, do elenco, faz-se. É ela mesma. Não é preciso eu estar a gerir muito, porque eles, há uns que caem, ficam de fora ou por castigo ou por lesão, e entram outros. Vai gerindo, eu tenho é que ir fazendo as melhores escolhas em consciência, mas vamos chegar em condições.

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2: Meia-noite e 33.
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1:15.

0: 1:54.
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0: 2:23.
1: Essa moda é pra você que tá amando e não tá sendo correspondida. 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

0: Top demais.
1: Top demais.
0: Ladies and gentlemen.
1: Valeu, velho. Obrigado pelo carinho.
2: Valeu, Kevinho. Somos fãs,
1: Kevinho. Bom demais.
3: Tamo junto, viu? 3h21.

0: dançar.
1: Não, ah, posso dançar?
0: As duas sim.
1: Ah, vou respeito. 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
0: Ah, vamos escutar aqui.
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0: Então, e quem que não é?

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1: 5 horas.
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Os Vinkel Rebite, a participação de toda a equipe de rádio jornalismo do Grupo Encantado de Comunicação e a direção geral de Antônio Alberto Luca. Até às 9 horas com muitos destaques, muitas informações aqui em nossa programação. E você, é claro, é nosso convidado a ficar ligadinho, ligadinho com a gente, nos acompanhar pelo velho e tradicional rádio, amigo, companheiro de todas as horas, lá no 104.7 FM. Você pode nos acompanhar pelo nosso canal no YouTube, no nosso site rdencantado.com.br, através do nosso aplicativo no celular. Baixe o aplicativo da Rádio Encantado no seu celular e acompanhe toda a nossa programação. Ou você pode nos acompanhar através da nossa live lá no Facebook, onde você acessa a página oficial da Rádio Encantado, tem a condição aí de assistir o programa e também, é claro, mandar o seu recado, mandar a sua participação pra gente. Manda seu recadinho também através do nosso WhatsApp, o 999-881543, 999-881543, ou ainda você pode mandar o seu recado através do nosso telefone, o 3751-1580, que é o telefone da participação do ouvinte, 3751-1580. Participe, interaja conosco, manda aí o seu recado, manda a sua participação, que a gente vai trazendo aqui no decorrer do programa. Temperatura na marca dos 7 graus a temperatura nesse momento. Mais uma manhã fria, mais uma manhã gelada aqui em nossa programação aí do Bom Dia Região dos Vales. Às 5:08, 5:08, nós vamos trazendo aqui também o nosso patrocínio, né? 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Bom dia aqui para Regine Sturati no Lago Azul, acompanhando a gente, tá lá, né? No trabalho, tá lá na produção e acompanhando aqui a nossa programação, tomando aquele chima gostoso com erva mate da família, a Gema Bronca, a Luciane e o Marcos Franchini na linha Alegre Caravaggio Mussum, o Renato Rickert e a Circe Giovanella. Noite de muita paz, diz a Circe. É, ontem o Grêmio ganhou do Palestino aí pela Copa Sul-Americana. E bom dia também pro Alcir e pra Solange Tomazini no nosso WhatsApp, o 999-881543. Pessoal aí que tá mandando o seu recado, mandando aí a sua participação pra gente. Nós temos agora 5:09, 5:09. Vamos trazendo aqui os destaques dos principais portais pelo país, começando pelo portal Gaúcha ZH. Para ver gol de cinema, a Copa do Mundo 2026 aquece busca por TVs grandes e conectadas. Ainda Grêmio vence o Palestino e decidirá primeiro lugar do Grupo F da Sul-Americana na Arena. Lateral, na época errada, Chima na Orla e Copa do Mundo, a vida de Bernabé. Outro destaque, Banco Master, Polícia Federal rejeita a proposta de delação premiada de Daniel Vorcaro. Também aqui no portal Gaúcha ZH de hoje, nebulosidade aumenta e o Rio Grande do Sul terá terceiro dia consecutivo de temperatura negativa nesta quinta-feira. O projeto de rodovia pretende criar corredor logístico entre Fronteira Sul e Porto do Rio Grande. Aposta de Porto Alegre ganha 500 mil na Loteria Federal. Isso mesmo, Loteria Federal ontem, o primeiro prêmio, saiu para Porto Alegre. Corregedoria da Brigada Militar vai apurar conduta de policial réu pela morte da família Aguiar. Caso de Garruchos é primeiro vicaricídio registrado no Rio Grande do Sul. Homem matou enteada após atingir a companheira. Mais um destaque, Grêmio dominou o fraco Palestino na Arena. Entre cansaço e lesões, Luiz Castro mantém busca por solução para as dificuldades de rendimento do Grêmio. Juliana Brizola faz promessa sobre aumento de impostos e surpreende empresários. Mais um destaque, mais uma manchete aqui do portal Gaúcha ZH. Recuperação de lesão no ombro, volante reaparece em treino do Internacional. Thiago Maia que volta a ser opção para o técnico Pezzolano. São as principais manchetes, os principais destaques do portal Gaúcha ZH desta quinta-feira. Temperatura segue aí na marca dos 8 graus.
Bom dia aqui para Cleonice da Silva. Tita tá mandando aqui o seu bom dia pra gente no nosso WhatsApp, o 999-88-1543. Daqui a pouquinho eu trago também os registros do pessoal que tá na nossa live lá no Facebook, que tá mandando também o seu recado.

0: mandando a sua participação pra gente. 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
1: Quinta-feira, 21 de maio de 2026. Hoje é Dia Mundial da Diversidade Cultural para o Diálogo e o Desenvolvimento da Língua Nacional, do Afilhado e Dia Internacional do Chá. Na religiosidade são celebrados os beatos Padre Manuel Gomes Gonçalves e seu coroinha, Adílio Daronca. Hoje, na História. No ano de 78 foi criado o Chaka Samvat, o calendário nacional indiano que admitiu um mês adicional, o Adhik Mas. 1871, Semana Sangrenta de Paris. Os moradores da cidade foram envolvidos em combates sangrentos com as tropas francesas. Cerca de 20 mil pessoas morreram e 38 mil foram presas. 1904, foi fundada em Paris a Federação Internacional de Futebol, a FIFA. 1924, o então pároco de Nonoai, Padre Manuel Gomes Gonçalves, e seu coroinha, Adílio Daronque, depois de serem maltratados e amarrados em árvores na atual cidade de Três Passos, foram fuzilados. 1927, o aviador norte-americano Charles Lindbergh chegou a Paris depois de atravessar o Oceano Atlântico no primeiro voo solo, sem escalas, da história. 1932, Amelia Earhart pousou num pasto na Irlanda do Norte e tornou-se a primeira mulher a sobrevoar sozinha o Oceano Atlântico. 1941, a cerca de 1.500 quilômetros da costa brasileira, o navio mercante norte-americano SS Robin Moore foi afundado depois de um ataque do submarino nazista U-69 e tornou-se a primeira embarcação dos Estados Unidos afundada por um veículo alemão. 1981. Depois do fracasso do filme Heaven's Gate, de 1980, a Metro-Goldwyn-Mayer comprou a United Artists da Transamerica Corporation ao custo de 380 milhões de dólares. 2010, a nave espacial Icarus foi lançada pela Agência Japonesa de Exploração Aeroespacial. O objetivo da missão era levar a nave para um sobrevoo de Vênus. 2013. Morreu o jornalista brasileiro Rui Mesquita. Ele era neto de Júlio de Mesquita, o fundador do jornal A Província de São Paulo, que depois da queda da monarquia brasileira foi renomeado para O Estado de São Paulo. 2018. Em todo o país, teve início a greve dos caminhoneiros em função da flutuação dos preços do diesel. A paralisação gerou uma crise de desabastecimento de alimentos, combustíveis e medicamentos. 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Apresentação e produção, Lucas da Rosa.
0: Tá aí o Lucas da Rosa trazendo pra gente Hoje na História aqui no Bom Dia Região dos Vales da sua rádio Encantado na manhã desta quinta-feira, deste quintou com quê de quase sexta. A temperatura, repetindo, está na marca aí dos 7 graus. Vamos trazendo os destaques aqui, as manchetes do portal UOL. Polícia Federal rejeita a proposta de delação premiada de Daniel Vorcaro. Polícia Federal investiga negócio de 14 milhões entre fundo da Refite e empresa de Ciro Nogueira, do Progressistas. Palmeiras perde para o Cerro Porteño em casa e joga a vida na Libertadores na última rodada. Vendi tudo e arrisquei. Brasileiros contam por que estão indo morar no Paraguai. Flamengo vence Estudiantes do Maracanã e avança na Libertadores. Quem é Eduardo Fischer, novo marqueteiro de Flávio Bolsonaro? Mário Frias pode ser intimado pelo Supremo em audiência contra a atriz ex-Globo. Zagueiro Dória quer deixar o São Paulo após receber ameaças nas redes sociais. Neymar foi convocado para a seleção sem condições de jogar. É o destaque aqui do portal UOL. Ainda, Caixa aumenta prêmio da Mega Sena de 30 anos e previsão sobe para 300 milhões de reais. Colômbia expulsa embaixador da Bolívia por reciprocidade, afirma chancelaria. Zagueira do São Paulo é ofendida por maqueiro em jogo do Brasileirão Feminino Sub-20. Piloto morto durante assalto em São Paulo escapou de sequestro e de 5 acidentes aéreos. Mulher morre após levar choque ao usar fritadeira em restaurante de Santa Catarina. E adolescente é apreendido pela polícia após dar tapa em colega em sala de aula em Pernambuco. São as principais manchetes, os principais destaques do portal UOL. Ainda no UOL, aqui uma que chama atenção: pescadores capturam mais de 11 mil tainhas após noite inteira no mar em Santa Catarina. Agora são 5h19, bom dia aqui para Lidia Stefanon, tá mandando o seu bom dia, Lourdes Fontana lá de Garibaldi, o Neucir Barato em Riqueza, Santa Catarina, o Luiz Baceto Belo lá em Mussum, Marcelo Lorenzon aí da Padaria Bebê, a Rosa Simonetti em Blumenau, Santa Catarina, é o pessoal aqui que já manda o seu recado, manda aqui a sua participação e o bom dia também para Maria Helena Gobi. Daqui a pouquinho a gente traz mais recadinhos dos amigos ouvintes. Nós vamos agora ao nosso intervalo comercial, depois voltamos com a nossa trilha musical do Bom Dia e com mais destaques, mais atrações aqui no programa. O Sicredi está informando a temperatura. 7 graus.
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5:26, 5:26, tá aí a trilha musical do Bom Dia, abrindo aí com o Terceira Dimensão, temperatura na marca dos 7 graus, é o Bom Dia, região dos vales, aqui pela Rádio Encantado. Bom dia pro Adriano Sonda, pra Roseli Boaro e também pra Luciana Lucy, que manda o seu bom giorno lá de Suave, na Itália, dizendo que por lá a temperatura tá em 23 graus. Bom dia também pra Elisete Machado. Agora tem mais trilha musical no Bom Dia.

5:28, tá aí o musical Monte Azul, também na nossa trilha musical do Bom Dia. 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Daqui a pouquinho tem as manchetes, os destaques do setor policial das últimas horas em nossa região. Agora tem mais trilha musical no Bom Dia.

0: Rituais, Paloma Branca e na nossa trilha musical do Bom Dia. 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Já já teremos os destaques, as manchetes da polícia aqui no Bom Dia. Bom dia pro amigo Renoir Pesce e também pro Vanderlei Bastian, que tá mandando o seu bom dia através do nosso WhatsApp, o 999-88-1543. Dilamar dos Passos, tudo bem, Dila? Bom dia.
1: Quase congelado, bom dia.
0: Bom dia.
1: Bom dia para todos os nossos queridos ouvintes do Grupo Encantado de Comunicação. Tô aqui bem quase congelado, né?
0: Ah, faz parte do processo.
1: Faz parte do todo o processo do gelo aí, né?
0: É verdade.
1: Vamos lá então, o gelo é para conservar, então vamos ver se nos conserva, né?
0: É verdade.
1: Uma mulher foi presa por descumprir medidas protetivas contra a filha no município de Soledade, um adolescente de apenas 15 anos de idade. Um acidente de trânsito foi registrado na área central do município de Santa Clara do Sul. Ontem, mais uma operação da Polícia Rodoviária Federal resultou na apreensão aí de 36 quilos de crack e também na prisão de um casal que guiava um veículo pela BR-386, fato que ocorreu em Montenegro. E encerraram, né, no início desta semana as buscas pelo senhor que está desaparecido lá em Barros Cassal desde o dia 7 de maio. Não há nenhum indício, então Corpo de Bombeiros nesse primeiro momento encerrou as buscas e o caso agora foi encaminhado para a Polícia Civil para esta investigação. A gente amplia então estas e outras informações na polícia aqui do Bom Dia, Região dos Vales, manhã desta quinta-feira, Janão.
0: Tá certo então, tá aí os destaques policiais que serão ampliados posteriormente aqui no Bom Dia, Região dos Vales da Rádio Encantado, quando são 5:33. Deputados aprovam reajuste do piso regional, detalhes com o repórter Christian Costa, da agência Rádio Web.
2: Os deputados estaduais aprovaram um aumento de 5,35% no salário mínimo regional. A proposta do governo do estado recebeu 41 votos favoráveis e 2 contrários. O piso salarial gaúcho sai de R$ 1.789 para R$ 1.884. O reajuste vale para 5 faixas que abrangem desde trabalhadores do campo até técnicos de nível médio. O líder do governo na Assembleia Legislativa, o deputado Frederico Antunes, do PSD, ressalta que o aumento reflete a recomposição da inflação mais a variação do PIB do estado consolidado em 2023.
3: Portanto, o PIB de 2023 é o que nós temos consolidado. O PIB de 2024, ele ainda é provisório. E se porventura fôssemos fazer aplicação do PIB provisório, seria 0,9% e não 1,3% daquilo que nós estabelecemos baseado no PIB já consolidado, que foi o PIB de 2023. Então, eu já, inclusive, expliquei isso para os líderes de bancada. Houve também uma aceitação de que isto realmente deveria prevalecer, senão seria menor o reajuste.
2: Apesar de ter votado a favor do aumento no piso regional, o PT discorda do percentual. O partido protocolou uma emenda para que o acréscimo fosse de 9,21%. A proposta, no entanto, não foi apreciada. O deputado petista Miguel Rosseto defende que o PIB avaliado deveria ser o de 2024.
4: A metodologia do salário mínimo nacional é a correção pela inflação do ano anterior e o crescimento da riqueza de 2 anos anteriores. No caso do piso que nós estamos apresentando, era exatamente, reproduzimos aqui a metodologia do salário mínimo. Inflação do ano de 2025 e o crescimento da economia gaúcha de 24, que infelizmente o governo não acompanhou. E por que isso era tão importante? Porque foi exatamente em 2024 que o estado foi vítima da catástrofe climática e o povo trabalhador desse estado se dedicou muito à reconstrução do nosso estado, de tal forma tivemos um crescimento de 4,9%.
2: A ordem do dia ocorreu de forma extraordinária, pois não teve quórum na primeira sessão. O mínimo regional foi o único projeto aprovado nesta terça no parlamento. O aumento de 5,35% é retroativo ao começo do mês de maio. Agência Rádio Web. Produção e reportagem, Christian Costa.
0: 5:36, temperatura 7 graus. Destaques e manchetes do portal Correio do Povo. Com golaço de Pavon, Grêmio vence o Palestino na Arena pela Sul-Americana. Ainda, CMN regulamenta nova linha para motoristas de aplicativos e taxistas. Governo do Estado se prepara para El Niño intenso. Flávio Dino pede explicações à Câmara sobre viagem de Mário Frias. Líderes da Câmara pedem a retirada de proposta de transição de 10 anos na PEC 6x1. Flávio Bolsonaro muda marqueteiro de campanha presidencial após crise por encontro com Vorcaro. Polícia Federal rejeita a proposta de delação premiada apresentada por Daniel Vorcaro no caso do Banco Master. Inter pode receber ao menos 4,8 milhões de reais com jogadores na Copa do Mundo. Pedro decide, Flamengo vence Estudiantes e garante vaga nas oitavas da Libertadores. Borré surge como favorito para a vaga de Carboneiro no Inter contra o Vitória. E Palmeiras é superado pelo Cerro Porteño em casa e perde liderança na Libertadores. Quinta-feira será de frio intenso e aumento da nebulosidade no Rio Grande do Sul. Homem é condenado por armazenar e compartilhar pornografia infantil. Infanto-juvenil. São as principais manchetes do portal Correio do Povo desta quinta-feira. Agora são 5:38, trazendo agora a reportagem do Eduardo Amaral, confirmada a segunda morte por dengue no estado neste ano.
5: Um homem de 90 anos, morador da cidade de Guaporé, na Serra, é a segunda vítima da dengue no Rio Grande do Sul em 2026. O Centro Estadual de Vigilância em Saúde, o SEVS, órgão que é vinculado à Secretaria da Saúde, SES, confirmou o diagnóstico dele, que faleceu no dia 7 de abril. A cidade já tem 230 notificações da doença, com 128 casos confirmados e alguns ainda sendo investigados. O número total de casos é considerado baixo em comparação com outros municípios. Mas, mesmo assim, a bióloga do SEVES, Valesca Lagranha, alerta que a cidade vive uma situação de emergência em relação à contaminação da dengue.
6: Embora o número absoluto de confirmados, né, que é 128, não seja um número expressivo comparado a outros municípios, quando a gente faz esse cálculo, né, pelo aporte populacional do município, a gente vê que o município de Guaporé está com uma incidência alta de 534,4 para cada 100 mil habitantes. Então, é uma incidência que a gente considera como um município em surto, mas o município de Guaporé tem seguido todas as orientações do Estado com relação ao bloqueio desses casos.
5: Idosos e pessoas com comorbidades estão mais suscetíveis a desenvolver quadros graves da dengue. Por isso, Valesca orienta que nos primeiros sintomas da doença sejam tomadas medidas para combater principalmente a desidratação.
6: Qualquer sintoma que possa levar a uma suspeita de dengue, procure um atendimento para receber orientação. Inicie imediatamente a grande ingesta de líquidos, né, de água, porque o tratamento da dengue, ele é hidratação. O paciente com dengue, ele desidrata muito, então é importante repor um volume de líquido. Então, se você sentir febre, dor de cabeça, dor muscular, uma dor atrás dos olhos, dor nas articulações, sentir ter umas manchas pelo corpo que pode coçar ou não, dor abdominal, procure um atendimento para ter as orientações, mas imediatamente, antes de sair de casa, já comece a beber muita água, porque isso pode ajudar na sua recuperação e evitar um agravamento do quadro.
5: Embora no período de inverno a proliferação do mosquito Aedes aegypti reduza, os cuidados com a água parada devem seguir. Isso porque, mesmo durante o inverno, o inseto, que é o transmissor da dengue, ainda deposita ovos, que vão eclodir em temperaturas mais quentes. 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Produção e reportagem, Eduardo Amaral.
0: 5:40. 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Intervalo comercial, depois do intervalo a gente volta com as informações agrícolas, também com as informações do Bom Dia Saúde, outros destaques, outras atrações aqui no programa. 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

0: 47 minutos, 5:47. Essa aí é boa também, né? Música aí da nossa trilha musical do Bom Dia. É o Bar do Stitz com Os Montanari, aqui na nossa trilha musical do Bom Dia, Região dos Vales. 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Temperatura repetindo, na marca aí dos 7 graus. 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Vamos trazendo agora as informações agrícolas aqui no Bom Dia com o colega Claudinei Coferri.
1: E a rentabilidade da soja aqui no estado do Rio Grande do Sul voltou a cair na safra 2025-2026, pressionada principalmente pela combinação de preços mais baixos, custos elevados de produção e de aumento do endividamento dos produtores rurais. Atualmente, o preço de referência da soja aqui no estado gira em torno de R$ 122 por saca, abaixo do registrado no mesmo período do ano passado, quando o produto chegou a operar entre R$ 130 e R$ 140 ao longo de boa parte da temporada. Aqui no estado do Rio Grande do Sul, a colheita da soja entra na reta final, com produção considerada elevada, o que aumenta a oferta no mercado e contribui para limitar a reação de preços no curto prazo. Para a safra 2026-2027, a expectativa é de aumento ainda maior dos custos de produção, especialmente devido à alta internacional dos fertilizantes e petróleo. Diante da rentabilidade mais apertada da soja, existe a possibilidade de mudanças no perfil produtivo em algumas regiões do estado. Culturas como arroz e milho, além da pecuária, aparecem como alternativas que podem absorver parte das áreas atualmente destinadas à soja. E a confirmação do fenômeno El Niño para o segundo semestre deste ano colocou os produtores rurais da região sul em alerta para a safra de inverno. Segundo a Embrapa Trigo, o aumento das chuvas e das temperaturas no período pode elevar o risco de doenças, reduzir o potencial produtivo em algumas áreas e exigir mudanças no planejamento da lavoura. A orientação é usar informações climáticas e manejo agronômico para limitar perdas. E a produção brasileira de mel alcançou 67 mil toneladas em 2024, segundo a Organização das Nações Unidas para Agricultura e Alimentação. O Brasil ocupa atualmente a 7ª colocação no ranking mundial de produção de mel, representando 3% da produção mundial, praticamente empatado com a Argentina. O Brasil conta com mais de 100 mil estabelecimentos apícolas e 2.160.000 colmeias. Os Estados Unidos é o maior destino das exportações brasileiras de mel, atingindo 80% do total. Com as informações agrícolas, repórter Rádio Encantado, Claudinei Coferri.
0: 5:50, 7 graus a temperatura. 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Agora é hora do Bom Dia Saúde. O Bom Dia Saúde está chegando com a colega Érica de Oliveira.
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3: O mel é um alimento natural muito conhecido pelo sabor e também pelos benefícios que oferece para a saúde. Rico em nutrientes, ele pode ajudar no funcionamento do organismo e trazer mais energia para o dia a dia. Entre os principais benefícios está a fonte rápida de energia, já que o mel possui carboidratos naturais que ajudam na disposição e no rendimento das atividades diárias. O alimento também contém vitaminas e minerais importantes, como cálcio, potássio, magnésio e vitamina C, nutrientes que auxiliam no fortalecimento do corpo. Outro destaque é a ação antioxidante e anti-inflamatória. O consumo moderado de mel pode aumentar no alívio da irritação na garganta, da tosse e ainda contribuir para a proteção das células do organismo. Além disso, ele pode ser uma alternativa natural ao açúcar refinado, trazendo mais sabor para sucos, frutas, chás e outras preparações. Mesmo sendo natural, o consumo deve ser equilibrado, já que o mel também contém açúcar. Com o Bom Dia Saúde para a Rádio Encantado, Érica de Oliveira.
0: 5h53, bom dia para Márcia 20, lá em Roca Salles, o Evandro Teles em Vespasiano Correia, o Edemir também manda aqui o seu bom dia pra gente, o Paulinho Santos, obrigado aí pela companhia, obrigado pela audiência. 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Vamos trazendo aqui no Bom Dia Região dos Vales, mais boletim da agência Rádio Web. Presidente da Comissão de Constituição e Justiça da Assembleia Legislativa pede mais agilidade na votação de projetos. Detalhes com a repórter Bárbara Escúcel.
4: A Comissão de Constituição e Justiça foi a única a se reunir no Palácio Farroupilha. A saída de parlamentares durante a reunião resultou na falta de quórum para a continuidade dos trabalhos. Antes disso, a comissão distribuiu 9 projetos para a relatoria. Entre eles, propostas ligadas ao enfrentamento da violência de gênero e ao tradicionalismo gaúcho. Já na ordem do dia, os 3 primeiros itens da pauta não foram analisados pela ausência dos relatores. Durante a discussão do 4º projeto, sobre o consumo de bebidas alcoólicas em arenas esportivas, houve a retirada do quórum. O presidente do colegiado, deputado do Progressistas, Guilherme Pazin, comentou a interrupção dos trabalhos.
5: A gente precisa fazer andar porque existem projetos de cada um dos deputados dessa casa que estão sendo apreciados. E lembrando, o projeto do deputado, ele nada mais é do que a expressão de uma parcela da comunidade. Justamente por isso que a gente tem esse sentimento de frustração com a retirada do quórum. Deputados, nós estávamos já trabalhando aqui, deputados retiraram o quórum. É uma manobra regimental, ela existe, a gente respeita, isso não tem nada de ilegal, mas ela trava os trabalhos, né? E a casa, ela não pode ter os seus trabalhos travados, ela precisa ter dinamismo.
4: O parlamentar assumiu a presidência da Comissão de Constituição e Justiça em abril deste ano e tem defendido medidas para dar mais agilidade à análise das matérias.
5: Vai travando e vai avolumando projetos e a minha preocupação é que chega um momento que não se consegue discutir projeto. E projetos não discutidos pode levar a prejuízo da sociedade. Então, clamo aqui aos colegas, né, que a gente possa trabalhar.
4: Nas próximas semanas, conforme o deputado Guilherme Pazin, uma sessão específica da comissão deve priorizar projetos com tramitação conclusiva nas comissões de mérito. O objetivo é agilizar a análise das matérias e reduzir o volume de projetos em pauta.
5: São projetos mais simples, mas também bastante importantes para as comunidades. Minha sugestão como presidente dessa casa tratar assuntos nessa forma foi porque existem muitas comunidades que almejam ver os seus projetos aprovados ou tramitando de forma célere na casa. Então é uma forma da gente dar dinamismo aqui e buscar um resultado melhor.
4: Da Assembleia Legislativa, Bárbara Escúcio.
0: 5h57, destaques e manchetes do portal G1. Raul Castro indiciado, porta-aviões no Caribe, mais os sinais de que Trump pressiona Cuba. Frio traz risco de temporais no norte e sudeste. Sul tem previsão de geada. Ainda a Polícia Federal rejeita a proposta de delação premiada de Daniel Vorcaro. Mais um destaque, Câmara aprova projeto de governo que criminaliza aumento abusivo de combustíveis. Outra manchete, Pedro decide, Flamengo supera o Estudiantes e avança na Libertadores. Também como destaque do portal G1, ambientalistas dizem que pacote é retrocesso, ruralistas defendem propostas sobre a fiscalização ambiental. Brasileiro morre em acidente de moto na Argentina durante ida ao Atacama. São as principais manchetes, os principais destaques do portal G1. Agora, mais uma notícia aqui da agência Rádio Web. Comissão de Constituição e Justiça da Câmara dos Deputados debate redução da maioridade penal e adia a votação.
6: A Comissão de Constituição e Justiça da Câmara dos Deputados, a CCJ, adiou nesta terça-feira a análise de propostas que reduzem a maioridade penal de 18 para 16 anos. As PECs em discussão prevêem que adolescentes passem a responder criminalmente como adultos no sistema prisional comum. A proposta principal foi apresentada em 2015 pelo então deputado Gonzaga Patriota e recebeu parecer favorável do relator, deputado Coronel Assis. Hoje, adolescentes que cometem atos infracionais cumprem medidas socioeducativas previstas no Estatuto da Criança e do Adolescente, como internação e semiliberdade. Ariel de Castro Alves, advogado e membro da Comissão de Defesa dos Direitos da Criança e do Adolescente do Conselho Federal da OAB, afirma que a proposta é inconstitucional e pode ser barrada pelo STF.
7: Já existem entendimentos da Ordem dos Advogados do Brasil, do Conselho Nacional de Justiça, do próprio Ministério Público Federal, de que os direitos e garantias fundamentais dos adolescentes que se envolvem com atos infracionais estariam sendo suprimidos por essa mudança na legislação.
6: Durante o debate na comissão, parlamentares favoráveis à proposta afirmaram que a redução da maioridade penal seria uma resposta ao aumento da violência. Já deputados contrários argumentaram que adolescentes representam uma parcela pequena dos autores de crimes graves e defenderam o fortalecimento das políticas de proteção e inclusão social. Segundo Ariel, o número de adolescentes privados de liberdade caiu nos últimos anos. Ele afirma ainda que o sistema socioeducativo tem índices de reincidência menores do que o sistema prisional comum e critica a inserção de adolescentes em presídios superlotados, sem estrutura de ressocialização e dominados por facções criminosas.
7: É completamente inadequado colocar adolescentes num sistema prisional completamente falido, dominado por facções criminosas, tirá-los então de unidades onde eles possuem escolarização, atendimento de saúde mental, para jogá-los em cárceres superlotados. Seria colocá-los em verdadeiras universidades do crime para que eles voltem muito piores.
6: Além da PEC principal, o relator, deputado Coronel Assis, também deu parecer favorável a outras duas PECs sobre redução da maioridade penal. Uma delas prevê a redução da maioridade apenas em casos excepcionais, como crimes hediondos. Outra amplia a responsabilização criminal para adolescentes entre 12 e 16 anos em casos de violência grave ou crimes contra a vida. A análise das propostas deve ser retomada pela comissão nos próximos dias. Agência Rádio Web, produção e reportagem, Cassie Balog.
0: Pontualmente, intervalo comercial, já voltamos com as loterias. Sicredi está informando a temperatura. 7 graus.

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0: 6:08, 6:08, temperatura na marca dos 7 graus, bom dia, região dos vales no ar aqui pela Rádio Encantada, em nome de quem, Dilan?
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1: 6:08.
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1: Logo começamos pela Loto Fácil, que teve duas apostas ganhadoras, hein? Concurso de número 3690-3690. 2, 5, 6, 7, 8, 9, 12, 15, 18, 19, 20, 21, 22, 24 e 25. Repito, 2, 5, 6, 7, 8, 9, 12, 15, 18, 19, 20, 21, 22, 24 e 25. Duas apostas ganhadoras. Cada uma delas leva R$ 3.110.244. E foram duas apostas simples, Xande. Uma feita em Santa Maria da Vitória, lá na Bahia, uma aposta simples. E a outra feita em São Paulo, na capital, também que leva aí para casa mais de R$ 3.110.000, duas apostas simples da Loto Fácil. Estimativa de prêmio para hoje é de R$ 2 milhões.
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1: Quina Concurso 7030, 7030 da Quina. 16, 19, 24, 50 e 55. 16, 19, 24, 50 e 55. Teve uma aposta ganhadora, hein? R$ 13.014.000. Mais de R$ 13 milhões esta aposta ganhadora, que vai para uma aposta simples para o Rio de Janeiro capital. Rio de Janeiro capital, então, no Shopping da Sorte foi feita esta aposta, que leva mais de R$ 13 milhões da Quina. Vai estimativa, só um pouquinho, a estimativa de prêmio para hoje é de R$ 600 mil.
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1: Lotomania Concurso 2926, 2926 da Lotomania. 1, 2, 9, 11, 19, 27, 35.

0: 43, 50, 61, 64, 65, 69, 72, 74, 75, 82, 89, 91 e 93. Repito, 1, 2, 9, 11, 19, 27, 35, 43, 50, 61, 64, 65, 69, 72, 74, 75, 82, 89, 91 e 93. Acumulou a estimativa de prêmio para o dia 22, amanhã, 8 milhões de reais da Lotomania.
1: Bom dia pro amigo Ademir Agostini, diz que lá no Parobé tá 5 graus a temperatura. O Paulo Gritti manda o seu bom dia, o Valdovino e também o Guilherme Machado de Souza, o amigo Gui. 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
0: Dupla Sena, concurso de ontem, 2959. 2959 da Dupla Sena. Primeiro sorteio: 2, 14, 15, 16, 27 e 39. 2, 14, 15, 16, 27 e 39. Acumulou. No segundo sorteio, 7, 17, 19, 35, 39 e 42. 7, 17, 19, 35, 39 e 42. Também acumulou, sorteio de amanhã é de 1.300.000 reais da Dupla Sena.
1: Bom dia pro antenor da La Libera, Hildegard e o Isidoro Kummer, lá na Constância em Roca, o Vanderlei Fraporte aí do Expresso Encantado rumo a Porto Alegre acompanhando a gente. 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
0: Super 7, concurso de ontem, 849. 849. Da Super 7. Os números sorteados foram 9, 3, 4, 5, 2, 7, 5. Repito, 9, 3, 4, 5, 2, 7, 5. Acumulou estimativa de prêmio para amanhã, 650.000 reais da Super 7.
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0: A mais milionária, concurso 356 de ontem. 159 22, 25 e 28. 1, 5, 9, 22, 25 e 28. Trevos sorteados 1 e 2. Acumulou 43.500.000 reais. É a estimativa de prêmio para o dia 23, no próximo sábado.
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0: Vamos trazendo agora então o resultado da Loteria Federal, que o primeiro prêmio saiu então para uma aposta feita em Porto Alegre, um bilhete comprado em Porto Alegre. Quinto prêmio, 78.204, 78.204. Vendido aí em São Luís Gonzaga do Maranhão, R$ 20.363. A lotérica, Xandão, é lotérica sonho realizado, tá?
1: Realizou o sonho, então.
0: Realizou o sonho de ganhar na loteria no quinto prêmio.
1: Parabéns.
0: Quarto prêmio, 26.910, 26.910. Lotérica Camargo, em Londrina, no Paraná, R$ 25.000. Terceiro prêmio, 73.613, 73.613. Lotérica Roma, isto é São Paulo, R$ 30.000. Segundo prêmio, 79.895, 79.895. Lotérica Formosa, em Formosa, no Goiás, R$ 35.000. E o primeiro prêmio, 83.207, 83.207. A lotérica Bichara, isto é Porto Alegre, na capital gaúcha, valor R$ 500.000. Repito, primeiro prêmio, 83.207. O segundo, 79.895. Terceiro, 73.613. O quarto, 26.910. E o quinto prêmio, 78.204. Primeiro prêmio, Porto Alegre, capital gaúcha, R$ 500.000.
1: 6:19, bom dia para Milta Gedosa, Ivanete Kummer e Urbano, nos acompanhando também a Olinda Buaro, e ainda o amigo Heitor Buaro, Paulo Schmidt e a Vilma, lá em Roca Salles, da nossa companhia, na nossa audiência. Fechou loterias, Gil?
0: Fechamos as loterias, então, nesta manhã aqui de quinta-feira gelada, né?
1: Quintou! Vamos pro mate, então.
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1: Tá bom, então, e os nossos aniversariantes de hoje, a minha lista que eu tenho aqui, a Liselotte Giora, tá de aniversário hoje, nos acompanha aí todos os dias, saúde, paz, felicidades para ela, a Clotilde Buffon Girelli, a Elaine Valer, o Leonildo Lorenzon, a Sônia Weber, também o Simar Rodrigues, o Edio dos Santos, o Alex Fronchetti e o Benjamin Fachini. São os aniversariantes que eu tenho para esta quinta-feira 21. Tem mais alguém
0: eu
1: aí,
0: Dila? Eu tenho ainda a Agatha Rocha. Um abraço especial para a dona Clotilde Maria Buffon Girelli, que sempre acompanha a gente. Obrigado pela companhia. O Rudi Banhara, lá em Vespasiano Corrêa, tá? O tio da Júlia, tá?
1: Isso.
0: O Manuel Isaías da Silva também. William Piccoli. O meu amigo Fernando Vaires, também aniversariante hoje. O Leandro Suculotti, aí no bairro Lago Azul. O José Carlos Tomasi. Não sabia aqui. A Paty Casario Corman também tem aniversário hoje. A prima lá que mora em Porto Alegre hoje. Outra prima, que é a Elaine Valer, também de aniversário, então, no dia de hoje. Para todas elas, para todos eles, um chimarrão gostoso, saboroso, com a erva mate da família.
1: Tá bom, então, 6:21, tivemos aí o recado da erva mate da família e os parabéns aí para todos os nossos amigos ouvintes que hoje estão completando mais um ano de vida. Tem mais algum recado aí, Dilan?
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1: 6:23, intervalo comercial, já voltamos com a previsão do tempo e com as informações regionais aqui no Bom Dia. 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

0: 6:28, 6:28, temperatura na marca dos 7 graus, é o Bom Dia Região dos Vales, no ar aqui pela sua rádio Encantado. 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
0: Mandar um bom dia também para nossa ouvinte, a Varnete, aí do Auxiliadora. É, curtindo esse friozinho gostoso, gostoso, gostoso. E acompanhando aqui a nossa programação da Rádio Encantado. Trabalha lá no Campo e Lavoura, é colega da Sol e diz que todo dia está nos acompanhando aí, nos prestigiando. Um bom dia para ela, então, a Varnete, lá no Auxiliadora, na nossa companhia, na nossa audiência. E diz que não vai deixar a Solange dar com o rodo na minha cabeça por causa do
1: frio.
0: Do friozinho gostoso.
1: Fala que é frio?
0: É. Tá bom?
1: Tá bom.
0: Bom dia para ela, então, aí, obrigado pela audiência.
1: E tem que aguentar o sol todo dia, né?
0: Ah, esse é um... É. Ah, isso é uma coisa boa, né?
1: Tá bom.
0: A companhia da nossa querida Solange de Bortoli, né? Que tá aqui na nossa equipe de apoio. 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Em nome da Ótica Regis, a gente traz na sequência aí a previsão do tempo com o Luiz Fernando Nartigal. O Rebite já fez o contato lá. Nartigal, tudo bem? Bom dia!
2: Muito bom dia, Alexandre. Muito bom dia a todos os ouvintes. É, na realidade, a massa de ar seco e frio associada a um sistema de alta pressão permanece atuando sobre o território gaúcho nesta quinta-feira. Hoje, no Vale do Taquari, o sol aparece com algumas nuvens no céu, mas podem ocorrer períodos de maior nebulosidade em algumas áreas, tanto agora de manhã como também no período da tarde. A temperatura nessa madrugada voltou a cair bastante, nós tivemos temperatura na região variando de 5 a 7 graus, né? Mas em alguns microclimas, em algumas áreas de altitude superior a 500 metros, nós tivemos microclimas aí com temperatura de até 4 graus. Durante o dia vai ter um aquecimento, que não é um aquecimento muito acentuado, máximas entre 16 e 18 graus. Depois, no fim do dia, volta a esfriar rapidamente. Na sexta, o tempo segue firme com a presença do sol, mas no começo da manhã podem ocorrer formações localizadas de neblina. A madrugada e a noite serão geladas. As mínimas devem variar entre 6 e 8 graus em grande parte da região, mas em alguns locais até cai um pouco abaixo dos 5 graus. No final de semana, o tempo permanece firme, o sol aparece com nuvens, tanto no sábado como no domingo, mas vão ocorrer períodos de maior nebulosidade. E no começo da manhã tem chance de formações localizadas de neblina e de nevoeiro. A temperatura vai subir mais, mas ainda vai fazer frio nas noites madrugadas. Alexandre.
0: Valeu, muito obrigado. Eu, Luiz Fernando Nartigal, trazendo as informações do tempo, em nome da Ótica Regis, aqui no Bom Dia, região dos Vales. A nossa ouvinte aqui é a Marli Agostini De Vitt, tá mandando aqui o seu bom dia, tá do lado do fogão a lenha e acompanhando aí a nossa programação da Rádio Encantado. O bom dia também pro Josi Bazanella dos Correios, a Luciana Proto aí no Lambari, nosso amigo Benincá e também a Amanda de Carvalho. Um bom dia especial pro Laírton Schneider e pra família Cúmero, Isidoro e a Hildegard. Quem manda é a Amanda e a Nalu, direto de Campo Bom. Então tá feito o registro aí, participando através do WhatsApp, o 999-88-1543 de lá.
1: Poxa, uma notícia curiosa que tá no portal Globo, tá? Uma mãe comerciante comprou 2.000 pacotes de figurinha da Copa do Mundo e viralizou na rede social com um vídeo do filho e dois sobrinhos. Ela vendeu as repetidas e o sucesso foi tão grande que ela já adquiriu outros 6.000 pacotinhos.
0: Opa, parabéns.
1: Comprou dois e depois agora mais 6.000. Catrine Nunes, 31 anos, comprou 2 mil pacotes que resultaram em 14 mil figurinhas há 2 semanas. Ela foi numa livraria em Sombrio, isto é Santa Catarina. O vídeo com o filho e os 2 sobrinhos dela com os pacotes tinha 4,5 milhões de visualizações em uma rede social até a tarde de ontem. A publicação foi feita, então, no dia 7 ainda de maio.
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0: Bom dia para Ialca Porto e também para o amigo Renato Venturini, está na nossa audiência. Agora é hora das informações regionais, temperatura 7 graus. Informações regionais chegando com o Claudinei Coferri.
3: A Associação Comercial e Industrial de Encantado está com inscrições abertas para a 3ª edição do curso de Inteligência Artificial Generativa para Negócios. As aulas acontecem aos sábados, no horário das 8 às 11 horas da manhã, nos dias 13, 20 e 27 de junho, com continuidade nos dias 4 e 11 de julho. A iniciativa é voltada para empreendedores, gestores e profissionais que querem aplicar a inteligência artificial de forma prática e estratégica no dia a dia das empresas. Para mais informações, os interessados podem contatar a si pelo fone WhatsApp 3751-2255. A Emater e Secretaria Municipal da Agricultura de Capitão organizam para os dias 10 e 11 de junho o curso de boas práticas agrícolas na aplicação de agrotóxicos e estão liberando algumas vagas para produtores rurais do município de Nova Brécia. As vagas são limitadas e os produtores interessados devem procurar a Secretaria Municipal da Agricultura de Nova Brécia até o dia 5 de junho. Mais informações sobre a capacitação também podem ser obtidas pelo telefone 3757-1160. E inicia amanhã, sexta-feira, dia 22, se estendendo até o sábado, dia 23, no município de Vespasiano Corrêa, a Feira do Livro. A abertura oficial será amanhã, às 9 horas da manhã. Pela parte da manhã, haverá contação de histórias com a escritora Cacá Melo. E às 19h30, a palestra com o tema Inteligência Artificial. Como usar as ferramentas do futuro hoje com o professor Tiago Primo. A Secretaria da Educação vai disponibilizar vale-livros para os alunos do município. O encerramento da Feira do Livro de Vespasiano Corrêa será no sábado às 16 horas. E Encantado recebe amanhã o Seminário Regional de Apicultura. Haverá exposição de equipamentos para apicultura, além de palestras técnicas e estações técnicas práticas. O seminário tem início às 8h30 no Auditório Brasil do Centro Administrativo Adroaldo Conzatti. O chefe do escritório da Emater de Encantado, engenheiro agrônomo Eduardo Mariotti, convida os interessados para participarem, salientando de que o seminário vai envolver apicultores de vários municípios da região. Ele também destaca o tema do encontro.
4: Seminário esse que vai envolver inúmeros municípios aqui da região, e ele traz neste ano aqui no município de Encantado como tema a inovação e manejo para a produção do mel. Quando a gente pensa em apicultura, a gente pensa imediatamente o mel, mas no seminário também nós vamos ter outros produtos como a cera de abelha, o própolis, o extrato de própolis. Então é sobre isso que nós vamos tratar, sobre a possibilidade de qualificar o segmento produtivo, né? Inovações para os apicultores, trazer informações técnicas e poder também discutir sobre esse tema.
3: Engenheiro agrônomo da Imater de Encantado, Eduardo Mariotti Gonçalves. E os produtores rurais do município de Travesseiro, interessados em adquirir mudas do viveiro da Fubra, já podem fazer as encomendas junto ao escritório municipal da Imater. O prazo para os pedidos encerra no próximo dia 30 de junho. Para mais informações, os produtores interessados podem contatar pelo fone WhatsApp 9793-3741. Com as informações regionais, repórter Rádio Encantado, Claudinei Colferri.
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0: Bom dia pro Chico e a Michelle em Capitão, Nestor Aki, na linha Garibaldi e Roca Salles, e também o Josias Machado Mota mandando seu bom dia para nós no WhatsApp, o 999-88-1543.
1: 6:40. 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

0: 6:45, 7 graus a temperatura, a música do Brilha Som, quem é ele? Aqui na nossa trilha musical do Bom Dia Região dos Vales.
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0: Nós tivemos ontem o Grêmio em campo pela Copa Sul-Americana. O tricolor venceu a equipe do Palestino do Chile sem maiores dificuldades na arena em Porto Alegre pelo placar de 2-0. Bright White logo no início da partida e Pavão no segundo tempo marcaram os gols da vitória do tricolor. Com isso, o Grêmio subiu para 10 pontos na tabela de classificação da Copa Sul-Americana, garantiu pelo menos presença nos playoffs da segunda fase da competição, mas também pode terminar esta fase classificatória, esta fase de grupos, em primeiro lugar, se vencer a equipe do Montevideo City Torque na próxima terça-feira às 19 horas na Arena em Porto Alegre. Lembrando que no final de semana o Grêmio volta a jogar pelo Campeonato Brasileiro. E aí o tricolor tem jogo no sábado às 19 horas contra a equipe do Santos na Arena, na capital gaúcha. As duas equipes lutam aí para se afastar da zona do rebaixamento. E o Internacional joga no sábado contra o Vitória. O jogo será às 17 horas no estádio Barradão em Salvador. O Inter, que no Campeonato Brasileiro de Futebol é o 11º colocado com 21 pontos, e o Grêmio está na 15ª colocação com 18 pontos ganhos, mesma pontuação do Corinthians, que é o primeiro na zona do rebaixamento do Brasileirão. Portanto, situação aí da dupla Grenal, Grêmio pela Sul-Americana, jogando ontem com jogo decisivo na próxima semana, e também a dupla Grenal com jogos no final de semana pelo Campeonato Brasileiro, nessa penúltima rodada antes da parada aí para a Copa do Mundo de lá.
1: Pois bem, faltando agora 13 minutos para 7, manhã gelada então desta quinta-feira, trazendo agora as informações do setor policial, em nome da Almeida Monitoramento e também para a Ótica Regis. 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Uma mulher de 34 anos de idade foi presa por descumprir medida protetiva contra a filha, 15 anos de idade. Fato, né? Registrado no município de Soledade. A ocorrência envolveu a filha da suspeita, adolescente, 15 anos de idade, que atualmente mora com a avó. A medida protetiva havia sido determinada anteriormente em razão de um caso de lesão corporal. Após ser detida, a mulher encaminhada para DPPA e depois então foi conduzida ao presídio em Soledade. Ainda destacando aqui na programação da Rádio Encantado que um acidente de trânsito foi registrado em um cruzamento na área central em Santa Clara do Sul. Segundo apurado, o acidente envolveu um Astra e uma Pajero. Na Pajero estava um motorista e uma criança na parte traseira. Apesar do impacto, ninguém ficou ferido em nenhum dos dois veículos. A Polícia Rodoviária Federal prendeu um casal com 36 quilos de crack escondido em compartimento oculto de uma caminhonete. A abordagem ocorreu na BR-386 em Montenegro. Durante um trabalho de fiscalização, os policiais abordaram uma caminhonete Fiat Toro, placas de Caxias do Sul, ocupada por um homem de 45 anos, uma mulher de 29 e tinha também uma criança de 3 anos de idade. Na conversa, né, o casal apresentava versões diferentes e contraditórias sobre o motivo da viagem. aí os policiais começaram uma fiscalização um pouco mais minuciosa e encontraram um compartimento oculto contendo os 36 tabletes de crack. A quantidade suficiente para a produção de 36 mil porções. O casal foi preso em flagrante por tráfico de drogas e associação para o tráfico. O homem já possuía ocorrência criminal por homicídio doloso, tráfico de drogas e furto. Por volta das 4:30 da madrugada de hoje, também tivemos um acidente com vítima fatal, fato que ocorreu no município de Garibaldi. O acidente envolveu um caminhão carregado com frutas em um veículo de passeio. O condutor do veículo de passeio, de 79 anos de idade, foi a vítima fatal, então, deste acidente de trânsito registrado na madrugada de hoje em Garibaldi. Já uma briga envolvendo dois adolescentes de 13 anos de idade foi registrada ao meio-dia da última terça-feira, próximo de uma escola estadual, no município de Santa Clara do Sul. Um dos envolvidos, inclusive, sofreu um corte na cabeça durante a briga e precisou ser encaminhado para atendimento médico no posto de saúde. Segundo as informações, né, ele recebeu aí sutura, né, de pelo menos 4 pontos no ferimento. Já o Corpo de Bombeiros anunciou nesta semana a suspensão provisória às buscas pelo senhor João Erno da Rosa, 75 anos, desaparecido desde a madrugada do dia 7 de maio, no interior de Barros Cassal. Segundo a corporação, desde o início da ocorrência, todos os recursos disponíveis foram empregados, como bombeiros militares de Soledade Passo Fundo, equipe especializada da capital Porto Alegre, cães farejadores de busca com certificação nacional e até mesmo aeronaves controladas, seja o drone, né? Não foram encontrados nenhum vestígio que permitisse avançar para localizar o senhor João Erno da Rosa. Com base nestas informações coletadas ao longo então desses dias, o caso foi encaminhado para a Polícia Civil, que vai dar continuidade da investigação. Havendo novos indicativos, né, sobre o paradeiro do idoso, o Corpo de Bombeiros poderá retomar as buscas pelo senhor João Erno da Rosa, 75 anos, desaparecido em Barros Cassal desde a madrugada, né, de dia 7 para o dia 8. A Justiça de Goiás condenou o Hospital da Mulher, em Iumas, a pagar R$1 milhão em indenização às famílias de dois meninos que foram trocados após o nascimento em 2021. O caso só foi descoberto 3 anos depois, após um dos pais desconfiar da paternidade e realizar o exame de DNA. O pai de uma das crianças afirmou que nenhum valor é capaz de reparar o sofrimento vivido pelas famílias. Segundo ele, os meninos, que hoje têm 4 anos, convivem com os pais biológicos e os pais que os criaram, por meio da guarda compartilhada, mas ainda enfrentam dificuldade de adaptação. Na cabeça deles, os pais que criaram são os pais deles. A investigação da polícia afirmou que a identificação dos recém-nascidos foi feita de forma correta, mas a troca ocorreu no momento em que uma técnica de enfermagem entregou os bebês para as famílias. O delegado responsável pediu o arquivamento do caso por entender que não houve crime. Já na sentença, a juíza Jéssica Thaís Silva classificou o episódio como uma gravíssima violação aos direitos da criança e das famílias, destacando o impacto emocional causado pela troca. A magistrada afirmou que o hospital responde pelo erro ocorrido dentro da unidade e que a indenização busca amenizar os danos causados. Em nota, o hospital informou que avalia a possibilidade de recorrer da decisão e afirmou ainda que o caso foi isolado em mais de 60 anos de funcionamento da instituição. Trocaram dois bebês na hora da entrega e só descobriram 3 anos depois. Fato que ocorreu no Hospital da Mulher em Inhumas, isto é, em Goiás. Estas, então, Xande, as principais informações da polícia aqui no Bom Dia Região dos Vales, nesta manhã de quinta, em nome da Ótica Regis e Almeida Monitoramento. 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
0: 6:56 e fica o convite para você, amigo ouvinte, que entre hoje e o próximo domingo, acontece a segunda Expo Agro no Autódromo de Guaporé. Feira de negócios, veículos, máquinas agrícolas, estandes da agroindústria familiar, turismo e shows. Aproveite os próximos dias, nesta quinta, sexta, sábado e domingo, e visite a cidade de Guaporé, segunda Expo Agro no Autódromo da cidade. Participe!
1: Só lembrando que a entrada é gratuita, né? Hoje, amanhã, sábado e domingo, entrada gratuita. Se você precisar, quiser estacionar dentro do autódromo, no sábado e no domingo, aí você tem uma taxa de pagamento de estacionamento de apenas 10 pilinhas por veículo. Por veículo, não é por pessoa, é por veículo, né?
0: Tá certo. 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Vamos agora ao resumo de notícias aqui no Bom Dia Região dos Vales, que está chegando em nome da Farmácia Central Associadas e Daniel Veículos. 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Em nome de Daniel Veículos e Farmácia Central Associadas, o resumo de notícias chegando aí com o Dilamar dos Passos.
1: Quinta-feira será de frio intenso e aumento de nebulosidade no Rio Grande do Sul. Ministro Dino pede explicações à Câmara sobre viagem de Mário Frias. Líderes da Câmara pedem a retirada da proposta de transição de 10 anos da PEC 6x1. Polícia Federal rejeita a proposta de delação apresentada por Daniel Vorcaro no caso Master. Flávio Bolsonaro muda marqueteiro de campanha presidencial após crise por encontro com Vorcaro. Homem é condenado por armazenar e compartilhar pornografia infanto-juvenil. Trump diz que não há necessidade de escalada contra Cuba. Vacina contra a cepa do Ebola na África pode demorar até 9 meses, diz OMS. Raul Castro, indiciado, porta-aviões do Caribe e mais. Os sinais de que Trump está fechando o cerco contra Cuba. Policiais que atuaram durante a invasão do Capitólio se organizam para bloquear fundo bilionário do presidente Trump. Mãe compra 14 mil figurinhas da Copa para o filho completar álbum e vídeo viraliza. Com resumo de notícias, repórter Grupo Encantado de Comunicação, Dilamar dos Passos.
0: 6:59. Bom dia pro amigo Jorge Henrique Spiller, Wiki. Ele e a Edith, a esposa, estão curtindo aí a programação da Rádio Encantado, tomando aquele cafezinho gostoso. Gilmar Possebon, do lado do Fogão Além, acompanhando a gente. Mateando com a erva mate da família e na nossa audiência. O Gilmar, que hoje já tomou também o seu Amargo do Colono, né? Que tá fazendo o maior sucesso. Bom dia também pra Kátia Torres Marques e o amigo Flávio, na São Luís. A Neiva Canep Johan manda o seu bom dia e o amigo Rogério Lorenzon.
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0: 7:05, temperatura na marca dos 7 graus, é o Bom Dia, a região dos Vales que está no ar aqui pela sua rádio Encantado. É o Bom Dia, região dos Vales, da manhã desta quinta-feira. Essa música aí é a música do musical San Marino aí em nossa programação. Bom dia aqui para Nadir e Leodacir Segolini também, que estão acompanhando a gente e ligaram para cá no 37511580 e deixaram aí o seu recado, deixaram o seu bom dia pra gente.
1: 7:05, né? Vamos lembrando que às 7:30 nós temos aí a previsão do tempo e logo depois da previsão do tempo tem o quê, Xandão?
0: O Boca no Trombone.
1: Boca no Trombone. Boca no Trombone, aquele espaço do ouvinte, pode mandar o teu recadinho aqui pra Rádio Encantado, né? Amanhã então desta quinta-feira para o Boca no Trombone. A tua sugestão, a tua reclamação, o teu elogio, a tua constatação aqui que a gente vai fazer então no Boca no Trombone nesta manhã aqui de quinta-feira. Mande logo, né? Mande logo que a gente consegue organizar também o Boca no Trombone aqui da sua Rádio Encantado, na programação do Grupo Encantado de Comunicação e o Bom Dia Região dos Vales. 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
0: dia.
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0: Bom dia aqui para Joyce Klein, lá em Roca Salles. O Felipe Mazarino também tá mandando o seu bom dia. A Iraci Simone e o Darcy e a Mercedes Paduan, lá em Roca Salles, da nossa audiência.
1: A Iraci Simone lá em Rio Mãe, na Santa Catarina. Cristina Santa Catarina. Obrigado pela companhia. Um abraço, tá?
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0: 7:09. Bom dia pro Newton Capelari e também pro Elton Lapi. 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
1: Pois bem, uma operação do Ministério Público de São Paulo e da Polícia Civil contra a lavagem de dinheiro do PCC, primeiro comando da capital, prendeu na manhã de hoje, quinta-feira, a influenciadora digital e a advogada Deolane Bezerra. Também um mandado de prisão contra Marco Herbas Camacho, o Marcola, considerado o chefe da facção que já está preso, além de parentes dele. Também foi preso Everton de Souza, vulgo player, indiciado ou indicado como operador financeiro desta organização. A defesa deles não foi localizada. Outros alvos da operação Vernix incluem o irmão de Marcola, Alejandro Camacho, e dois sobrinhos dele, Paloma Sanches Herbas Camacho e Leonardo Alexander Ribeiro Herbas Camacho. No total, são 6 mandados de prisão preventiva, além de ordens de busca e apreensão que estão sendo cumpridos nesta manhã em São Paulo. Deolane Bezerra passou as últimas semanas em Roma, na Itália. O nome dela chegou a ser incluído na lista de difusão vermelha, ou seja, a Interpol, mas ela retornou ao Brasil na última quarta-feira ontem. Os agentes cumprem mandados de busca e apreensão na casa dela, em Barueri, e outros endereços ligados a ela. O influencer digital Giliar Vidal dos Santos, que é considerado um filho de criação de Deolane e contador, também são alvos deste mandado de busca e apreensão nesta manhã de quinta-feira.
0: Uma captura de mais de 11 mil tainhas movimentou pescadores e moradores da Praia de Cima, em Palhoça, na Grande Florianópolis, nesta semana. O mega lanço foi realizado após uma madrugada inteira de monitoramento do cardume. Segundo os pescadores, foram retiradas cerca de 16 toneladas de peixe do mar. A operação começou ainda na noite de domingo e atravessou a madrugada até o início da manhã de segunda-feira, dia 18, quando o cardume finalmente foi cercado próximo da areia. A captura foi considerada uma das maiores da temporada até agora em Santa Catarina. O trabalho exigiu horas de observação e coordenação entre os pescadores. Sem uso de drones ou tecnologias avançadas, o grupo acompanhou o deslocamento das tainhas durante toda a noite, tentando conduzir o cardume para uma área rasa, estratégia conhecida entre os pescadores como secar o peixe. De manhã, deu certo, contou o pescador Denir Matos, 71 anos, em entrevista à NDTV. Pesca artesanal da tainha é uma tradição histórica em Santa Catarina. Envolve não apenas pescadores, mas famílias inteiras e comunidades costeiras. Nos ranchos espalhados pelas praias, o período da safra costuma reunir moradores em torno da vigília, do preparo das redes e da divisão do pescado. Portanto, lá em Santa Catarina, pescadores capturaram mais de 11 mil tainhas após uma noite inteira no mar.
1: 16 mil quilos. Na corrida contra o prazo final do imposto de renda, milhões de brasileiros tentam evitar multas e acertar as contas com o fisco.

0: Porém, criminosos aproveitam o momento de pressa e preocupação para aplicar golpes cada vez mais sofisticados. Só neste ano, foram identificados mais de 120 sites falsos ligados ao imposto de renda da pessoa física. O NURO faz parte de um levantamento de uma empresa de biossegurança, cibersegurança. O total é quase o dobro dos 61 registros feitos no início do período de declaração em março. Os dados mostram que a atuação de golpistas aumenta à medida que o prazo de entrega se aproxima. O prazo para envio da declaração, né, em 23 de março, vai até o dia 29 de maio, sexta-feira da semana que vem. Então, atenção, cuidado para a declaração de imposto de renda e cuidado na hora de fazer a declaração sobre golpes. Pessoas que estão aplicando golpes falsos na... golpes, né? Falsos, claro. Aplicando golpes para fazer a declaração do imposto de renda e também sites que são falsos.
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0: 7:14, o Claudinei Coferri traz pra gente agora aqui na programação da Rádio Encantado. Bom dia, região dos Vales, as informações econômicas.
2: E com novas falas do presidente dos Estados Unidos, Donald Trump, sobre as negociações de paz com o Irã, no centro das atenções dos mercados, o dólar fechou ontem com queda de 0,74%, cotado a R$ 5. Já o Ibovespa, principal índice da Bolsa Brasileira, subiu ontem 1,77%, nos 177.356 pontos. Em baixa, o euro fechou ontem negociado a R$ 5,81. E com um cenário de cautela no conflito do Oriente Médio, os preços do petróleo recuaram ontem. O barril do tipo Brent, referência internacional, fechou com queda de 5,72%, negociado a US$ 104. Cadernetas e poupança com aniversário hoje tem rendimento de 0,66%. E microempresas e empresas de pequeno porte, optantes pelo Simples Nacional, terão até o dia 1º de setembro desse ano para se adaptar à obrigatoriedade da emissão da nota fiscal de serviço eletrônica, de padrão nacional. A medida foi estabelecida pela resolução de 23 de abril de 2026, publicada no Diário Oficial da União, que altera a regulamentação do Simples Nacional, prevista na resolução. A partir da nova regra, a emissão da nota fiscal de serviço eletrônico deverá ocorrer exclusivamente por meio do emissor nacional, nas modalidades emissor web ou aplicativo, sempre que houver prestação de serviços sujeita à emissão do documento fiscal. Com as informações econômicas, repórter Rádio Encantado, Claudinei Coferri.
1: 7:16, 7:16, temperatura na marca dos 7 graus. Bom dia aqui para Mari Sônia Grilli, lá em Relvado, acompanhando a gente. A Marinê Simone Girardi também manda o seu bom dia. E o bom dia para Liane Kummer, pessoal que manda o seu recado, a sua participação para nós.
0: Vamos lá, algumas curiosidades aqui na questão de temperatura nesta manhã, Xandão.
1: Pois não.
0: 13,5 negativo na estação Passo da Taipa, em Soledade. Em Pinheiro Machado, 3,1 negativo. Em Capão Bonito do Sul, 2,8 negativo. Em André da Rocha, 1,3. Em Getúlio Vargas, 1,2. Em Erval, 1,1. Em outra estação de Pinheiro Machado, 1 grau negativo nesta manhã, então, de quinta-feira. Curiosidades da questão de temperatura.
1: Chegando agora a dica de saúde aqui no Bom Dia Região dos Vales com a nossa querida amiga Ecléia, que já está em linha conosco e participa da nossa programação. Ecléia, tudo bem? Bom dia.
3: 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Olá, ouvintes da Rádio Encantado. E aí, tudo bem? Quem está com a gente aí, quem está nos acompanhando, nos dando uma carona logo de manhã, para quem está sempre, né, levando a gente aí para o trabalho, ou em casa, ou no descanso. 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Abraço, bom trabalho, um ótimo dia para todos nós.
1: Obrigado aí a nossa querida Ecléia, trazendo aí o seu destaque, a sua dica de saúde aqui no Bom Dia, região dos Vales da Rádio Encantado. Uma notícia que está aqui no portal Agora no Vale, que a gente traz aqui no Bom Dia, uma investigação da Polícia Civil resultou na prisão preventiva de uma mulher de 24 anos na última terça-feira no município de Pedras Altas, na região sul do Rio Grande do Sul. Ela é suspeita de abusar sexualmente das próprias filhas, uma menina de 8 anos e um bebê de 1 ano e 1 mês. Além de planejar a entrega das crianças para o exterior. A prisão ocorreu no assentamento Regina, localidade aí na zona rural da cidade, onde a investigada morava com as duas crianças. De acordo com o delegado Guilherme Fagundes, responsável pelo caso, a mulher utilizava o aplicativo de mensagens Telegram para negociar as filhas com um homem que utilizava uma linha telefônica cadastrada na Argentina. O caso começou a ser investigado após a polícia receber uma denúncia contendo capturas de tela das conversas. O material analisado pelos agentes comprovou que, além de enviar vídeos abusando das crianças, a mãe articulava a entrega das filhas ao criminoso, que prometia pagamentos em dinheiro para também abusar sexualmente das vítimas. Durante o cumprimento do mandado de prisão, os policiais apreenderam o telefone celular da investigada. Embora as mensagens tivessem sido apagadas, o aparelho foi encaminhado para a perícia técnica com o objetivo de recuperar o histórico dos diálogos e identificar o contato internacional. Logo após a ação policial, as duas vítimas foram imediatamente afastadas do convívio familiar e acolhidas pelo Conselho Tutelar, que agora acompanha a situação e garante as medidas de proteção necessárias.
0: Em meio a uma delicada situação financeira, o Grêmio corre um sério risco nos próximos dias de sofrer um novo transfer ban da FIFA. O tricolor deve $100 mil, R$502 mil na cotação atual para o River Plate do Uruguai pelo empréstimo de Matias Arezzo ao Peñarol no início deste ano. Dono de 50% dos direitos econômicos centroavante, o River cobra do Grêmio o pagamento da metade do valor recebido por uma das parcelas da negociação. A transação foi finalizada em janeiro por $400 mil, cerca de R$2 milhões, sendo paga em 2 vezes R$200 mil, R$1 milhão na cotação atual. Em reunião no Conselho, os uruguaios definiram, após votação, o prazo final para que o tricolor quitar esta dívida. Amanhã, sexta-feira, 22 de maio. Caso não ocorra, vai acionar os gaúchos na FIFA na próxima segunda-feira.
1: Bom dia aqui para Profilize, tá mandando o seu bom dia, Ivete Toriani, também a Nadir Boiani Capelari, recadinhos que chegam no nosso WhatsApp, o 999-88-1543. Intervalo comercial, depois do intervalo tem o Boca no Trombone, dá tempo ainda de você mandar para cá o seu recado para o Boca no Trombone, no 3751-1580, que é o telefone da participação do ouvinte, ou no nosso WhatsApp, o 999-88-1543, porque aqui o ouvinte tem vez e voz. Mande seu recado que logo mais tem o Boca no Trombone e também teremos a previsão do tempo aqui no Bom Dia. 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

0: 7h27, 7h27, temperatura 7 graus. Bom dia, região dos Vales, aqui pela Rádio Encantado. 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
0: Bom dia para Lair Turati no Lago Azul, Nelei Lanzini, o Juarez Pereira, nosso amigo Joa. Manda aí o seu recado no WhatsApp, o 999-88-1543. 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Vamos trazendo aqui no Bom Dia Região dos Vales da Rádio Encantado a previsão do tempo. 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
2: Massa de ar seco e frio associada a um sistema de alta pressão permanece atuando sobre o território gaúcho nesta quinta-feira. Hoje, no Vale do Taquari, o sol aparece com algumas nuvens no céu, mas podem ocorrer períodos de maior nebulosidade em algumas áreas, tanto agora de manhã como também no período da tarde. A temperatura nessa madrugada voltou a cair bastante. Nós tivemos temperatura na região variando de 5 a 7 graus, né? Mas em alguns microclimas, em algumas áreas de altitude superior a 500 metros, nós tivemos microclimas aí com temperatura de até 4 graus. Durante o dia vai ter um aquecimento, que não é um aquecimento muito acentuado, máximas entre 16 e 18 graus. Depois, no fim do dia, volta a esfriar rapidamente. Na sexta, o tempo segue firme com a presença do sol, mas no começo da manhã podem ocorrer formações localizadas de neblina. A madrugada e a noite serão geladas. As mínimas devem variar entre 6 e 8 graus em grande parte da região, mas em alguns locais até cai um pouco abaixo dos 5 graus. No final de semana, o tempo permanece firme, o sol aparece com nuvens, tanto no sábado como no domingo, mas vão ocorrer períodos de maior nebulosidade. E no começo da manhã, tem chance de formações localizadas de neblina e de nevoeiro. A temperatura vai subir mais, mas ainda vai fazer frio nas noites madrugadas.
0: Tá aí o Luiz Fernando Nartigal trazendo as informações do tempo aqui no Bom Dia em nome da Ótica Regis. 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
1: 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Na saca, né? E pode fazer o teu fogo que precisa, né, Xandão? Precisa. Quem tem lareira, quem tem fogão a lenha, com toda certeza está queimando a lenha aí nos últimos dias.
0: Ah, é verdade.
1: 7h31, 7h31.
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0: 7:31, chegando aí o Boca no Trombone, aqui no Bom Dia, região dos Vales, em nome do Amargo do Colono. 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
1: Pois bem, né? Mais uma notícia aqui para o município de Encantado, na questão do estacionamento rotativo e pago, né? O Conselho de Trânsito aprovou, né, ampliação do estacionamento rotativo, a implantação de mini rotatórias e novas medidas para a mobilidade urbana na área central de Encantado. Entre as medidas, né, na questão do estacionamento rotativo, e que há uma necessidade, havia já esta necessidade, estão a Rua Guerino Luca até a 7 de setembro, Guerino Luca até a 7 de setembro, na Coronel Sobral, da 7 de setembro até a Monsenhor Scalabrini, da Monsenhor Scalabrini entre a Coronel Sobral e a Guerino Luca, na Tiradentes entre a Duque de Caxias e a 7 de setembro, e a Rua 7 de setembro até a Rua Padre Anchieta, além da Padre Anchieta até a Rafael Peretti, buscando, né, ampliar a rotatividade de vagas, melhorar a organização e o trânsito na área central de Encantado. Então, a implantação desses novos locais, né, novos pontos de estacionamento rotativo e pago. Outro ponto, né, importante é a questão aí da instalação, mais uma vez, de mini rotatórias nos cruzamentos da Eduardo Sattler com a Monsenhor Scalabrini, onde ocorreu, né, um acidente nesta semana aí, que envolveu pelo menos 4 veículos. Uma van, né, acabou cruzando a preferencial na Monsenhor Scalabrini, foi bater num Creta, do Creta aí acabou praticamente tombando contra um veículo Suzuki, né? E depois ainda bateu contra um veículo estacionado. Felizmente, né? Apenas danos materiais de grande monta e lesões leves do condutor, principalmente do Suzuki. Ali onde é que aconteceu, então, este acidente aí, vai ser instalada uma mini rotatória. Eduardo Sattler com a Monsenhor Scalabrini. E a outra na Guerino Luca com a Monsenhor Scalabrini, que é na outra quadra.
0: Eu tenho um recadinho aqui, Dila, da nossa ouvinte, a Renise Anon. Ontem ela mandou mensagem aqui pra rádio, né? Salientando que um cachorro seguiu ela até a sua casa, né? Ela foi até o supermercado da GF, aí no bairro Planalto. Depois, quando foi pra casa, o cachorro acabou seguindo ela. E daí ela colocou alguns vídeos aí na rede social, mandou pra gente aí também. E ela só mandou avisar que apareceu o dono do cachorro. Então, tá tudo certo, tudo tranquilo, o cachorro aí já está com o seu dono novamente. Então, o cachorro aí bem, bem dócil, né? Bem tranquilo, acabou seguindo a dona Reni até em casa e apareceu aí então na sequência o dono do cachorro, já foi então localizado o dono deste animal.
1: Tá bom. Só pra gente ressaltar e destacar, né? Amanhã nós vamos, na segunda-feira, temos entrevista aqui com o pessoal do, para falar exatamente sobre essas mudanças no trânsito aqui de Encantado. Precisamos ainda, é pouco tempo que foi implantado, tem alguns problemas, com toda certeza, tá? Tem alguns problemas que precisam ser resolvidos ainda, não tem nenhum, a gente sabe disso, né? Mas aos poucos nós precisamos melhorar a questão de estacionamento, a questão da fluidez e a questão também de acidentes. Só que para isso nós precisamos também da colaboração da comunidade dos motoristas, né? Porque muitas vezes não acabam contribuindo para isso. Questão de fluidez, de trânsito, de velocidade, de estacionamento rotativo e pago, e essa situação também aí delicada que nós precisamos sim nos adequar. E a adequação é com o tempo que vai fluindo.
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1: Ouvinte também fazendo uma solicitação aqui para limpeza de entulhos que tem aí na Barra do Guaporé, que já foi solicitado e está retirada. E até agora não foi feito, tá? Não foi feito esta retirada, já foi solicitado para limpeza de muito entulho que tem na comunidade da Barra do Guaporé, aqui no município de Encantado. Então, o pessoal pedindo mais uma vez para que se faça esta retirada.
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1: O ouvinte também manda aqui um agradecimento, né? Agradecer o dono de terreno que era 2 anos que não limpava e agora limparam. Muito obrigado. No loteamento Fumagalli, então, o pessoal fez esta limpeza e o ouvinte manda este agradecimento. Uma outra que vem aqui, uma observação, né? O ouvinte manda o seguinte, ó, fui no posto de saúde da Faterco ontem com o Nenê. Tinha mais mães com crianças. Já tinha gente lá. Não daria para deixar o pessoal entrar, pelo menos no inverno. É muito frio para as crianças e para os idosos. A gente vai repassar isso, eu não sei que horas abre, que ouvinte também foi lá, tá? Não sei que hora que o ouvinte foi lá. Mas sim, acho que podemos adequar isto para abrir e deixar as pessoas, para não deixar no relento, né?
0: Ele cita que já tinha gente lá dentro, sim, né? Já tinha funcionários lá dentro. Por isso que
1: já tinha gente lá dentro.
0: É, então por isso que...
1: Eu não tinha entendido isso.
0: Por isso que ele pede aí que abram o posto, né? No momento, sim, que chegar o funcionário, né? Não que tenha que ser atendido naquele, sim, momento, mas que pelo menos o pessoal fique abrigado, né?
1: Ah, eu não tinha entendido essa parte. Tá, que sim, tem que precisar, pode ser aberto, né? Pode ser aberto para acolher e deixar as pessoas, não deixar as pessoas ao relento, né? Então tá, então é isso que sim, tem um horário de abertura, que eu acho que agora no inverno, Xande, ele pode ser antecipado, né?
0: É,
1: pode ser antecipado para deixar as pessoas um pouco mais, atender as pessoas, deixar as pessoas lá dentro, vamos lá, né? O médico chega mais tarde, não tem problema, mas que fique pelo menos agasalhada lá, fora do vento. E agora, é frio, né? Ontem não estava chovendo, né? Nós temos aí vários dias que choveu, né? Segunda-feira, por exemplo, estava chuviscando, estava chovendo, né? E a neblina e tal, então o pessoal abriu um pouco mais cedo.
0: Verdade. E se a pessoa...
1: deixar as pessoas entrarem.
0: E se a pessoa está lá é porque ela ou alguém da família que ela está acompanhando está doente, né?
1: Sim.
0: Então seria interessante, né, que estivesse bem abrigada.
1: O ouvinte também faz o questionamento aqui, ó. Na Parque Perolim, não foi feita a coleta do lixo sábado e terça-feira. Eles entraram e só fizeram uma rua. O resto ficou nas lixeiras. Não foi feita a coleta, então, no sábado. Na terça-feira foi feita uma coleta de apenas uma rua. Feita a coleta parcial no Parque Perolim Encantado.
0: É o que acontece, né?
1: Sim.
0: 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Ontem recebi até uma mensagem de um amigo, ouvinte nosso aqui da rádio, e ele salientava, né? Muita gente às vezes fica, muitas pessoas às vezes ficam chateadas com o pessoal da limpeza que passa, às vezes passam cantando, imitam sirene de polícia e tudo mais, né? Mas na verdade estão trabalhando ali com alegria, né? Realizando aí as suas funções, e se eles não fazem a coleta total, é porque são orientados para isso. Esses aí que passam...
1: Só que estão trabalhando,
0: Estão trabalhando, eles estão só cumprindo ordens. Esse, sim, que é o detalhe, né? Não é porque eles não querem fazer a coleta de todo o lixo. Estão cumprindo ordens.
1: Sim.
0: Essa que é a verdade. Então, sim, aí, louvar o trabalho deles. Geralmente estão nos acompanhando, né, Dila? Sempre falam, sim, aí que estão nos acompanhando, nos prestigiando e salientando o seguinte, eles cumprem ordens.
1: Isso.
0: Só isso.
1: São trabalhadores.
0: São trabalhadores que estão cumprindo ordens.
1: É, não é porque eles não querem passar em todas as ruas ou todas as lixeiras, todos os locais. Exatamente isso que acontece, e é um problema crônico, né? Que vem de muito tempo já esta situação aí. E às vezes tem aquela situação agora esqueci o nome, que vai no veículo, né?
0: GPS.
1: Vai no veículo, o GPS, né? Vai no veículo. Ah, o GPS diz que foi no bairro, sim. Foi numa rua, duas ruas. Foi naquela, na outra. E depois entrega dizendo que foi em todas as ruas. Na verdade, a gente sabe que tem muitos problemas, sim, e esse pessoal que está aí, sempre digo, está trabalhando e busca, né, desempenhar melhor atividade conforme é mandado.
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1: Vamos lá, Bom dia, sobre o atendimento no pronto atendimento. Vocês fizeram entrevista ontem. As pessoas procuram esse tipo de atendimento por estar doentes. Buscam atendimento bom e tenta resolver o problema. O médico dali receitou comprimidos para vômito, para uma bebê de 1 ano. Qual bebê de 1 ano usa comprimido? Como fazer para tomar? A mãe dessa criança foi 6 vezes procurar ajuda médica. A criança não comia há 1 semana. Febre acima de 39,9. Não pediram um exame, nem ali, nem no hospital. E a resposta é a mesma, quadro viral. Ontem a mãe teve que pagar consulta particular para aí ser encaminhada com urgência para o hospital. Estava com 40 graus. Aí sim fizeram todos os exames. Resultado, influenza. Vou repassar isso aqui, a gente vai repassar isso aqui para a secretaria, ou principalmente para a secretária de saúde Encantado. Comprimido para uma bebê de 1 ano.
0: Complicado, né?
1: Procurou 6 vezes atendimento até ir para o hospital, até para ir para o médico particular para conseguir fazer esse trabalho. E pedir exames e tá com influência. Bebê de 1 ano.
0: Lamentável, né?
1: É.
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1: Que horas nós vamos lá hoje?
0: Vamos 11.
1: Tem mondongo, né?
0: Hoje tem mondongo.
1: Não, vamos mais cedo hoje.
0: Ah, podemos ir.
1: Vamos na cozinha, né?
0: Vamos direto na cozinha. Vamos no quentinho, né?
1: No quentinho, vamos nos servir na cozinha. Tem mondongo hoje, né, Xandão? Hoje vai render, né?
0: É verdade.
1: Pode dizer pra Juliana, pro Sérgio lá, já deixar uma colher maior, né? Prato fundo, né? Prato fundo e uma colher maior. Pelo menos pra mim e pra ti, né?
0: É verdade.
1: Pelo menos pra mim e pra ti, então, isso aí.
0: Hoje vai ser o nosso
1: mondongo. Isso aí. O meu vai ser mondongo, somente o mondongo com uma pimentinha.
0: Coisa boa.
1: Ponto.
0: Coisa boa demais.
1: Deu.
0: Dá um suador daquele.
1: Né? De colher, né? Comer de colher.
0: De colher, que é bom.
1: O ouvinte também faz aqui uma constatação ali no trevo de Santa Clara, né? Melhorias para desafogar o fluxo, principalmente na parte da manhã e à tardinha, quando tem movimento. Além de perigoso, é o tempo de espera para poder cruzar com segurança. Sempre assim, congestionamento imenso. Ali, não sei o que tem que fazer ali em Santa Clara, né? Não sei qual é a solução aí para aquele trevo ali, de que forma tem que ser feito, mas a gente entende, sabe sim que tem um movimento, um fluxo muito grande de veículos transitando por aí todos os dias, principalmente nos horários de pico, acaba deixando e tendo essa condição de situação e de questão aí de perigoso e também um trânsito intenso de veículos aí. O Vinte diz que tem que colocar todo médico, eu parto do pressuposto, né, Xandão, que todo médico ele é capacitado, né? Todo médico é capacitado. Pode não ter especialidade A, B, C ou D, né? Pode acontecer isso aí. Mas todo o médico é capacitado, né?
0: O ouvinte mandou inclusive aqui a questão da receita de Lamar, se
1: Sim.
0: quiser encaminhar aí para o pessoal aí responsável,
1: né,
0: para verificar essa situação aí que foi encaminhada anteriormente, tá certo?
1: O ouvinte que demorou 2 horas e meia aí na questão, né? O ouvinte ficou 2 horas e meia no posto de saúde e não tinha o remédio, precisou sair para comprar.
0: Tá certo. 7h45, 7h45, estamos aí com o Boca no Trombone, aqui no Bom Dia, região dos Vales da Rádio Encantado. 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
1: Bom, é isso que nós temos esta manhã então para o Boca no Trombone. Mais alguma coisa chegar, a gente vai fazendo então no dia de amanhã, mas que a gente já recebeu até agora, todo ele foi repassado aqui para no Boca no Trombone desta manhã, tá bom?
0: Sugestão do nosso amigo Edgar Bizarro de Lamar mandou agora para nós, ó, no trevo da Santa Clara, uma rotatória bem feita já ia desafogar o trânsito. E segundo ele, tem como fazer.
1: É, aí,
0: a dica
1: é,
0: dele.
1: É, sim, tudo bem, né? Uma dica dele, e aí é EGR, né?
0: Pois é.
1: É. E a EGR. Vamos deixar bem claro, né? É, tem aí um pedido agora, que eu acho que vence agora, nos próximos dias, aí a questão da instalação de quebra-molas, tá? E aí, inclusive, há uma tendência, e se não for instalado, começar a obra, de que tem uma manifestação e uma paralisação, tá? Ali no trevo de Santa Clara, que já foi pedido há um bom tempo nesse sentido. EGR, vamos deixar bem claro, tá? A EGR está fazendo o serviço que tem que fazer agora de forma urgente, né? Até porque nós temos aí no dia 10 vai ter o leilão, né? Tá confirmado o leilão do bloco 2 da questão dos free flow, né?
0: Do programa de concessão de rodovias. Concessão
1: de rodovias. Exato. Do programa de concessão de rodovias e a instalação dos free flow, que são os pedágios. A partir da instalação, a EGR não vai fazer mais nada, né? Que aí vai passar para iniciativa privada. Então hoje o que a EGR está fazendo? Deixando o tempo passar, né? Esta é a realidade. Esta é a realidade. Aonde começaram as obras, vão terminar. Onde começou as obras, vai seguir aí o fluxo até o final do ano, até o ano que vem. Não sei qual é o tempo que vai ter para a instalação depois desses sistemas, né? Do programa de concessão das rodovias no estado. Bloco 2 e também o bloco 2 e o bloco 3, né? Que tem ainda para fazer o bloco 1. Então, a partir daí, não vai ter mais nada. E a EGR está fazendo exatamente isso. E não depende aí dos municípios. Podem viabilizar o município, sim. Pode solicitar, tem que viabilizar, tem que solicitar, tem que bater na porta, tem que gritar, tem que espernear. Isso tudo tem que fazer. Mas a EGR tá nem aí, né?
0: Tá certo. Tem mais recadinhos chegando aí pro Boca no Trombone, mais duas manifestações aqui do nosso pessoal ouvinte, né? Que tá mandando seu recado no 999-88-1543, Gilmar.
1: Bom, o ouvinte manda aqui, foi no hospital, né? Dia 8 de maio, com muita dor no pé. Fizeram raio-x, falaram que não foi nada. Aí fui no posto, me falaram que o pé tava quebrado.
0: Pois é, né? Chama atenção.
1: Tava bem
0: né?
1: Ou quebrado?
0: É, no hospital, o mesmo raio-x, né? É. O mesmo raio-x.
1: Sim.
0: Não tinha nada. É, aí, no posto de saúde, disseram que pelo exame, pelo raio-x, o pé estava quebrado.
1: Bom dia. Eu gostaria de saber como está e como vai ficar o viaduto em Roca Salles. Até agora está interditado, nós estamos pagando por isso com estrada ruim, linha 21 de abril, coisa não precisava. Isso, por favor, falei para o Paulo. Tá. Ali é uma obra que também é rolada, né? A realidade, né? É uma obra que também é rolada aí na questão desta situação aí. Há uma promessa e mais uma promessa, só que a promessa não está sendo cumprida por parte da empresa Traçado que está fazendo aquela obra lá. Esta é a realidade ali em Roca Salles, na ponte entre Curtume e a JBS. É uma dificuldade grande que se tem. Tem poucas pessoas trabalhando, uma ou duas pessoas trabalhando meio que manualmente ali, né? Há um pedido e uma cobrança da administração há muito tempo, que é uma questão logística, que me parece que a empresa falhou nessa questão logística, e a dificuldade está ocorrendo, que a dificuldade está ocorrendo, sim. E as pessoas têm que fazer aquele trajeto lá pela linha 21 de abril. A questão da estrada ruim, eu passei várias vezes ali, a estrada estava muito boa. Tá? Estava muito boa nesse sentido da estrada ali, quem vai para a linha 21. E sim, a gente entende esta dificuldade que as pessoas têm aí. Tem pessoas que precisam passar por ali 4 vezes, né? Mora na 21, entra, vai trabalhar no centro, e aí depois vai meio-dia, vai para o almoço, volta à tarde, volta à noite. Então, 4, 5 vezes por dia tem que passar por ali. É uma realidade que nós temos também ali. E se entende também que a empresa devia ter um trabalho de logística um pouquinho melhor, né? Pouco melhor, e poderia, quem sabe, ter deixado, né, mais tempo passar os veículos e depois trancar quando efetivamente precisaria. Tá bom?
0: Tá bom. 7:51, os demais recados para o Boca no Trombone, amanhã às 7:30 aqui no Bom Dia Região dos Vales. Agora intervalo comercial, a gente já retorna aí com as informações do esporte aqui em nossa programação. 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
0: Sete horas 55 minutos, 7 graus a temperatura. Bom dia, região dos Vales, aqui pela Rádio Encantado. 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Agora é hora das informações esportivas com a Júlia Banhara Facchini, aqui no Bom Dia, em nome da Farmácia Central Associadas. 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Tudo bem, Júlia? Bom dia.
14: Bom dia, Xande. Bom dia a todos os nossos ouvintes aqui na Rádio Encantado. Vamos falar de esporte, então. O Grêmio venceu o Palestino por 2-0 na noite desta última quarta-feira. A partida foi válida pela quinta rodada do Grupo F da Sul-Americana. Bright White e Pavão, e um em cada tempo, fizeram os gols da partida na arena. Resultado que mantém o tricolor com chances de liderança da chave. O destaque da partida aconteceu aos 22 minutos do segundo tempo. Pavon, com um golaço de fora da área, deu números finais ao jogo. O argentino aproveitou a bola de sobra e soltou a bomba sem chances para o goleiro adversário. O lance de maior perigo dos chilenos foi logo depois do gol. O chute do atacante da Silva só não entrou porque Kahneman evitou quase em cima da linha. Foi o último lance de mais perigo que seguiu com a vitória tricolor até o final. Bragantino deixou escapar uma importante vitória diante do River Plate, ao sofrer o empate por 1-1 nos acréscimos. O gol brasileiro foi de falta. O zagueiro Alex Vinícius subiu bem na pequena área e marcou aos 34 minutos. Os argentinos comemoraram a classificação com 11 pontos, deixando os brasileiros com 7 em segundo. Com enorme domínio e muitas chances desperdiçadas, o Botafogo venceu o Independiente Petroleiro por 3 a 0 na noite de ontem no Paraguai e ficou muito perto de garantir a vaga direta nas oitavas de final da Copa Sul-Americana. Cristian Medina, Jordan Barreira e John fizeram os gols da partida. Santos empatou por 2-2 com o São Lourenço na Vila Belmiro. Depois de abrir 2-0 ainda do primeiro tempo e assumir momentaneamente a liderança da chave, o time de Cuca sofreu o empate nos minutos finais e terminou a rodada na última colocação do grupo. Gabriel Bontempo e Gabriel marcaram para o Peixe. O Vasco perdeu de virada para o Olímpia por 3-1 fora de casa. Nos Defensor del Chaco, no Paraguai, em duelo valendo a liderança do Grupo G, da Sul-Americana. O zagueiro Cuesta abriu o placar para o Vasco no primeiro tempo, mas o time paraguaio virou. Os três gols dos mandantes saíram na segunda etapa, com Gamarra, Sandoval e Ferreira. O Cerro Porteño venceu o Palmeiras por 1-1 na noite de ontem no Allianz Parque pela quinta rodada da fase de grupos da Libertadores e embalou a classificação do Grupo F. Pablo Veguete, ex-Vasco, marcou o gol da vitória da equipe paraguaia. O Cerro só não tinha uma vitória nos últimos 6 jogos e o Alviverde estava com os 17 jogos sem perder. O Flamengo venceu o Estudiantes por 1-0 no Maracanã, com gol de Pedro, e garantiu a classificação antecipada na Libertadores, mesmo sem a Conmebol ter decidido a situação do jogo cancelado contra o Independiente Medellín. Agora, o rubro-negro chega para a última rodada na briga para ter a melhor campanha geral da fase de grupos. Atlético Mineiro e Cienciano jogam nesta quinta-feira, às 19h, na Arena, em Belo Horizonte, pela quinta rodada da fase de grupos da Copa Sul-Americana. O cenário da Sul-Americana do Atlético Mineiro, contudo, é de vida ou morte. A equipe alvinegra precisa de resultado positivo para seguir com chances de avançar às oitavas de final. O Galo está na lanterna com 4 pontos. Penharol e Corinthians duelam também nesta quinta-feira às 21h30 em Montevidéu pela Libertadores. Líder do Grupo E, o Corinthians tenta encaminhar a primeira colocação. O Alvinegro soma 10 pontos em 4 jogos com campanha invicta. São 3 vitórias e 1 empate. Essas foram as informações do esporte na Rádio Encantado. Por Júlia Banhara Fachini.
0: O nosso amigo aqui, nosso ouvinte, está mandando um alô aqui para todo o pessoal da Rádio Encantado, Júlia, especialmente para ti. Conhece o seu Nilo Fachini?
14: Ah, conheço. Conheço, sim.
0: Parente?
14: Abraço, Nilo, abraço.
0: Tá certo, tá mandando um bom dia aí. E especial para Júlia, né? O Nilo, que é gremistão, né? Pela foto aqui, tá com a camisa do Grêmio, né? Ei, que maravilha, né? Que espetáculo, né? Um abração para ele, obrigado aí pela companhia, pela audiência. Sempre nos acompanhando, nos prestigiando aí e mandando o seu recadinho. A gente vai agora ao intervalo comercial, depois do intervalo de Lamar da Sequência, que é a nossa programação da Rádio Encantado, conversando aí com o prefeito, com o vice-prefeito aí do município de Relvado, que vão participar aqui do Bom Dia. 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

8:06, 8:06, você está aqui na Rádio Encantado, bom dia região dos vales, então nesta manhã de quinta-feira. 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Ainda ressaltando aqui, participe, né? 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Nós estamos recebendo aqui na estúdio da Rádio Encantado, nesta manhã de quinta-feira, né? Prefeito do município de Relvado, Carlos Fraporte Lois, e também nós estamos recebendo aqui na estúdio da Rádio Encantada, nesta manhã de quinta-feira, né? Prefeito do município de Relvado.

0: Tá, a menina tá trabalhando bastante, até porque, se a menina tá trabalhando, porque a administração também está trabalhando e muitas obras em andamento, muita coisa em andamento lá no município de Relvado. Prefeito, tudo certo? Bom dia.
1: Bom dia, Delamar. Bom dia a todos os ouvintes da Rádio Encantado. Obrigado pela oportunidade de nós estarmos aqui para conversar um pouquinho sobre o que está acontecendo em nosso município, sobre obras, né? Enfim, sobre os eventos que está acontecendo em Relvado também.
0: Beto, bom dia.
2: Bom dia, Dila, bom dia, obrigado pelo espaço, né? E também bom dia, ouvinte especial a quem está nos ouvindo de casa aí, especialmente o pessoal de Relvado e toda a região aí.
0: Bom, para a gente começar a conversa, vamos colocar aqui e falar sobre exatamente um evento que ocorre amanhã. Tivemos aqui recentemente o aniversário, festividade do aniversário do município, né? E amanhã, ainda dentro dessas festividades, tem o tradicional filó, prefeito.
1: Amanhã acontece o nosso filó, né, município, que é dentro das festividades de aniversário do nosso município de Relvado. Então, esse ano estamos comemorando 38 anos de emancipação. Então, amanhã acontece filó. Temos ainda ingresso, né, a gente tinha estipulado até ontem à noite, então, mas ainda temos ingresso, então, disponível para quem quiser comparecer. E fica o convite, né, a todas as pessoas, os municípios vizinhos que puderem participar, com certeza, né, é um evento muito bom. As pessoas que vão sempre saem, né, dizendo que vão voltar, que estava bom, que então tem comida típica italiana, né? Então que tipo assim, quem gosta dos pratos italianos, então com certeza, né, vai se sentir bem no município.
0: Beto, e o aniversário, programação de aniversário já passou, né? Tem o filó agora para encerramento, então, mas também uma extensa programação e homenagens também para quem fez a história do município de Relvado. Beto, Lois, os dois, por favor.
2: Com certeza, foi dia 9 o aniversário do município, foi sábado passado, não, o retrasado então, né? A gente comemorou no Salão Paroquial, a gente fez uma homenagem a todos os vereadores que, desde que mais por Relvado, né? Até o momento, então a gente fez uma homenagem para eles e ano que vem nós vamos fazer uma homenagem então para os prefeitos e vice, mas especialmente nesse dia aí a gente comemorou com eles e também com a nossa comunidade, porque os vereadores fazem parte da animação política de Relvado, sim, mas quem faz o Relvado acontecer é o nosso povo, né? Então a gente comemorou dia 9 com jantar, baile, tudo mais, e como o prefeito falou, amanhã então a gente faz o nosso tradicional filó. Então, só complementando a fala do prefeito, nós temos os pontos de vendas já, que estamos divulgando já, uhum, ao longo dos dias já, a compra dos ingressos, e também nós temos um baita show com o grupo Passiones, amanhã à noite, que faz o nosso, apresentar nosso evento, nosso filó, então amanhã à noite no Salão, no ginásio de esporte, me perdoa, uhum, no ginásio de esportes.
0: Pelo espaço, né?
2: Isso, pelo espaço, com certeza.
0: Espaço no ginásio de esportes. Bom, a gente falava que antes, e até esta foi o intuito da entrevista, nós temos aí várias obras em andamento na questão da área central e também na área aí, ligações asfálticas para Coqueiro Baixo, para também para Putinga, prefeito. Começando Putinga, por exemplo. Qual é a obra que está em andamento e qual é o custo e como é que está esta obra?
1: Nós temos duas obras, né, que temos aqui, que era uma obra, uma delas, né, que era muito demandada, né, a nossa comunidade aguardava muitos anos essa obra, que é a ligação Relvado Coqueiro Baixo. Uhum. Então, graças também ao governo do estado, né, que os deputados que nos ajudaram em busca de recursos no governo do estado, onde conseguimos 8 milhões e 600 do governo do estado e mais 6 milhões e pouco do município, que dá a obra da em torno de 15 milhões e meio. Então, essa obra foi dada na semana passada, o início dela, então dentro de 10 dias a empresa vai começar o trabalho de topografia, de levantamento, de demarcação da obra, e depois que vai acontecer o maquinário, então execução mesmo da obra. Então essa obra, princípio até o final do mês de maio, já vai ter equipe trabalhando lá. E mesma coisa na obra que liga Relvado a Putinga. Nós conseguimos um recurso do estado também, através do pavimento A3, que foi em torno de 800 mil, e mais 208 mil do município para a construção de execução de mais de 600 metros da ligação de Relvado a Putinga. E para Putinga depois também consigo o recurso do estado para fazer a ligação de Putinga a Relvado também. Então daí vai fechar todo o trecho de Relvado a Putinga também. Então Putinga a gente até conversou ontem com o prefeito também, vai licitar agora nos próximos dias. Então é umas obras que eu acho que até final do ano

0: Esperamos que estejam prontas, né, para entregar à comunidade de novo as obras que era tão esperada por todos, né?
1: É, acho que o Loiso está muito tempo já na questão da função pública, já era funcionário do município, o próprio Beto, que já foi também vereador no município. A gente falava muito lá atrás, né? Vamos lembrar um pouquinho aqui do asfalto de Encantada Relvada, né? Hoje nós estamos lá falando na ligação asfalto de Caputinga e também a Coqueiro Baixo. E demonstra também, a gente vê o quanto evoluiu, né, Lois, Beto, esse trajeto de Encantado até Relvado naquele primeiro momento. E asfalto é evolução, asfalto é melhoria, é qualidade de vida e as pessoas precisam disso.
0: Com certeza, é o que as pessoas queiram, querem, é estrada, é melhor qualidade de vida. Hoje, até fazer um comentário, né, que
1: Por
0: daqui a
1: favor.
0: pouco uma pessoa, né, porque é contra, vou falar a verdade, contra a execução da obra, comentou numa localidade aí que ele não quer passar, ele mora numa localidade no meio do trecho derivado a Coqueiro Baixo, né. Ele disse que não vai passar nessa estrada. Que
1: Opção dele.
0: o dinheiro só vem para o bolso do prefeito, não
1: Ah,
0: vem, não é para obra.
1: isso
0: Então,
1: eu ouvi
0: aí
1: muito,
0: eu
1: né?
0: disse então para uma pessoa lá, disse para ele assim: então ele que faça a volta pela estrada de chão, que vai dessa localidade, vai pela estrada de chão para vir relevado por estrada de chão, não precisa passar pelo asfalto, se ele não quiser. A obra é para todos, mas é para te ver, né? Tem pessoas que, ao invés de ajudar a crescer o município, querem que o município vá para trás, né? Mas fazer o quê? Cada um tem a sua opinião. Então, como tu diz, essa obra vai trazer melhor qualidade de vida às famílias, a logística vai ser melhor, o transporte, né, do nosso interior, dos produtos do nosso interior, e para a própria economia do município. É um trecho que a gente também vai ficar um período sem fazer a manutenção diária, que hoje o custo que existe para nós fazer esses 7 quilômetros e pouco, quase 7,5 quilômetros, né, com máquinas, abertura da estrada, brita, material. Então, é um custo elevado também por isso. Então, com essa estrada pronta, com certeza vai diminuir o nosso investimento também nas estradas, nesse trecho de estrada.
1: E aí, vamos, pois não, Beto?
2: Não, isso aí, acho que como o prefeito falou, para começar, é como o prefeito falou, é uma questão de um sonho da comunidade, né? Nosso município e as pessoas que moram nessa localidade, queira ou não queira, nós, nessa comunidade que vai passar o asfalto que liga Arelvado a Coqueiro Baixo, nós temos 3 a 4 comunidades aí, que nós temos muita produção nessa comunidade, né? Não que as outras não tenham, mas ali a gente gira muita produção, seja do leite, seja de aves, enfim, de suínos, né? E ali a questão de asfalto hoje, eu diria que é uma qualidade de vida, né?
1: Não,
2: Porque
1: eu
2: e segurança, né?
1: vou voltar um pouquinho, tá? Onde é que as pessoas, de Relvado, como é que se chegava em Relvado nas catástrofes? Caiu a ponte
2: Era por Coqueiro Baixo,
1: da
2: no
1: Barra,
2: Nordeste.
1: caiu a ponte da Barra do Coqueiro, caiu a ponte em direção lá
0: Doutor
1: do Dr. Ricardo.
0: Ricardo.
1: Por onde é que se passava?
2: Foi ali, a nossa salvação. Eu até comentei semana passada num vídeo que o nosso trecho importante, o mais importante, foi ali, porque nós vinha
1: Sim.
2: por Coqueiro Baixo, Nova Bressa, para vir para Encantado, ou pelo Fão para sair na 386. Então, essa obra aí vem autovalia, digamos assim, para o nosso município e para a região. E voltar ao assunto ali, né, com a qualidade de vida, a gente sabe, quem mora no interior sabe, quem mora próximo a uma estrada geral, como seria essa estrada aí, é questão de poeira, é questão de. Então, como o prefeito falou, é qualidade de vida, é a questão de logística, é a questão do transporte, é a questão do. Até o transporte, a questão de frete, digamos assim, né? O custo que a gente tem hoje, né? Então, acho que vem para somar, e o nosso município ganha e a região ganha com essa obra aí.
1: Esta, na verdade, é a realidade, né? E as pessoas às vezes não acabam não entendendo muitas obras. É uma obra que vai ficar, quem vai fazer é o Beto e o Lois e o Beto. Ela vai ficar para a comunidade, né? Semana que vem o Beto não está mais como vice-prefeito, o Lois também não está mais como prefeito e a obra foi feita. Como lá atrás nós tínhamos a ligação asfáltica para Encantado. Por falar essa ligação asfáltica para Encantado, finalmente nós tivemos aí agora um trabalho para ponte na Barra do Coqueiro, em direção então a Relvado também.
0: Essa ponte foi, né, interditada pela enchente, então agora foi implodida ela, né, demolida, e agora a empresa está já em execução, está trabalhando, está fazendo as vigas ali no próprio local e está trabalhando na parte das cabeceiras. A gente passou ali hoje, então estão trabalhando na parte das cabeceiras dessa ponte. Então a previsão é se o tempo colaborar até o final do ano, essa obra será entregue, então para nós também.
1: É o final do ano?
0: É, então a gente também estava angustiado nisso, quando é que vão iniciar, a gente sempre preocupado, né? Conversava com o pessoal do DAE, daí vai sair essa obra. Não, vai sair, a empresa está trabalhando, está fazendo sondagem, então tivemos a graça também de ser atendido, né, por essa ponte, que também é o nosso acesso principal para o município. E tu imagina essa ponte agora com a previsão desse El Niño.
1: Sim.
0: Nós também, provavelmente, essa passagem molhada que a gente
2: qualquer
0: tem.
2: Qualquer chuva a gente fica sem acesso.
1: Agora
2: sem acesso,
1: pouco, né? Tivemos isso agora, no início do mês, né? É isso. A dificuldade sem passagem, tanto por Dr. Ricardo quanto por Encantado.
0: A gente vai ficar isolado novamente. Então, só tendo um acesso, tipo, por onde essa estrada hoje, que é a estrada de chão, a gente vai ter, né, tem que pensar e tem que ir por esse acesso, que é o quê? Estrada de chão. E daqui a pouco desmorona alguma barreira aí, já ficamos isolados realmente. Então, precisamos realmente que a empresa, né, nos ajude nessa parte. Com certeza, estão trabalhando bem, estão com uma equipe grande aí. E acreditamos, né, que realmente, até o final do ano, essa obra esteja concretizada.
1: Essa obra aí, logo acima, tem a linha Salvação.
2: Essa obra.
1: E a questão do peral da linha Salvação.
2: Bom dia, bom tu lembrar, o Peral da Salvação, famoso Peral da Salvação.
1: Famoso Peral da Salvação.
2: Que a gente vem falando há mais de um ano já, né?
1: Uhum.
2: O Peral da Salvação, então, foi licitado, tá? É um recurso da Defesa Civil Nacional, que a gente conseguiu, nosso município conseguiu via a Governo Federal, a Defesa Civil. No mês de abril, a gente fez a licitação. Início de abril, deu deserta, né? Aí tivemos que fazer toda a licitação e agora, no início do mês de maio, então, foi feita uma nova licitação e teve uma empresa ganhadora que vai começar a executar essa obra. A princípio, próximo mês, agora, início do mês, até a empresa já veio a Leovado, já foi no local, sábado estiveram aí, já estão vendo a questão de máquina, a questão de alugar casas, enfim, para começar essa obra tão esperada, que eu diria que é uma obra que ali muita gente pergunta, por que gastar todo esse valor aí, Dila? É como o prefeito falou antes. Só que é uma obra que a gente pediu para o governo federal, para a Defesa Civil Nacional, para executar. E quando é uma obra de Defesa Civil, para reconstruir, a gente tem que reconstruir a estrada ou uma ponte que seja no mesmo local onde a gente perdeu. Então, a gente ganhou um valor aí de 10 milhões e 200, tá? Para fazer essa obra do Peral da Salvação, que vai ligar a Salvação, a Baracuqueiro, eu diria Encantado ali, quem conhece esse local aí. E foi para a licitação, teve concorrências, enfim, ela saiu por 9 milhões e 700, acho, prefeito, uma coisa assim, né? Então, uma empresa de Concórdia, Santa Catarina, que ganhou a licitação e, como eu falei antes, a princípio, final do mês, nisso, mês que vem, agora já começa a obra, a executar essa obra do Peral da Salvação, que queira ou não queira. Como o prefeito falou, esperamos que logo essa ponte esteja pronta.
1: Uhum.
2: E ligar o Vale Encantado. Mas também esse Peral da Salvação vai ser um aval de escape para nós, porque vai ter um outro acesso. Né? Se hoje a gente tinha esse acesso, aí nós não ficava liado, digamos. Sim. Né? Então é uma obra muito esperada, eu digo, pela Salvação, pelo Baracuqueiro e pelo nosso município, porque não é um recurso do município, é um recurso que a gente correu atrás e conseguiu, e é por isso que a gente vai executar nesse lugar que é tanto que precisa ser feita essa obra aí.
1: E aí, às vezes, as pessoas também questionam por que que o prefeito, por que o vice, por que o vereador está em Brasília, né? A gente falou que tem, recentemente você esteve em Brasília acompanhado, né, de demais secretários, pessoas ligadas a isso, para buscar isso, tu tem que, infelizmente, é o sistema que nós vivemos, né?
2: É aquela história, seja Defesa Civil, seja para os nossos deputados ou ministérios, o prefeito sabe, quem está ouvindo também, se a gente não vai lá perguntar, mas o principalmente que a gente vê pós-enchente, tu tem que executar um baita projeto também, botar o projeto embaixo do braço.
1: E apresentar.
2: E apresentar, porque o pedir é tua obrigação, mas o ganhar às vezes, né? Então tu tem que, uhum, apresentar o que tu quer fazer com o dinheiro e aonde investir. E o Peral da Salvação foi um exemplo. Acho que o prefeito, nós gastamos, acho que foi quase 100 mil reais, né? De um projeto.
1: Projeto.
2: O projeto é custo da prefeitura, é custos próprios nossos, né? E assim como tantas outras obras que a gente ganhou da Defesa Civil, que a gente executa o projeto, vai a Brasília, fala com o Volney, que é o secretário nacional da Defesa Civil. Um cara muito gente fina, assim, ó, um ser humano incrível que a gente conheceu. Até, inclusive, sexta-feira nós estávamos em Porto Alegre, numa reunião, para alinhar justamente essa obra da Salvação e uma outra obra que nós temos em São João também, que é a entrada de São João, que na enchente a gente desmoronou lá, ficou um acesso bem precário agora, que também vai ser executada uma obra de 1 milhão e 200 por aí. Então, é duas importantes obras que a gente alinhou com eles semana passada. Faltavam os detalhes, a questão de documentação, enfim, né?
1: Uhum.
2: Então, a gente só tem a agradecer a Defesa Civil Nacional para... na questão quando envolve Areovado, e assim como tantas outras obras, seja escola, seja pontes, que a gente está executando e já inaugurou, inclusive, também.
1: Como é que está esse e os demais obras? A gente estava falando sobre a questão de estradas, aí, pontes e pontilhões e recuperação de estradas. Como é que está, como é que estão hoje, atualmente, as estradas no interior do município?
0: As estradas, até o Beto também pode comentar aí, estão... Bem alinhadas.
1: Tem um custo alto de manutenção.
0: Tem um custo alto. A gente até eu às vezes cobro do próprio secretário, mas o Ney, mais brita. Nossas estradas todas estão britadas, então quem passar nas estradas.
1: Normalmente o prefeito diz o seguinte: ó, secretário menos brita.
0: É.
1: Vamos diminuir o custo.
0: Então, quem passar nas estradas, com certeza vão ver brita. O espaço com a moto niveladora, né, limpa os barrancos, então, e é colocada a brita. Eu, os próprios secretários dizem: ó, prefeito, não adianta nós patrolar e não botar material ou brita, porque não vai resolver. Dá uma chuva, lava tudo. Então, as estradas estão boas, né, cada vez a gente está tentando melhorar cada vez mais. Claro, tem custos para tudo, né, mas a gente sabe que o trabalho está sendo realizado porque a gente sempre pensou no pessoal do nosso interior, o pessoal que vem arrumado, que precisa ter estrada. Não adianta tu fazer obra e deixar as estradas precárias. Então, temos que priorizar as estradas. Claro, tem obras que são essenciais, mas principalmente as estradas é o primeiro. O que precisa pro primeiro é as estradas.
2: As estradas, as estradas, como o prefeito falou, tão boas, lógico, tem pontos específicos, sim, que é, isso é normal, né? A gente aruma hoje e ainda... E como eu tava conversando com o Ney, que é o nosso secretário de obras lá, e toda a nossa equipe de obras lá, até inclusive no mês de abril eu fiquei lá, porque o secretário tava de férias, né? A gente sente na pele a demanda que é a Secretaria de Obras, e assim como a agricultura, mas na específico na obras... Nós estamos com as estradas boas, sim. Nós foi feito toda a região aqui agora de Salvação, Cruzeiro, aí toda essa região aí de São Rafael. Agora nós estamos executando a estrada geral que liga Doutor Ricardo. Inclusive falei com o secretário ontem, ele falou que vai finalizar hoje ela. Foi feito toda a abertura dos barrancos, valeta, tubulação, brita, enfim, né? Então, as estradas é o nosso caro-chefe. Desde o primeiro dia que a gente entrou, né, prefeito? Em 21, a gente botou na cabeça que estrada e saúde, não desmerecendo demais, educação, com certeza, agricultura também, mas as estradas todo mundo passa.
1: Uhum.
2: Todo mundo precisa dela. Então, nós temos que, nossa obrigação é deixar as estradas em condições, e assim como o restante das outras secretarias. Mas as estradas, hoje, eu diria que 80%, 90% estão boas e, como o prefeito falou, britadas todas.
1: Por falar, indo para outro assunto, na questão de saúde, o senhor assinou recentemente, prefeito, também em Porto Alegre, em termos de cooperação, para um veículo adaptado, né? Para pessoas que têm necessidades especiais, também espectro autista, para receber esse veículo.
0: Isso, até assinamos o termo, tá? E agora ficou para até metade do até final de junho, a princípio, para ser entregue. É um veículo adaptado para as pessoas necessitadas, né, com pessoas especiais. Então isso também vai ajudar muito, porque nós não temos um carro menor com adaptado, só umas vans que são maiores, então a dificuldade de colocar um cadeirante. Então isso vai ajudar muito realmente a nosso é para fins da Secretaria da Saúde, educação, então vai ajudar muito
2: o transporte,
0: né, dessas pessoas, dessas...
1: Ainda na área da saúde, como é que está a situação, o que é desenvolvido hoje no município de Derravado, prefeito Beto?
0: Hoje nós temos, né, a nova unidade básica de saúde que está sendo construída ao lado da prefeitura,
1: uhum,
0: que está, vamos dizer, em fase final. Claro, tem alguns ajustes, sim, externos ainda, falta instalar os equipamentos. A gente tinha, né, estava esperando que fosse, será a obra agora em maio, mas não vai ser entregue até final de maio. Eu acredito que o máximo até final de junho a obra vai ser entregue à comunidade. Então, uma estrutura bem maior que a nossa hoje, que nós temos, que é lá onde foi, né, onde foi atingida pela enchente. Então, a gente conseguiu esse recurso através do Ministério da Saúde, então, para a construção dessa nova unidade. Então, vai funcionar do lado da prefeitura, um local, né, que não tem problema de alagamento.
1: Uhum.
0: Então é mais uma obra
2: bem projetada, digamos.
0: É bem projetada, é mais uma obra que vai ser entregue também para a nossa comunidade. E também falando em obras e construções, nós temos as duas escolas também que estão sendo construídas. Essas, claro, não vão ficar prontas até o final do ano, que é daí também, próximo à prefeitura, que é onde era o campo, né? Que está sendo construída a escola de ensino fundamental e educação infantil. Também duas escolas excelentes, também substituindo as duas que foram atingidas pela enchente lá no local, né, de, na próxima posto de saúde. Então também que será entregue, né, para a Secretaria de Educação, para a comunidade, né, para nossas crianças, nossos jovens. Então o melhor local para, né, para que possam, né, estar tranquilo, ah, dá uma chuva, não precisa se preocupar os pais com as crianças que estão na escola. Então, mais duas escolas também que serão entregues à nossa comunidade.
1: É uma dificuldade, um novo momento vivido depois das enchentes, né? É. Tem que subir, colocar em outro lugar, onde era seguro, já não é mais. Onde
2: remodelar tem... a cidade.
1: Remodelar, né? Exato.
2: Porque nós tinha...
1: Exato, remodelar a cidade, que é o termo correto.
2: É, remodelar a cidade, porque nós tinha a escola e o posto de saúde, eu diria o antigo hospital, né?
1: Sim.
2: Que é onde a gente trabalhava com a saúde, um lado do outro. Agora nós vamos pegar os dois e transformar. Sim. Eles em, transportar, digamos, na questão de,
1: sim,
2: em outro local, perto da prefeitura. Então vai ficar tudo meio complexo, meio que junto, digamos, uma,
1: sim,
2: região mais alta, né? Uhum. Mais segura. Então vai mudar a cara da cidade, com certeza, na questão de
1: das obras,
2: né? Então,
1: e a necessidade.
2: É a cidade, não adianta, né?
1: É a necessidade. E aí, prefeito, e aí o senhor falou antes em 8 milhões do governo do estado, federal, aliás, e, do estado, e mais 6 milhões do município, né?
0: É, em torno de 6,5
1: mais do de 6 milhões do município. Da onde vem? Como é que faz para esta mágica aí que todos os prefeitos têm essa dificuldade de ter recurso próprio, né?
0: É, a gente, assim, um pouco é graças à economia que a gente faz, trabalha sempre. Quem me conhece...
1: O contador, né?
0: É, que é o cara durão, que sempre sabe dizer, só diz que não, né? Então, graças à economia que a gente faz, a gente sempre pede para, né, para os funcionários, secretários, onde puderem economizar, economizam, e vamos gastar onde é essencial, o que precisa ser feito, que eu acho que a comunidade está aí, quer ver trabalho, não quer ver, botar o dinheiro fora pela janela. Então o que a gente precisa, e sempre digo, gente, vamos economizar onde dá, porque tu não sabe amanhã. É a mesma coisa agora, eu estou preocupado com esse El Niño. Falei ontem para o Beto aí, eu disse, Beto, a minha preocupação dessas obras que vão começar a ser executadas. Vamos tentar segurar um pouquinho para ver, porque se vai que dá uma, sim, catástrofe, não digo igual, mas vai precisar nós injetar recurso. E se nós não temos esse recurso em caixa, como é que nós vamos socorrer a quem precisa, né? Então a preocupação também nós temos nesse momento, nesse sentido. Então, só que, como eu digo, nós economizamos dia após dia, onde puder economizar, a gente sabe. Tipo, na agricultura, a gente não cortou recursos para a agricultura. Hoje nós temos horas máquina, que são gratuitas para, né, o agricultor. Antes da enchente era em torno de 10, 12 horas, hoje está em 30 horas. Então virou, mudou muito depois da enchente. Né? A procura, a demanda do trabalho, a necessidade mudou muito. Então a gente tem que economizar, e certos setores tem que economizar para que as obras aconteçam, o serviço prestado melhor, seja prestado melhor, tem que ser através também da economia. Né?
1: Porque muitas vezes, não, é recurso federal, recurso do estado, mas normalmente tem uma contrapartida, e essa é uma grande partida, grande, né?
0: Isso,
1: quase que metade, né?
0: É,
1: quase
0: porque
1: que metade do município.
0: Que no início a previsão era fazer essa obra até linha Capoeirinhas, tá? Com recurso próprio. Mas como daí houve, o governo criou esse programa das rotas de resiliência, a gente encaminhou o projeto. A gente até no início achava, se nós ia conseguir esse recurso, toda essa obra, a gente estava projetando fazer daí no sentido do doutor Ricardo, né? Mas daí, como o governo, né, não aprovou todo o projeto, porque, claro, ele dividiu um pouco para cada município, sim, eu acho que tem que ser realmente, não adianta tu favorecer, eu acho que tem que favorecer todos. A gente entende, cada município tem sua
1: prioridade,
0: a realidade é cada município. Então a gente entende que todos têm que ter o direito também. Então a gente conseguiu os 8.600, somos gratos ao governo do estado, né, que assim a gente consegue completar toda essa obra. Então, é uma obra, como digo, e muito importante para Relvado.
1: 8h33, nós estamos conversando com Carlos Fraporte Lois, prefeito do município de Relvado, e o Beto Talaveca, da Alberto, né, que é vice-prefeito. 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Sicredi e a temperatura. 9 graus.
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0: 9h37, 8 horas 37 minutos, 9 graus é a temperatura. Bom dia, região dos Vales, aqui no Grupo Encantado de Comunicação. 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Começa hoje, né? 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Também... para a gente retomar essa fala aqui com o prefeito Lojo de Revado e o vice Beto, falar um pouquinho sobre, a gente falava bastante sobre interior, falava sobre obras, falava sobre construções em andamento, incentivo para o setor industrial, que também, claro que a agricultura é o carro-chefe do município de Revado, sempre foi, né? Dos municípios de nossa região, Alto do Vale do Taquari, também é nessa situação, com exceção aqui de Encantado, né? Incentivos para, quais são os incentivos que são dispostos para o setor industrial do município de Revado, comércio, indústria?
1: Como o Beto mais está na parte, né, da indústria e comércio, quanto a nós, os incentivos, a gente tem os incentivos de aluguéis, né, para as indústrias, e entregamos agora há poucos meses também um pavilhão industrial para uma empresa que processa alimentos lá, que é a fábrica de farinha, que é a Bom Mandiari. Então, é uma empresa que está instalada lá há vários anos, lá no prédio onde era na antiga Consuel, né? Que é um moinho que existia lá e ainda é agora. Então, ele adaptou, né? Reformou ele na época e esse espaço estava se tornando pequeno para ele, porque ele não tinha um pavilhão para... depósito. Então, quando depois do processamento do, né, onde colocar esses produtos, então ele nos pediu se pudéssemos, né, auxiliar com o pavilhão. A gente sabe que tem outras empresas que poderiam ter esse, né, interesse, mas nós construímos então um pavilhão ao lado desse moinho, né, para que ele possa aumentar a produção, né? Então ele queria aumentar a produção, mas ele não tinha espaço. Então a gente conseguiu esse pavilhão para ele. Então a gente tem outros dois pavilhões que realmente a gente tem que reformar para, se alguém mais tem interesse, né, para instalar alguma empresa lá, a gente tem mais dois pavilhões. Claro, não são tão grandes, mas se alguém tiver interesse, a gente tem esses dois para quem puder se instalar ali, renovado, que tem interesse, né, de investir lá, a gente tem esses incentivos também.
0: Uhum. Empresas contempladas também com a questão do aluguel, quantas empresas são, Beto?
2: São cinco, né, prefeito?
1: São quatro.
2: Quatro?
0: Quatro.
1: A gente paga aluguel para quatro.
2: Sim, quatro.
1: Mas daí tem duas empresas que usam o pavilhão do município.
2: Sim.
1: Né?
2: Ah, sim, é isso aí.
0: Então são seis empresas.
1: Isso.
2: E tem a questão que o prefeito estava falando, que eu puxei a frente, eu digo eu, nós, né, que ninguém faz nada sozinho, né? A gente vem reunindo com os empresários, com o pessoal do comércio também, e com o pessoal que presta serviço de lá. Desde o ano passado, inclusive a gente fez uma campanha ano passado para valorizar a compra em Reuval, né? Uhum. A gente sabe que o pessoal compra fora, enfim, é um direito de cada um, mas a gente fez uma campanha para incentivar o pessoal a gastar em Reuvado, podendo ficar lá e girar lá, né? E esse ano a gente está reunindo com ele, que foi feito três reuniões, nós temos uma agora meio que marcada para final do mês agora, justamente para ouvir eles, para ouvir as demandas deles, tá? Porque eu sempre digo, nós estamos na prefeitura, nós estamos lá no dia a dia, a demanda é tão grande que a gente às vezes deixa passar despercebido coisas
0: Não percebe?
2: Não percebe. Então,
0: algum tipo de demanda.
2: Isso aí. Então a gente ouve muito eles aí, e ainda mais agora que tem a questão do turismo, né?
0: Sim.
2: Então envolve comércio, envolve indústria, envolve os prestadores de serviços. Então eu sou um que defendo todo mundo, o pessoal do interior que trabalha muito, que faz a economia girar, mas nunca esquecendo também o pessoal, os empresários, que eu digo, hoje sendo empresário o cara tem que ser forte para seguir vivo.
0: Corajoso.
2: Né? Corajoso também, né? Então a gente valoriza também esse pessoal da cidade, das indústrias ali, do comércio, como eu estava falando, para ver que o município também pode ser parceiro deles para apoiar. A gente sabe que o município também tem, como o prefeito sempre fala, o cobertor curto, a gente não consegue atender toda a demanda, às vezes, que a gente gostaria, né? Mas a gente está aí para ser parceiro do que for preciso e necessário.
0: Uhum.
2: Essa demanda.
0: É, por falar nisso, tem um novo momento que a gente vem vivendo aqui em região do Vale do Taquari, falando, né, depois do Cristo Protetor, a questão turística também, e em Rio Vado inaugurado Caminhos da Fé, né, recentemente, que é um grande atrativo também para nossa região. E o que nós precisamos acordar e fazer isso, né? Ninguém vem pro Cristo para ficar todo dia, né? Ninguém vai pro Caminho da Fé em Rio Vado para ficar todo dia. Ninguém vai para uma gruta para ficar todo dia. Então, esses pontos próximos que nós temos e com a ligação às favorece muito mais, com toda certeza.
2: É, a gente inaugurou, acho que é uns 3 meses, né, prefeito?
0: Isso.
2: Foi em fevereiro, né?
0: Fevereiro.
2: Então a gente nota que, como tu falou, o pessoal vai no Cristo, vai no Viaduto 13, vem para Elvado, enfim, a gente seguidamente vê lá o pessoal de fim de semana, ou até um fim da tarde, pessoal de fora. Ah, se eu fui lá, tinha dois caras de Teutônia lá, né? Até conversei com o pessoal. Diz, cara, nós vimos no Cristo e estamos passando em Elvado, a gente viu no Face da prefeitura. Então o pessoal anda, o pessoal, quando envolve turismo, o pessoal, e ainda mais quando se fala em turismo, fé, religião. E o pessoal aproveita fazer um bom almoço, de repente, uma boa janta, aproveitar, né?
0: Diferenciada, né?
2: Diferenciada. Então, lógico, eu sempre digo, o turismo tem, veio nós lá em Elvado, nós temos, às vezes, tem que ver para crer, né? Então, muita gente lá atrás não tinha muito esperança e fé que isso ia acontecer, e do jeito que aconteceu o caminho. Então, agora é um trabalho de, o Cicaldete puxa a frente ali, a França, nossa secretária de administração, o prefeito também puxou muito a frente dessa questão aí, que agora, devagarinho, a gente vai. Aí vem a questão do comércio e indústria, né? A questão de um restaurante aberto, de uma lancheria aberta também, para a economia ficar aí, porque o pessoal também não adianta vir elevado só passear e não gastar nada na questão, ficar um pouco ali, né?
0: Sim.
2: Então nós temos esse Caminho da Fé, nós temos uma praça maravilhosa, que eu diria, a igreja ali, então a gente está vendo.
0: Memorial.
2: Que, memorial. Então a gente está vendo.
0: Né?
2: Isso.
0: É Lázaro.
2: Então a gente está vendo que o pessoal. Tá vindo, sim, e tá vindo para conhecer, e, né, prefeito? A gente vê muita gente de fora aí. Poxa, agora a gente sabe, é inverno, enfim, mas tu vai lá, sempre tem gente, seja durante o dia e seja à noite, que a noite também é iluminado, tem câmeras, enfim, com segurança e tudo mais.
1: É, esse caminho da fé, só para colocar, foi, né, a gente foi pensado, né, de fazer alguma um investimento em no turismo, né? Então a gente sentou e pensou, né, o que poderia ser feito. Devido ao memorial do Dom Gentil, que foi daí recursos privados, né? Foi no sobrinho dele que fez a obra, então não teve recurso do município ali. A gente pensou nesse caminho até a gruta Nossa Senhora de Lourdes, do município lá, que também foi destruída pela enchente de 2024. Então a gente trabalhou para fazer um caminho para resgatar as localidades do nosso município. Então, foi pensado em fazer um caminho da fé com todos os santos, resgatando a história do santo, como surgiu a localidade, né, com fotos da primeira igreja, a igreja, como foi a primeira igreja, como é hoje, né? Claro, tem localidades que hoje não existem mais, né? A igreja também, as antigas eram de madeira, então
2: para resgatar a história, né?
1: É, resgatar a história um pouco de cada santo, de cada localidade, para chegar até a gruta, que daí a gruta também reestruturamos ela, recuperamos toda ela, né? Ficou um espaço muito bonito lá dentro, interno. A gruta em si realmente foi interditada, então a santa criou um espaço para colocar, né? Porque o espaço onde ela estava foi interditado, porque deu rachaduras, né? Então não adianta, a gente tem que cumprir a lei.
0: A lei e a natureza, e obedecer isso, a natureza.
1: É. Então, mas é um espaço muito bonito, bom lá para quem quiser ficar lá para refletir, fazer a sua reza. É uma coisa, um local, assim, para fé mesmo, reflexão. Então foi uma obra que tivemos, claro, na gruta tivemos uma parte de recurso federal do Ministério das Cidades. Então, e para caminho tivemos os capitéis daí que foram com a parte de privada, né, de patrocínio, cada um doações, né, do valor X para a associação, que daí fez toda a parte jurídica, o que foi necessário, como fazer, então, para ter um recurso privado, e teve, sim, recursos do município, que foi iluminação, o próprio caminho, então, teve esse recurso privado e público ali nessa obra.
0: Parceria.
1: Parceria, então, porque só o recurso privado nós não iríamos conseguir fazer nada, não adianta, o nosso município é pequeno, então, não temos investidores, né, graças, sim, temos um patrocinador, foi um investidor muito que é derivado, que é o seu Jatir Delazzi, que está mora nos Estados Unidos, então que nos ajudou também muito ali, então a gente tem que ser grato a ele também, mas se não tivesse essas pessoas ou o próprio poder público junto, a obra não aconteceria.
0: Mas acho que esse então é o trabalho. Né?
1: Então fica ali a
0: parceria.
1: Para quem quiser conhecer, pode vir à noite, é bem iluminado, como o Beto falou, com iluminação, segurança. Então é um ponto assim, para o turista, claro, não é de, como tu disseste, Dilamar, não dá para ficar lá meio-dia, claro, é para ti ir lá, ficar uma hora, né, dar a tua caminhada, uma parte é só caminho a pé, uma parte dá para ir de carro. Então. É um momento para a pessoa passar algumas horas, né?
0: Mas acho que esta deve ser a intenção, né? E precisa ser a intenção do nosso Vale Taquari, né? Nós temos aí construções investindo nessa situação, nessa questão aí, vem aí na sequência o Rosário também no município de Mussum, tem ainda alguns pequenos empecilhos, mas acho que é desta forma. O próprio Antagorda lá tem um projeto de uma construção da Santa, né? Também, então acho que é nesse ponto que a gente vem vivendo aí.
2: A região ganha.
0: A região, município. As pessoas precisam ter a opção. Vem para Encantado, vou para Relvado, vou para Antagorda, vou para Mussum e assim sucessivamente. A questão habitacional, que em Relvado também foi atingida, que teve problemas na questão da enchente, principalmente em 2024, enchente e deslizamentos, né?
1: Sim. Nós estamos, né? Algumas casas já estão, vou dizer assim, praticamente prontas, tá? Nós temos 12 que foi conseguido com o recurso da Agil, que é através do Ministério Público de Lajeado, mais 6, que é a ideia do governo federal, e estamos para conseguir mais 6 da Agil também. Então, hoje nós teríamos 18 casas, mais quase, eu vou dizer assim, falta algum.
0: Sim, quase final.
1: Dois, de repente. Só que o nosso maior problema é a parte de saneamento, tá? Então, nós temos um orçamento lá, da parte para fazer o esgoto tratado, tá? A estação de tratamento, então, toda essa obra estava em torno de 700 mil. Para nós, é um grande investimento. Então, a gente tem que fazer ainda essa parte. Energia elétrica, conseguimos através da RGE, já está entregando a obra, então vem dizer pronto, só que está faltando nós fazermos saneamento. A nossa maior preocupação é o que? É a extração de tratamento, que é o que mais demora. Então, e a gente está trabalhando agora para licitar nos próximos dias, então, para fazer essa obra. Primeiro, então, fazer a drenagem, ter esgoto e essa estação, e o calçamento fazer posteriormente, né? Para que nós pudéssemos entregar essas obras quanto antes nessas casas, porque a gente sabe, tem famílias que estão esperando ainda, então, tem algumas, claro, que não quiseram, né, o local, foram atingidas, mas não querem morar lá, então, está dando vaga para outros, então, mas é uma obra que a gente também quer entregar o quanto antes, porque a gente sabe, né, que se a pessoa está morando de aluguel ou, né, ou numa casa de um familiar, quer ser o local, né?
2: Todo mundo quer ser tocar.
0: Ainda tem aluguel social em Relvado?
1: Não, aluguel social não tem mais.
0: E aí essas 18 que o senhor está falando aí, mais as 6 que vem, seria atualmente
1: mais ou menos assim, aí tipo assim, não vai subir se a parte social,
0: sim,
1: tá? A parte social daí precisaria mais, vamos supor, a pessoa que, não é que perdeu, a pessoa que precisaria uma casinha, sim, que está morando, né?
0: De favor,
1: então, aí precisaria algumas mais, né? Então a gente está trabalhando também para ver se consegue junto ao governo do estado, só que junto ao governo do estado, eles já exigem a parte toda pronta de saneamento, tudo, né? Eles querem que nós executamos tudo isso para depois executarem a obra. Então, e eles nos deram prazo até final de junho, nós teríamos que entregar isso aqui. E a gente não, acho que não vai conseguir entregar isso aqui até final de junho. Então, ali estamos trabalhando, se eles conseguem nos dar mais prazo para que possamos daí conseguir mais para a parte social daí.
0: Beto, recentemente também mais dois equipamentos, caminhão e um outro veículo também para a Secretaria de Agricultura e vai para a Secretaria de Agricultura e Obras também, que trabalham meio que conjunto, né? São trabalhos diferenciados, mas conjuntos, né?
2: Sim, Dila, a gente investiu lá em uma retroescavadeira, né? Em um caminhão toco novo, acho que foi, né, prefeito, uns 700 mil investimento, recursos próprios, né? Total de quase 900, nós tínhamos uma emenda também, mas vem para renovar a frota, né, Dila? Porque a nossa agricultura, como a gente vem falando já, é nosso carro-chefe, e nós estamos lá hoje com 3 escavadeiras, praticamente trabalhando dia a dia, mais 2 retro, né? Trabalhando para servir o agricultor. E agora, então, com mais uma retro nova e um caminhão. E a gente, eu estou lá hoje respondendo a agricultura, junto com o Fernando, que é nosso parceiro lá da agricultura, e os nossos funcionários. A demanda é tão grande, Dila, que às vezes, né, quanto mais, eu falo para o prefeito, se nós botar 10 máquinas, vai às 10, se nós botar 15, vai às 15, né, na brincadeira. Mas, assim, a gente tenta fazer o máximo que a gente pode para atender o nosso agricultor, porque a gente sabe, quando ele pergunta, porque ele precisa realmente, né, então a gente tenta fazer o máximo para atender ele. A gente, às vezes, a gente sabe que, ele quer a máquina para amanhã, a gente não consegue, porque a gente tem uma... a questão dos pedidos, enfim, uma demanda, né? Mas a gente tenta fazer o possível que a gente pode para atender bem o cliente ou o colono lá na ponta, que ele sabe que é lá que sai a produção, lá que tem a questão do leite, lá que tem numa estrada, lá a questão dos suínos e aves, que ele precisa de uma máquina, seja numa lavoura ou seja qualquer outra coisa. Então, e como tu falou, ali a questão da agricultura, a gente sempre digo, com o Ney, que é o secretário de obras, é a porteira para dentro e obras seria a porteira para fora, digamos, né? Mas a gente sempre trabalha em conjunto para atender bem o nosso agricultor, queira ou não queira, a gente atende dentro da propriedade, e o Ney seria as obras, atender as estradas. Então não adianta um estar bem e o outro está com a estrada ruim, vice-versa, né? Uhum. Então a gente tem que andar sempre junto para todo mundo ir bem e a coisa funcionar direito daí.
0: A questão que a gente fala muito aqui em nossa região, e Reuvado também não foge a essa regra, a questão da dificuldade e a qualidade da energia elétrica. O que, que tem de investimento lá e como é que estão trabalhando isso?
2: Olha, energia elétrica até...
0: A gente sabe que é terceirizada, né? Mas é uma dificuldade. Sim. Que os municípios também precisam abraçar isso, né?
2: Olha, a energia elétrica foi 20 dias atrás, 15, né, prefeito? É. No fim de semana que nós tivemos o aniversário do município, inclusive, quem está me ouvindo deve saber, teve uma localidade que ficou 4 dias sem luz, tá? Foi uma briga, no bom sentido, digamos assim, eu entendo... A gente conversa muito com o Cristiano, que é o gerente da LGE, e o pessoal nos cobra, né? E a gente fica no meio do tiro cruzado, digamos, né? A gente sabe lá na ponta ficar, o que é ficar meio dia sem luz, né? Tu imagina ficar 4 dias sem luz, seja na questão do leite, seja tudo gira em questão
0: da
2: luz.
0: É tudo elétrico, né?
2: É. E daí, o pessoal diz, um gerador, mas hoje o gerador também tem seu custo, sabendo o preço do diesel que tá. Então, nós estamos sim trabalhando, até conversei com ele, foi na segunda-feira, se não me engano, terça, para nós marcar uma reunião com esse pessoal que sofreu muito a última vez, para ouvir eles também, né, os moradores, e ouvir também o que a LGE tem para nos repassar, se o município for parceiro de alguma coisa, e se precisar ser parceiro, eu acho que não vai ser problema. Mas também nós queremos ouvir da parte da LGE qual é a demanda e qual é a projeção que eles têm para levar na questão desses problemas que estão dando meio que seguido lá, na falta de luz.
0: Uma grande preocupação que se tem também, prefeito, é a partir do ano que vem, a questão da queda da arrecadação em função da famosa reforma tributária. E aí o senhor conhece muito bem esse tema aí da questão financeira aí, a preocupação de Reuvado.
1: É o que eu também estou preocupado muito com isso, porque isso vai claro, começa o ano que vem gradualmente, mas eu te digo assim, o próximo prefeito vai sofrer muito, né? Nós, claro, vamos perder um pouco, né, ano a ano, então a gente sabe que com a perda de arrecadação tu vai ter que compensar em algum local. O que tu vai... O pessoal pergunta lá, tem que investir e tal, tá. Mas tu tem que me dizer onde eu posso tirar o recurso para investir no outro setor. Porque educação e saúde eu tenho que ter os 25% e 15% no mínimo. Tá? Aí eu tenho manutenção de outra secretaria, tenho pessoal, tenho, né, estradas, tenho, né, enfim, a despesa fixa do município. Então a preocupação é grande, nós temos assim que pensar realmente no consumo interno muito nisso, porque a nova reforma vai ser, o retorno vai ser muito em cima do consumo interno. A gente está preocupado quanto aos integrados, mas aqui a gente ouviu agora há poucos dias, e como o integrado, não, o frango é tipo assim, o suíno é na propriedade, ele, vamos dizer assim, ele vai para até a terminação, é engordado ali, vamos dizer, o termo, né? Então, ele não é industrializado aqui no nosso município, ele vai para indústria, industrializar, depois volta para o município. Então, o valor, a princípio, segundo, tem uma brecha ali que aí eles acham que eles vão mexer nisso, que daí não vai como, contar como só pelo consumo, porque senão hoje, pela nova, se é para ser como eles acham que deveria ser, o frango vai para fora, não vai contar nada para nós, o movimento. Então, nisso nós iríamos perder muito. Então, porque só o consumo interno compara renovado com encantado, o consumo interno, né? Então,
0: sim.
1: A disparidade é muito grande. Então, o município, não sei se iria ter perna para se manter realmente pensando nisso. Mas estamos trabalhando muito para, porque hoje já, esse ano que vai ser uma, que vai contar para fazer a média já dos próximos anos. Então, o consumo desse ano, o valor adicional desse ano vai contar muito já para a média para os próximos anos.
0: Ok, obrigado, prefeito Loiso, participando aqui na programação da Rádio Encantado.
1: Obrigado, Dilamar, obrigado a todos que estavam nos acompanhando aqui, agradeço o espaço aqui e já deixo também o convite a quem quiser participar do Filó amanhã à noite em Elevado, está convidado e seja, será bem recebido em nosso município, e agradecemos desde já quem puder participar, tá bom? Um grande abraço a todos.
0: Obrigado, Beto.
2: Obrigado, Dila, pelo espaço, e também quero aqui aproveitar e agradecer nossa equipe de trabalho, nossos secretários, nossos funcionários que não medem esforços para fazer o município andar, né? E principalmente o nosso povo de Elevado, que como esse mês de maio a gente comemora então 38 anos, né? De muito trabalho, e o nosso povo sabe muito o que é trabalho e mostrou na enchente o que foi trabalhar e união. Então quero aqui um abraço a cada um deles que nos ajuda a fazer Elevado crescer cada dia mais. E também eu quero dizer assim, na questão de obras, Dila, me permita, o prefeito sabe o que eu venho falando isso. Obras são importantes, sim, Elevado. A gente está trabalhando para muitas obras, está aí o exemplo, né? Mas a gente também está cuidando muito das pessoas, né? Porque não adianta a gente fazer só obras, né? E não cuidar das pessoas. Então, eu quero também deixar bem claro para as pessoas que, né, prefeito? Que depende de nós, estamos aí também pensando em obras, sim, para evoluir o município, para crescer o município, mas também cuidando naquele detalhe das pessoas, seja na saúde, seja na educação, o que, qualquer coisa que for. Então, meu muito obrigado e um abraço a todos.
0: Voltando agora um minuto para as nove, agradecer então a participação aqui do Carlos Fraporte Lojo, prefeito de Elevado, Adalberto Dallavecchia e o Beto, vice-prefeito, falando aqui na programação da Rádio Encantado. Bom dia, Região dos Vales, amanhã a partir das 5 horas. Vem aí, Igor Lopes com o Show da Manhã.

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0: Oba, oba, oba! Bom dia, bom dia, bom dia, bom dia pra você. 9:05. A temperatura tá em 7 graus, senhoras e senhores. Que é isso? Friozinho e o nosso show da manhã tá no ar. Hoje, quinta-feira, 21 de maio de 2026. É, hoje é TBT, senhoras e senhores. Hoje é o melhor dos anos 50, 60, 70, 80, 90 e um pouquinho dos anos 2000. Vão desfilar, vão pintar no seu rádio até as 11 da manhã. Você participa no 51 99988-1543, o nosso maravilhoso WhatsApp. Pede teu som, manda alô, manda abraço, manda beijo, a casa é sua, pode entrar, fechou? 51 99988-1543. Hoje, dia 21, hoje é dia da língua nacional, dia do afilhado, dia mundial da diversidade cultural para o diálogo e o desenvolvimento, dia internacional do chá. Olha aí, e Dia Mundial da Proteção ao Aleitamento Materno. São as datas comemorativas nesse 21 de maio, senhoras e senhores. O nosso show da manhã. 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Tá no ar, o meu, o seu, o nosso. Show da manhã. Show da manhã, senhoras e senhores. A gente começa bem de boa, tranquilo, sereno, até porque frio, né? Temos o que fazer, vamos de boa, vamos tranquilo. É, rapaz. A você que tá ligado junto conosco em 104,7. A você que tá aí de boa, trabalhando, bom trabalho pra você, tá descansando, bom descanso. A gente começa com Dire Straits, 1985, pintando no seu rádio. Excelente quinta-feira pra você.

0: Please Don't Go com W, senhoras e senhores. Aí sim, hein? Mas calma que eu não vou agora. Calma que a gente não vai embora agora. O nosso show da manhã só tá começando, senhoras e senhores. Carrapicho, Tic Tac Tac, 1996 e So Far Away From Me. Aí sim, 9:18. A temperatura tá em 7 graus. Excelente, maravilhosa, abençoada quinta-feira pra você ligado junto conosco aqui nas ondas queridas da sua Rádio Encantado. Vamos lá? 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Algarve Piscinas. 9:20. Vamos à previsão do tempo com a Metsu Meteorologia. E daqui a pouquinho eu trago o recado dos ouvintes. Participa aí!
1: Massa de ar seco e frio associada a um sistema de alta pressão permanece atuando sobre o território gaúcho nesta quinta-feira. Hoje, no Vale do Taquari, o sol aparece com algumas nuvens no céu, mas podem ocorrer períodos de maior nebulosidade em algumas áreas, tanto agora de manhã como também no período da tarde. A temperatura nessa madrugada voltou a cair bastante. Nós tivemos temperatura na região variando de 5 a 7 graus, né? Mas em alguns microclimas, em algumas áreas de altitude superior a 500 metros, nós tivemos microclimas aí com temperatura de até 4 graus. Durante o dia vai ter um aquecimento, que não é um aquecimento muito acentuado, máximas entre 16 e 18 graus. Depois, no fim do dia, volta a esfriar rapidamente. Na sexta, o tempo segue firme com a presença do sol, mas no começo da manhã podem ocorrer formações localizadas de neblina. A madrugada e a noite serão geladas. As mínimas devem variar entre 6 e 8 graus em grande parte da região, mas em alguns locais até cai um pouco abaixo dos 5 graus. No final de semana, o tempo permanece firme, o sol aparece com nuvens, tanto no sábado como no domingo, mas vão ocorrer períodos de maior nebulosidade. E no começo da manhã, tem chance de formações localizadas de neblina e de nevoeiro. A temperatura vai subir mais, mas ainda vai fazer frio nas noites madrugadas.

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1: Tamo de volta, 9h23. A temperatura tá em 7,5 graus. Excelente quinta-feira pra você ligado junto conosco. Vamos aos recados. Olha, não é porque tá frio e vocês estão participando muito mais. Eu achei que ia ser bem o contrário na nossa quinta-feira. É, rapaz. Abraço pro Neto Santos. Bom dia, Igor. Toca a música Macarena pra nós ouvirmos. E o oferecimento você já sabe. Não esquece. Não esquecemos de vocês aí na rádio. Valeu. Abraço, Neto Santos. Alô, Verinha. Alô, galera da Autopassos. Tamo junto. Brigadão pela audiência. Vamos tocar o Macarena daqui a pouquinho pra ti aí. A Sandra Reis pediu Sob um Céu de Blues. Valeu, Sandra. Baita pedido. Tudo de bom pra ti. Ainda, a Verônica Duarte pediu O Amor e o Poder. Vamos tocar daqui a pouquinho. Abraço, minha querida Verônica. Tudo de bom, excelente quinta-feira pra ti e pra família. A Tere Lisboa, bom dia, Igor, tudo bem? Embaixo das cobertas e te escutando. Toca aí, Vando Fogo e Paixão. Ui! Alô, Tere Lisboa, abraço pra você, um beijo no coração. Vamos lá, tem que se esquentar, isso aí, né? Alô, Vanilde, pessoal de Antagorda, ligado junto conosco também. A Eliane da Rosa, bom dia, Igor, gostaria de ouvir Raul Seixas, Metamorfose Ambulante, programa maravilhoso, valeu, valeu, valeu. Obrigado, Eliane. A Cleide Tasca mandando o seu bom dia. Alô, Cleide, beijão no teu coração. Ô, Brandão, aí sim, hein? Quanto tempo, rapaz, é? Ô, Brandão da mecânica aí no bairro Jacarezinho, tá ligado junto conosco, pediu Your Love. Bom dia, meu querido, abraço pra ti, pra toda a família, brigadão pela audiência. E o frio, Brandão, me conta do frio aí, rapaz. Barbaridade, hein? Alô, LG, Donati Teles, mandando o seu bom dia também. Alô, LG, beijão no coração. Márcio Fleck, bom dia, baita programa hoje, relembrar o passado. Recordar é viver, meu querido Márcio Fleck, brigadão pela companhia. Elton Lapp tá na frente da lareira, tomando chimarrão e ouvindo a rádio encantada. Aí sim, hein? Pessoal do Jardim do Trabalhador. Alô, Elton. Obrigadão pela tua audiência. Quem mais tá aqui? Vamos ouvir.
2: Bom dia, Igor. Quem não sabe que sou eu? É. O que é você? Essa garganta de ouro.
1: Olha aí, valeu.
2: Nós vai descer. Pode ser com o Breno e o Matheus?
1: Vá.
2: Valeu, Guri. Tô na rua, saiu tô com fone de ouvido, tá?
1: Valeu, minha querida Circe Giovanella. Hoje o programa é só de música antiga, mas vou tocar uma especial pra você daqui a pouquinho, tá? Um beijo no coração. Quem mais?
3: Bom dia, Igor. Tudo bem?
1: Bom demais.
3: Aqui é Ivone Triquez, da linha Salvação Relvada.
1: Fala, Ivone.
3: Hoje eu quero fazer uma homenagem especial ao meu esposo, amigo e companheiro, o seu Leonir, que tá de aniversário hoje.
1: Opa, aí, Leonir.
3: Os parabéns. Muitos e muitos anos de vida, que ele continue sendo essa pessoa
1: parabéns,
3: amada e responsável por tudo o que faz e o que diz.
1: Olha,
3: abraços.
1: Valeu, obrigado pela audiência. Olha aí, Leonir, tu vê só, hein? Isso sim que é uma homenagem, hein? Rapaz, alô, Ivone Triqueza, alô, Leonir. Parabéns, meu querido Leonir, ó. Fiquei sabendo que a festa começa hoje e termina só segunda-feira, é isso mesmo? Oh, coisa boa. Abraço pra vocês, meus queridos. Sempre ligados aqui na Rádio Encantado.
4: Quero oferecer para minhas irmãs de Nova Brécia para...
1: Vamos com calma que tem dois aqui, né? Vamos lá.
4: Bom dia, Igor.
1: Bom dia.
4: Que prazer ouvir a tua voz.
1: Ai, muito obrigado.
4: Que prazer ouvir a Rádio Encantada.
1: Vou começar a cobrar.
4: Eu quero pedir uma música. O Bom Rapaz, Wanderlei Cardoso.
1: Um bom rapaz.
4: Quero oferecer para minhas irmãs de Nova Brécia, para a minha família que mora aqui em Estrela.
1: Estrela.
4: E todas as minhas amigas que estão me ouvindo. Um abraço.
1: Valeu, querida Iracema Facchini. Um beijo no teu coração.
5: Bom dia, Igor Lopes. Tudo bem com você?
1: Tudo bem, e você?
5: Sou Silene, que deu Augusta Alta. Já que hoje é dia de TBT, eu quero te perguntar uma música.
1: Pergunte.
5: Que é, deve ser da banda Europe.
1: Opa!
5: Kerlin.
1: Carrie.
5: Essa música é muito linda, eu adoro
1: ela.
5: Bota ela pra mim.
1: Claro, pode deixar.
5: Tudo de bom pra você. Tchau.
1: Valeu, Sirlene da... de Roca Salles, ligada junto conosco, Sirlene da Rosa. Abraço pra você e pra toda a família. Tudo de bom. Vou tocar daqui a pouquinho.
6: Bom dia, Igor. É o Guedes. Tudo
1: Fala,
6: certo?
1: Guedes. E aí, meu querido?
6: Homem, tava pensando aqui, vamos fazer a troca hoje. Eu fico aí na rádio pra Tito. Vai trabalhar na moto pra mim. Vamos fazer essa troca aí. O que, que tu acha?
1: Vá, se eu tivesse carteira de moto, até faria. Faria. Eu quero saber de ti, Guedes. E o frio, cara? Rapaz do céu, que é isso? Abraço aí pra todos os motoboys e pra ti, meu querido, o Guedes, da Encantos Lancheria. Tamo junto, meu querido. Obrigadão pela companhia. Tem um áudio aqui da Circe de novo, vamos ouvir?
2: Isso aí, toca uma pra mim especial, porque eu esqueci, sempre esqueço.
1: Tá tudo bem.
2: Pode escolher pra mim.
1: Valeu, obrigado pela companhia. Quero mandar um abraço aí, o meu querido Neucir Francisco Bigolin. Ele me fez um pedido, Ele disse assim, ó: toca aí Lindomar Castilhos, eu vou rifar meu coração. E oferece pro Avelino Radaeli do bairro Lambari. Parece pra ele, pode deixar que eu vou tocar daqui a pouquinho. Obrigado pela audiência. E um abraço pro meu querido Luciano Hoffman, de Passo Fundo para o Mundo, mandando aquele abraço maravilhoso e pediu essa aqui, ó. Oferecendo pro nosso querido Luiz e também pro nosso querido Gabriel Nunes. Abraço pra vocês, meus queridos, tamo junto. Tá aí o Didi D'Agostino, pra quem gosta daquele dance, né? No tempo do passinho, tá aí pra você, ó.

querido Joelson, a Márcia, pessoal de Mussum, da Major, abraço, brigadão pela audiência, curtindo a Rádio Encantada, tudo de bom, alô Raquel Mânica, pediu a Notre Dame Paradise, daqui a pouco a gente roda pra você, tudo de bom meus queridos.

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1: Vamos lá, 20 para as 10. Temperatura tá em 8 graus no Vale do Taquari. O nosso show da manhã nas ondas queridas da sua Rádio Encantado. 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Vou te pedir, senta aqui. Temos um microfone aqui pra gente testar, pode ser? Vem aqui, o Dilamar vai trocar de estúdio agora, vai sentar do meu ladinho, se lascou. Que bonito! Tô fazendo o Dilamar se deslocar de um estúdio a outro nesse momento aí. Eita, nós! Enquanto isso, deixa eu mandar um abraço especial pra Nircênica, tá ligada junto conosco também. Só pra incomodar. Alô, Nircênica, tudo de bom? Alô, Ivelin Vieira, diretor Ricardo. Tá junto conosco ela e a dona Irma. Brigadão pela audiência de vocês. Avelino, eu acho que é Avelino Aventino, né? A ligação tava um pouco ruim, mas acho que é Aventino Rosa, da Rosa.
2: Aventino.
1: Aventino, né?
2: Não tá é da Rosa, é Rosa.
1: É Rosa só?
2: Aventino Rosa.
1: É, muito bem, tá ligado junto conosco aí. Abraço, meu querido. É músico, né?
2: Sim.
1: É músico. Ele é dos nossos.
2: Ganhou vários, eventos aí de representando entidades tradicionalistas, né? Na gaita de botão, tá? Desculpe, gaitinha de boca.
1: Boa.
2: Gaitinha de boca.
1: Alô, Aventino Rosa, tudo de bom pra você e brigadão pela tua audiência. E a Liane Giacomoli tá mandando música aí pra Silvani e também pro Vinícius. Abraço. Daqui a pouco eu leio mais recados aqui dos ouvintes, tem muita gente participando, querendo ouvir aquela música pra recordar, matar a saudade. E bom demais ter a audiência de todos ligados aqui na Rádio Encantado. Filomar, as informações, diga.
2: Então, pode.
1: Vai trazer as informações da polícia?
2: Vou trazer. Tu falou da Raquel Mânica, né? Não é só a Raquel Mânica agora.
1: É, mas ela não quer que fale.
2: É,
1: ela não
2: vó.
1: Quer que...
2: É vó Raquel. A nona Raquel. Se ela quer ou não quer, não importa. É, não interessa o que é. Tá?
1: Não quero nem saber.
2: A vovó. A vovó Raquel Mânica, tá?
1: Já que o Dilamar, ó, não fica brava com nós, tá, Raquel?
2: É, vovó, sim.
1: Mas, ó, que Deus abençoe sempre a vida aí, da netinha, a toda Esther. A família, tudo de bom pra vocês aí. E ter filho é uma maravilha, né? É. Tanto que o Dilamar tem?
2: Quantos? Três.
1: Três, né?
2: É. Três, né?
1: Só não teve quatro porque a nega não quis.
2: Não quis. Exatamente. É, outra coisa, tá? Mandar um abraço pro Linguarudo aí, que tá sempre ouvindo a gente e acompanhando, né?
1: Quem é o Linguarudo?
2: O Fio Coito.
1: Tu viu abraço. Ontem? Abraço, Linguarudo. Tu viu ontem?
2: Sim, ouvi.
1: Linguarudo.
2: Linguarudo. Fio Coito.
1: Depois que ele falou aquela atrocidade no ar.
2: É. Exatamente.
1: Que eu coloquei no ar nunca mais agora.
2: Tá, agora não, nem manda mais abraço pra ele. Também destacando, né? Também destacando que foi encontrado um cartão de crédito. Foi encontrado um cartão de crédito em nome da dona Jovila M.A. Albanese. Jovila M.A. Albanese.
1: Tem encontrado
2: então um cartão de crédito, né?
1: Tem assim?
2: É, a dona Jovila entra em contato com a gente aqui pra buscar o cartão ou pra fornecer a senha, né?
1: Acho que deixa a senha pra nós.
2: É mais fácil, né? Claro. Mais prático, né?
1: A gente recebe tá? pra ela.
2: Mas brincadeiras à parte, foi encontrado o cartão de crédito da senhora Jovila M.A. Albanese. Show. Ou ela vem buscar o cartão, né? Entra em contato com a gente ou passa a senha pra gente que a gente agradece também,
1: a gente
2: tá?
1: já recebe pra ela, né?
2: Exatamente,
1: a gente já gasta ali, né? Lá no bar da rodoviária.
2: Qualquer lugar, né?
1: Isso aí.
2: Dependendo do que tem, né? O que tem de saldo, né? A gente
1: vai
2: vários pontos,
1: não,
2: né?
1: Sabe o que dá pra fazer? Ah. Ir lá na preta e pegar um Sonic.
2: Exato, né?
1: Tudo depende do valor que tem na conta,
2: depende,
1: né?
2: Depende do valor que tem na conta. E se tem crédito, vamos gastar, né?
1: Não, vamos torrar tudo, né?
2: Que nem o cara aquele que pegou um talão de cheque, né? Foi preenchendo. Né? Você não tem saldo, mas não terminou o talão ainda, né?
1: Pelo amor de Deus.
2: Não terminou o talão. 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Pois bem, lá em Goiás, meu caro Igor, a justiça condenou o Hospital da Mulher de Inhumas a pagar uma indenização de R$1 milhão. Ocorreu lá em 2021 a troca de dois meninos que só descobriram que foram trocados, né? 3 anos depois. As crianças hoje têm 4 anos de idade. Foi feito o trabalho normal lá, o parto dessas crianças, né? E na hora de entregar as crianças, entregaram de forma trocada.
1: Trocaram as figurinhas.
2: Trocaram as crianças, né?
1: Que loucura, cara.
2: Trocaram as crianças lá em Goiás. Também destacando que uma briga envolveu dois adolescentes de 13 anos ao meio-dia da última terça-feira, próximo de uma escola estadual no município de Santa Clara do Sul. Um deles, inclusive, precisou de atendimento médico. Já uma mulher de 34 anos foi presa por descumprir medida protetiva contra a filha de 15 anos de idade. Fato que ocorreu em Soledade. Atualmente, a filha, né, está residindo com a avó. A medida foi determinada porque em razão de um caso de lesão corporal desta menina de 15 anos de idade. Ontem nós tivemos um acidente de trânsito, um cruzamento na área central do município de Santa Clara do Sul. Este acidente envolveu um Astra e uma Pajero. Na Pajero estava o motorista e uma criança. Ninguém ficou ferido. Já a Polícia Rodoviária Federal prendeu ontem um casal com 36 quilos de crack. Estava escondido dentro de uma caminhonete na BR-386 lá em Montenegro. O homem tinha 45 anos, a mulher de 29 e também tinha uma criança de 3 anos de idade. Começaram a repassar a informação aí contraditória e a polícia desconfiou, fez então a averiguação mais minuciosa, né? E encontrou 36 quilos de crack. 3 pessoas ficaram feridas em decorrência de um acidente de trânsito na BR-386 em Montenegro. Este acidente envolveu uma SPIN da Secretaria de Saúde de Cruzeiro do Sul que estava retornando de Porto Alegre. O veículo teria cruzado a frente, foi impossível evitar o acidente e aí 3 pacientes sofreram aí escoriações. Já um homem de 79 anos morreu vítima de um acidente de trânsito nesta madrugada na RSC 453 em Carlos Barbosa. O acidente envolveu um caminhão em um veículo Renault Kangoo. O homem que era motorista desse Kangoo, de 79 anos de idade, foi a vítima fatal. Também destacando que ontem a polícia de Santa Cruz realizou o cumprimento de mandado de busca e apreensão de uma investigação que apura crimes de estelionato relacionados a supostos investimentos financeiros. A investigação dá conta de que as vítimas realizaram aportes financeiros após promessas de alto investimento, alto rendimento, e aí perderam tudo. Prejuízo é de mais de R$1 milhão.
1: Quem diria?
2: É aquele investimento, né? Que tu tem aí, é o banco. Pirâmide? É tipo pirâmide.
1: É, né?
2: Tipo pirâmide.
1: Tá.
2: É aquele investimento, por exemplo, o banco paga 0,5%, né? Vem alguém e te oferece 2% ao mês. 3%.
1: Ah.
2: Tu faz investimento, só que não é nada, não tem nenhuma garantia, como diria.
1: Não tem
2: amigo.
1: Nada, né?
2: Tem nada, né?
1: Não tem nada.
2: Perderam.
1: Geralmente se perde, na verdade.
2: É, porque se alguém ganha, alguém vai perder.
1: Alguém ganha, né?
2: Numa outra operação realizada agora quinta-feira, nesta manhã, a Polícia Civil de São Paulo, a Polícia do Rio Grande do Sul e da Polícia Penal cumpriu 13 mandados de prisão relacionadas a uma investigação de crimes de estelionato praticados a partir do presídio de Santa Cruz do Sul. A ofensiva denominada Operação Plantão é coordenada pela Polícia de São Paulo e a pura atuação do grupo criminoso, aí é outro golpe, o famoso golpe do Nudes. Modalidade de extorsão e estelionato praticada principalmente por meio da rede social e aplicativo. É aquela, tu recebe um contato de alguém, né?
1: Aquela fotinho legal.
2: Normalmente tu recebe um contato no primeiro momento, né?
1: Aquela fotinho.
2: E aí depois evolui pra fotinha, né? E a fotinha é a tua perdição, né? É a fotinha, aí tu troca mensagens, aí entra em contato alguém dizendo que é da família, que é advogado, que é delegado, que é do Ministério Público, investigando, e para não ser investigado e para te não ter o teu nome aí veiculado a esse tipo de situação, tem que pagar um valor e tu acaba pagando muitas vezes pelo medo da exposição pública que acontece, infelizmente.
1: É verdade.
2: E as pessoas acabam caindo cada vez mais nesse famoso golpe do nudes. Estas, então, as principais informações da polícia em nome da Casa do Réu, Almeida Monitoramento e também para a Ótica Reis.
1: Valeu.
2: Lembrando mais uma vez aqui, mais dois detalhes ainda. O cartão de crédito em nome da senhora Jovila M.A. Albanese. Jovila M.A. Albanese, cartão de crédito foi localizado, está à disposição, que entra em contato que a gente vai repassar onde está esse cartão.
1: Show.
2: E eu falava antes da Casa do Réu que tem figurinha, né? Uma mãe comprou 14 mil figurinhas pro filho.
1: Ô, louco.
2: Fato que ocorreu em Sombrio, Santa Catarina.
1: É meio sombrio mesmo.
2: É, meio sombrio.
1: Meio sombrio, sim. 14 mil. Pra isso aí dá quanto tá o pacotinho, mais ou menos, de Vilamar?
2: É 7 pila.
1: 7 pila.
2: É 7 pila. O pacotinho, né?
1: Ela comprou 15 mil. 15 mil figurinhas ou 15 mil pacotes?
2: Não, 15 mil figurinhas. Ah, desculpe, 14 mil figurinhas.
1: 14 mil figurinhas.
2: É que ela é dona de uma loja que revende, né?
1: Ah, então.
2: Então ela tem um preço um pouquinho menor. Não é R$7, é um valor um pouquinho mais baixo, tá?
1: Pagou 5.
2: Mesmo assim, o fato que ocorreu em Sombrio, Santa Catarina, por álbum do filho e de dois sobrinhos. Ah, havia, só que daí o detalhe, né? Postaram nas redes sociais, viralizou, né? E agora a loja dela não tem figurinha suficiente pra vender.
1: Tá tudo com o filho.
2: Não, tá.
1: Tá tudo com vendido.
2: Compra e vende, né?
1: Compra e vende.
2: É. E aí fez até uma troca. Ela tem até, fez a promover até uma troca, né? Pra as crianças, garotada lá de Sombrio, Santa Catarina, que quer fazer a troca, só chegar na loja lá. E tem as figurinhas do filho e figurinhas pra fazer a troca.
1: Tem também. Tudo quanto é tipo de figurinha. Tem tudo quanto é tipo.
2: Isso aí.
1: Meu Deus do céu.
2: Isso aí.
1: Ok? Tá certo. Eu quero mandar um abraço especial,
2: pra
1: sabe
2: quem?
1: Porque fui almoçar lá no restaurante Vêneto. E na saída encontrei uma família da linha Salvação Reuvado. Isso foi ainda na terça-feira de Lamar. Eu tô devendo um abraço desde terça.
2: Desde terça.
1: Luiz Valduga, a Solene Valduga e o Luciano Valduga. Pessoal da linha Salvação Reuvado dizia assim, ó, ligo de manhã e vou até detalhe, que daí eu acho que eles vão dar uma cesteada, vão fazer os afazeres
2: só
1: deles.
2: Só desliga quando falta luz.
1: E é, isso aí, bem por aí. Então, sempre
2: se é da linha Salvação, falta luz seguinte.
1: Eles devem ter um radinho a pilha lá já, né?
2: É.
1: Abraço então o Luiz, a Solene e o Luciano Valduga, pessoal da linha Salvação Reuvado, obrigado pela audiência de vocês, sempre ligados aqui, na parte da manhã, na parte da tarde também, aqui na Rádio Encantado.
2: E eu tô devendo uma explicação ainda, lembra da semana passada que eu me passei e esqueci? Sobre o amendoim?
1: Ah, é verdade, tá. E aí? 10.
2: Botei cozinhar, 10. O amendoim seco já, botei cozinhar, ficou 10.
1: 10.
2: Não tão bom, não tanto quanto quando ele é um pouco mais, que ainda...
1: Torrado.
2: Logo que tu arranca ele, que ele tá verdezinho ainda, tu pode cozinhar pra comer. Mas amendoim seco também pode botar, que eu garanto que fica bom. Por falar nisso...
1: Cozinhar na água o amendoim, é isso que a gente tá falando, né? Pessoal que, né?
2: Cozinharam o amendoim na água. E a outra também agradecer o seu Alcides, né? Alcides de Domênico, lá de Mussum, que me presenteou com um pacote de amendoim daquele que ele arrancou agora, há poucos dias, sabe? Que tá verdezinho ainda. Ontem eu já
1: arrancou, botou lá no saco e entregou pra
2: ele. É, só limpou ele, bem limpinho, né? Já lavou ele, limpou ele e deixou pra mim lá. Botei cozinhar ontem à noite também. Já comi cozido ontem à noite.
1: Você foi, né?
2: Você foi. Não, ainda tem.
1: Tem ainda um pouquinho?
2: Ainda tem um pouquinho.
1: Sobrou pra hoje.
2: Sobrou.
1: É bom pra roer, né? Chega em casa, ó.
2: Exatamente.
1: Bom demais da conta.
2: Pra dar um trabalho pros dentes.
1: Oh, coisa boa.
2: Abraço.
1: Aproveitar que tem ainda, né? Tá aí o nosso querido Dilamar dos Passos, trazendo as informações da polícia aqui no nosso maravilhoso show da manhã. Vamos fazer o seguinte, vamos trazer música pra você, pode ser?
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1: E daqui a pouquinho eu trago mais recado dos nossos ouvintes. Essa aqui vai pra Raquel Mânica, ela pediu essa, hein? É linda demais, a Notre Dame in Paradise, da Volume no Rádio.

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9: Nota de falecimento. 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Os atos fúnebres estão sendo realizados na Capela Mortuária São Pedro em Encantado. 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

0: A temperatura está em 9 graus aqui no nosso maravilhoso Vale do Taquari. E o nosso show da manhã de retrô, sucesso, hein? Que é isso? Não sei o que aconteceu hoje, hein? Mas olha, vocês estão de parabéns, hein? Quanta gente participando, pedindo aí a sua música na manhã de hoje. Bom demais ser a tua audiência. 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Abraço aí pra Marisa Graciola Silveira. Bom dia, Igor. Bom dia a todos que estão ligados na rádio. Aqui na linha Anitta, muito frio. Já acredito, hein? Alô, Marisa. Abraço pra você. Deve estar do ladinho do fogão a lenha aí, né? Ô, oh, coisa boa. Bom dia, Igor. Tudo bem? Aqui é a Valéria Guerini. Estamos na escuta. Toca uma música pra nós e manda um abraço pra Maria Cecília. Estamos ao redor do fogão a lenha. É só assim pra se esquentar, né? Alô, Valéria Guerini. Alô, Maria Cecília. Abraço pra vocês. Estão aí se esquentando. Bom demais. Abraço pro Valdir, pessoal da padaria Belo Sabor. E alô, Valdir. Tudo de bom? Vou ter que fazer uma visita aí de novo, né, cara? Barbaridade. Nunca tenho tempo. Abraço, meu querido Valdir. Alô, Regina. Abraço pra vocês, meus queridos. Renato Venturini. O homem das gaitas tá aí, pediu o bonde do forró. Vou ficar devendo, meu querido Renato. Hoje é só música antiga aí, tá? Beleza? Abraço. Quiser pedir outra, fica à vontade aí. Bom dia, Igor. Manda música pro pessoal do restaurante Casa Gourmet. As músicas estão top, top, top, top. Abração. Valeu. Alô, pessoal do restaurante Casa Gourmet. Tudo de bom pra vocês. Um beijo no coração. Bom trabalho aí. Abraço pra minha querida Ellie de Donati Teles. Pediu uma música do Tim Maia, oferecendo pra humilde Donati e pra todos de Vespasiano. Me dê motivos pra ir embora. Barbaridade. Abraço, querida Elid. Vou fazer um esforço pra rodar, viu? Vou fazer um esforço. Alô, Gilmar Taxista. Tamo junto, meu querido Gilmar. Sempre levando a gente na carona. Obrigadão pela audiência. A Luciana e o Max Franchini mandou aqui, ó. Congelou até os peixes no açude. Beijos. É, pelo amor de Deus, tá tão frio assim aí. Na linha Alegre e Mussum, rapaz, chegou a congelar o açude aí. Tadinho dos peixinhos, né? Abraço, Luciane. O meu querido Marcos Franchini, tudo de bom pra vocês. Quem mais tá aqui?
1: Bom dia, Igor.
0: E aí?
1: Quer mandar um abraço pra todos os gremistas.
0: Opa!
1: Com a vitória de ontem.
0: Bom!
1: E para minha amiga Chica também. Forte abraço para ela, tá bom?
0: Tá bom.
1: E pra você e todo aí da rádio aí, um forte abraço.
0: Valeu, meu querido Josias.
1: É nóis.
0: Valeu, Josias Machado Moto, é nóis, meu queridão. Obrigadão pela tua audiência. Quem mais tá aqui? Deixa eu ouvir.
2: Um bom dia. Eu quero mandar essa homenagem pra Ivelin Vieira, perguntar se ela tá dormindo ainda, que ela não me atende o telefone. Beijo, abraço.
0: Oi, Veli, atende o telefone aí que a Classica quer falar contigo. É, estão sempre ligados aqui na Rádio Encantado também, tudo de bom. Quero mandar um abraço aqui. A Veli que tá ligada junto conosco, né? Ela e a Dona Irma do lado do fogão a lenha. Quem mais tá aqui? Vamos ouvir.
3: Bom dia, Igor.
0: E aí?
3: Tudo bem por aí?
0: Bom.
3: Gostaria de ouvir o Portão com o Roberto Carlos.
0: Barbaridade.
3: Obrigado.
0: Valeu!
3: Abração!
0: Abraço, meu querido!
3: Sério, você bem de Mussum.
0: Sempre ligado junto conosco, tamo junto, brigadão pela tua audiência. Abraço pra Sueli Baggio, tá ligada junto conosco também, junto conosco aí, tá mandando mensagem, pediu o Traje a Rigor, os ciúmes, pra todos que estão na escuta do programa, deixa pra mim, vamos tocar daqui a pouquinho. Abraço, querida Sueli Baggio. Bom dia, é a Malise dos Santos, quero ouvir a música da Marília Mendonça, vou ficar devendo essa aí, hoje é só música antiga, mas tá feito o registro, Malise. Abraço pro meu querido Heitor Boaro, pediu a Tina Turner. Aí sim, Heitor, abraço, obrigadão pela tua audiência. Bom dia a todos vocês, é a Nanda, é a Neuza, quer dizer, manda uma música, estamos na escuta. Alô, Neuza, fala da onde, minha querida Neuza? Acho que é a primeira vez que participa aqui da programação da rádio, manda pra gente aí. Bom dia, o rádio aqui em casa só tá ligado na Rádio Encantado. E só não tá ligado quando tá desligado. É isso aí, meu querido Evandro Teles, de vez fazendo correia, tudo de bom.
4: Bom dia, Igor, tudo bem? Bom. Eu queria homenagear a minha filha Cinelei, que tá de aniversário Cinelei. Hoje. E pois dizer a ela que eu amo muito, com a música, se puder, com a música Filha. E só pra dizer que eu vim embora de Encantado, mas Encantado não foi embora da minha vida.
0: Olha aí!
4: Eu continuo escutando a Rádio Encantado.
0: Que delícia.
4: Um abraço.
0: Alô, minha querida Marli Marcolã, tá morando aonde agora? Saiu de Encantado, ela mandou o seguinte, ela saiu de Encantado, mas a Rádio Encantado não saiu dela, tá sempre ouvindo nós. Eita, nós, brigadão pela audiência, tudo de bom. Quero mandar um abraço pra Jordana Fraporte Bellini, toca Roberto Leal pras mulheres aqui de vez fazendo correia. que participa no grupo, o grupo do PAIF, ou PAIF, do CRAS, em especial para ele de Donatiteles, as minhas alunas queridas, sou prof de artesanato delas. Olha aí, não sabia, Jordana, mas que beleza, hein? Abraço e obrigado pela companhia.

0: no nosso maravilhoso show da manhã de TBT. Tem mais um pedacinho, ó. É bonita demais, Rosana, o amor e o poder. E antes, Elfield com Your Love, 1985, pintando no seu rádio. Bom demais, se a tua audiência. Vamos lá, vamos encarar, senhoras e senhores. 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

0: volta, senhoras e senhores, é nosso show da manhã na Rádio Encantado, 10h26. Temperatura tá em 11 graus. Vamos lá, o nosso show da manhã dessa quinta-feira de TBT, senhoras e senhores. 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Bora lá? Deixa eu trazer recado dos ouvintes. Meu Deus do céu, quanta gente participando, que beleza, que maravilha ter audiência de todos vocês. Quem é que tá aqui? Solte sua voz.
1: Bom dia, Igor.
0: Bom dia.
1: Meu amigo inseparável de todas as manhãs, meu nome é Rosalba.
0: Fala, Rosalba.
1: Aqui do Picão.
0: Diga.
1: Eu gostaria de pedir a música Se Amar e Viver, só que eu não lembro o nome do cantor, tá? Um abraço, até mais e uma boa semana e um ótimo programa. Você é a companhia do nosso dia.
0: Maravilha, obrigado pela tua audiência, pelo teu carinho. Eu acho que é... Eu tenho aqui Altieres Barbiero. Não sei se é esse aí o cantor, acredito que seja, né? Abraço, vou fazer um esforço pra tocar, viu? A gente já tá na finaleira do programa já. E tem muito pedido, tá? Vou fazer um esforço, Rosalva. Beijo no teu coração. Quem mais?
2: Oi, Igor.
0: Oi.
2: Bom dia.
0: Bom dia.
2: Tu podia pra mim se tocar Roberto Carlos, Nossa Senhora Aparecida?
0: Nossa, eu tenho
2: pra mim, pedido. Pra minhas amigas? Obrigado.
0: Eu tenho tanto pedido do Roberto Carlos aqui que eu chego a ficar em dúvida no que eu vou tocar. Vou fazer um esforço aqui, viu? Vou fazer um sorteio entre os 5, 6 pedidos que tem do Roberto Carlos. Alô, Elinda! Enilda de Vespasiano Corrêa. Abraço pra você. Tá pertinho do fogão além aí? Ligado junto conosco? Acredito que sim, né? Quem mais tá aqui?
3: Bom dia, Igor. Tudo bom?
0: Tudo bem.
3: Eu queria a música do Roupa Nova. É linda demais, se não tocou ainda.
0: Linda demais.
3: Oferecer para todos os ouvintes.
0: Linda, só você.
3: Abraços. Tchau, tchau.
0: Valeu. Linda, então, do Roupa Nova, isso? Vamos tocar daqui a pouquinho. Vou fazer um esforço, né? Vou deixar programado. Se der tempo, a gente toca aí, tá? Quem mais tá aqui?
4: Aqui é o senhor, né? Pedestine. Eu queria mandar música pra minha amiga Maria de Conte, o namorado dela, o Juliano.
0: Ah. E aí?
4: Tá bom? A música. E convido todos vocês pra domingo agora. Tem a festa auxiliadora.
0: Oh, tem festa na auxiliadora esse domingo, mas que beleza, rapaz. Olha, vamos fazer um esforço, vamos ir, claro. Deixa pra nós, hein? Abraço pro Guilherme Machado de Souza, tá ligado junto conosco, o grande Gui, levando a 104,7 na carona. Toca essa semana Amar é Viver. A Sandra Reis de Roca, ela tinha pedido ainda sobre o Céu de Blues, né? Eu confesso que não achei. Deixa eu procurar de novo aqui. Acústicos e Valvulados e Amar é Viver. Vamos, Se Amar é Viver, beleza. Vou tocar aqui o Barros Alencar. Acho que é do Barros Alencar, né, que vocês querem a música, eu acho. Acredito eu que seja, né? A gente faz o programa ao vivo, é assim mesmo, né? É, na quinta-feira é totalmente diferente, né? A gente faz o programa junto com o ouvinte. Sandra, eu acho que é com o Barros Alencar, né? Só me confirma aí que eu acredito que seja o cantor correto aí. Tem o Altieres Barbiero, mas esse aí eu não conheço. Então acho que vai ser esse aí. Abraço pra minha querida Gladys Araeli, tá ligada junto conosco. Igor, toca uma da Diana. Deixa pra mim, abraço. E aqui eu tenho o Lécio e a Dona Jurema, vamos lá.
5: Bom dia, Igor.
0: E aí?
5: Aqui é o Lécio, a Dona Jurema, estamos aqui em Roda do Fogão Velho aí. Ah. Tomando um bom chimarrão escutando a tua rádio, tá bom? Toca como é que tá na ponta da agulha pra nós aí que... Nós queremos dançar aqui na cozinha aqui, dança. Se esquentar mais ainda.
0: Dançar.
5: Tá bom, Igor?
0: Tá bom.
5: Um abraço, uma boa rádio, um bom dia. Valeu.
0: Valeu.
5: Vai pra todos os ouvintes, tá bom, Igor? Aquela música lá que a moça ou mulher, sei lá que for, que pediu, senhora, é Se Amar é Viver é Porque Eu Te Amo. É aquela música lá que ela pediu.
0: Isso, é do...
5: Tá bom? Um abraço.
0: Acho que essa aí é do Barros Alencar. Grande Lécio, Dona Jurema, estão ajudando a gente a fazer o programa. Que maravilha. Abraço pra vocês, meus queridos. Já que vocês pediram uma meio dançante aí, ó. Olha aí que beleza, hein? Tina Turner. 10h30, senhoras e senhores. A temperatura tá...

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0: nós de volta aí, 13 pras 11. A temperatura tá em 13 graus no Vale do Taquari. 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Abraço pra audiência que estão ligados junto conosco. A Carmen Peste de Mussum mandando o seu bom dia. Alô, Carmen, beijo no coração. A Terezinha Zanata do São José Scalabrini fazendo pão aí do ladinho do fogão a lenha. Eita, coisa boa. Alô, Terezinha Zanata. A Iria Bombassaro tá mandando música para os amigos e as amigas. A Ana Dino, o Leodacir Segolini também estão ligados junto conosco. Abraço pra vocês. Quem mais?
1: Bom dia, Igor.
0: Fala, Lúcia. Caralho,
1: de cantado foge, sempre tem que procurar.
0: Procura, procura.
1: Você não tá participando.
0: Procura que tu acha.
1: Abraço pra todos os shows da manhã.
0: Valeu.
1: Tchau.
0: Tchau, Lúcia Jaquete. Tava com saudade de ti. Um beijo no coração.
2: Igor.
0: Oi.
2: Muito obrigado por atender meu pedido. É essa mesma minha música essa que eu aí. Quero, tá?
0: Já vou.
2: Um abração e que Deus ilumine sempre os seus caminhos. Amém. De coração.
0: Amém, querida Rosalba Carleto. Obrigado pela audiência.
3: Bom dia, Igor. Tudo bem? Tudo hoje bem. Frio, né? Ainda bem que eu tenho meu fogão campeiro que aquece.
0: É.
3: Foi uma música bonita, alegre pra nós, pra todos que estão na escuta, tá pra bom. Minhas amigas e vizinhas que também sempre estão na ouvindo a Rádio Encantado.
0: Deixa pra
3: um grande
0: mim.
3: Abraço.
0: Valeu, tudo de bom!
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0: Pra gente fechar nosso programa, tem o Macarena e depois o Raul Seixas, Metamorfose Ambulante. Se der tempo, tem ainda aqui o Roberto Carlos pra gente rodar. Se cuidem, amanhã eu tô de volta a partir das 9 com o show da manhã. Amanhã sextou, hein? Fiquem com Deus que eu vou com ele. Vem aí, Claudinei Coferro, informativo de Roca Salles. Se cuidem, se comportem, crianças.

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3: Bom dia, amigos. Bom dia, amigas. Está no ar o programa informativo de Roca Salles aqui pela Rádio Encantado 104.7 FM. 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Hoje é quinta-feira, dia 21 de maio 2026. Uma quinta-feira com céu encoberto aqui no Vale do Taquari. Temperatura agora na marca dos 12 graus, 61% a umidade relativa do ar. 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Convites. A diretoria do Grupo dos Amigos da Melhor Idade convida seus integrantes para a programação que acontece domingo, dia 24, em Arroio do Meio. A saída do centro da cidade será às 10 horas e 45 minutos da manhã. As inscrições com Marlene Dors, contatando pelo fone WhatsApp 993-67-6137. E inscrições também com Sibela Hermani, contatando pelo fone WhatsApp 98-14-6478. A diretoria da Associação Ecumênica da Terceira Idade de Roca Salles convida seus associados para a programação do próximo domingo, dia 24, em Arroio do Meio. A saída do centro da cidade será às 11 horas da manhã. As inscrições até amanhã, às 16 horas, com a diretoria, contatando pelo fone WhatsApp 96 41 82 52. convite da diretoria da Associação Ecumênica da Terceira Idade. A diretoria do Clube de Mães Coração Jovem da linha jurídica Círios Baixo, Roca Salles, convida a todos os clubes de mães, grupos e demais pessoas para participarem do tradicional café anual, que acontecerá no próximo dia 13 de junho, a partir das 14 horas, no Salão da Comunidade Sagrada Família, na linha Júlio de Cassinos Baixo. Venha prestigiar esse encontro, dia 13 de junho, a promoção do Clube de Mães Coração Jovem. 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A Secretaria Municipal da Saúde comunica à população de que hoje à tarde o Dr. Gabriel Ortega não estará atendendo no posto de saúde do centro. Portanto, pacientes do Dr. Gabriel Ortega, hoje pela parte da tarde, não haverá atendimento com o Dr. Gabriel Ortega no posto de saúde do centro. 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A Inspetoria Veterinária e Zootécnica de Roca Salles comunica aos produtores rurais, criadores e animais de que está em andamento o período para declaração anual obrigatória de rebanho. O prazo encerra no próximo dia 30 de junho. Os criadores e animais devem comparecer na Inspetoria Veterinária e Zootécnica, localizada em sala em frente à Prefeitura, e informar a quantidade exata de animais na propriedade. Também devem informar um contato pelo WhatsApp ou por e-mail e apresentar documento de identidade. A Inspetoria Veterinária Zootécnica orienta os produtores para que não deixem para a última hora para fazerem a declaração anual obrigatória de rebanho e evitarem transtornos. O produtor que não fizer a declaração poderá sofrer multa e terá a propriedade bloqueada para emissão de GTAs. O prazo para a declaração encerra no dia 30 de junho. A Junta do Serviço Militar de Roca Salles lembra os jovens que completam 18 anos nesse ano de que está em andamento o período do alistamento militar. O prazo encerra no dia 30 de junho. O alistamento deve ser feito exclusivamente pelo site alistamento.eb.mil.br. Para mais orientações, o jovem pode contatar a Junta do Serviço Militar pelo fone WhatsApp 99595-4410. O prazo encerra no dia 30 de junho. 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
1: 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A Secretaria Municipal da Saúde informa, continua a vacinação contra a influenza, contra a gripe. Sala de vacinas do posto de saúde do centro, hoje, atendimento pela parte da tarde até às 18 horas e 30 minutos. Lembrando que a vacinação também segue sendo realizada nas comunidades do interior, juntamente com o atendimento da unidade móvel de saúde. O público-alvo para a vacina da gripe: crianças a partir de 6 meses a menores de 6 anos, pessoas com idade a partir de 60 anos, gestantes, mulheres com até 45 dias após o parto, pessoas com comorbidade, deficiência, trabalhadores da saúde, da educação, do transporte coletivo, caminhoneiros. Para agendamento de vacinação a domicílio, os familiares de pessoas acamadas devem contatar a sala de vacinas do posto de saúde do centro pelo fone WhatsApp 3753-1360. 3753-1360, fone WhatsApp para contatar a sala de vacinas do posto de saúde do centro. Não deixe de se vacinar, se prevenir contra a gripe. Vacinação em andamento na sala de vacinas do posto de saúde do centro. Hoje à tarde, com atendimento até às 18 horas e 30 minutos. Lembrando que continua também a vacinação contra a Covid. 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
0: 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E vem aí, o tradicional baile do colono, do STR de Roca Salles. Será no próximo dia 25 de julho, no Salão da Comunidade Católica São José. O presidente do sindicato, Gilmar Berstein, convida a comunidade para prestigiar. Ele cita também a programação do evento.
3: 9 horas, mateada com erva mate, nato mate, nato folha. 11 horas, pronunciamento de autoridades. 11h30, mensagem ecumênica. E 12 horas, almoço. Valor do cartão, somente R$40. Crianças de 8 a 12 anos, R$20. 13h30, baile com a banda popular Art Show. 16 horas, sorteio de brindes. Então, cartões à venda no escritório do sindicato. Então, desde já, o sindicato agradece, tá, a presença de todos. Tradicional baile do Conono, dia 25 de julho, no Salão Paroquial Católico. Então, cartões já estão à venda aqui no escritório do sindicato.
1: 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Nova edição amanhã.
0: 11 horas e 19 minutos, 12 graus a temperatura. E a Secretaria Municipal da Saúde comunica à população de que hoje à tarde o Dr. Gabriel Ortega não estará atendendo no posto de saúde do centro. À tarde não haverá atendimento com o Dr. Gabriel Ortega no posto de saúde do centro. Sala de vacinas hoje, quinta-feira, com horário estendido à tarde para vacinação até às 18 horas e 30 minutos. 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Festas. Vem aí a festa do Sagrado Coração de Jesus na comunidade da Constância em Roca Salles no próximo dia 7 de junho, 10 horas celebração de missa, meio-dia, almoço com churrasco de res, suíno, pão, cuca, saladas e a tradicional tripa recheada. Valor do cartão antecipado R$55. No dia da festa, R$60. À tarde, reunião dançante com musical Star. 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Sábado, elas até às 11:30 da noite não pagam ingresso. E domingo, a partir das 19:30, no Clube Sertanejo, tem os federais. Vem aí a festa de Santo Antônio e Nossa Senhora do Perpétuo Socorro na comunidade São Judas Tadeu Omorige. Será no dia 7 de junho. Programação, 10:30, celebração de missa festiva. Ao meio-dia, almoço com massa caseira. Piem, churrasco de res, suíno, frango, pão, cuca, saladas, valor do cartão, R$60. Reserva de cartão para o almoço, contate com a Joyce pelo fone WhatsApp 9-9776-5344. À tarde, reunião dançante com animação de Zé e Elias. Vem aí a festa na comunidade de Nossa Senhora do Caravaggio, linha Bento Gonçalves, Roca Salles, no próximo dia 31 de maio. 10:00, celebração de missa. Meio-dia, almoço servido à mesa. Com carne de res, suíno, frango, pão, cuca, maionese e saladas. Cartão antecipado ao valor de R$55. Cartões à venda na distribuidora de bebidas Botega e no bar da Encruzilhada. No dia da festa, valor do cartão R$60. 14:00, reunião dançante com Zene e Calvi. 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O Departamento Municipal de Esportes informa de que domingo acontece a primeira partida da grande final do Campeonato Municipal de Futebol de Campo, a Copa Sicredi. A partir das 15:00, no Campo do Concórdia, se enfrentam Toma 10 e Botafogo da Constância. Venham prestigiar a primeira partida da final do Campeonato Municipal de Futebol de Campo, a Copa Sicredi. Domingo no Campo do Concórdia, a partir das 15:00, Toma 10 e Botafogo da Constância. 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Te esperamos com o melhor atendimento da região. 11:26, apresentamos o programa informativo de Roca Salles aqui pela Rádio Encantado 104.7 FM. Programa que volta amanhã a partir das 11:00 AM. Na sequência da programação vem aí um recado do AGF e depois o Jornal do Meio-Dia.
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5: 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Hoje, quinta-feira, 21 de maio de 2026. Santo do dia, São Cristóvão de Magalhães. Mensagem de hoje: não importa a cor do céu, quem faz o dia ficar lindo é você. Aniversariantes de hoje: Jefferson Scartesini, Agenor Luiz da Cunha, Mari Goldoni, Tássia Correia da Cruz, Leonir Triques. Aos aniversariantes, que Deus lhe dê muita saúde e muita paz. 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

0: Muito bom dia, ouvintes. Eu sou o radialista José Raimundo Tramontini. Estou iniciando aqui na Rádio Encantado FM 104.7 mais uma edição do Jornal do Meio-Dia. Edição desta quinta-feira, dia 21 de maio. De agora até às 13h30, nós estaremos com vocês aqui na Rádio Encantado, levando o melhor da informação. Comigo na edição de hoje, na Central Técnica, Érica de Oliveira, dividindo a bancada de apresentação, Júlia Banhara Facchini. Bom dia, ouvintes. Bom dia, Érica. Bom dia, Júlia.
1: Muito bom dia, Zé. Bom dia, Érica. E bom dia aos nossos queridos ouvintes aqui da Rádio Encantado.
0: O que nós temos hoje na edição deste dia 21?
1: Nesta quinta-feira, então, temos o Hoje na História, A Voz do Trabalhador Rural com Gilberto Zanatta, informativo de Vespasiano Correa e Mussum, A Hora das Comunicações e também informações policiais, esportivas, econômicas e a previsão do tempo com Érica de Oliveira.
0: 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Jornal do Meio-Dia, que tem hoje como principais destaques.
1: ANEEL aprova 5,5 bilhões para reduzir contas de energia elétrica.
0: Frio segue forte no estado, com temperaturas negativas e previsão de geada.
1: Justiça do Trabalho alerta para golpes envolvendo processos trabalhistas.
0: Defesa Civil confirma 5 milhões para a construção de nova ponte em Estrela.
1: Ponte entre Mato Leitão e Cruzeiro do Sul é liberada após reconstrução.
0: Teutônia terá interdição amanhã de ponte na ERS 419 para manutenção.
1: Corsã define área para estação de tratamento de esgoto em Estrela.
0: Câmara de Arroio do Meio aprova incentivos ao setor rural e educação fiscal.
1: Teutônia inicia pavimentação de rodovia entre Linha Clara e Linha Frank.
0: Arroio do Meio realiza simulado de evacuação para prevenir desastres.
1: Sesc realiza mais de 100 atendimentos odontológicos em Marques de Souza.
0: Lajeado avança no projeto para implantação de pista oficial de bicicross.
1: Parada Livre de Lajeado é lançada com foco em diversidade e inclusão.
0: Menina de Nova Brécia conquista título de rainha infantil da Expo Inter 2026.
1: O Grêmio venceu o Palestino com um golaço de Pavon e disputa a liderança da chave.
0: Chapecoense tem a vantagem na semifinal da Copa Sul-Sudeste.
1: Jogo da volta entre Avaí e Volta Redonda decide quem segue na Copa Sul-Sudeste.
0: Idoso morre vítima de acidente de trânsito na Rota do Sol, em Carlos Barbosa.
1: Acidente com van da saúde de Cruzeiro do Sul resulta em 3 pessoas feridas.
0: Polícia prende casal com 36 quilos de crack na BR-386 em Montenegro.
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0: Agora 11h35. O governo do Irã afirmou no início desta semana que o conflito atual poderá se estender além do Oriente Médio, caso os Estados Unidos retomem ataques na região. A declaração foi feita por autoridades iranianas nos últimos dias, em meio à escalada de tensões internacionais. Segundo o país, novas ações militares podem ampliar o alcance da guerra, O cenário preocupa lideranças globais e aumenta o alerta para possíveis impactos geopolíticos.
1: A Receita Federal dos Estados Unidos foi proibida de realizar auditorias nos impostos do ex-presidente Donald Trump e deverá apresentar um pedido formal de desculpas. A decisão foi divulgada recentemente após análise de procedimentos adotados pelo órgão. O caso envolve questionamento sobre a condução de fiscalizações anteriores. A medida repercute no cenário político norte-americano e reacende discussões sobre a atuação de instituições públicas.
0: O vice-presidente da República, Geraldo Alckmin, foi vaiado durante participação em um evento com prefeitos realizado em Brasília. O episódio ocorreu nesta semana e reuniu lideranças municipais de diversas regiões do país. As manifestações aconteceram durante a fala da autoridade, gerando repercussão política. Apesar das vaias, o encontro seguiu com a programação prevista, abordando temas ligados à gestão pública e demandas dos municípios.
1: A Defesa Civil Nacional confirmou o repasse de 5 milhões de reais para a construção da nova ponte da Tangará em Estrela. O anúncio foi feito nesta semana e integra ações de reconstrução após eventos climáticos. O recurso será destinado à execução da obra, considerada estratégica para a mobilidade regional. A estrutura deve garantir mais segurança e melhorar o deslocamento de moradores e, é claro, o escoamento da produção.
0: O município de Arroio do Meio realizou um simulado de evacuação comunitária no distrito de Palmas, com participação de moradores e equipes de emergência. A ação ocorreu recentemente e teve como objetivo preparar a população para situações de risco, especialmente em casos de enchente. Durante a atividade, foram testados protocolos de resposta e rotas de fuga. A iniciativa busca ampliar a prevenção e reduzir impactos em possíveis desastres.
1: A atuação de uma massa de ar polar continua derrubando as temperaturas no Rio Grande do Sul nesta quinta-feira, mantendo o clima rigoroso em praticamente todas as regiões do estado. Conforme a previsão meteorológica, o amanhecer voltou a ser marcado por frio intenso, especialmente em áreas do norte, serra, centro e campanha. Em Getúlio Vargas, na região norte, os termômetros chegaram a menos 0,8 graus por volta das 5h30 da manhã. A previsão do tempo você acompanha aqui, no Jornal do Meio-Dia, com Érica de Oliveira.
0: A ponte que liga a ERS 419 à estrada da Linha Clara, em Teutônia, terá interdição total nesta sexta-feira, amanhã, portanto, para a realização de serviços de manutenção. A medida foi anunciada pela administração municipal e visa garantir segurança aos usuários. Durante o período de bloqueio, motoristas deverão utilizar rotas alternativas e a previsão de liberação após conclusão dos trabalhos, dependendo ainda das condições climáticas.
1: Agora, 11 horas e 39 minutos.
0: Agora aqui no Jornal do Meio-Dia, vamos trazer Lucas da Roça com o Hoje na História.
2: Quinta-feira, 21 de maio de 2026. Hoje é Dia Mundial da Diversidade Cultural para o Diálogo e o Desenvolvimento da Língua Nacional, do Afiliado e Dia Internacional do Chá. Na religiosidade são celebrados os beatos Padre Manuel Gomes Gonçalves e seu coroinha, Adílio Daronca. Hoje, na história. No ano de 78 foi criado o Chaka Samvat, o calendário nacional indiano que admitiu um mês adicional, o Adhik Mas. 1871, Semana Sangrenta de Paris. Os moradores da cidade foram envolvidos em combates sangrentos com as tropas francesas. Cerca de 20 mil pessoas morreram e 38 mil foram presas. 1904, foi fundada em Paris a Federação Internacional de Futebol, a FIFA. 1924. O então pároco de Nonoai, padre Manuel Gomes Gonçalves, e seu coroinha, Adílio Daronque, depois de serem maltratados e amarrados em árvores na atual cidade de Três Passos, foram fuzilados. 1927. O aviador norte-americano Charles Lindbergh chegou a Paris depois de atravessar o Oceano Atlântico no primeiro voo solo, sem escalas, da história. 1932, Amelia Earhart pousou num pasto na Irlanda do Norte e tornou-se a primeira mulher a sobrevoar sozinha o Oceano Atlântico. 1941. A cerca de 1.500 quilômetros da costa brasileira, o navio mercante norte-americano SS Robin Moore foi afundado depois de um ataque do submarino nazista U-69 e tornou-se a primeira embarcação dos Estados Unidos afundada por um veículo alemão. 1981. Depois do fracasso do filme Heaven's Gate, de 1980, a Metro-Goldwyn-Mayer comprou a United Artists da Transamerica Corporation ao custo de 380 milhões de dólares. 2010. A nave espacial Icarus foi lançada pela Agência Japonesa de Exploração Aeroespacial. O objetivo da missão era levar a nave para um sobrevoo de Vênus. 2013. Morreu o jornalista brasileiro Rui Mesquita. Ele era neto de Júlio de Mesquita, o fundador do jornal A Província de São Paulo, que depois da queda da monarquia brasileira, foi renomeado para O Estado de São Paulo. 2018. Em todo o país, teve início a greve dos caminhoneiros, em função da flutuação dos preços do diesel. A paralisação gerou uma crise de desabastecimento de alimentos, combustíveis e medicamentos. Hoje na História. Apresentação e produção, Lucas da Rosa.
0: Agora 11 horas 43 minutos, vamos agradecer Lucas da Rosa, que nos trouxe Hoje na História, com os fatos que marcam a data de 21 de maio. Seguindo com o Jornal do Meio-Dia, é hora de sabermos das informações do Sindicato dos Trabalhadores Rurais de Encantado, com extensão em Dr. Ricardo. Presidente Gilberto Zanata nos traz o programa A Voz do Trabalhador Rural.
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0: Bom dia, Gilberto.
4: Bom dia, Tramontini. Bom dia, Júlia, Érica. Saudação aos ouvintes do programa Voz do Trabalhador Rural, especial associados, clientes do Sindicato de Trabalhadores Rurais de Encantado, doutor Ricardo. Assuntos de hoje, questões que estão em andamento ali a nível nacional, que é a questão da securitização, onde a FETAG, juntamente, né, com, principalmente está aqui capitaneado pelo deputado Heitor Schuch, que é quem vem desde o início acompanhando a questão da securitização, né? Claro, junto com outros deputados, mas que a gente tem uma proximidade maior um pouco com esse deputado e que a gente comenta então da importância desse trabalho, que é andamento, né, nas questões das negociações de dívidas. Na verdade, a gente observa, tem observado muito muita preocupação, né, com a questão dessas renegociações, porque são valores bastante grandes, né, que tanto agricultores familiares como produtores de maior porte têm. Os números são grandes também. Nessa renegociação se fala em 30 bilhões de reais, né, também é um valor considerável, que é renegociação, que alguma parte também seria para a amortização de parte da dívida, né, mas que não se tem nada de claro ainda quanto a forma, o formato que vai ter. Na verdade, foi aprovado na Câmara dos Deputados no ano passado, e no Senado estava para ser aprovado ontem, anteontem, e não sabe ainda que rumo vai tomar, né, hoje ou quando vai ser votado. Mas está em andamento essa questão e a FETAG está acompanhando, principalmente com apreensão, né, quanto ao resultado final desse encaminhamento que tem quanto à securitização. Nada de pronto, né? Então, assim, e também vai depender dessa aprovação, depois ter mais sanção às questões que envolvem o governo, então o presidente, quem faz, quem dá o veredito final, né? Mas que houve muita negociação, o Conselho Monetário Nacional tem acompanhado também, né? Então, é uma questão passando pelo Senado, é provável que isso também tenha andamento, né? E que aconteça então essa securitização. Sobre fundo rural, nós reforçamos ainda, porque tem muita dúvida, né? Na verdade, no mês de abril teve a mudança, onde teve um aumento no percentual do fundo rural para 1,63, mas ele, para os segurados especiais, se manteve no 1,5%. Então, muita atenção, né, nas negociações, os produtores rurais que são agricultores, né, familiares que se aposentam como agricultor, né, como segurado especial, ou que tenham direito à pensão, ou mesmo envolvendo auxílio-doença, auxílio-maternidade, todas as questões que envolvem a agricultura, é importante que ele também esteja atento, né, de que o percentual que seja descontado seja de 1,5. Há uma diferenciação, e aonde também, aonde o produtor que pagar 1,63, ele entra na faixa dos grandes produtores, e a princípio, né, a informação que você tem é que desenquadra como agricultor, como segurado especial na hora do encaminhamento. Então, muita atenção, nós temos uma declaração disponível junto ao sindicato, né, quem tiver, os sindicatos da nossa região, todos têm, né, do estado, na verdade, a FETAG disponibilizou isso, as empresas têm feito esse trabalho também, né, a gente tem conversado com algumas empresas que têm uma movimentação um pouco maior aqui na região e que também estão fazendo este encaminhamento, né, para o produtor fazer então essa declaração e dizendo de que a sua atividade é essa, de que é segurado especial e que o desconto deve ser de 1,5%. Nota fiscal eletrônica, nós estamos então também montando o grupo, né, na possibilidade também de cursos a interessados, né, então faço a inscrição junto ao sindicato. No momento que tivermos um grupo médio, nós fizemos o encaminhamento, né, nós damos uma segurada, tendo em vista que uma boa parte já fez os cursos, né, fizemos duas ou três turmas, e também mantemos o nosso apoio interno ali, né, no escritório, né, no sentido de auxiliar os nossos agricultores, nossos associados, nos encaminhamentos da nota fiscal eletrônica. O documento hoje é obrigatório que se use a nota fiscal eletrônica, então também tenho isso em mente, e nós então vamos fazendo o nosso trabalho de apoio no sentido de podermos encaminhar essa questão um pouco complicada para quem não tem muita facilidade de uso de celular, né? Mas é uma forma facilitada através da nota fiscal fácil, né? Que a FETAG discutiu há muito tempo. Na verdade, fazem mais de 10 anos que a nota fiscal eletrônica vem sendo implantada nos mais diversos setores, mas que há alguns anos já era para ter sido implantado para os agricultores também, agricultores, produtores de menor porte, né? Então foi indo gradativo. Ano passado era até 3 milhões e 600 anos, e agora então os demais todos, né, a partir de 1º de maio, né, todos têm obrigação de usar para fazer a nota fiscal, fazer a nota fiscal eletrônica. E através desse aplicativo, então, às vezes, nem sempre as pessoas, os de mais idade, né, têm um pouco de dificuldade, mas pode também pedir para um filho, para um neto, né, a nota, ela pode ser feita até 10 dias, né, antes da, 7 dias, melhor dizendo, antes do encaminhamento da produção, e também ela tem um prazo para cancelamento que é de 7 dias. Então, é importante, né, que as pessoas façam essa questão antecipada, sempre vendo, claro, tem dificuldade em quantidade e tudo mais, né? Mas tem também essa possibilidade de fazer antecipadamente. Crédito fundiário, nós estamos ainda trabalhando também no sentido de dar encaminhamento às nossas propostas, né? Nós vamos ter uma proposta do doutor Ricardo que será encaminhada, mas o crédito fundiário é uma forma importante. Nós já fizemos reuniões, chamamos o pessoal para também direto, quem tivesse interesse, mas a gente não encaminhou nenhum caso ainda, mas deveremos estar encaminhando agora um para um jovem, lá do doutor Ricardo, e quem sabe a gente consiga então ampliar também, né? Na verdade, é a possibilidade da pessoa adquirir uma área de terra com juro acessível, né? Para jovens, tem um desconto de 40% se pago em dia, então é bastante importante, né? Então nós mantemos, né, a nossa orientação e o interesse também de que é importante, porque muitas vezes essa área de terra pode ser comercializada por uma pessoa que não vá ter como prioridade a produção de alimentos, né? E também é importante para a manutenção de jovens, manutenção das pessoas na propriedade, né? Então os interessados nos procurem, mas sempre o crédito fundiário é um tanto complicado, ele tem uma série de encaminhamentos, né? Ele tem uma necessidade também de georreferenciamento da propriedade, né? Todos os dados da propriedade, os dados do produtor, da família, né? Então tem que ter um acompanhamento depois de assistência técnica, e isso tudo está dentro do projeto. E os valores disponíveis também nem sempre são os ideais, mas são números bons, né? Até 290 mil, né? É um valor considerável, né? Que a pessoa, tendo enquadrado, também que tem a própria questão de estar ligado à agricultura, né? De estar na agricultura, que também é um dos itens obrigatórios no encaminhamento. Sobre a habitação, nós então concluímos as 13 casas do doutor Ricardo, né? Grupo encerrado, depois de um bom tempo, na verdade, tínhamos que estar com essas moradias prontas já há mais tempo, mas a gente foi devagarinho e às vezes esforçando um pouco também para poder que se concluísse, né? O prazo estava encerrando já, uns com mais dificuldade, então a gente acabou também trabalhando, mas que agora nessa semana encerramos, né, o grupo, só não fizemos o fechamento, mas então se considera encerrada a parte da construção de 13 novas casas. E agora se inicia um projeto novo aqui em Encantado de 14 casas, né? Então vão ser no interior, agora as obras deverão começar, né, no que a gente já estão sendo definidas as empresas e também o pessoal está se organizando, questão de terraplanagens, e que sairá então esse também, que já é um mais de ano, né, que foi encaminhado. Então, todos esses projetos de habitação, mesmo eles sendo ligados à calamidade, né, esse também é um dos ligados à calamidade, é um projeto que tem pessoas que perderam a casa, tem um pouco de tudo nesse grupo, como se diz, tem gente de outros municípios que vem para Encantado, tem de Encantado que vai para outros municípios, né, então no sentido de poder abranger essas pessoas também, municípios próximos aqui, né, que são que a gente pode fazer. Então são 12 casas aqui de Encantado e uma de Relvado e uma de doutor Ricardo nesse grupo, né? Então é grupo importante, né? Gente que vai refazer as casas e também outros que tinha necessidade e que tinha essa possibilidade, a gente está encaminhando. Sobre uma mobilização que vai haver nessa semana, né? Haverá uma mobilização no dia 25 com o pessoal do fumo, né? Dos produtores de tabaco. Então vai ocorrer em Santa Cruz do Sul uma mobilização também importante, né? Houve uma redução bastante grande nos preços, uma desvalorização da própria classificação, ela tem sido muito rigorosa, né? E que preocupa os produtores, e também se torna uma questão de valor, né, para a propriedade, um tanto abaixo do que vinha sendo operacionalizado. Sobre a CAF, né, que é o Cadastro do Agricultor Familiar, também nós reforçamos a importância dos agricultores fazerem a CAF, que é o cadastro onde o produtor que tem atividade rural, 50% de agricultura, né, no mínimo 50% de agrícola, de renda, né, e com também a propriedade ela tenha uma questão de que seja de maior parte da família, né? Faz o enquadramento e aí se enquadra nas políticas públicas que você tem, Pronaf e outras políticas, inclusive da semente troca-troca. E é importante que as pessoas, que os agricultores então façam busquem, né, nas entidades que emitem, que nem nós aqui Encantado, vejam se estão com a CAF em dia, principalmente para a questão das sementes do troca-troca que vai ocorrer agora nos próximos meses. E com isso, nós estamos aqui encerrando o nosso programa, desejando a todos um bom almoço, uma boa semana e até a próxima quinta-feira. José Raimundo Tramontini.
0: Obrigado, Gilberto, que nos trouxe aqui na Rádio Encantado FM o programa A Voz do Trabalhador Rural. Agora, 11:57. Vamos lembrando que você pode acompanhar todos os jogos da dupla Grenal aqui na Rádio Encantado FM, em rede com a Rádio Gaúcha, na rede Gaúcha Sat. Os jogos da seleção brasileira também, no Campeonato Mundial, na Copa do Mundo, você vai poder acompanhar aqui na Rádio Encantado, a cada jogo, a cada transmissão de jogos da seleção brasileira. 11:57, vamos dar sequência aqui ao nosso programa, ao Jornal do Meio-Dia, trazendo o informativo de Vespasiano Corrêa.
3: 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Estamos chegando com o informativo de Vespasiano Corrêa aqui pela sua Rádio Encantado. 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Atenção! Aviso da Administração Municipal de Vespasiano Corrêa. A Administração Municipal informa que, em virtude do feriado do Dia de Nossa Senhora do Caravaggio, celebrado no dia 26 de maio, terça-feira, não haverá atendimento em nenhuma das secretarias municipais. Em caso de emergência médica, o munícipe deve entrar em contato com o plantão de saúde através do telefone WhatsApp 998901275. 998901275. Reforçamos que no dia 26 de maio, terça-feira, em função do feriado de Nossa Senhora do Caravaggio, não haverá expediente nas repartições públicas municipais de Vespasiano Corrêa. Aviso do Sindicato dos Trabalhadores Rurais de Vespasiano Corrêa. O sindicato comunica aos produtores de uva do município que está aberto o prazo para fazer o recadastramento vitícola, cadastro da uva da safra 2026. O prazo encerra no dia 30 de junho e estes cadastros somente serão realizados com agendamento prévio. Os produtores deverão apresentar todas as contranotas de venda de uva da última safra. E atenção! Foram prorrogadas as inscrições até 15 de junho do programa RS Qualificação Recomeçar. São cursos gratuitos com bolsas no valor de R$750. Inscrições pelo site vespasianocorreia.rs.gov.br. 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
5: 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E atenção para a programação da paróquia São João Batista de Vespasiano Correia. Sexta-feira, dia 22 de maio, 19 horas, missa da primeira noite do Tríduo na comunidade Nossa Senhora do Caravaggio, na linha Visconde do Rio Branco. Sábado, 23 de maio, 13h30, missa com bênção do novo capitel de Santo Antônio, na comunidade Santo Antônio. 19 horas, missa na matriz. E 20 horas, missa da segunda noite do Tríduo, na comunidade Nossa Senhora do Caravaggio, na linha Visconde do Rio Branco. No domingo, dia 24 de maio, 9 horas, missa na matriz. 10h15, missa do terceiro dia do Tríduo, na comunidade Nossa Senhora do Caravaggio, em Visconde do Rio Branco. E 14 horas, missa na comunidade São Roque, de linha Zambicária, segunda secção. E atenção para o racionamento de água. O decreto número 25/2026 estabelece medidas temporárias para garantir o abastecimento de água em Vespasiano Correia. Durante este período de vigência do decreto, alguns usos não essenciais estão proibidos. Primeiro, lavagem de calçadas, pátios, ruas, veículos e similares com uso contínuo de mangueiras. Irrigação de jardins, gramados e hortas em horários não autorizados. Terceiro, enchimento de piscinas. Quarto, lavagem de fachadas, telhados e superfícies externas. E quinto, qualquer uso considerado não essencial pela administração municipal. Contamos com a colaboração de todos os vespasianenses para preservar este recurso tão importante. Agora, no informativo de Vespasiano Correia, a participação da secretária municipal de Educação, Marina Brussolin, que faz um convite para a comunidade prestigiar a Feira do Livro de Vespasiano Correia.
6: Feira do Livro 2026. Sexta, 22 e sábado, dia 23, nós teremos muitas atrações e estamos aguardando vocês. Nossos estudantes, pais, comunidade em geral, vamos comprar um livro, vamos viver esses dias de Feira do Livro. Estamos aguardando vocês.
5: Esta é a secretária de Educação, Marina Brustolin, convidando a comunidade de Vespasiano Correia e demais cidades da região a participarem da Feira do Livro 2026. Aviso da Secretaria Municipal da Saúde de Vespasiano Correia. Na sexta-feira, dia 22, e na segunda-feira, dia 25 de maio, não haverá atendimento médico no horário do meio-dia no posto de saúde. A alteração ocorre somente nestes dias. Nos demais, o atendimento segue normalmente. Agradecemos a compreensão de todos. Estão abertas as inscrições para o Campeonato de Bocha de Vespasiano Correia. As inscrições podem ser feitas na Secretaria de Educação até o dia 2 de junho. Está aberto também o chamamento para serviço de táxi em Vespasiano Correia. O período de credenciamento vai até o dia 15 de junho. Maiores informações podem ser obtidas na Prefeitura de Vespasiano. Palestra Maio Laranja. A comunidade de Vespasiano Correia está convidada a participar. A palestrante será a defensora pública Isabel Rodrigues Maroni. O tema da palestra, conscientização e enfrentamento à violência e à exploração sexual de crianças e adolescentes. Será no dia 27 de maio, às 10 horas da manhã, no auditório da Escola Municipal de Educação Básica Esperança. Toda a comunidade de Vespasiano Correia está convidada a participar. Participe do IPTU Cidadão de Vespasiano Correia e transforme suas atitudes em desconto. Maiores informações podem ser obtidas na Prefeitura de Vespasiano Correia. Este foi o informativo de Vespasiano Correia. Programa volta ao ar amanhã aqui pela Rádio Encantado.
0: Obrigado, Alexandre dos Santos, que nos trouxe o informativo de Vespasiano Corrêa, um amor de cidade. Agora 12:05. 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
0: 12:06. Reuvado segue investindo na capacitação profissional com o curso de construção em alvenaria ministrado pelo Senai RS. A formação ocorre todos os sábados e já concluiu sua etapa teórica, com 3 encontros realizados. No último sábado, os alunos finalizaram o módulo teórico com a elaboração de maquetes, colocando em prática os conceitos aprendidos em sala de aula. O curso aborda conceitos, princípios e práticas da alvenaria, capacitando os participantes para atuar na execução de muros e paredes nas construções civis.
1: A ponte Passo Fundo, que liga os municípios de Mato Leitão e Cruzeiro do Sul, foi liberada para o tráfego após ter sido destruída pela enchente de 2024. A reabertura ocorreu nesta semana após obras de reconstrução da estrutura. A ponte é fundamental para o deslocamento entre as cidades e para o transporte da produção local. A liberação representa um avanço na recuperação da infraestrutura da região.
0: Pois a carreta do SESC está auxiliando o município de Marques de Souza na redução da fila por atendimentos odontológicos. A unidade móvel já realizou mais de 100 atendimentos desde o início das atividades. A ação ocorre nesta semana e busca ampliar o acesso da população a serviços de saúde bucal. O atendimento é gratuito e prioriza pacientes que aguardavam por consultas, contribuindo para a melhoria da qualidade de vida.
1: A comissão organizadora lançou oficialmente a 6ª edição da Parada Livre de Lajeado, evento que promove diversidade, inclusão e respeito. O anúncio foi feito nesta semana com a apresentação da programação e dos objetivos da iniciativa. A atividade deve reunir comunidade e apoiadores em um momento de celebração e conscientização. A parada busca dar visibilidade às pautas LGBTQIA+, e fortalecer o debate sobre direitos e igualdades no município.
0: Agora 12:08, nós vamos ao intervalo comercial. Na sequência, a Dilamar dos Passos nos traz o informativo de Mussum.
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0: Vamos então às notas, avisos e comunicados do informativo de Mussum desta quinta-feira. Na programação religiosa, hoje quinta-feira, às 15h, tem o Terço da Saúde na Gruta Nossa Senhora de Lourdes, próximo à Matriz. Nesta sexta, 19h, missa no bairro José Marcolim. Sábado, dia 23, 15h, missa na Capela São Romédio.
8: 16 horas, missa na capela 28 de setembro. No domingo, dia 24, 8:30, missa na matriz com batizados. 10:30, missa festiva na capela do Caravaggio da Barra das Contas. Atenção, comunidades do interior. Nesta sexta-feira à tarde, a equipe da sala de vacinas estará realizando a vacinação contra a influenza no interior do município. O roteiro inicia

0: acerto da taxa de manutenção. A diretoria salienta a importância de todos estar presentes. Utilidade pública. A administração municipal informa que, devido à realização da travessia da tubulação da obra do asfalto, a estrada da linha São Faustino e São Jovita terá interrupção temporária no trânsito, hoje, quinta, e amanhã, sexta-feira, dia 22. O bloqueio ocorre das 8 até as 11h30, já ocorreu hoje pela manhã, e agora à tarde, entre 13 e 17 horas. Durante o horário, a estrada vai permanecer fechada e será liberada para passagem de veículos a cada 40 minutos por um período de 15. Solicitamos a compreensão de motoristas e moradores e orientamos que os deslocamentos sejam programados com antecedência. A Secretaria Municipal da Saúde comunica que, devido ao aumento dos casos de síndrome gripal e de influenza, é obrigatório o uso da máscara para acessar a unidade de saúde. A medida busca proteger toda a comunidade, especialmente idosos, crianças, gestantes e pessoas mais vulneráveis. Solicitamos a compreensão e a colaboração de todos neste momento de maior circulação do vírus respiratório. Aproveitamos também para lembrar que a vacina contra a influenza segue disponível para todos os grupos prioritários. A vacinação é fundamental para prevenir complicações e reduzir casos graves da doença. Em caso de sintoma gripal, utilize a máscara, procure atendimento se necessário e mantenha os cuidados com a higiene das mãos. Convite para a festa. A comunidade convida para a festa em honra à Nossa Senhora do Caravaggio, na Barra das Contas, em Mussum, neste domingo 24 de maio. Às 10h30, celebração da missa. Ao meio-dia, o almoço com frango recheado, res, suíno, massa, além de maionese, saladas diversas, cuca e pão e a sobremesa. À tarde, a animação ficará por conta da dupla Giovanni e Júlio. 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Inicia amanhã, sexta-feira, a programação de aniversário do município de Mussum, 67 anos. Amanhã, a partir das 8 horas, Conferência Municipal dos Direitos da Criança e Adolescente no auditório da Escola Souza Doca. No sábado, 23, 9 horas, em Dur dos Vales, Circuito das Pontes. Na segunda-feira, dia 25, sessão solene do aniversário do município na Câmara de Vereadores, às 18h30. Terça-feira, dia 26, 19 horas, abertura da Feira do Livro e Noite Cultural. Dia 27, quarta-feira, Feira do Livro, das 8 às 18 horas. Às 19h30, na Câmara de Vereadores, Fórum de Desenvolvimento e Turismo. Quinta-feira, dia 28, das 8 às 18 horas, Feira do Livro. Sexta-feira, dia 29, abertura do Campeonato Municipal de Futsal e Voleibol no Ginásio de Esportes. E às 22 horas, show com a dupla Zé Elias e Banda. No sábado, dia 30, Festival de Cantoria Italiana, às 18 horas da Matriz. Domingo, dia 31, Rústica da Princesa das Pontes e missa em homenagem aos 67 anos. 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
1: Agora, 12 horas 15 minutos, este é o Jornal do Meio-Dia aqui na Rádio Encantado com o informativo de Mussum.
0: O Clube de Mães Padre Luiz Segale, da linha Bracharel, convida você a participar do Jantar Dançante no próximo dia 6 de junho. No cardápio, sopa de capelete, salsichão, recheio lesso, carne de res, cuca, pão, saladas diversas e sobremesa. Valor R$ 65 adulto, R$ 30 para crianças de 7 a 12.

0: anos. O jantar será servido a partir das 20 horas. Logo após, sorteio do rifão e animação da dupla Lindomar e Tino de São Valentim do Sul. Telefones para reservas 999-30-0193 com Ivete Demarque ou Colorine dos Santos 996-46-3216. 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A Liga Feminina de Combate ao Câncer Mussum comunica que atende a população sempre nas quintas-feiras à tarde. Lembra também que necessita do apoio de todos para cumprir o compromisso com assistidos. Quem quiser pagar mensalidade pode retirar o carnê e fazer o pagamento na farmácia Manipulares ou com uma voluntária. 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Horário de atendimento da Biblioteca Pública Municipal Rui Barbosa, sempre na parte da tarde, entre 13 até as 17 horas. A Inspetoria Veterinária também comunica que o período para a declaração de rebanho prossegue até o dia 29 de junho. A declaração é obrigatória e prevista em lei. Não deixe para a última hora. 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A Secretaria de Obras reforça à população que o recolhimento realizado nas quintas-feiras nos bairros e sexta-feira no centro é destinado exclusivamente para entulho. É importante não misturar o entulho com lixo doméstico. Quando o material é misturado, o recolhimento não pode ser realizado. 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Vem aí o Porco no Tacho, almoço do CTG Sentinela da Tradição, dia 14 de junho ao meio-dia. Além do Porco no Tacho, será servido aipim, maionese e saladas diversas. Com isto, nós apresentamos aqui na Rádio Encantado mais uma edição do informativo do município de Mussum, prometendo voltar amanhã, sexta-feira, às 12 horas, com mais 10 minutos. Você prossegue com o Jornal do Meio-Dia.
1: Obrigado, Dilamar, que nos trouxe o informativo da Princesa das Pontes aqui no Jornal do Meio-Dia. Agora, 12 horas 21 minutos. Vamos destacando que o informativo aqui da Rádio Encantado, no horário das 11:30 às 13:30, conta com o apoio do supermercado Bergamasque e também com o apoio da Cressol, que trazem agora a nossa próxima atração.
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8: Nota de falecimento. A família Capelari, através do esposo Levino in memoriam, filhos Vladimir in memoriam, Gilmar, Altemir, Noras, netos Patrícia, Lilian, Gustavo, Larissa, Tiago, Luana, bisnetos Mateus, José Joaquim e demais familiares, comunicam o falecimento de Terezinha Dozolina Capelari, ocorrido hoje em Encantado. Os atos fúnebres estão sendo realizados na Capela Mortuária São Pedro. O sepultamento será realizado hoje, às 17 horas, no cemitério São Pedro, em Encantado. Noticiamos o falecimento de Terezinha Dozolina Capelari, ocorrido hoje em Encantado. Os atos fúnebres estão sendo realizados na Capela Mortuária São Pedro. O sepultamento será realizado hoje, às 17 horas, no cemitério São Pedro, em Encantado.
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8: Nota de falecimento. A família Capellari, através do esposo Levino in memoriam, filhos Vladimir in memoriam, Gilmar, Altemir, noras, netos Patrícia, Lilian, Gustavo, Larissa, Tiago e Luana, bisnetos Mateus, José, Joaquim e demais familiares comunicam o falecimento de Terezinha Dozolina Capellari, ocorrido hoje em Encantado. Os atos fúnebres estão sendo realizados na Capela Mortuária São Pedro. Seu sepultamento será realizado hoje às 17 horas no Cemitério São Pedro. Noticiamos o falecimento de Terezinha Dozolina Capellari, ocorrido hoje em Encantado. Os atos fúnebres estão sendo realizados na Capela Mortuária São Pedro. Seu sepultamento será realizado hoje às 17 horas no Cemitério São Pedro, em Encantado.
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8: Agora, 12 horas 38 minutos, nós apresentamos aqui na Rádio Encantado a Hora das Comunicações. Agora, Érica de Oliveira nos traz a previsão do tempo.
3: O tempo segue firme no começo da tarde, com presença de sol entre variação de nebulosidade na região. As temperaturas permanecem amenas e não se elevam muito ao longo do dia, mantendo a sensação agradável. O frio e o nevoeiro registrados ao amanhecer já perderam força, assim como as condições para a geada, que ocorreram principalmente nas áreas mais altas do vale. As temperaturas variam entre 6 e 17 graus. Amanhã começa com tempo firme e sensação de frio em toda a região, com chance de geada nas cidades mais altas do vale durante o amanhecer. Os termômetros oscilam entre 5 e 18 graus ao longo do dia. O sol aparece entre nuvens, mas no decorrer das horas, a nebulosidade aumenta e até à noite pode ocorrer alguma chuva isolada. A tarde será marcada por temperaturas amenas. O sábado terá predomínio de sol entre nuvens em toda a região, favorecendo um dia de tempo estável. Nas primeiras horas da manhã, não se descarta a formação de nevoeiro isolado em alguns pontos. As temperaturas marcam mínima de 8 e máxima de 20 graus, com frio mais presente no amanhecer e novamente durante a noite. Ao longo da tarde, o tempo fica agradável e com temperaturas mais confortáveis. E o domingo será marcado por tempo estável em toda a região, com o sol aparecendo entre nuvens na maior parte do dia. As temperaturas seguem em elevação em comparação aos últimos dias, proporcionando sensação mais agradável, principalmente durante a tarde. A mínima prevista é de 11 graus ao amanhecer, enquanto a máxima chega aos 22 graus. O começo da manhã ainda pode ter sensação de frio, mas o tempo fica mais confortável ao longo do período. Com os dados do Núcleo de Informações Hidrometeorológicas da Univates, Érica de Oliveira.
8: São daqui. Obrigado, Érica de Oliveira, que nos trouxe as informações da previsão do tempo aqui no Jornal do Meio-Dia. Agora, 12 horas 41 minutos, vamos conversar um pouquinho com o Jardel da JB Mix. Vamos falar um pouquinho aí sobre Anciomax, Atrofin, Mel do Campo, enfim, os vários produtos aí que a JB Mix tem aí nas farmácias da nossa região. Boa tarde, Jardel.
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1: Doze horas 54 minutos, este é o Jornal do Meio-Dia aqui na Rádio Encantado. 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Agora, aqui no Jornal do Meio-Dia, vamos trazer de Lamar dos Passos para Almeida monitoramento de alarmes com as informações da polícia.
2: 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Uma operação conjunta da Polícia de São Paulo, do Rio Grande do Sul e a Polícia Penal cumpriu nesta manhã 13 mandados de prisão relacionada a uma investigação sobre crimes de estelionato praticados a partir do Presídio Regional de Santa Cruz do Sul. A ofensiva, né, é coordenada pela Polícia Civil de São Paulo e apura a atuação de um grupo criminoso envolvido na aplicação do chamado golpe do Nudes, modalidade de extorsão e estelionato praticada principalmente por meio de rede social e aplicativo de imagens. Um homem de 79 anos de idade, o senhor Arduino Martini, morreu vítima de um acidente de trânsito ocorrido nesta madrugada na RSC 453 em Carlos Barbosa. Ele guiava um veículo Renault Kangoo e que se envolveu em um acidente contra um caminhão no quilômetro 84 da via. Morreu no local do acidente. O senhor Arduino Martini era morador do município de Boa Vista do Sul. Pelo menos 3 pessoas ficaram feridas em decorrência de um acidente de trânsito ocorrido na BR-386 em Montenegro. A Secretaria Municipal da Saúde Cruzeiro, um dos veículos, mais PIN, retornava com 3 passageiros da capital. Na comunidade de Fortaleza, o carro foi atingido na lateral por um veículo que estava no acostamento e o condutor tentou cruzar a via. O teste do etilômetro apontou que estava embriagado e o motorista então foi preso. Nesta quarta-feira, a Polícia Civil de Santa Cruz realizou o cumprimento de mandado de busca e apreensão no âmbito de uma investigação que apura crimes de estelionato relacionados a investimentos financeiros. Segundo a investigação, vítimas relataram ter realizado aportes financeiros após promessa de altos rendimentos em aplicação supostamente ligada ao mercado financeiro, incluindo renda variável e outros investimentos. A investigação identificou pelo menos 11 vítimas. Prejuízo ultrapassa R$1 milhão. A Polícia Rodoviária Federal prendeu um casal com 36 quilos de crack escondido no compartimento oculto de uma caminhonete. A abordagem ocorreu na BR-386 em Montenegro. O veículo era guiado por um homem de 45 anos de idade, tendo como carneiro uma mulher de 29 e também uma criança de 3 anos de idade. Com eles, a polícia encontrou 36 tabletes de crack pesando 36 quilos. Já uma briga envolvendo 2 adolescentes, 13 anos, foi registrada ao meio-dia da última terça-feira, próximo de uma escola estadual no município de Santa Clara do Sul. Uma das crianças, adolescente, inclusive, precisou de atendimento médico. O batalhão da Polícia Ambiental atendeu uma denúncia e constatou o armazenamento irregular de agrotóxicos no município de Fontoura Xavier. Durante a inspeção, os policiais encontraram diversos frascos com indício de vazamento e embalagens danificadas, algumas delas também apresentando rachaduras. Também foram identificados recipientes vazios empilhados de forma inadequada, favorecendo o vazamento do produto. Os materiais estavam dispostos diretamente sobre o solo, sem contenção o piso impermeável. Em contato com a prefeitura, foi informado que os galões eram provenientes de uma apreensão realizada pela Secretaria Municipal do Meio Ambiente. Em alguns anos, por decisão judicial, a responsabilidade cabe ao Poder Público Municipal. Já a Brigada Militar prendeu um homem que realizava a teleentrega de drogas a usuários no município de Guaporé, 40 anos de idade. Um outro adolescente com apenas 17 anos de idade também foi preso desta mesma modalidade na manhã de hoje. Estas então as principais informações do setor policial aqui no Bom Dia, no Jornal do Meio Dia, né? Da sua Rádio Encantado,

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1: Obrigado, Gilamar, que nos trouxe as informações policiais aqui no Jornal do Meio-Dia para Almeida Monitoramento de Alarmes. Agora 13 horas com pontualidade. 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
1: Agora 13 horas com pontualidade, vamos ao intervalo comercial. Na sequência, nós estaremos falando com Carlos Eduardo Ranzi, pré-candidato a deputado federal pelo MDB.
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0: 13h05, esse é o Jornal do Meio-Dia aqui na Rádio Encantado, com o apoio do supermercado Bergamaschi e Cressol. Agora, conforme informei aí antes do nosso comercial, vamos conversar um pouquinho aqui com Carlos Eduardo Ranzi, ele que foi vereador em Lajado, foi candidato a prefeito, funcionário do Banco do Brasil e que agora está lançando seu nome como pré-candidato a deputado federal do MDB aqui pela região. Eu inicio essa conversa com o Carlos Ranzi sobre esta pré-candidatura e o que levou a buscar, a pleitear uma vaga aqui na nossa, ou melhor, na Câmara dos Deputados brasileira.
1: Amém. Tramontini, boa tarde. Eu gostaria também de dar uma boa tarde aí para toda a população de Encantado, Roca Salles, Mussum, toda a redondeza. A gente tem aí, faz gosto de estar aqui numa das rádios mais ouvidas de toda a região. Nós chegamos aí até para me apresentar, né? Eu tenho meus 45 anos, trabalho no Banco do Brasil há 26, fui vereador em Lajeado por 3 mandatos, são 12 anos aí de vereança. Já tive a oportunidade de entrar como menos votado, como mais votado, e ao final concorri então na eleição passada a prefeito da cidade, alcançando aí quase 20 mil votos, que nos deixa obviamente bastante contentes com a expressiva votação. Entretanto, faltou um pouquinho, a gente tem o costume de falar lá na Jado que faltou a diferença de um vereador para a gente se eleger. E agora a gente chega nesse novo desafio. Né? Um desafio realmente um pouco maior, um pouco mais grande, a gente tem que circular por mais cidades. Às vezes as pessoas me perguntam assim, como é que vai ser tua campanha ou pré-campanha a deputado federal? Assim, igual que eu sempre fiz para vereador, que eu fiz para prefeito, a gente caminha bastante. A diferença é que a gente vai caminhar por mais cidades.
0: Vai ser aquele olho a olho?
1: Sempre.
0: O contato pessoal, né?
1: Tem uma coisa que ninguém te ensina a fazer, é campanha. Então, cada um faz o seu jeito, né? Então, e o jeito que eu vejo como sendo bastante produtivo é sim manter essa caminhada, né? Entregar o material de campanha na mão da pessoa, conversar, entender quais são as dores, o que a pessoa precisa, o que a cidade precisa, né? E nesse momento de pré-campanha, o que eu tenho feito é visitar as imprensas, visitar as lideranças do município, né? Tanto políticas quanto empresariais. Então a gente tem feito esse roteiro de pré-campanha para que as pessoas tenham consciência. Porque para quem vai concorrer a qualquer cargo na próxima eleição, a parte mais difícil é chegar nas pessoas. Chegar em todas as pessoas saberem que tem alguém que se dispõe a concorrer. E na nossa situação aqui do Vale do Taquari, de uma maneira bastante diferenciada, e faz muito tempo que a gente não tem isso, está se caminhando para ter praticamente uma unicidade de candidatura a deputado federal. E muito, muito menos candidaturas do que a gente já teve no passado para deputado estadual. Então a probabilidade, né, em favor do Vale do Taquari está caminhando para que desta feita se tenha um representante eleito em cada esfera, no mínimo.
0: Eu até ia comentar contigo, Carlos, que um dos problemas sempre das eleições passadas foi o excesso de candidatos. Muitas vezes os próprios partidos tinham 1, 2, 3 candidatos na mesma região, né? E essa unicidade que tu falas, pelo menos do MDB em torno da tua candidatura a deputado federal, já é um bom... faltou mesmo agora, né? Mas assim, ó, já é um bom indício, né? Que a candidatura vai fluir bem aqui na região.
1: E além disso, veja só, a gente não está se referindo que a princípio nós teremos apenas a candidatura do meu partido. Em princípio, nenhum outro partido colocará nome. Então, isso favorece. Existem algumas situações, além dessa, para deixar bem claro para quem está nos escutando, que favorecem a possibilidade de a gente colocar lá sob o meu nome. Para que todo mundo entenda, na eleição passada, além de nós termos uma sequência entre 5, 6 pessoas que concorreram ao cargo de deputado federal, que fraciona então a votação, na eleição passada, dentro do meu partido, a gente colocou 22 pessoas para concorrer, das 32 que eram possíveis. Desta feita, nós completaremos a grade, ou seja, teremos mais representantes, entretanto, eles não estarão aqui no Vale do Taquari, o que nos coloca numa posição bastante confortável nesse sentido. E para além disso, nós temos uma situação onde nós tínhamos 3 deputados federais eleitos. O único deputado federal que segue concorrendo pelo meu partido é o Alceu Moreira. É o Alceu Moreira, na última eleição, fez 125 mil votos. O próximo da lista, ele é o Osmar Terra, saiu, não concorre mais pelo MDB. E o Biolk, lá da região de Carazinho, ele deixa de concorrer. Ou seja, abre mão de concorrer.
0: Márcio
1: Biolk. E o próximo da lista era o Giovanni Feltes, que virou prefeito lá de Campo Bom. Também não concorre. Então, abaixo do Alceu Moreira, a gente tem uma lista ali que ela simplesmente hoje não existe. Então, existe uma possibilidade bastante grande.
0: E lembrar sempre, Ranci, dessa importância da região eleger candidatos aqui da região, né? Porque a gente, a cada ano que passa, os políticos reclamam da falta de representatividade tanto na Câmara dos Deputados como na Assembleia Legislativa, e quando há oportunidade de se eleger representantes da região, muitas vezes os próprios políticos da região viram as costas para os candidatos daqui.
1: Isso, olha só, para que a gente tenha os números um pouco mais, a gente vai explicando um pouquinho como é que funciona. Nós contamos a mais ou menos alguma coisa em torno de 230 mil votos válidos, Vale do Taquari. Se 30% do Vale votar, é escolher um único nome, nós temos alguma coisa em torno de 70 mil votos sendo depositados numa única pessoa. E isso coloca, joga muito favorável para se chegar lá. Se a gente não consegue, eventualmente, uma cadeira de fato, se consegue como a primeira suplência. Mas ainda assim, acredito que seja possível elegermos, né, sem ser suplente.
0: Falando ainda sobre quem é Carlos Eduardo Ranci, vamos falar um pouquinho sobre como foi o teu trabalho como vereador em Lajeado.
1: A vereança começou lá em 2000, eu concorri a primeira vez lá na época de 2008, 2007, e eu sempre digo que eu tenho muita sorte na vida, muita. Eu me elegi, eu fiquei como quarto suplente, mas acabei assumindo durante aproximadamente 6 meses a Câmara de Vereadores. E esse período que eu assumi, eu não fiquei lá só para agradecer as pessoas que tinham votado, enfim, só votar projetos que tinham vindo. Eu aproveitei todo esse período para apresentar projetos das coisas que eu acreditava que eram necessárias serem alteradas na nossa cidade. E eu fiz isso. E algumas desses projetos que eu apresentei viraram leis. E sempre que a gente tem um projeto que vira lei, a gente fica contente, porque isso se solidifica, indiferente de você estar ocupando a cadeira ou não. Aquilo fica para frente. E nas campanhas subsequentes, eu sempre usei como campanha tudo aquilo que eu já tinha apresentado, o que eu já tinha transformado em realidade no município de Lajeado. Eu nunca trabalhei com promessas. Ah, eu prometo que eu vou fazer isso aqui, prometo que vou fazer aquilo lá. O pessoal já cansou dessa situação. Então eu apresentava trabalho executado. E aí eu consegui na eleição subsequente, com 677 votos, eu me elegi como menos votado. Na subsequente, a gente sabe o quanto que é difícil tu dobrar a votação, né? Então, eu quase dobrei a votação e na seguinte, onde é que eu fui o mais votado, eu praticamente tripliquei a votação. Eu fui o mais votado da cidade, 1.745 votos. E aí tinha a possibilidade de vir a vice, enfim, eu acabei colocando algumas pessoas que foram meus eleitores a também concorrer. Foram 4 pessoas. E eu me elegi. Uma votação um pouco menor, mas a gente conseguiu ainda assim se eleger bem e continuar o trabalho. Isso acabou culminando em colocar o nome à disposição para concorrer a prefeito. Foi uma batalha dura.
0: Com certeza. Vereador em Lajeado, normalmente o vereador acaba sendo um generalista, né? Ele atua em todas as áreas da administração pública, ele pensa em segurança, educação, pensa em saúde, enfim. Mas como candidato, pré-candidato a deputado federal, você tem alguma bandeira assim que é um tipo, olha, se eleito for, eu vou trabalhar mais nesta área?
1: O foco principal, e eu sempre digo isso, a gente pode falar que vai trabalhar, segundo o meu histórico, que eu trabalhei sempre na parte de educação, sempre na parte de transparência pública, mas eu te digo, ocupando o cargo de deputado federal, a briga principal e irrestrita é de trazer atenção e recursos pro Vale do Taquari. O que a gente tem visto ao longo dos últimos anos, aliás, mais do que a última década, é o Vale do Taquari ser sempre postergado, relegado à segunda, à terceira opção de quem está lá. Não é que a gente não recebe. O município que chegar aqui e disser assim, ah, não estou recebendo verba nenhuma do governo federal, não, né, por meio de emenda, certo, que seja, não é, recebe, né, vem emendas.
0: Talvez 100 não mil, venha 150... na quantidade esperada, mas vem.
1: E tá, eu pego um exemplo que a gente recebeu há poucos dias atrás, lá em Lajeado, 200 mil numa emenda. né? Aí tu pega, peraí, mas o outro deputado pegou, mandou para a cidade dele 5 milhões. Ou seja, existe uma disparidade que acontece ali. Por quê? Porque o deputado que foi eleito por outra região vai dar preferência em encaminhar o grosso do seu trabalho, dos seus recursos, das suas emendas, para a sua própria região. E nós temos optado em não termos isso na nossa região. Veja só, se a gente for falar em valores atuais, que eu acredito que vão aumentar ao longo do próximo período, nós temos alguma coisa em torno de 40 milhões de reais por ano só de emenda parlamentar. 50% disso vai ser destinado sempre à parte de saúde. Nós estamos em condições de abrir, pelos próximos 4 anos de mandato, de 160 milhões de reais que poderiam vir para o nosso vale? Nós temos condições de abrir mão disso? É, e fora a atenção, eu estou falando só das emendas nesse momento. Sim. Emenda é uma pequena parte do processo. Ter representatividade, buscar recursos, alterar leis em benefício à nossa região, que infelizmente a gente tem muitas situações que acabam não acontecendo por falta de conhecimento da nossa região. A gente está vendo alguns movimentos acontecerem agora que são muito interessantes, mas eles partem principalmente do próprio estado, né? Ali em Estrela, Cruzeiro do Sul, vai ser uma ponte, vai ter uma...
0: Mas muito disso é fruto das enchentes de 23 e 24. Seria muito bom se não tivesse acontecido.
1: Exato.
0: Mas muito que a região hoje recebe é fruto. É tipo assim, ó, nós estamos devolvendo parte do que foi perdido.
1: Exatamente. E veja só, a gente está só conseguindo fazer isso porque existe o FUNRIGS, que é o fundo que é de reconstrução do Rio Grande do Sul. E só tem dinheiro, tem muita gente que não tem essa noção, só existe dinheiro dentro do FUNRIGS, não é porque o governo federal está mandando para cá, é porque o estado está deixando de enviar aquele dinheiro pro governo federal para que fique dentro desse fundo e possa ser aplicado. Então é por isso que é tão importante que a gente tenha deputados lá que lutem para quê? Para que menos dinheiro seja encaminhado ao governo federal e fique por aqui. A gente já viu o poder que tem esse recurso de transformar nossas cidades, transformar nossas comunidades aqui.
0: Eu sempre defendo uma opinião de que os tributos deviam ser pagos no Banco do Brasil, na Caixa Econômica Federal, enfim, no Banrisul, e que automaticamente esse valor X% ia para o governo federal, X% para o estado e X% para o município, que não houvesse essa necessidade de a cada mês um vereador, um prefeito ir a Brasília com o chapéu na mão, passar de gabinete em gabinete, né, pedindo uma verba, uma emenda para o seu município, que na verdade acaba recebendo como um fator de barganha para as próximas eleições. Sim,
1: exatamente. Infelizmente o sistema que a gente tem é esse, né? A visão que tu tens, Tramontina, é a mesma que eu tenho. A gente é municipalista. A gente daria preferência ao recebimento dos tributos por meio do município. O município deveria ser o principal destinatário dos Sim. recursos e não a União. A União, juntando todos os municípios do Brasil, teria condições lá de se manter. Entretanto, vai para lá o dinheiro e de lá se decide para onde é que vai. E nós temos optado em não termos o nosso representante no Vale do Taquari para trazer o nosso quinhão. Ou seja, vem algum recurso? Vem. Mas não é o principal destino do esforço de quem está lá.
0: Nós perdemos uma grande oportunidade na Assembleia Constituinte, né? Nós criamos um monstrengo aí que hipervalorizou ou centralizou tudo em Brasília. E isso tem dificultado a vida dos municípios.
1: Tem. São diversas as legislações que a gente tem que alterar ao longo do que acontece no Brasil, mas principalmente aquele olhar para a nossa região. Infelizmente nós vemos aí, nós temos, quem falar assim, não temos deputados no estado do Rio Grande do Sul, tem espalhados, só que se a gente for ver na nossa redondeza próxima, temos muito poucos, e eles geralmente acabam olhando para a própria região deles. Então temos condições de fazer isso? Temos quantidade de eleitores de voto aqui no Vale do Taquari? Temos. Daqui a pouco, por ser uma região onde é que nós temos muitas pessoas que migram para cá, que vêm para cá, eles ainda continuam mantendo o seu voto conforme a região de origem. Então, o entendimento de que nesse momento é preciso que as pessoas escolham o seu representante local, a gente tem que colocar isso. Então, e esse é um trabalho que eu vejo que é fantástico sendo feito pela imprensa, no sentido de informar as pessoas: olha, é importante a gente ter os nossos representantes daqui, pessoas que pisem o solo da nossa região. Não que venham para cá para conhecer o solo, né? Que já sejam da redondeza.
0: Aproveitando a tua presença, uma pergunta: como é que tu vê esta polarização política e a candidatura do MDB, do Gabriel Souza, a governador do estado?
1: Vamos começar com a polarização, né? Em nível do Brasil, enfim. Durante muito tempo, os esforços de todo brasileiro, pagos por meio dos impostos, têm sido destinados a pessoas que querem lacrar, que estão lá interessados em um brigar, porque a direita é bonita, porque a esquerda é feia, porque a esquerda é bonita e porque a direita é feia. E isso não traz resultado nenhum para o nosso desenvolvimento. O que nós deveríamos ter, se não existisse essa polarização de direita e esquerda, seriam deputados federais, nós teríamos senadores trabalhando no desenvolvimento do nosso país. É isso que realmente importa. A gente tem que brigar por essa situação. Nós temos que trazer a realidade. Gente, olha, se a gente ficar só um brigando com o outro e não olhar para aquilo que realmente precisa ser feito, ninguém vai fazer. É o que eu sempre falo de uma prefeitura. Eu fui vereador durante 12 anos. Tem coisas que só a prefeitura pode fazer. Tem coisas que só o governo estadual pode fazer. Tem coisas que só o governo federal pode fazer. Então nós temos pago pessoas para estar lá para ser comentaristas. Isso não é bom. A gente precisa de gente lá que trabalhe por nós, que esteja olhando para nossas regiões e sabendo as prioridades que cada região tem. Então, essa questão da polarização, ela machuca mais do que ela resolve problemas. Né? Nós devemos sim focar em trazer resultado. Para o Gabriel, e aí eu vou falar do MDB, nós temos uma história muito antiga no Rio Grande do Sul já, de termos muitos governadores que foram do MDB. Né? Pegou desde a época dos Pedro Simon, nós temos o Brito, temos o Rigotto, temos, enfim, nós fizemos uma estrada bastante, isso, uma estrada comprida, né, e as eleições, elas nunca foram simples, né, o Sartori e o Rigotto, mais recentes, a gente lembra que eles arrancaram com seus 2-3%, né, e tal. O que está se constituindo nesse momento é chegar a hora de ter os debates e cada um apresentar suas propostas, né, o quanto que conhecem do seu estado, do que o estado precisa, quais as lutas necessárias. Então é uma observação muito clara e muito notória que a população tem que fazer a respeito das suas escolhas. Não pode escolher porque eu gosto mais dessa cor, gosto menos daquela cor. Eu quero alguém que resolva o problema. Eu quero alguém que esteja lutando ciente do tamanho do problema que tem para enfrentar. A gente não pode pegar e se omitir disso, né? Então é uma das situações que eu faço muito gosto, assim, de deixar claro, né? E eu a gente já teve aquele momento de tu brigar pela direita, pela esquerda. A briga que todo cidadão deve ter é imaginar que o deputado que ele está elegendo, o presidente da república, o governador, enfim, o cargo que for, é um funcionário dele. Tu pagaria o salário desse cara para ficar fazendo o que ele está fazendo? Entende? A visão que a gente tem que ter é um pouco invertida, não é simplesmente ele colocar alguém lá e ele vai mandar leis para... Não, ele está lá para fazer um serviço olhando para a tua cidade, olhando para a tua região. E muitas vezes a gente não tem essa dimensão, a gente não olha para o cargo como isso. Mas basicamente é só tu olhar para o vereador, que é uma coisa muito mais próxima de cada cidadão, né? Pá, mas o meu vereador está votando como? Como é que ele se posiciona na frente disso? É, então, são coisas que a gente tem que ter também quando a gente vai olhar para uma esfera um pouco mais alta, né, outros cargos.
0: Eu conversei aqui no Jornal do Meio-Dia com Carlos Eduardo Ranci, pré-candidato a deputado federal pelo MDB. Obrigado, pré-candidato.
1: Obrigado, Tramontini. Obrigado a todas as pessoas que nos acompanham. Agradecido.
0: Mais uma vez, agradecemos a presença aqui em nossos estúdios do Carlos Eduardo Ranci, ele que foi vereador em Lajado, ele foi candidato a prefeito de Lajado aí com mais de 43% dos votos, quase 20 mil votos na cidade de Lajado, e que agora está lançando aí a sua pré-candidatura pelo MDB a deputado federal. Agora, 13 horas e 24 minutos, Júlia Banhara Facchini nos traz as informações do esporte.
2: O Grêmio venceu o Palestino por 2-0 na noite desta última quarta-feira, pela quinta rodada do Grupo F da Sul-Americana. Bright White e Pavon, um em cada tempo, fizeram os gols da partida na arena, resultado que mantém o tricolor com chances de liderança da chave. O destaque da partida aconteceu aos 22 minutos do segundo tempo. Pavon, com um golaço de fora da área, deu números finais ao jogo. O argentino aproveitou a sobra de bola e soltou a bomba sem chances para o goleiro adversário. O gol de Bright White veio no início do jogo, aos 3 minutos, quando o goleiro adversário defendeu, porém o jogador pegou o rebote de peixinho. O lance de maior perigo dos chilenos foi logo depois do gol de Pavon. O chute do atacante da Silva só não entrou porque Kahneman evitou quase em cima da linha. Foi um último lance de mais perigo, que seguiu com vitória do tricolor até o final. As semifinais da Copa Sul-Sudeste aconteceram. A Chapecoense venceu o Novo Horizontino por 2-0 em Novo Horizonte e largou na frente na semifinal da competição. Como resultado, a Chape pode até perder por um gol de diferença, que ainda assim se garante na decisão do campeonato, que está a sua primeira edição. Já o Novo Horizontino precisa vencer por pelo menos 2 gols de diferença para forçar a disputa de pênaltis, ou mais, para avançar direto. Volta Redonda e Avaí, que era o outro confronto da semifinal, empataram em 2-2. O resultado deixa a decisão completamente em aberto para o duelo de volta, marcado para a próxima semana na Ressacada, em Florianópolis. Os gols do time da casa foram marcados por Pedro Costa e Alan. Wesley Gasolina e Daniel Penha anotaram para os catarinenses, que ainda tiveram o gol anulado por impedimento nos acréscimos do primeiro tempo. Hoje joga Atlético Mineiro e Cinciano às 19 horas em Belo Horizonte, pela 5ª rodada da fase de grupos da Copa Sul-Americana. O cenário do time mineiro na competição é de vida ou morte. A equipe alvinegra precisa de resultado positivo para seguir com chances de avançar às oitavas de final. O Galo está na lanterna com 4 pontos. Peñarol e Corinthians duelam nesta noite às 21h30 em Montevidéu pela 5ª rodada da Libertadores. Líder do Grupo E, o Corinthians tenta encaminhar a primeira colocação. O alvinegro soma 10 pontos em 4 jogos com campanha invicta. São 3 vitórias e 1 empate. Essas foram as informações do esporte na Rádio Encantado por Júlia Banhara Facchini.
0: Obrigado, Júlia, que nos trouxe as informações do esporte aqui no Jornal do Meio-Dia. Antes do final da edição de hoje, vamos destacando que a Câmara de Vereadores de Arroio do Meio aprovou projetos que prevêem incentivos ao setor rural, ao esporte e à educação fiscal. As propostas foram analisadas e votadas nos últimos dias com apoio da maioria dos parlamentares. As medidas buscam fortalecer atividades produtivas, incentivar práticas esportivas e promover a conscientização sobre tributos. A iniciativa integra ações de desenvolvimento do município. Já o município de Teutônia assinou, no dia de ontem, a ordem de início para a pavimentação do trecho da rodovia que liga a linha Clara à linha Franc. O ato ocorreu e marca o começo das obras de infraestrutura viária. O projeto prevê melhorias nas condições de tráfego e no acesso para moradores e produtores rurais. A pavimentação deve facilitar o escoamento da produção e contribuir para o desenvolvimento local. Agora 13h28. Tempo firme. 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Amargo do colono, encontre na farmácia da sua preferência. 13h29, nós vamos encerrando o Jornal do Meio-Dia de hoje. Voltamos amanhã a partir das 11h30. Na sequência aqui na Rádio Encantado, vem o show de bandas com Claudinei Coferri. Nós voltamos amanhã. Até lá. tenham todos uma boa tarde.
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0: Opa, opa, senhoras e senhores, moças e rapazes, e aí, tudo bem contigo? Maravilha, maravilha, salve, salve, essa quinta-feira, hoje dia 21 de maio, 2026. Começando a partir de agora a programação musical na tarde da Rádio Encantado 104.7 FM. No ar a partir de agora mais uma edição do Show de Bandas. E hoje, quinta-feira, vamos juntos até as 15h. É, o programa hoje está até as 15h, né? A partir das 15h tem a Missa da Saúde, direto da Igreja Matriz São Pedro, Encantado. 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E a partir de agora, tua participação aqui na programação do Show de Bandas pelo telefone 3751-1580 ou então pelo WhatsApp aqui do estúdio através do 99988-1543. Lembrando que é tudo área 51. Aumenta o volume do rádio a partir de agora. Dá um gás aí na tua JBL e chama a Alexa para sintonizar a Rádio Encantado 104.7 FM. É, porque a partir de agora até as 15h, vamos curtir
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0: Show de bandas que começa com Cleiton Borges e o Porcelanato. Boa tarde da quinta-feira.
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0: a banda destaque nacional, DNA no bailão, aqui na programação do Show de Bandas, Calamidade Emocional. 18 minutos agora faltando para as duas. 14 graus a temperatura, uma boa tarde da quinta-feira. Agradecendo a sintonia, a audiência, a participação da Circe Giovanella Inocente. Ansiosamente aguardando sempre o Show de Bandas.
1: Perigosa e linda!
0: O Leco de Nova Brécia também ligado, curtindo a programação, oferecendo música pro Zezinho Paulazzi Construções. Também pro Cauã Espessato, pro Bacana e pra galera aí da Zorros Bike. Abração aí pro Leco Chagas. Edil tá curtindo Corpo e Alma. Perigosa e linda!
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7 minutos, agora faltando para as duas, a temperatura na marca dos 14 graus. É, você curtiu aqui na programação do Show de Bandas, a banda Pérola Negra Asas. E antes, os atuais, a Garota do Baile. Uma quinta-feira com céu nublado, céu encoberto, tempo fechado aqui na região, aquele clima de outono. Temperatura amena, 14 graus, céu encoberto aqui no Vale. 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

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Quatro minutos faltando agora para as duas. Bora lá, vamos juntos até as 3 horas. Daqui a pouco a Missa da Saúde, direto da Igreja Matriz São Pedro Encantado. E a tua participação aqui no Show de Bandas é pelo telefone 3751-1580 ou então pelo WhatsApp aqui no estúdio, o 99988-1543. Sueli Dutra, no Jacarezinho Encantado. Uma boa tarde, obrigado aí pela audiência, obrigado pela companhia. Um abração é para Sueli Dutra. A Noêmia Borba, loteamento 7 de setembro em Roca Salles, também na escuta do programa, tá oferecendo. A próxima é para todos os gremistas. E desejando aí uma feliz e abençoada quinta-feira para todo mundo. Um abraço aí para Noêmia Borba. Boa tarde para vocês aí no loteamento 7 de setembro em Roca Salles. Obrigadão aí pela

0: O Ademar Boaro também tá na escuta da programação do Show de Bandas. É, tá dizendo, manda um abraço, manda um alô aí pro meu cunhado Nelson Felicete. Ele que também tá na escuta da programação do Show de Bandas. Pessoal que tava na lida hoje, né? É, terminaram de preparar aquele torresminho especial, né? Então tá, um abraço aí pro Ademar Boaro e também pro Nelson Felicete. Obrigado aí pela audiência, obrigado pela companhia, pela participação. É o Ademar que curtiu aí os atuais, né? A garota do baile. Moisés Klunk aí no Morigem, Roca Salles também na escuta da programação do Show de Bandas. Uma boa tarde também para a esposa Tatiana Barbieri. Pedindo uma música do JM, sempre na escuta do Show de Bandas. Um abraço aí pro Moisés Klunk. Obrigadão aí pela companhia, pela participação. Bora curtir mais música.
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0: Banda, brilhação agora aqui no show. Não tem vida sem você.

0: Rainha Musical lá do fundo do baú, recordando com Rainha Pétalas de Prata. Agora são 2:04, temperatura 14 graus, céu encoberto aqui na região. Mandando um abraço para toda a equipe da Secretaria de Obras da Prefeitura de Roca Salles. É o pessoal trabalhando hoje na manutenção da estrada e do Morige, né? Motora Rafael Schwamba e toda a equipe aí da Secretaria de Obras, né? É, a equipe do secretário Kleber Escotar trabalhando aí no Morige hoje. Dando um trato aí na estrada, isso é, né? Maravilha!
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0: Um abração, Rafael. Obrigado aí pela sintonia, pela carona, um bom trabalho pra vocês aí no Morige. Alberto Dilken aí no Picão, em Roca Salles, também na escuta do programa. Tá dizendo tá gelado hoje aqui no Picão, não tem sol. Manda música pra todos os amigos e também, especialmente aí pra Rosângela. Tá curtindo o Rogério Magrão, despedido.

0: a banda Portal da Serra, aqui na programação do show de bandas, ó o perigo. 2:10, 14 graus. Mandando uma boa tarde, agradecendo a sintonia, a participação aí do Amadeu Cândido. Tá dizendo, manda um abraço, manda música pra todos os amigos aí do Bar do Zanon. Em frente ao CTG Giuseppe Garibaldi Encantado, né? É, Bar e Mercado Zanon, sempre na audiência do show de banda também. Um abraço aí pro Amadeu Cândido. Aldete Schmitz, na Rua Augusta, tem Coca Salles também na companhia participando, oferecendo música pra amiga Terezinha Nicolete de Estrela e também pro seu grande amor, o Pedro Luiz
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0: Pessoal curtindo o show de bandas.

0: É a banda Passarela aqui na programação do show de bandas Cachaça, Cerveja e Vinho.
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0: Agora são 2:17, 14 graus, uma quinta-feira com céu nublado, céu encoberto aqui na região. E a tua participação pelo telefone 3751-1580, também pelo WhatsApp aqui do estúdio, através do 99988-1543. Tá ligado, tá curtindo?
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0: Música nova, lançamento, novidade chegando aqui no show de bandas. PF no bailão.
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0: Paulinho e Fábio, amor da gente.

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Agora são 2:29, 14 graus, tarde da quinta-feira, esse dia 21 de maio. Vamos juntos até às 3 horas. É, daqui a pouquinho tem a missa da saúde, direto da Igreja Matriz São Pedro, encantado. E até às 3, você curtindo a trilha do bailão. É o show de bandas alegrando, animando, agitando, aquecendo a tua tarde da quinta-feira. Sempre com a tua participação pelo telefone 3751-1580 ou então pelo WhatsApp aqui do estúdio, o 99988-1543. 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Hora agora da loteria. Atenção para os números da loteria do Rio, a extração das duas, caneta e papel na mão, anotando os números da extração da loteria. O quinto prêmio, 4.508. 4.508. Quarto prêmio, 6.154. 6.154. O terceiro prêmio, 6.065. 6.065. O segundo prêmio, 7.383. 7.383. E o primeiro prêmio da loteria do Rio, 5.684. 5.684. 684, o primeiro prêmio da loteria do Rio. Lembrando que logo mais às 18:30 tem a Loteria da Sorte, claro. Você acompanha aqui na Rádio Encantado 104.7 FM. 2:32, o Guilherme Brustolin. Tá mandando música aí pros amigos do Márcio e também o Sinata aí do Bar MS. Pedindo a música do São Marino, se possível. Uma boa tarde para vocês, obrigado aí pela audiência, obrigado pela sintonia. Mandando uma boa tarde também, agradecendo a sintonia, a audiência do Darcy, também da Mercedes Paduan, linha Maracanã, Roca Salles, uma boa tarde da quinta-feira, obrigado aí pela audiência, obrigado pela companhia. É, já encaminhando a finaleira aí da colheita de goiaba, né? Uma boa tarde para vocês, bom trabalho, obrigado pela sintonia, pela participação. É o Darcy, também a Mercedes Paduan. Oi, boa tarde, aqui é a Jovildo de Mussum. Tô na escuta do programa, quero curtir uma música bem boa aí para esquentar essa tarde gelada, né? Uma boa tarde aí para Jovildo de Mussum. É, a Jovildo.

0: Gênesis Fátima Elvanger de Roca Salles também na companhia, tá dizendo boa tarde, manda música aí pro pessoal da Brumar Mecânica, o Itamar, o Bruno, o Fabrício e também o Jefferson. Também manda um abraço aí pra minha irmã, a Miriam Schneider, que tá trabalhando, tá fazendo faxina, tá escutando o show de bandas. E também faz homenagem para a irmã, a Clarice Bu, que aniversariou no último dia 18, a mãe do Jonas, né? Do Freada. Alô, Clarice, parabéns, felicidades, muita saúde, muita paz, muita alegria, tudo de bom. Homenagem de toda a família, né? Especialmente da irmã, a Gênesi Fátima Elvanger. Também de aniversário nesta quinta-feira, dia 21 de maio, aí na Júlio de Castilhos Baixo, em Roca Salles, a Denise Gribim. É, a esposa aí do Vanderlei, né? A Denise tá de aniversário hoje. Alô, Denise, parabéns, felicidades, muita saúde, muita paz, muita alegria, tudo de bom. E a homenagem também das colegas aí da farmácia São João de Roca Salles, né? Especialmente a galera da turma da manhã, né? A Luísa, a Érica, a Cecília, toda a equipe da manhã, também do esposo Vanderlei e de todos os familiares. Alô, Denise, parabéns, felicidades, muita saúde, muita paz, muita alegria, tudo de bom. É, e continua com essa disposição, com essa alegria de sempre aí, né? Denise Gribim de aniversário hoje, parabéns. Silvio em Colinas, tá dizendo boa tarde na escuta desse programa maravilhoso aqui em Colinas, tomando aquele chimarrão pra se esquentar nessa tarde de frio, de pouco sol. E se possível, toca aí o JM, o vidro de perfume pra gente curtir. A Cleide Tasken Encantado também tá ligada, tá curtindo a programação. Boa tarde, Cleide.
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0: JM. Vidro de perfume, daqui a pouco tem a Missa da Saúde.

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0: Deus.
1: Mandando um abração aí pro pedreiro Jadir Spediorini, tá na escuta da programação do Show de Banda, está participando, daqui a pouquinho vai acompanhar a missa também, né, Jadir? Isso aí. Então tá, uma boa tarde da quinta-feira, um bom trabalho, obrigado aí pela audiência, obrigado pela companhia, Jadir Spediorini. Também mandando um abraço, agradecendo a sintonia, a audiência. Deu Clécio Picolelinha, Marechal Deodoro, Constância, Roca Salles, está dizendo, manda um alô, manda música, manda um abraço para todos os amigos aí do bar do Valdecir Elvanger. Também manda música aí para um Rock Schneider, pro Pedro Ander, meu Pedrão. E todo mundo que tá na escuta aí da programação. E aquele abraço aí pros amigos do bar do Valdecir Elvanger aí do Pôr do Sol. É hora de fechar o Show de Bandas. Na sequência, a Missa da Saúde, direto da Igreja Matriz São Pedro Encantado. E o Show de Bandas volta amanhã, a partir da

Fechando com a banda Doce Pecado, A Culpa é Sua. Na sequência, Missa da Saúde. E eu volto agora às 6, no fim de tarde da 104.7 FM. Até lá então.

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0: Em nome do Pai, do Filho e do Espírito Santo.
1: Amém.
0: A graça de nosso Senhor Jesus Cristo, o amor de Deus Pai, a luz e a força do Espírito Santo estejam convosco.
1: Bendito seja Deus que nos reuniu no amor de Cristo.
0: Missa da Saúde, queremos saudar com carinho a todas as pessoas doentes, os idosos, aqueles que nos acompanham de casa ou do hospital, onde estiverem, através da Rádio Encantado e do Rádio Estúdio FM. Mas quando vamos para a missa, nós temos que alargar os nossos horizontes, porque a missa não é só para nós, não é só para pedir saúde, ela é uma oração universal. Rezamos por nós, pela família, pela comunidade, paróquia, diocese, para a igreja, no mundo inteiro e pela humanidade. Então, nós carregamos conosco nesta oração as alegrias, as dores, as esperanças, as tribulações da humanidade inteira. Que nós queremos, nesta semana que estamos preparando a vinda do Espírito Santo, é também a semana de oração pela unidade dos cristãos. Então, pedimos ao Espírito Santo que una a todos aqueles que têm fé em Cristo, para que possamos demonstrar aquela unidade que ele pediu ao Pai. Ouçamos o que nos diz o comentário inicial da missa.
1: Que o Espírito nos divinize e nos dê a acreditar que podemos amar com o mesmo amor com que o Pai nos ama. Aproximemo-nos com toda a confiança do trono da graça para conseguirmos misericórdia e alcançarmos a graça de um auxílio no momento oportuno. Aleluia, aleluia.
0: Sim, aproximemo-nos do trono da graça para alcançar a misericórdia, fazendo um momento penitencial. Pedimos perdão de nossos pecados. Com humildade e confiança, confessemos os nossos pecados.
1: Confesso
0: a Deus Todo-Poderoso e a vós, irmãos e irmãs, que pequei muitas vezes por pensamentos e palavras, atos e omissões, por minha culpa, minha tão grande culpa. E peço à Virgem Maria, aos anjos e santos, e a vós, irmãos e irmãs, que rogueis por mim a Deus nosso Senhor. Deus Todo-Poderoso, tenha compaixão de nós. Perdoe os nossos pecados e nos conduza à vida eterna.
1: Amém.
0: Senhor, tende piedade de nós.
1: Senhor, tende piedade de nós.
0: Cristo, tende piedade de nós.
1: Cristo, tende piedade de nós.
0: Senhor, tende piedade de nós.
1: Senhor, tende piedade de nós.
0: Lembrar que o Padre Antoninho está à disposição para as confissões e atendimento lá no confessionário. Oremos. O vosso Espírito, Senhor, infunda em nós a riqueza dos seus dons e nos dê um coração que vos agrade, tornando-nos em sua misericórdia sempre mais dóceis à vossa vontade. Por nosso Senhor Jesus Cristo, vosso Filho, que é Deus, e convosco vive e reina na unidade do Espírito Santo por todos os séculos dos séculos.
1: Amém. Ó Pai, que na força do Espírito sejamos testemunhas de Jesus para o mundo.
2: Leitura dos Atos dos Apóstolos. Naqueles dias, querendo saber com certeza porque Paulo estava sendo acusado pelos judeus, o tribuno soltou-o e mandou reunir os chefes dos sacerdotes e todo o conselho dos anciãos. Depois fez trazer Paulo e colocou-o diante deles, sabendo que uma parte dos presentes eram saduceus e outra parte era fariseus. Paulo exclamou no conselho dos anciãos: irmãos, eu sou fariseu e filho de fariseus. Estou sendo julgado por causa da nossa esperança na ressurreição dos mortos. Apenas falou isso, armou-se um conflito entre fariseus e saduceus e a assembleia se dividiu. Com efeito, os saduceus dizem que não há ressurreição, nem anjo, nem espírito, enquanto os fariseus sustentam uma coisa e outra. Houve então uma enorme gritaria. Alguns doutores da lei, do partido dos fariseus, levantaram-se e começaram a protestar, dizendo: não encontramos nenhum mal neste homem. E se o espírito ou anjo estivesse falando com ele? E o conflito crescia cada vez mais. Receando que Paulo fosse despedaçado por eles, o comandante ordenou que os soldados descessem e o tirassem do meio deles, levando-o de novo para o quartel. Na noite seguinte, o Senhor aproximou-se de Paulo e lhe disse: tem confiança? Assim como tu deste testemunho de mim em Jerusalém, é preciso que sejas também minha testemunha em Roma. Palavra do Senhor.
3: Graças

Guardai-me, ó Deus, porque em vós me refugio. Digo ao Senhor, somente vós sois meu Senhor. Ó Senhor, sois minha herança e minha taça. Meu destino está seguro em vossas mãos.

Eu bendigo o Senhor que me aconselha e até de noite me adverte o coração. Tenho sempre o Senhor entre meus olhos, pois se eu tenho ao meu lado, não vacilo.

Eis porque meu coração está em festa, minha alma jubila de alegria, e até meu corpo no repouso está tranquilo, pois não há vez de me deixar entregue à morte, nem vosso amigo conhecer a corrupção.

vós me ensinais vosso caminho para a vida, junto a vós, felicidade sem limites, delícia eterna e alegria ao vosso lado.

para que todos sejam um. Diz o Senhor, como tu estás em mim e eu em ti, para que o mundo possa crer que me enviaste.

0: O Senhor esteja convosco.
1: Ele está no meio de nós.
0: Proclamação do Evangelho de Jesus Cristo, segundo João.
1: Glória a vós, Senhor.
0: Naquele tempo, Jesus ergueu os olhos ao céu e rezou, dizendo: Pai Santo, eu não te rogo somente por eles, mas também por aqueles que vão crer em mim pela sua palavra, para que todos sejam um, como tu, Pai, estás em mim e eu em ti, e para que eles estejam em nós, a fim de que o mundo creia que tu me enviaste. Eu lhes dei a glória que tu me deste, para que eles sejam um como nós somos um, eu neles e tu em mim, para que assim eles cheguem à unidade perfeita, e o mundo reconheça que tu me enviaste e os amaste como amaste a mim. Pai, aqueles que me deste, quero que estejam comigo onde eu estiver, para que eles contemplem a minha glória, glória que tu me deste, porque me amaste antes da fundação do universo. Pai justo, o mundo não te conheceu, mas eu te conheci, e estes também conheceram que tu me enviaste. Eu lhes fiz conhecer o teu nome, eu tornarei conhecido ainda mais, para que o amor com que me amaste esteja neles e eu mesmo esteja neles. Palavra da salvação.
2: Glória a vós, Senhor.
0: Irmãos e irmãs que estão aqui na igreja, aí também os prezados ouvintes, eu estava observando antes da missa e até no começo da missa as pessoas que iam chegando, entrando na igreja, e me perguntava: por que vem à igreja? O que que esperam encontrar aqui na igreja? O que querem levar para a sua vida? É interessante, porque a gente vem e quer escutar a palavra de Deus, quer participar da Eucaristia. É um momento importante este. E aqui Jesus diz: o amor com que me amaste, quero que esteja neles. Eu fiz conhecer o teu nome, eu tornarei mais conhecido. Então a gente vem para conhecer quem é Jesus, quem é Deus, e buscar nele, na sua palavra e na Eucaristia, a força para viver, o sentido para a vida. Estamos na semana de oração pela unidade dos cristãos, porque é a semana que prepara a festa do Espírito Santo. E o Espírito Santo é o Espírito da unidade, aquele que une. Naquele dia de Pentecostes, quando ele desceu em Jerusalém, sobre aquela multidão de pessoas, todos, mesmo sendo de línguas diferentes, de lugares diferentes, de culturas diferentes, escutavam na sua língua materna a mensagem dos apóstolos, mas não deixavam de ser daquele lugar, daquela cultura. Mantendo a sua diversidade, eles escutavam a mesma coisa. Então a unidade que Jesus pede ao Pai para os seus discípulos não é a unidade da unicidade, não é que todos sejam iguais, mesma cor, mesma cultura, mesmo tamanho, mesma ideia, mesmo pensamento. Não, Deus respeita a diversidade. Aliás, a diversidade é uma riqueza, é um dom de Deus. A diversidade significa que as pessoas são diferentes, não todos pensam igual, não todos têm a mesma experiência de vida, não todos têm as mesmas qualidades, enfim, há tanta coisa diferente. É, mas a unidade é outra coisa. A unidade é um dom do Espírito Santo, que mesmo respeitando a diferença, a diversidade, ele nos une no amor de Cristo, no amor de Deus, nesta fé em Jesus Cristo. E este amor que nos faz sentir família de Deus, mesmo sendo diferentes. Aliás, permanecendo esta diversidade, porém a caridade, isto é, o amor de Deus, vai além dessas diferenças e faz com que vivamos unidos no amor de Cristo. Quando nós conseguimos fazer isto, nós realmente damos o testemunho de que somos família de Deus. Por que que Jesus pediu ao Pai esta unidade? Porque esta unidade é dom de Deus. Não é só fruto do nosso esforço. Nós precisamos nos dispor, acolher, aceitar e pedir este dom de Deus. Mas ela é uma coisa tão grande, tão divina, que só Deus a pode realizar. Então Jesus a pediu por nós. Mas ele pediu para quê? Para que o mundo creia que tu me enviaste. Quando nós vivemos unidos, mesmo sendo pessoas tão diferentes, com pensamentos diferentes, com profissão diferente, com atividades, qualidades, capacidades diferentes, mas que nos queremos bem, damos o testemunho e o mundo crê. Foi assim que aconteceu em Jerusalém, quando veio o Espírito Santo, começou a fundar aquela primeira comunidade de cristãos, de discípulos de Jesus. Eles eram tão unidos, demonstravam que se queriam bem de tal forma, que os outros que eram pagãos, que não eram nem judeus e nem tinham a fé em Cristo, olhavam para eles e diziam: mas olha como se querem bem. Ah, mas eu também quero ser assim. Aí que eles se convertiam e aderiam à fé. E se realizava aquilo que Jesus está pedindo nessa oração: que o mundo creia que tu me enviaste. Então Jesus pede, como eu e o Pai somos um, que eles sejam um em nós. Quer dizer, no amor de Deus, em Deus, nós tenhamos esta unidade que vai além das coisas humanas e passageiras. Então, esta oração de Jesus é uma coisa tão bonita e tão importante, que ele não falou aos discípulos, ele falou ao Pai, porque ele a pediu que o Pai realize esta unidade entre os seguidores de Jesus. Agora, Jesus também falou uma coisa que é interessante. Ele rezou: eu rogo não só por eles, era pelos discípulos que estavam lá, mas também por aqueles que vão crer em mim. Então Jesus pensou em nós, rezou por cada um de nós nesta oração. Que cremos em Cristo, não estávamos lá. Então isso é importante também, para essa oração de Jesus vale para todo o tempo. É uma oração que ele pede para todos os seus seguidores, aqueles que creem nele, todos os cristãos, os que têm fé em Cristo, procurem viver esta unidade que é dom de Deus, mas que precisa que cada um faça a sua parte para que aconteça. Bem, comentando essas coisas, nós percebemos que temos que pedir a Deus este dom. Estamos então preparando a celebração do Pentecostes, que é no próximo domingo. E aqui em nossa paróquia tem algo até especial, coincide com esta data de celebrarmos a vinda do Espírito Santo com as crismas, que é o Pentecostes de cada um. Quando nós fomos crismados, recebemos o Espírito Santo como um dom especial que confirmou o nosso batismo, confirmou a nossa adesão a Cristo. Então, este momento é super importante para nós, porque em nossa paróquia temos mais de 138, 140 adolescentes e jovens que vão ser crismados. É o Pentecostes deles. É lógico que o Espírito Santo vem para toda a comunidade renovando o dom que já recebemos na crisma. Então, momento especial. Estamos preparando com orações pela unidade dos cristãos de outras igrejas, mas que creem em Cristo. E Jesus pediu isso, que todos que creem nele sejam um. Então, também esta parte da oração ecumênica, pedindo que o Espírito Santo una os cristãos de todas as igrejas, todos que creem em Cristo, Esta é a graça que estamos pedindo ao longo desta semana de oração pela unidade dos cristãos. É motivo de rezar realmente, porque é dom de Deus, e se é dom de Deus temos que pedir. Mas se vamos pedir, estamos realizando aquilo que Jesus também pediu ao Pai nesta oração tão bonita que o Evangelho de João nos apresenta. Então, com esta confiança nele, vamos fazer as nossas preces comunitárias. Elevemos a Deus a nossa oração comunitária, dizendo a cada invocação:
1: em vossa bondade, escutai-nos, Senhor.
3: Fazei da Igreja testemunha de Jesus, vosso reino encarnado, para que a humanidade inteira rezemos.
1: Em vossa bondade, escutai-nos, Senhor.
3: Dai-nos acolher a missão do Espírito, que é derramar em nós vosso próprio amor paterno, gerador de vida, rezemos.
1: Em vossa bondade, escutai-nos, Senhor.
3: Dai-nos acolher vosso Espírito, capaz de quebrar toda a separação cristã e até todos os humanos, rezemos.
1: Em vossa bondade, escutai-nos, Senhor.
3: Amparai os doentes e idosos que vivem com sofrimento, rezemos.
1: Em vossa bondade, escutai-nos, Senhor.
3: Por irmã Idalina Tramontini, cujo sétimo dia hoje recordamos, para que Deus, nosso Pai de misericórdia, a acolha em seu reino eterno e conforte a família enlutada, pedimos.
1: Em vossa bondade, escutai-nos, Senhor.
3: Juntos rezemos pelas vocações. Jesus,
1: Mestre divino,
3: que chamaste os apóstolos a vos seguirem, continuai a passar pelos nossos caminhos, pelas nossas famílias, pelas nossas escolas, e continuai a repetir o convite a muito de nossos jovens. Dai coragem às pessoas convidadas, dai força para que vos sejam fiéis, como apóstolos leigos, como sacerdotes, como religiosos e religiosas, para o bem do povo de Deus e de toda a humanidade. Amém.

0: Orai, irmãos e irmãs, para que esta nossa família reunida em nome de Cristo possa oferecer um sacrifício que seja aceito por Deus Pai Todo-Poderoso.
1: Receba, ó Senhor, por tuas mãos este sacrifício, para a glória do seu nome, para o nosso bem e de toda a sua santa igreja.
0: Senhor, nós vos pedimos, santificai com benevolência estes dons, e aceitando a oblação do sacrifício espiritual, fazei de nós uma eterna oferenda para vós, por Cristo nosso Senhor.
1: Amém.
0: Senhor esteja convosco.
1: Ele está no meio de nós.
0: Corações ao alto.
1: O nosso coração está em Deus.
0: Demos graças ao Senhor nosso Deus.
1: É nosso dever e nossa salvação.
0: Na verdade, é digno e justo. É nosso dever e salvação dar-vos graças sempre e em todo lugar, Senhor, Pai Santo, Deus Eterno e Todo-Poderoso, por Cristo, Senhor nosso. Ele, nosso único mediador, entrou uma vez por todas no santuário dos céus e intercede por nós, garantindo-nos a perene efusão do Espírito Santo. Pastor e guardião de nossas vidas, ele nos chama à unidade, à unânime oração, a exemplo de Maria e dos apóstolos, na espera de um novo Pentecostes. Por este mistério de santificação e amor, transbordando de alegria pascal, exulta a criação por toda a terra, também as virtudes celestes e as potestades angélicas proclamam um hino à vossa glória, cantando a uma só voz.

0: Na verdade, ó Pai, vós sois santo, fonte de toda a santidade. Santificai, pois, estes dons, derramando sobre eles o vosso Espírito, a fim de que se tornem para nós o corpo e o sangue de nosso Senhor Jesus Cristo.
1: Enviai o vosso Espírito Santo,
0: estando para ser entregue e abraçando livremente a paixão, Jesus tomou o pão, pronunciou a bênção de ação de graças, partiu e o deu a seus discípulos, dizendo: tomai todos e comei, isto é o meu corpo, que será entregue por vós.

No mesmo modo, no fim da ceia, ele tomou o cálice em suas mãos e, dando graças novamente, o entregou a seus discípulos, dizendo: tomai todos e bebei. Este é o cálice do meu sangue, o sangue da nova e eterna aliança, que será derramado por vós e por todos para remissão dos pecados. Fazei isto em memória de mim.

0: Mistério da fé.
1: Anunciamos, Senhor, a vossa morte e proclamamos a vossa ressurreição. Vinde, Senhor Jesus.
0: Celebrando, pois, o memorial da morte e ressurreição do vosso Filho, nós vos oferecemos, ó Pai, o pão da vida e o cálice da salvação, e vos agradecemos, porque nos tornastes dignos de estar aqui na vossa presença e vos servir.
1: Aceitai, ó Senhor, a nossa oferta.
0: Suplicantes vos pedimos que, participando do corpo e sangue de Cristo, sejamos reunidos pelo Espírito Santo num só corpo.
1: O Espírito nos una num só corpo.
0: Lembrai-vos, ó Pai, da vossa Igreja, que se faz presente pelo mundo inteiro, que ela cresça na caridade, em comunhão com o Papa Leão, o nosso Bispo Itacir, os bispos do mundo inteiro, os presbíteros, os diáconos e todos os ministros do vosso povo.
1: Lembrai-vos, ó Pai, da vossa Igreja.
0: Lembrai-vos também na vossa misericórdia dos nossos irmãos e irmãs que adormeceram na esperança da ressurreição, todos falecidos que lembramos nesta missa, e hoje em particular lembramos de irmã Idalina Tramontini, no sétimo dia de falecimento, e de todos os que partiram desta vida. Acolhei-os junto a vós, na luz da vossa face.
1: Concedei-lhes, ó Senhor, a luz eterna.
0: Enfim, nós vos pedimos, tende piedade de todos nós e dai-nos participar da vida eterna com a Virgem Maria, Mãe de Deus, São José, seu esposo, os apóstolos, São Pedro, nosso padroeiro, São João Batista Scalabrini e todos os santos que neste mundo viveram na vossa amizade, a fim de vos louvarmos e glorificarmos por Jesus Cristo, vosso Filho. Por Cristo, com Cristo e em Cristo, a vós, Deus Pai Todo-Poderoso, na unidade do Espírito Santo, toda honra e toda glória, por todos os séculos dos séculos.
1: Amém.
0: É pedindo para todos nós, também para os que vão ser crismados, mas também para toda a Igreja, o dom do Espírito Santo, rezemos a oração que o Senhor nos ensinou. Pai nosso, que estais nos céus, santificado seja o vosso nome. Venha a nós o vosso reino. Seja feita a vossa vontade, assim na terra como no céu. O pão nosso de cada dia nos dai hoje. Perdoai-nos as nossas ofensas, assim como nós perdoamos a quem nos tem ofendido. E não nos deixeis cair em tentação, mas livrai-nos do mal. Livrai-nos de todos os males, ó Pai, e dai-nos hoje a vossa paz. Ajudados pela vossa misericórdia, sejamos sempre livres do pecado e protegidos de todos os perigos, enquanto aguardamos a feliz esperança e a vinda de nosso Salvador Jesus Cristo.
1: Vosso é o reino, o poder e a glória para sempre.
0: Senhor Jesus Cristo, dissestes aos vossos apóstolos: eu vos deixo a paz, eu vos dou a minha paz. Não olheis os nossos pecados, mas a fé que anima a vossa Igreja. Dai-lhe, segundo o vosso desejo, a paz e a unidade, vós que sois Deus, com o Pai e o Espírito Santo.
1: Amém.
0: A paz do Senhor esteja sempre convosco.
1: O amor de Cristo nos uniu. Cordeiro de Deus, que tirais o pecado do mundo, tende piedade de nós. Cordeiro de Deus, que tirais o pecado do mundo, tende piedade de nós. Cordeiro de Deus, que tirais o pecado do mundo, dai-nos a paz.
0: Felizes os convidados para a ceia do Senhor. Eis o Cordeiro de Deus, que tira o pecado do mundo.
1: Senhor, eu não sou digno que entreis em minha morada, mas dizei uma palavra e serei salvo.

0: graças e louvores se deem a todo momento. Esse meu digníssimo sacramento. Glória ao Pai, ao Filho e ao Espírito Santo. Graças e louvores se deem a todo momento. Digníssimo sacramento. Glória ao Pai, ao Filho e ao Espírito Santo.
1: Eu vos digo a verdade. É bom para vós que eu parta. Se eu não for, não virá até vós o defensor, diz o Senhor. Aleluia. Oremos. O sacramento que recebemos, Senhor, ilumine nossa fé e restaure nossas forças para merecermos receber os dons do vosso Espírito. Por Cristo nosso Senhor.
0: Amém.
1: Ando lembrando, então, que neste final de semana nós temos a crisma em nossa paróquia. Então, sábado haverá uma missa especial com crismas às 16 horas, às 4 horas da tarde. E na missa da noite, às 18h30 também. No domingo de manhã, a missa das 8h30, missa irradiada, também terá crismas. E estamos preparando a festa de Corpus Christi, que vai ser no dia 4 de junho. Tradicionalmente, então, nós fazemos missa com procissão. É feriado por motivo religioso. Um dos poucos feriados religiosos que os bispos do Brasil quiseram manter e resistiram às tentativas do governo. Mas assim mesmo, há algumas firmas que trabalham. Mas nós vamos fazer missa às 9 horas da manhã aqui na Igreja Matriz, seguida de procissão. E na parte da tarde haverá missa com procissão em Santo Agostinho, às 15 horas, em São Carlos, no Santuário Nossa Senhora de Fátima e na Capelania do Cristo Protetor. Todas às 15 horas, missa com procissão, cada comunidade organiza ali o seu aspecto. Mas é importante esta celebração em honra a Cristo Eucarístico. Depois temos a festa de São Pedro, que estamos preparando, e vamos ter neste ano uma novena diferente. Vamos fazer um tríduo na Igreja Matriz, na última semana, e antes disso faremos concentração em algumas comunidades, 6 comunidades básicas: Santo Agostinho, São Carlos, São João Batista Scalabrini, Nossa Senhora das Graças, Santuário e Santo Antônio. E ao redor dessas, outras comunidades participarão da novena, uma missa especial que marcamos em sábado ou domingo. Isso será anunciado logo mais na próxima semana. Então é a preparação da festa do padroeiro, que neste ano vai celebrar de novo os 130 anos de nossa paróquia. Vamos dar a bênção dos paizinhos e depois em seguida já fazem o canto final, o canto antes da bênção. A nossa proteção está no nome do Senhor,
2: que fez o céu e a terra.
1: O Senhor esteja convosco.
2: Ele está
0: no meio de nós.
1: Senhor nosso Deus, sois a fonte de todas as bênçãos, que criastes o pão e distribuísteis no deserto como alimento para o vosso povo nessa grande travessia. Pão que vosso Filho Jesus Cristo multiplicou em várias oportunidades, dando alimento aos que precisavam. Pão que é sinal, símbolo da Eucaristia, que é um sinal de partilha, que lembra a fraternidade, necessidade de nos ajudarmos e de partilharmos os bens. Que este pão receba a vossa bênção e proteção. Quem o receber e o comer com fé e devoção, alcance a saúde do corpo, a proteção da alma e sinta-se motivado a viver o espírito de fraternidade através do dom do Espírito Santo que pedimos. Por Cristo nosso Senhor.
2: Amém. Amém.
1: Orientação de Santo Antônio da Virgem Maria, desça sobre estes pães a bênção de Deus Todo-Poderoso, Pai, Filho e Espírito Santo.
2: Amém.
1: Agora o canto antes da bênção.

0: agradecemos o patrocínio daqueles que nos ajudaram através da Rádio Encantado FM, da Rádio Estúdio FM, chegar a tantos lugares que não, e a pessoas que não puderam vir à igreja. O Senhor esteja convosco.
1: Ele está no meio de nós.
0: Abençoe-vos, o Deus Todo-Poderoso, Pai, Filho e Espírito Santo.
1: Amém.
0: Vamos em paz e o Senhor nos acompanhe.
1: Graças a Deus.

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1: Vamos lá, tá começando Gaita e Viola, 4:05, 16 graus a temperatura, tempo nublado. Tempo encoberto, o sol timidamente apareceu um pouquinho só hoje durante o horário do meio-dia e depois se escondeu de novo, né? Tá bem tímido o sol hoje, não resolveu aparecer. Nesta quinta-feira, dia 21 de maio, tá começando o nosso Gaita e Viola. Você ligado comigo, quinta-feira, dia de enquete aqui no programa hoje. Dia de enquete hoje. Já vamos anunciar aqui a nossa enquete desta quinta-feira. 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A nossa enquete desta quinta-feira vai fazer a seguinte pergunta. O técnico Ancelotti convocou aí na segunda-feira os 26 jogadores que vão representar o Brasil na Copa do Mundo dos Estados Unidos, México e Canadá, que começa no dia 11 de junho. O Brasil estreia na competição no dia 13 de junho contra o Marrocos, às 19h. A pergunta é a seguinte: você acredita que o Brasil vai fazer uma boa Copa? Você confia que o Brasil vai fazer uma boa Copa? Sim ou não? Tá? O Brasil vai chegar até as semifinais, vai chegar até as finais, pode até perder o Mundial, né? Não é uma das equipes favoritas, como no caso da França, da Espanha, né, que são aí equipes que são favoritas a conquistar a Copa do Mundo. O Brasil não é favorito. E você, como brasileiro, você acredita que o Brasil vai fazer uma boa Copa do Mundo? Esta é a nossa pergunta, a nossa enquete desta quinta-feira. Você responde aí pra gente sim ou não, né? Se o Brasil vai fazer uma boa Copa, sim ou não, tá bom? Vamos começar o Gaita e Viola.
2: No amor,
1: Milionário José Rico, decida
2: para o outro.
1: Abrindo o Gaita e Viola.

Que Amado Batista, Simone Simaria, Folha Seca, Milionário e José Rico decida. E aí, você acredita que o Brasil vai fazer uma boa Copa? Sim ou não? É a nossa enquete desta quinta-feira. Daqui a pouco eu trago as primeiras participações da tarde de hoje. Simbora pro intervalo, daqui a pouco tem mais.

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1: Vamos lá, de volta aqui no Gaita e Viola, 4:26. Um abraço pro meu amigo Paulinho Peixoto aí da barbearia Fagundes, o Pitol também aí das lavagens Pitol. Circe Giovanella diz que não, que o Brasil não vai fazer uma boa Copa. A Nirce Enica também tá com a gente e diz que sim, né? Diz que vai fazer uma boa Copa aí a seleção brasileira. Um abraço pra Nirce. Carlos Roberto Dizia, o que que o Carlos mandou pra mim aqui?
2: Oi, meu amigo Daniel Alves, tu sabe que hoje é bastante pessoas para homenagear. Gostaria até que tu colocasse esse áudio no ar. Uhum. A Kelly, eu quero homenagear a Kelly, tá. O Marcos, uhum. As crianças deles todo, a Ete, o Chico, a Nica, o Ademir, o Alex, Tapação, o taxista querido e todos. Quero homenagear, quero dar fortes homenagens para cada um, para que todo mundo seja bem, né? E muito obrigado por esse programa Gaita e Viola aí, que é um programa muito bom. Então dê essa homenagem para todos eles e toca o Tonico e Tinoco, Festa na Roça.
1: Valeu, um abraço, Carlão, obrigado pela companhia. Hoje nós não atendemos os pedidos musicais, tá? Hoje é dia de enquete, a gente não atende os pedidos musicais. Dani, manda um abraço pro Eliseu Rock Zeni, da Autoelétrica RS. Está trabalhando, escutando o programa, então um abraço aí pro Eliseu Rock Zeni. Bom trabalho pra ti, Eliseu. Obrigado pela companhia aí da Autoelétrica RS. Obrigado pela sintonia, acompanhando aqui o nosso programa. A Beth Peretti, boa tarde, Daniel. Não acredito na seleção, será um fiasco novamente. É o palpite aqui da Beth Peretti. A Sandra de Roca Salles, Brasil vai fazer fiasco de novo. Tá bom, Sandra? Abraço a Sandra Reis aí de Roca Salles. Você acredita na seleção brasileira na Copa do Mundo? Sim ou não? É a nossa enquete desta quinta-feira. Leandro Leonardo, um sonhador, 4:28.

Saudade Sampaio, Garanhão da Madrugada, Leandro e Leonardo, um sonhador aqui no Gaita e Viola, 4:34, temperatura 15,5 graus. O Jardim dos Pijorini trabalhando na obra lá, diz ele que o Brasil vai ser campeão, vai fazer uma boa Copa. E o pessoal que tá trabalhando com ele lá diz que não, né? Diz que o Brasil não vai fazer aí uma boa Copa. A Inês Malvesti, do São José Scalabrini, também diz que não. A Enedir Brum também diz que o Brasil não vai bem na Copa, não. A Yalca Porto diz que sim, acredita no Brasil aí na Copa. O Kiko Fontana, da Linha Nova Roca Salles, diz que não. É que não acredita aí na seleção brasileira. A Milena Guizo, boa tarde. Meu amigo, acho que o Brasil vai fazer fiasco que nem da última vez. Mas espero que a gente ganhe. Tá bom? Helena, ah, você espera que o Brasil ganhe, mas vai fazer fiasco que nem a última vez. Eu só preciso que sim ou não, tá? Se você acredita no Brasil, sim ou não, tá? Você foi nas duas opções aqui, né? É que o Brasil vai fazer fiasco que nem da última, tá? Aí concordo. Aí, mas espero que a gente ganhe. Então você fez as duas opiniões aqui e a gente precisa de uma só, tá, Milena? Amiga Milena Guizo, sempre ligada com a gente. Só me diz aí, me define.

Meu nome é Maísa Zardinello, sou a sobrinha dela. E eu acredito na Copa, acredito no Brasil na Copa. Sim, então, né? O voto dela é sim. Beleza? Um abraço aí pra Maísa. E parabéns pra Mafalda Vargas, né? É, já foi rainha das rapaduras, a dona Mafalda, lá no bairro Navegantes, né? 24 faltando pra sim, tá de aniversário hoje, hein? Parabéns aí pra dona Mafalda. Abraço pro Fabrício Sacola, aí da Sacola Refrigeração também com a gente. A Carla lá na farmácia Manipulares em Mussum, boa tarde pra Carlinha. Pessoal da MM Escátula também, pessoal trabalhando e ouvindo Gaita e Viola. Bom trabalho pra vocês. Daqui a pouco nós vamos tomar um chimarrão com Gaita e Viola. 23 para 5, agora tem trio Parada Dura.

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Vamos lá, de volta aqui no Gaita e Viola, 14 faltando para 5, 15 graus e meia temperatura baixando na tarde desta quinta-feira, 21 de maio. Dia de enquete aqui no programa. Estamos perguntando para os ouvintes do Gaita e Viola se vocês acreditam no Brasil, que o Brasil vai fazer uma boa Copa do Mundo, sim ou não? É. Já vamos trazer mais participações aqui. 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Também com a gente nesta segunda parte aqui do Gaita e Viola. 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Benjamin Desordi de Mussum diz que não, que o Brasil não vai fazer uma boa Copa. A Maria Schneider diz que acredita no Brasil, diz que vai fazer uma boa Copa. Glaucir Froza, não vai ganhar nada, só quando o salário dos jogadores for um salário mínimo. Aí pode ser. É, aí o jogador vai jogar por amor à camiseta, né, Glaucir Froza, lá de Mussum. A Nilvon Garato Perim de Reuvado, dessa vez o Brasil não vai fazer uma boa Copa.

0: Um abraço aí pro Evandro, meu amigo Evandro Teles, pessoal de Vespasiano Correia. Jorge Matos de Oliveira.
1: Segunda parte aqui
2: do Boa tarde, Daniel. Eu acredito que o Brasil vai fazer a maior Copa. Se o cara não torcer pro Brasil, vai torcer pra quem? Eu torço pro Brasil.
0: Valeu, Jorginho. Tá isso, cara. Se a gente não torcer pro Brasil, vai torcer pra quem, né, Jorge? Beleza, um abraço. Obrigado, pessoal de Mussum. 12 faltando pra 5. Vamos lá, vamos tomar um chimarrão com gaita e viola. Capitão Faustino, César Oliveira e Rogério Melo. Estava morto e não caiu.

Da Grota, Capitão Faustino, César Oliveira e Rogério Melo, tava morto e não caiu, você tomando um chimarrão aqui com gaita e viola. A Fátima Fim, boa tarde, boa tarde Daniel, não vai fazer uma boa Copa o Brasil, tá bom, não vai fazer uma boa Copa, é o palpite aqui da Fátima Fim lá de Roca Salles. Estamos perguntando para os ouvintes do Gaita e Viola se o Brasil vai fazer uma boa Copa, sim ou não, tá? O Brasil vai sair bem na Copa do Mundo, pode ir até a semifinal e perder, pode ir na final e perder, sinal de que foi bem, né? É, faz aí 4 Copas do Mundo que o Brasil sai nas quartas de final, né? É eliminado nas quartas de final, não passa das quartas de final, né? A única vez que passou das quartas de final levou 7-1 da Alemanha, né? Em 2014, né? A seleção brasileira. Vamos lá, vamos ver. Tomara que o Brasil aí, vamos torcer pela seleção brasileira, é claro, né? Tomara que o Brasil se dê bem aí na Copa e traga o hexacampeonato mundial. 2:05, no Gaita e Viola, vamos trazendo então mais duas músicas gaúchas para fechar a primeira hora do Gaita e Viola e já para abrir a segunda, temperatura 15 graus e 3 décimos. César Passarinho Guri. Depois tem Grupo Rodeio, Gritos de Liberdade.

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2: Vamos lá então para Madre Lázari, também com a gente, Garibote Assistência Familiar, Jordani e Companhia Limitada, Atrofim, desta segunda parte do Gaita e Viola, Algarve Piscinas, também Casa Bertossi com super ofertas em jaquetas masculinas, modelos casuais, estofados e apeluciados, quentinhos e nas cores tendência deste inverno. 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Josué Fernandes diz que o Brasil não chega nas quartas de final, não vai fazer uma boa Copa. A Nirce Enica diz que o Brasil vai ganhar, vai fazer uma excelente Copa, minha amiga Nirce Enica. A Verônica Chay de Duarte, o Brasil vai se sair bem na Copa. Abraço, Verônica, também participando com a gente. A nossa enquete nesta quinta-feira, estamos perguntando se o Brasil vai se sair bem na Copa, sim ou não. Zé de Camargo e Luciano, da boca pra fora, 5:12, 15 graus a temperatura.

Vitor e Léo, amigo apaixonado Zezé e Luciano, com a Thaíde Alexandre da Boca pra Fora, 5h20 aqui no nosso Gaita e Viola. 5h20, temperatura 15 graus. Nesta tarde de quinta-feira, você interagindo, participando com o Gaita e Viola. Nossa pergunta aqui da enquete: o Brasil vai se dar bem na Copa, sim ou não? Daqui a pouquinho a gente traz o resultado final aqui entre aqueles que participaram com a gente, a soma final dos votos aqui do pessoal que participou. 5h20, Wilson e Soraya com Mari Galvão e Mário Campanha, no calor dos teus abraços. Frio, né, gente? 5h20.

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1: Olá, de volta às 5:30, 15 graus a temperatura aqui no Gaita e Viola. Um abraço pro Guilherme Machado. O Brasil vai se dar bem na Copa, Dani. Tá bom. Um abraço aí pro Guilherme Machado. E o Zezé de Camargo, então, como a gente destacou aí durante a semana, regravou a música Vestido de Noiva pro projeto Pilt 2026. O Pilt, que é um dos maiores entrevistadores da música sertaneja do Brasil. E o Zezé regravou aí a música Vestido de Noiva, gravados pela dupla João Mineiro e Marciano no ano de 1983. Então vamos ver como é que ficou? Foi lançado hoje em todas as plataformas digitais. Zezé de Camargo, rústico, vestido de noiva.

Ramon Mazarino, Paraná, chorei na camisa. Ele gosta dessa música, o Ramon Mazarino, né? Dia 12 de junho tem jantar dos namorados aí no CTG Giuseppe Garibaldi. Sexta-feira, dia dos namorados, dia 12 de junho, né, Ramon? Um abraço pra ti, rapaz. Obrigado pela companhia, pela audiência, meu amigo Ramon Mazarino. Acompanhando aqui o Gaita e Viola. Você também ouviu aí a música Lançamento Regravação João Mineiro e Marciano, cantado pelo Zezé de Camargo, Vestido de Noiva, pela primeira vez aqui na Rádio Encantado no Gaita e Viola. Lançamento pra você, né? É. Aqui você ouve a boa música sempre, agora 23, faltando pra 6, 15 graus a temperatura. Daniel, Te Cuida, Coração. Tãozinho e Chororó, Galinha.

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1: Vamos lá, 12 faltando para 6, 15 graus a temperatura, reta final aqui do nosso Gaita e Viola, trazendo o resultado final da nossa enquete desta quinta-feira. Nós perguntamos para os ouvintes do Gaita e Viola se você acredita que o Brasil vai se sair bem na Copa do Mundo de 2026. O Brasil estreia dia 13, no sábado, 13 de junho, contra a equipe do Marrocos, às 19 horas. 10 ouvintes disseram que sim. 10 ouvintes disseram que sim e 18 disseram que não. Que o Brasil não vai se dar bem na Copa, totalizando aqui 28 participações na nossa enquete desta quinta-feira. A maioria aqui não acreditando na seleção brasileira na Copa do Mundo. Fechou, gente? 11 para 6, o Gaita e Viola vai ficando por aqui. Na sequência, as últimas músicas, depois a hora da Ave Maria. E o Claudinei Coferri comanda o fim de tarde junto com vocês. Uma boa noite a todos. Amanhã eu tô de volta a partir das 4. E Paulo e Paulino, ponto final para fechar. Olha.

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1: Olá, ouvintes. A todos vocês, minha prece para que tenham saúde e paz. Quero com vocês refletir e rezar a oração da Ave Maria. Falando em oração, São João Batista Scalabrini, fundador das missionárias e dos missionários scalabrinianos, dizia assim: a oração é a luz, o calor, o alimento, o conforto, a vida da alma humana. A oração é a fonte dos bens e grandes pensamentos. Perguntem aos que creem, é lá que eles encontraram a luz da fé. Perguntem aos santos, é lá que eles encontraram o auxílio da graça. Perguntem aos gênios, é lá que eles encontraram a luz da ciência. E ainda, São João Batista Scalabrini escreveu: reza a Deus, reza à Virgem Maria, reza aos santos. Não somente na terra, mas também no céu, a Igreja Católica reza. No céu, portanto, se reza e todos rezam. Rezam as virgens, os confessores, rezam os mártires, os apóstolos, rezam os profetas, os patriarcas, todos nossos irmãos que nos precederam no caminho feliz da eternidade. Não basta? Os anjos, os arcanjos, os querubins, os serafins, todos os coros angélicos rezam. Quem mais? A rainha dos anjos e dos santos, a corredentora do gênero humano, Maria Santíssima, reza também. E vós, ó meu Jesus, vós também lá rezais. Rezais com a voz, com as cicatrizes de vossas chagas, com o espetáculo majestoso de vossa humanidade glorificada. Vós estáis sempre vivo à direita do Pai, a fim de rezar continuamente por nós. Estas afirmações de São João Batista Scalabrini sobre a oração são profundas e revelam a atitude de vida de alguém que fazia da vida uma contínua oração. Assim, São João Batista Scalabrini se sentia unido a tantos que na terra e no céu rezavam continuamente. Como faz bem rezar? A oração acalma o espírito e traz serenidade para a vida. Neste tempo litúrgico em que estamos, o tempo da Páscoa, tempo em que celebramos a ressurreição do Senhor, fortaleçamos a nossa caminhada com a oração. E diante das dificuldades, das dores, das guerras que atingem tantas partes do mundo, de tantos problemas que existem, busquemos na oração a força para seguirmos adiante com esperança e coragem. Com Nossa Mãe Maria e com São João Batista Scalabrini, que também reza conosco, digamos: Ave Maria, cheia de graça, o Senhor é convosco. Bendita sois vós entre as mulheres e bendito é o fruto do vosso ventre, Jesus. Santa Maria, Mãe de Deus, rogai por nós, pecadores, agora e na hora de nossa morte. Amém. Abençoe-vos o Deus Todo-Poderoso, Pai, Filho e Espírito Santo. Amém. Fiquem em paz, eu volto amanhã neste horário. Tchau.
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3: Dezoito horas, um minuto, 13 graus, salve, salve, a quinta-feira, esse dia 21 de maio de 2026. Está começando aqui pela Rádio Encantado 104.7 FM. Mais uma edição do fim de tarde. A partir de agora, boa música, informação alto astral. 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A partir de agora, a tua participação aqui pelo WhatsApp do estúdio 99988-1543. Bora começar!
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3: Fim de tarde começa com Humberto e Ronaldo. Alô, DJ!

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1: 18:10, 12 graus, céu encoberto aqui na região. Você curtiu Gustavo Lima, Doidaça. E antes, Bruno Marrone, Não Na Conta da Loucura. Destaques do fim de tarde desta quinta-feira. Com o tema Inovação e Manejo para a Produção do Mel, Encantado no CD amanhã, o Seminário Regional de Apicultura. Evento inicia às 8:30 da manhã no Auditório Brasil do Centro Administrativo Municipal. No esporte, pela Copa Sul-Americana, Grêmio vence o Palestino por 2-0 na arena e decidirá primeiro lugar do grupo em casa na última rodada. Estados Unidos expressam otimismo sobre acordo com o Irã. Dezoito horas e 12 minutos, a participação aqui na programação, Jair Schmidt em progresso, acompanhando o fim de tarde, sintonizando a Rádio Encantado 104.7 FM. Dizendo frio aqui em progresso, bom final de tarde, obrigado pela audiência.
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1: Edson Hudson, quem me viu, quem me vê.

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0: 18:23, 11 graus, céu encoberto, fim de tarde aqui na 104.7 FM, é boa música, informação, alto astral, oferecimento do Bar e Mercado Zanon, para mais economia nas compras do dia a dia. 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Mais destaques do fim de tarde de hoje na economia. Dólar fechou a quinta-feira com queda de 0,06%, cotado a R$ 5. Bolsa de Valores em São Paulo fechou o pregão de hoje com alta de 0,07%, nos 177.497 pontos. Em baixa, o euro fechou hoje negociado a R$ 5,81. Vendas no varejo no estado do Rio Grande do Sul tiveram alta de 8,6% ao longo do mês de março. 18:24, mandando um bom final de tarde, agradecendo a sintonia e a participação do Guilherme Machado Souza, no Centro de Encantado. Obrigado aí pela audiência, obrigado pela companhia. Daqui a pouco tem a loteria.
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0: Jorge Mateus, contrato.

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1: Doze graus, hora da loteria da sorte, caneta e papel na mão, anotando os números da extração da loteria desta quinta-feira, dia 21 de maio. O quinto prêmio, 6.180, 6.180. Quarto prêmio, 2.591, 2.591. Terceiro prêmio, 8.146, 8.146. Segundo prêmio, 6.471, 6.471. E o primeiro prêmio da loteria, primeirão, 1.537. 1.537. 537, o primeiro prêmio da loteria. Daqui a pouquinho tem um repeteco da loteria aqui no fim de tarde.
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1: Agora tem Marcos e Belotti com Michel Teló. Desce do

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1: Dezesseis minutos, faltam agora para as 19h. 11 graus, repeteco da loteria da sorte desta quinta-feira, quinto prêmio 6.180, quarto prêmio 2.591, terceiro prêmio 8.146, segundo prêmio 6.471 e o primeiro prêmio da loteria, primeirão 1.537. 1.537 o primeiro prêmio da loteria. Daqui a pouco tem a previsão do tempo.
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1: Agora tem Marília Mendonça e o Sentimento Louco.

0: a sacadinha do Thiago.
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2: 10 minutos, faltando agora para as 19 horas, 10 graus a temperatura, temperatura em declínio na noite desta sexta-feira. Previsão do tempo: amanhã, sexta-feira, o tempo fica firme aqui na região. O sol aparece entre nuvens. Temperatura mínima amanhã 4 graus e a máxima à tarde não passa dos 18 graus. Sábado, o tempo segue relativamente estável aqui na região, com a presença do sol entre nuvens ao longo do dia. A circulação de umidade favorece maior nebulosidade e não se descarta chuva fraca e isolada entre a tarde e a noite do sábado. Temperatura mínima sábado 9 graus e a máxima tarde 20 graus. Os dados são do Núcleo de Informações Hidrometeorológicas da Univates. Previsão do tempo aqui no fim de tarde. Vem aí as últimas músicas do programa de hoje, depois a Voz do Brasil.
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2: Fechando com João Bosco Vinícius. Final de semana. Boa.

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1: Em Brasília, 19 horas.
0: Está no ar a voz do Brasil. As notícias do governo federal que movimentaram o país no dia de hoje.
2: Boa noite.
1: Boa noite para você que nos acompanha em todo o país.
2: Quinta-feira, 21 de maio de 2026.
1: Vamos ao destaque do dia: renegociação de dívidas.
2: Mais de 1 milhão de pessoas já foram beneficiadas pelo novo Desenrola Brasil.
1: O valor negociado pelas famílias chega a 10 bilhões de reais. Gabriela Noronha.
3: E para atingir ainda mais pessoas, a partir do dia 26, trabalhadores poderão utilizar parte do FGTS para quitar dívidas do Desenrola.
2: Quer reformar sua casa? Famílias com renda de até 13 mil reais por mês podem financiar obra com juros mais em conta. É o Reforma Casa Brasil.
1: Dignidade, programa Periferia Viva vai construir banheiros para 30 mil famílias que vivem sem estrutura sanitária básica.
2: Vamos saber mais sobre esses temas com o ministro das cidades, Vladimir Lima.
1: E ainda, valorização da cultura.
2: No Espírito Santo, o presidente Lula assina medida de reconhecimento, preservação e promoção das culturas tradicionais e populares.
4: O investimento em cultura movimenta uma indústria potente, estimula a economia, transforma vidas e cidades. Por isso, a cultura será sempre prioridade no nosso governo.
1: Na apresentação da Voz do Brasil, Mariana Jungmann e Luciano Seixas.
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1: Mais de 1 milhão de pessoas já saíram do vermelho com a ajuda do Desenrola Famílias.
2: A ação é voltada para quem tem dívidas como cartão de crédito e cheque especial.
1: E faz parte do novo Desenrola, lançado este mês pelo governo do Brasil, que também contempla estudantes, produtores rurais e pequenos empresários.
2: Serão, ao todo, 90 dias de negociações com juros e condições facilitadas.
3: Segundo os dados do Ministério da Fazenda, mais de 1 milhão de pessoas já renegociaram ou quitaram dívidas por meio do Desenrola Famílias, uma das categorias do novo Desenrola, lançado este mês pelo governo do Brasil. O valor negociado pelas famílias já chega a 10 bilhões de reais. Podem participar pessoas com renda mensal de até 5 salários mínimos, cerca de 8.100 reais, que possuem dívidas como o cartão de crédito ou cheque especial. Segundo o ministro da Fazenda, Dario Durigan, quase metade das operações do Desenrola Famílias registradas até agora foram quitadas à vista.
5: Foram mais de 449 mil dívidas quitadas à vista. A pessoa já resolveu a sua pendência de dívida bancária de uma vez por todas, tá? Essas operações tiveram um desconto na média de 85%. As dívidas antigas que estavam atrapalhando a vida das famílias e das pessoas.
3: Podem ser negociados débitos contratados até 31 de janeiro de 2026 e que estejam com atraso entre 91 dias e 2 anos. Os descontos podem chegar a 90%, dependendo da forma de pagamento. O objetivo é ajudar na recuperação financeira das famílias e reduzir os índices de inadimplência no país. E para atingir ainda mais pessoas, a

0: A partir do dia 26, trabalhadores poderão utilizar parte do FGTS para quitar dívidas do Desenrola. Os recursos virão do saldo residual liberado pelo saque aniversário do FGTS, como explica o secretário executivo do Ministério da Fazenda, Rogério Seron.
1: No dia 26 acontecerá essa liberação de recursos, então vai sobrar o saldo residual em cada um dos trabalhadores do saldo que ele tem no seu FGTS. Aí esse saldo residual ele pode utilizar uma parcela para... Se ele for um beneficiário do Desenrola, né, tiver uma dívida inadimplente e for renegociar, ele pode retirar 20% ou R$ 1.000, o que for maior.
0: O novo Desenrola atende quatro categorias: famílias, micro e pequenas empresas, pequenos produtores rurais e estudantes com dívidas do Fundo de Financiamento Estudantil. No caso do FIES, 34 mil contratos já foram refinanciados até agora, com desconto médio de 80%. Lembrando que quem quiser negociar deve procurar a instituição financeira onde possui a dívida ou acessar os canais oficiais de negociação dos bancos, participantes e parceiros. Reportagem Gabriela Noronha.
2: Direito à restituição do imposto de renda, fique atento.
3: Amanhã, a Receita Federal vai abrir consulta ao maior lote de restituição da história.
2: Serão beneficiados cerca de 8.700.000 contribuintes, um total de R$ 16 bilhões em crédito.
3: O pagamento será realizado no dia 29 de maio.
2: Os próximos lotes de restituição serão pagos nas seguintes datas: 30 de junho, 31 de julho e 28 de agosto.
3: Para verificar se a restituição foi liberada, acesse www.gov.br/Receita Federal.
2: Banheiro dentro de casa pode parecer algo simples, mas ainda não é a realidade para todos os brasileiros.
3: Para mudar esse quadro, o governo do Brasil faz a seleção de mais de 30 mil famílias que moram em periferias para construir ou reformar banheiros e oferecer melhores condições sanitárias para as pessoas.
4: A cearense Maria de Fátima mora com a família numa casa de madeira, sem rede de esgoto sanitário, no assentamento Dorotsteng, uma área periférica do Distrito Federal. Contando apenas com a aposentadoria do marido, a renda familiar é toda comprometida com despesas básicas, como remédios e comida. Aos 63 anos, ela tem um sonho: ter uma casa confortável e um banheiro adequado.
5: E quando a senhora tiver um banheiro assim bem arrumadinho, para tomar um banho bem gostoso.
6: Toma bem gostoso assim, sabe? Ficar ali dentro do banheiro assim e olhar assim para a pasteira do banheiro e dizer assim: como é que eu ganhei um tão lindo desse jeito?
4: A líder comunitária no assentamento, Rita de Cássia Correia, conta que das cerca de 750 famílias que vivem na região, pelo menos 300 estão em situação semelhante, sem dependências sanitárias funcionais. Foi ela quem teve a iniciativa de inscrever a comunidade no programa Periferia Viva Reformas, do Ministério das Cidades, que tem como objetivo melhorar as condições sanitárias.
7: Estou como liderança que acompanha o dia a dia das famílias. Quando você fala de um banheiro, elas veem isso: um vaso, um piso queimado às vezes, ou até mesmo de madeira, e uma torneira ou um chuveiro, é o banheiro. Quando você fala: não, mas você pode colocar um box, uma pia, um chuveiro, um forro, ela fala: não, isso é coisa de rico, isso aí não está dentro da minha realidade. É uma maneira de trazer dignidade e trazer autoestima, principalmente para as mulheres, né?
4: Mais de 1 milhão de pessoas vivem em situação sanitária inadequada em todo o país, segundo o IBGE. E o programa Periferia Viva Reformas é justamente para reduzir esses dados. Nesta primeira seleção, mais de 30 mil famílias de 130 municípios serão atendidas. Cada uma delas poderá receber até R$ 40 mil para custear a construção ou reforma do banheiro, como explica o secretário nacional de periferias do Ministério das Cidades, Vitor Araripe.
8: Esse programa funciona com kits. A gente tem vários módulos de kits, então kit para revestimento de parede, kit de piso, kit do banheiro. Então, do banheiro tem vários tipos de kits também, que são moduláveis a partir da demanda da residência dessa pessoa. Então, a gente tem esse limite dos 40 mil, que é a composição de vários kits.
4: Os contemplados pelo programa pagarão um valor máximo de R$ 400 pelo financiamento, o que corresponde a 1% do teto de R$ 40 mil. Já as famílias que recebem BPC, que é o benefício de prestação continuada, ou Bolsa Família, ou ainda aquelas que morem em locais sob emergência ou estado de calamidade pública, não vão pagar nada. Reportagem Graziele Bezerra.
2: Para saber a lista dos locais contemplados pelo programa, acesse mapadasperiferias.cidades.gov.br e procure a aba Periferia Viva Reformas.
3: E a gente vai explicar mais detalhes sobre os programas do governo do Brasil para melhoria das moradias dos brasileiros com o ministro das Cidades, Vladimir Lima, que está conosco ao vivo aqui no estúdio da Voz do Brasil. Boa noite, ministro.
9: Boa noite, Mariana. Boa noite, Luciano e a todos que nos ouvem.
3: Ministro, vamos começar explicando então como é que vai funcionar o programa Periferia Viva Reformas. Ele é voltado para quem exatamente e que tipos de reformas podem ser feitas com ele?
9: Mariana, antes de ir ao ponto e responder diretamente sua pergunta, é importante entender a lógica da política habitacional no país. A gente, com aquelas famílias que não têm habitação, não têm moradia, nós atendemos por meio do programa Minha Casa Minha Vida. A gente dá a casa, né? Seja ela financiada ou subsidiada. Para aquelas famílias que têm a casa e a gente precisa resolver algum tipo de inadequação habitacional, reforma de um banheiro, um quarto, um telhado, um ajuste na instalação elétrica, uma questão relacionada à inadequação, a gente atende com Reforma Casa Brasil. E o Periferia Melhoria, que é uma preocupação do governo do Brasil, que não deixa ninguém para trás, ele tem um foco em atuar naquelas famílias, pasmem, mais de 4 milhões de brasileiros não tem banheiro ou tem um banheiro compartilhado com outras famílias. Então, o foco do Periferia Melhoria é entrar na comunidade, nas favelas brasileiras, né? Em áreas que são regularizáveis, áreas já regularizadas, levando o banheiro. E já que a gente está indo até a casa da família construir um banheiro novo ou reformar o banheiro que está precário, a gente aproveita e também trata de outras inadequações habitacionais nas periferias do Brasil, reformando um quarto, telhado, ampliando um quarto, muitas vezes uma família grande que precisa de um quarto a mais, com teto até 40 mil reais para beneficiar essa família. Essa família a gente leva dignidade e qualidade de vida. Afinal de contas, ela não tem condição de construir um banheiro aí com recursos próprios.
3: E quem
9: próprios.
3: São essas famílias atendidas pelo Periferia Viva Reformas?
9: São famílias que moram...
3: O banheiro, no...
9: Exatamente, a história do banheiro. São famílias que moram em comunidade, né, mais precária, comunidade sem infraestrutura. Muitas vezes ela tem a casa ali, mas ela não tem o banheiro. São famílias com a renda até 2.850. E a gente, pensando numa lógica de levar esse banheiro para essas famílias, a gente, de forma plausível, a gente pensou especial assim, ter um diálogo com a comunidade. Como é que a gente traz um diálogo com a comunidade? Com as representações dos territórios periféricos, para que essas representações que já dialogam com a comunidade, sabem as necessidades, possam estar fazendo essas propostas e levando aí esses projetos, diagnosticando o que é necessário para poder levar o banheiro para essas comunidades, né?
2: Então, ministro, como é que vai funcionar essa relação, né, com as famílias atendidas? São esses agentes, essas organizações da sociedade civil que vão contratar as reformas em vez das famílias?
9: Os agentes comunitários, que são as entidades sem fins lucrativos, os movimentos, as associações que representam a comunidade, elas fizeram propostas pra gente, o Ministério das Cidades, e essas propostas para levar o banheiro para cada família aí que está no levantamento lá das famílias que precisam dentro daquela comunidade de um banheiro novo. E claro que nesse diagnóstico que ela vai fazer, ela vai propor uma Mariana, ela precisa do banheiro, só que a casa da Mariana está com o telhado furado, então a gente precisa também recompor o telhado da Mariana. A Mariana a gente resolve com o telhado, mas o Luciano tem uma situação que tem infiltração na parede. Ou seja, além de reformar o banheiro do Luciano, eu aproveito, já que a entidade organizadora já está lá e diagnosticou que tem uma infiltração na sua parede, aproveita também para resolver essa infiltração na sua parede, com um teto até 40 mil reais.
3: Mas são essas entidades, essas organizações, elas é que vão contratar e oferecer a reforma para as pessoas?
9: Exatamente.
3: Ou elas só vão indicar quem é e a família que vai receber o dinheiro para a reforma e cuidar da reforma?
9: Essas entidades, elas fizeram a proposta, a gente vai contratar e transferir o recurso para essas entidades vão fazer os projetos para cada casa, do que a casa necessita, se é o banheiro com infiltração, para resolver a infiltração, se é o banheiro para resolver o telhado, e a entidade que vai executar a obra. Aí a relação da família é com a entidade.
3: E as famílias podem fazer reformas, como você disse, até 40 mil reais, né? O que está incluído nessa previsão de orçamento? Qual vai ser a contrapartida também dessas famílias?
9: As famílias vão pagar apenas até 1%, porque 40 mil reais é o teto máximo. Então, assim, se uma família fizer uma reforma de 30 mil reais, ela vai pagar 300 reais. É um valor único que vai dar o benefício dela, além de ter um banheiro novo, ela poder também ter alguns outros tipos de reforma na casa dela. A exemplo do que eu dei aqui pro Luciano, a questão de resolver infiltração, de resolver o telhado, de resolver algum problema na janela.
3: E aí tá incluído tudo, né? Mão de obra.
9: Exatamente, mão de obra, material e tudo mais.
2: E como é que as famílias se candidatam ao programa, ministro? Elas devem procurar os agentes promotores, devem fazer algum tipo de cadastro junto ao governo?
9: Quando a entidade fez essa proposta pro governo federal, pro Ministério das Cidades, ela já tinha mapeado qual o bairro, qual é a comunidade que ela vai atuar, né? E claro que tem uma organização dessa demanda para levantar agora a necessidade de cada família, e casa a casa, né? Pegar certinho o nome, verificar todo o imóvel, o que ele precisa, além do banheiro, vamos checar aqui o telhado, precisa ajustar o telhado, precisa ajustar o piso, mas essa comunidade, ela está de antemão mapeada para que agora a gente possa contratar essas obras e executar a reforma desses banheiros.
3: Ministro, o senhor começou falando então que a gente tem o Minha Casa Minha Vida para oferecer casa para quem não tem. O Reforma Casa Brasil para oferecer melhorias em casas que precisam de adequações, e o Reforma, eu preferia Viva Reformas, então, para oferecer esse tipo de necessidade mais básica, mais premente. Vamos falar do Reforma Casa Brasil agora, porque ele é um pouco diferente. Eu queria que o senhor explicasse a diferença entre ele e esse programa lançado agora, e que tipo de melhorias podem ser feitas pelo Reforma Casa Brasil.
9: Certo, então vamos lá. Como eu estava falando, o programa Minha Casa Minha Vida, ele foca na habitação, para quem não tem. O programa Periferia Melhoria, a gente vai nos bairros periféricos, os bairros mais simples, carentes, né? Pessoas extremamente carentes, que a gente resolve, e que não tem condição de pegar um financiamento, não tem condição de fazer um banheiro com recursos próprios. No caso do Reforma Casa Brasil, a gente potencializa resolver questões de inadequações em moradias para aquela família com renda até 13 mil, que pode acessar o crédito, um financiamento, com uma taxa de juros de 0,99%, com um empréstimo máximo e um valor para financiar de até 50 mil reais, e que ela pode tá reformando um quarto, ampliando o quarto, reformando o banheiro que ela já tem, reformando um telhado, fazendo instalação elétrica, hidráulica, e dando uma melhor qualidade para a sua casa.
3: Às vezes ampliando também.
9: Às vezes ampliando. Modo, a gente, né, tem cerca de disponível para o programa Reforma Casa Brasil cerca de 30 bilhões de reais. Para o programa Periferia Melhoria, que a gente falou agora há pouco, a gente selecionou 9 mil moradias e a gente potencializou, na verdade, esse 9 mil, desculpe, 9 mil era a meta, e a gente triplicou, foi para 30 mil. Mas são formas de atender a população brasileira, aquelas famílias que mais precisam, cada qual de acordo com sua necessidade. Para quem não tem casa, programa Minha Casa Minha Vida. Para quem tem sua habitação e precisa resolver a inadequação, o Reforma Casa Brasil. E para quem realmente é uma família extremamente carente, a gente chegar com Periferia Melhoria.
2: O senhor fez referência às faixas e aos valores que podem ser financiados neste programa. Esses valores podem ser financiados, dependem da faixa de renda da pessoa ou do custo da reforma que ela quer fazer?
9: Como nessa situação nós estamos falando de um financiamento, então vai ser feita uma análise de crédito, de capacidade dessa família de pegar um empréstimo. Claro que um empréstimo aí com a taxa menor que 1%, então a taxa facilitada, que ela traz mais famílias para o programa. Ela é mais atrativa e ela oportuniza a família aí a poder de fato estar melhorando sua unidade habitacional, sua moradia, com as reformas que a gente falou aqui agora há pouco, né?
3: E o programa aceita pessoas que estiverem com o nome sujo, negativado por dívida, como cartão de crédito, por exemplo, cheque especial?
9: Numa situação dessa, que é uma análise de crédito, Mariana, assim, então é importante que as pessoas vão ter que reunir as documentações, né, os documentos com prova e renda e tudo, para que seja feita uma avaliação aí pelo agente financeiro e ela possa estar acessando um financiamento com a taxa facilitada pelo governo do Brasil, pelo governo do presidente Lula, né?
2: Ok, nós conversamos com o ministro das Cidades, Vladimir Lima. Muito obrigado, ministro, por sua entrevista aqui à Voz do Brasil.
9: Obrigado, pessoal.
3: iniciativas para fortalecer a cultura popular no país.
2: O governo do Brasil entregou hoje 90 equipamentos culturais itinerantes que podem ser adaptados para bibliotecas, estúdios e oficinas de cinema.
3: A entrega foi feita durante a sexta Teia Nacional dos Pontos de Cultura, que contou com a participação do presidente Lula.
10: Um desfile de estandartes representando os estados brasileiros marcou a abertura da sexta Teia Nacional dos Pontos de Cultura em Aracruz, no Espírito Santo. Depois de um intervalo de 12 anos, o evento foi retomado, reunindo agentes culturais, coletivos, mestres e mestras das culturas populares, povos tradicionais, representantes da sociedade civil e gestores públicos. A iniciativa faz parte do Cultura Viva, programa criado há 22 anos para movimentar o setor. A ministra da Cultura, Margarete Menezes, destacou os avanços do setor nos últimos 3 anos.
11: Tem em torno de 400 milhões sendo aplicados por ano na produção cultural de base comunitária. E nós passamos nessa gestão para 23.121 iniciativas fomentadas até agora.
10: Durante o evento, foram distribuídas placas de identificação aos pontos de cultura. Todos os mais de 16.000 pontos certificados em todo o país vão receber o material. Uma outra entrega feita em Aracruz foi a de 90 unidades dos Movicéus. Os Movicéus são equipamentos culturais itinerantes, adaptados com biblioteca, estúdio audiovisual, recursos tecnológicos, material para oficinas e cinema ao ar livre. Essa estrutura permite que municípios desassistidos possam ter acesso a atividades culturais. O presidente Lula destacou a importância do investimento em cultura.
12: O investimento em cultura movimenta uma indústria potente, estimula a economia, transforma vidas e cidades. Por isso, a cultura será sempre prioridade no nosso governo. Contará sempre com políticas públicas capazes de ajudá-la a exercer todo o seu potencial simbólico e econômico.
10: Para celebrar a cultura nacional, foram assinadas portarias que regulamentam a Rede Nacional de Mestras e Mestres das Culturas Tradicionais e Populares e o Programa Festejos Populares do Brasil. Também foram assinados o Decreto de Renovação do Conselho Nacional de Política Cultural e o Decreto que cria a Política Nacional para as Culturas Tradicionais e Populares. De Aracruz, no Espírito Santo, Luana Cara.
2: Também em Aracruz, o presidente Lula entregou 12 micro-ônibus do programa Agora Tem Especialistas Caminhos da Saúde e 11 vans do Programa Especial de Saúde do Rio Doce.
3: Os micro-ônibus são equipados com ar-condicionado e plataformas de acessibilidade e beneficiam 12 municípios capixabas.
2: Eles vão fazer o transporte sanitário seguro e gratuito de pacientes do SUS que precisam se deslocar para outras cidades para realizar consultas, exames, tratamentos especializados e procedimentos de média e alta complexidade.
3: Já as vans foram entregues para 11 municípios e serão utilizadas no transporte de pacientes para consultas, procedimentos e cirurgias fora do domicílio.
2: Seja como transporte de pessoas ou movimentação de cargas, as hidrovias do Brasil funcionam como principal acesso em diversas regiões.
3: E hoje o governo fez um balanço de ações desenvolvidas pela Secretaria Nacional de Hidrovias e Navegação, criada há 2 anos.
13: Mais hidrovias para transporte de pessoas e produtos pelo país. Essa é uma das metas alcançadas pelo Ministério de Portos e Aeroportos. Esse modal cresceu mais de 12% entre 2024 e 2025. O ministro da pasta, Tomé Franca, ressaltou as vantagens que esse tipo de transporte oferece.
14: Que as hidrovias é um caminho seguro para que a gente possa reduzir o custo logístico, que a gente possa fazer a integração do desenvolvimento regional. Nós vivemos num país que são vários Brasis e as regiões do Nordeste, do Norte, da Amazônia, ela precisa das hidrovias para o seu desenvolvimento. E finalmente, um transporte que é sustentável, um transporte que preserva o meio ambiente.
13: O Ministério de Portos e Aeroportos apresentou também um planejamento que prevê leilões para concessão de 6 hidrovias no primeiro semestre de 2027. 7, em diferentes regiões do país. Entre os trechos incluídos no plano estão os rios Paraguai, Madeira, Tocantins e Tapajós. Já no segundo semestre deste ano, está previsto o leilão de concessão de um trecho do São Francisco. O secretário nacional de Hidrovias e Navegação, Otto Bourlier, destaca que as hidrovias devem ajudar a vida de quem vive perto dos rios.
15: Ribeirinhos, pescadores, indígenas, ou seja, a população que muitas vezes não tem acesso de forma em longo prazo de serviços públicos. Então é uma agenda de Estado que a gente está iniciando agora, em que a gente vai trazer ganhos sociais, ganhos logísticos e ganhos ambientais.
13: Desde 2023, R$1,5 bilhão foram investidos para fortalecer a navegação no país. Só neste ano, a previsão é de um investimento total que supera R$500 milhão. Com locução de Raquel Mariano, reportagem Márcia Fernandes.
2: De janeiro a abril deste ano, o Brasil registrou a melhor movimentação da história nos aeroportos, ultrapassando os 44 milhões de passageiros.
3: Um crescimento de 7,6% na comparação com o mesmo período do ano passado.
2: A aviação doméstica, com voos pelo país, registrou mais de 33 milhões de viajantes.
3: De acordo com o Ministério do Turismo, o fortalecimento de destinos domésticos contribui para o cenário.
2: Essas foram as notícias do Governo do Brasil.
3: Uma realização da Secretaria de Comunicação Social da Presidência da República.
2: Com produção da empresa Brasil de Comunicação.
3: Fique agora com as notícias do Poder Judiciário e do Congresso Nacional. Boa noite.
2: Boa noite para você e até amanhã.
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17: Você vai ouvir agora notícias do Poder Judiciário.
18: STF valida lei que reduziu área protegida no Pará para viabilizar ferrogrão.
19: STJ identifica tentativas de fraude com comandos ocultos em petições e determina a apuração dos casos.
18: Presidente do TSE defende a atuação contra o uso abusivo da inteligência artificial nas eleições.
19: Boa noite, eu sou Marcela Luiza.
18: E eu sou Walter Lima.
19: O Supremo Tribunal Federal declarou constitucional a lei que autorizou a redução de área protegida no Pará para viabilizar a construção da Ferrogrão, ferrovia projetada para ligar o norte do país ao Mato Grosso.
18: A ação foi apresentada pelo PSOL contra uma lei de 2017. A legenda sustentava que a Constituição exige a edição de lei formal para a redução de áreas protegidas.
19: No julgamento, prevaleceu o entendimento do relator ministro Alexandre de Moraes. Segundo ele, não houve irregularidade no processo legislativo nem retrocesso ambiental, já que a construção da ferrovia continua condicionada à obtenção de todas as licenças solicitadas pelos órgãos competentes.
18: O plenário também aderiu à proposta de autorizar o Poder Executivo para compensar por decreto a área de retirada do parque.
19: STJ detecta uso de prompt injection em processos e anuncia medidas de segurança e responsabilização dos envolvidos.
18: O mecanismo tenta manipular sistemas de inteligência artificial por meio de comandos invisíveis inseridos em documentos judiciais. Tiago Gomide.
20: O Superior Tribunal de Justiça informou ter identificado petições com técnicas de prompt injection usadas para enganar modelos de inteligência artificial com comandos ocultos. Segundo o presidente da corte, ministro Herman Benjamin, o sistema STJ Logos possui barreiras de segurança capazes de neutralizar as tentativas de fraude. O tribunal determinou que os casos sejam certificados nos autos e anunciou a instauração de inquérito policial e procedimento administrativo para apurar responsabilidades criminais e disciplinares de advogados e escritórios eventualmente envolvidos.
19: Presidente do TSE defende atuação contra o uso abusivo da inteligência artificial nas eleições.
18: A declaração do ministro Nunes Marques foi feita durante a abertura do seminário Seta Debate. Mariana Fabre.
21: O presidente do TSE, ministro Nunes Marques, afirmou que o uso de inteligência
1: artificial para enganar eleitoras e eleitores ou para atacar o sistema eleitoral não deve ser tolerado. Para ele, o avanço tecnológico que interfere na vontade popular deve ser respondido com inteligência democrática. O ministro lembrou que o uso irregular de IA, que viola as normas eleitorais, pode ser enquadrado como uso indevido dos meios de comunicação e até como abuso de poder político ou econômico.
21: Moradores da Ilha do Marajó recebem serviços básicos de cidadania.
18: Esse foi o quarto dia de itinerância da Justiça do Trabalho. Luma Soares.
22: Movimentação intensa aqui em Breves, escolas lotadas e pátios cheios de moradores em busca de justiça, cidadania e saúde. Mesmo na reta final, as ações da Justiça do Trabalho não param. Hoje, o TRT da 8ª Região deu curso de Libras para profissionais de instituições públicas e inaugurou uma biblioteca temática com doação de livros infantis. O mutirão do Justiça Itinerante é coordenado pelo CNJ com mais de 50 entidades parceiras. Os atendimentos gratuitos em Breves, Portel e Melgaço vão até amanhã, sexta-feira, dia 22.
21: Após a ação do MPF e de órgãos parceiros, IBGE lança censo da população em situação de rua em Belém, no Pará.
18: Os dados vão servir para a criação de políticas públicas para essa população. Tatiana Castro.
23: Segundo dados do CadÚnico contabilizados até 2025, em Belém existem 1.952 pessoas em situação de rua. No entanto, por estarem desvinculados da rede assistencial básica, uma grande parcela desses cidadãos sequer constava nos registros oficiais da prefeitura. Após a ação do MPF e de órgãos parceiros, o IBGE lançou o portal oficial da pesquisa, que vai reunir os dados coletados.
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21: Uma boa noite.
18: E até amanhã.

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1: Eu sou Paula Groba.
2: E eu sou Ricardo Nakaoka.
1: E estes são os destaques de hoje do Jornal do Senado, que começa agora.
2: Congresso derruba vetos e libera recursos federais para pequenos municípios endividados com a União.
1: Sugestão legislativa prevê isenção de imposto de renda para militares.
2: Chega ao Congresso medida provisória que cria crédito de 30 bilhões para taxistas e motoristas de aplicativo trocarem de carro.
1: Boa noite.
2: Boa noite.
1: O Congresso derrubou os vetos do presidente Lula que impediam municípios com até 65 mil habitantes, mesmo endividados com a União, de receber recursos federais.
2: Com a decisão, essas cidades voltam a ter acesso a verbas de programas do governo e de emendas parlamentares. Os detalhes com o repórter Márcio Maturana.
3: Municípios com até 65 mil habitantes que estejam inadimplentes com a União poderão firmar convênios e receber recursos federais por meio de programas e emendas parlamentares. Isso porque senadores e deputados derrubaram os vetos do presidente Lula a quatro dispositivos da Lei de Diretrizes Orçamentárias, em sessão conduzida pelo presidente do Congresso, Davi Alcolumbre.
4: Vossas Excelências sabem que cerca de 90% dos municípios brasileiros, exatamente 92%, possuem menos de 165 mil habitantes. Também é do conhecimento de Vossas Excelências e de todos que o atual quadro de desafios orçamentários e fiscais que as prefeituras por todo o país têm enfrentado para implementar políticas públicas e por isso, neste cenário, esta sessão congressual, com esta pauta previamente estabelecida, esta deliberação é de extrema importância para que os pequenos municípios brasileiros possam ter acesso aos convênios.
3: Segundo Davi, a medida pode beneficiar mais de 3 mil municípios brasileiros. Ele disse que a derrubada desses vetos atende a um pedido de prefeitos feito durante a 20ª Marcha à Brasília em defesa dos municípios.
1: E pedidos pela instalação da CPMI do Banco Master marcaram a sessão do Congresso Nacional nesta quinta-feira. Parlamentares da base e da oposição defenderam a investigação de negociações suspeitas envolvendo a instituição financeira.
2: O presidente do Congresso, Davi Alcolumbre, afirmou que a leitura dos requerimentos para a criação de CPMIs é prerrogativa da presidência, conforme o regimento do Senado. Ele destacou que a sessão foi convocada para analisar vetos presidenciais relacionados a repasses a municípios inadimplentes.
4: Em resposta à questão de ordem levantada por vários parlamentares na sessão do Congresso de hoje, que requereram a leitura do requerimento de criação da Comissão Parlamentar Mista de Inquérito, a presidência esclarece que as matérias do expediente serão objeto da leitura a juízo do presidente. Portanto, o momento da leitura é um ato discricionário da presidência da mesa do Congresso Nacional.
1: A Comissão de Educação do Senado debateu os impactos da militarização das escolas públicas brasileiras.
2: Pesquisadores, representantes de entidades educacionais e estudantes criticaram a presença de agentes militares na gestão escolar e defenderam mais investimentos em políticas educacionais. Repórter Henrique Nascimento.
5: Segundo os participantes, ainda não existem evidências conclusivas de que a militarização melhore o desempenho escolar. A presidente da Comissão de Educação, senadora Tereza Leitão, do PT de Pernambuco, afirmou que especialistas defendem avaliações mais rigorosas sobre os impactos pedagógicos e sociais das escolas cívico-militares.
6: Há um conjunto de setores e segmentos da sociedade que tem alertado para a ausência de evidências conclusivas que associem a militarização à melhoria consistente da aprendizagem, defendendo avaliações rigorosas sobre seus efeitos pedagógicos, sociais e financeiros.
5: O professor da USP, Salomão Barros Ximenes, afirmou que entidades ligadas à ONU demonstram preocupação com esse modelo.
7: Todos condenam o Brasil pelo processo de expansão da militarização. Na verdade, nos dá vergonha, né? Essa é a verdade. Nos dá vergonha que o Brasil esteja se inserindo gradativamente num rol bastante pequeno de países que militarizam escolas como política institucional.
5: O tema também está em debate no Senado. Projetos em análise pelos senadores defendem o fortalecimento das escolas cívico-militares Ministros e a criação de uma frente parlamentar sobre o tema.
1: E militares das Forças Armadas podem ganhar isenção do imposto de renda.
2: Uma sugestão legislativa aprovada pela Comissão de Direitos Humanos e Legislação Participativa avançou no Senado com essa proposta. Repórter Rodrigo Rezende.
8: Uma sugestão legislativa que será agora analisada no Senado como projeto de lei isenta os militares do pagamento do imposto de renda. O relator da sugestão na Comissão de Direitos Humanos e Legislação Participativa, senador Hermes Klan, do PL de Santa Catarina, afirmou que os militares merecem o benefício pelas condições diferenciadas do trabalho.
9: O militar não cumpre jornada de trabalho ordinária, não percebe horas extras nas mesmas bases dos seletistas e estatutários civis, não tem direito de greve, está sujeito a regime disciplinar próprio que pode importar privação da liberdade e pode ser convocado a qualquer tempo para o cumprimento da missão.
8: O projeto também beneficiaria os militares das chamadas forças auxiliares, como bombeiros e policiais militares estaduais e distritais. De acordo com Hermes Klan, os efeitos financeiros da medida deverão ser debatidos nas comissões temáticas do Senado.
1: A Comissão de Assuntos Sociais aprovou a inclusão da vacina nonavalente contra o HPV no calendário nacional de imunização do SUS.
2: Essa vacina amplia a proteção contra o câncer de colo de útero e diversos outros tipos da doença. Repórter Patrícia Oliveira.
10: A proposta amplia a cobertura vacinal contra o HPV, o papilomavírus humano, que está relacionado principalmente a casos de câncer de colo do útero, além de diversos tumores nas regiões genitais. O Programa Nacional de Imunizações já oferece a quadrivalente, que protege contra 4 subtipos do HPV. A inclusão da vacina nonavalente busca aumentar essa proteção. A autora do projeto, a senadora doutora Eudócia, do PSDB de Alagoas, afirmou que a implementação da vacina pelo SUS custará menos ao governo federal do que as despesas com a doença.
11: Enquanto que a quadrivalente protege a mulher 70%, contra o vírus HPV, a nonavalente protege 90%. Nós iremos economizar 3,8 bilhões de reais em um único ano, porque nós não teremos as mulheres com câncer de colo de útero.
10: Se não houver pedido para votação no plenário, a matéria segue para a Câmara dos Deputados.
1: E motoristas de táxi e de aplicativos poderão ter acesso a uma nova linha de crédito para trocar de carro ou comprar o primeiro veículo próprio.
2: O Congresso Nacional vai analisar a medida provisória que destina 30 bilhões de reais ao financiamento de automóveis de até 150 mil reais, com critérios de sustentabilidade ambiental, social e econômica. Repórter Alexandre Campos.
12: Pelo texto da MP editada pelo Executivo, os beneficiários terão carência de 6 meses para o início do pagamento das prestações e de 6 anos para quitar o empréstimo. Os juros serão diferenciados para as mulheres de 11,5% ao ano, enquanto que para os homens de 12,6%. O governo vai destinar 30 bilhões de reais para o programa e exigir das montadoras que a ele aderirem a obrigação de conceder um desconto mínimo de 5% para os motoristas. Ao lembrar que depois da pandemia muitas pessoas optaram por se deslocar por meio de transporte individual compartilhado, o senador Rogério Carvalho, do PT de Sergipe, elogiou a iniciativa do governo.
13: O governo acerta ao atender milhões de trabalhadores brasileiros e brasileiras que trabalham nesta área, dando uma condição semelhante a outros trabalhadores e outros segmentos da economia que têm acesso a crédito, que têm estímulo para poder melhorar a sua condição de trabalho e melhorar a sua renda.
12: Também do PT, o senador Camilo Santana, representante do Ceará, lembrou que a MP vai beneficiar ainda os motoristas que, por não terem carro próprio, alugam veículos para transportar os passageiros pelas ruas do Brasil.
14: A iniciativa pode beneficiar cerca de 1,4 milhão de trabalhadores brasileiros, homens e mulheres que acordam cedo, enfrentam trânsito, insegurança, jornadas exaustivas e que muitas vezes comprometem boa parte da renda no aluguel de um carro para poder trabalhar.
12: De acordo com a medida provisória, quem aderir ao programa poderá incluir no valor das prestações os gastos com seguro e equipamento de segurança do veículo, desde que não ultrapassem 10% do valor do carro. Antes de ser votada pelos plenários da Câmara dos Deputados e do Senado, a MP será discutida por uma comissão mista de deputados federais e senadores.
2: Música. edição de Paula Groba e trabalhos técnicos de João Lira, o Jornal do Senado fica por aqui. Acompanhe agora as notícias da Câmara dos Deputados. Boa noite.
1: Boa noite e até amanhã.

0: Deputados. Congresso derruba veto que proibia repasse a municípios inadimplentes.
1: Deputados tornam crime o aumento abusivo de preços dos combustíveis.
0: Hugo Mota destaca a atuação da Câmara no enfrentamento ao feminicídio.
1: Plenário muda regras para atuação dos órgãos de fiscalização ambiental.
0: Boa noite. Os deputados aprovaram um projeto que altera a legislação ambiental para impedir a suspensão de empreendimentos rurais sem notificação dos órgãos de fiscalização. Saiba mais detalhes sobre a proposta com o repórter Antônio Vital.
2: O plenário da Câmara aprovou o projeto que altera a lei dos crimes ambientais para proibir o embargo de empreendimentos rurais com base exclusivamente em ferramentas de detecção remota, como imagens de satélite que apontem desmatamento. O projeto apresentado pelos deputados Lúcio Moschini, do PL de Rondônia, e Zé Adriano, do PP do Acre, estabelece novas regras para a atuação dos órgãos de fiscalização ambiental. Na prática, antes da aplicação de medidas mais severas, como embargos ou paralisação de atividades, o autuado deverá ser notificado e ter prazo razoável para apresentar esclarecimentos quanto à infração tiver sido identificada apenas por monitoramento remoto. O texto aprovado também determina que, se for constatado dano ambiental, a fiscalização poderá adotar medidas administrativas cautelares para impedir o agravamento desse dano ou para garantir a recuperação ambiental. Mas essas medidas não poderão ser utilizadas para antecipar punições aos empreendimentos. Relatora da proposta, a deputada Marussa Boldrin, do Republicanos de Goiás, argumentou que a proposta fortalece o direito à ampla defesa e ao contraditório, sem retirar o poder de fiscalização dos órgãos ambientais. Para ela, imagens de satélite não podem substituir o direito de defesa e até fumaça de fogão a lenha pode ser confundida com queimada. O autor da proposta, Lúcio Moschini, disse que o objetivo é apenas garantir o direito de defesa antes do embargo do empreendimento.
3: Nós queremos que o satélite continue fiscalizando, sim. Antes, porém, que dê o direito de defesa ao produtor rural. Detectou? Perfeitamente. Então notifique o produtor. O ônus da prova hoje é todo do produtor. O satélite não sabe se você tem uma licença de desmatamento. O satélite não sabe se houve uma tempestade e caiu uma árvore. Mas o que o satélite faz, através de IA, é embargar.
2: A deputada Marina Silva, da Rede de São Paulo, ex-ministra do Meio Ambiente, disse que o projeto dificulta medidas imediatas de proteção em áreas remotas e pode colocar fiscais de órgãos ambientais em risco.
4: O que estão querendo é voltar ao tempo da impunidade. Não é para corrigir injustiça. Injustiça é expor o fiscal do IBAMA, do ICMBio, aí para uma operação corpo a corpo e ser recebido com bala por pessoas que invadem, que fazem grilagem em terra pública, em terra indígena, em área do governo federal. Isso sim é injustiça. A justiça é usar a tecnologia.
2: O projeto que proíbe o embargo de empreendimentos rurais com base apenas em infrações detectadas por imagens de satélite seguiu para análise do Senado. Da Rádio Câmara de Brasília, com informações de Daniela Lessa, Antônio Vital.
1: Nilton Tato, do PT de São Paulo, critica iniciativas apoiadas pela Frente Parlamentar da Agropecuária. Ele afirma que os projetos defendidos podem fragilizar mecanismos de proteção ambiental, favorecer mudanças em áreas de conservação e enfraquecer o combate ao desmatamento ilegal.
0: No entendimento de Nilton Tato, parte da bancada ruralista adota posições contraditórias ao apoiar compensações por perdas climáticas, enquanto, por outro lado, defende medidas que agravam a crise ambiental.
5: Educação.
1: O plenário da Câmara aprovou novas regras para reajuste do piso nacional dos professores do ensino básico público. Quem tem mais detalhes sobre o tema é a repórter Daniela Lessa.
6: A Câmara dos Deputados aprovou a medida provisória que altera as regras de atualização do piso salarial nacional dos professores da educação básica pública. A partir da medida, o piso salarial dos professores do magistério passou a ser de R$ 5.130 para professores com formação em nível médio. Antes da medida provisória, o aumento anual do piso era calculado com base no crescimento do valor anual por aluno do Fundeb. Segundo o governo, esse modelo gerava distorções, porque dependia apenas da variação do valor mínimo por aluno definido nacionalmente. Com a medida provisória, o reajuste passará a considerar a inflação inflação do ano anterior, medida pelo INPC, somada a 50% da média de crescimento real das receitas do Fundeb nos últimos 5 anos. Segundo o Ministério da Educação, pela regra antiga, o reajuste de 2026 seria de apenas 0,37%. Já com a nova fórmula, o aumento ficará em 5,4%, com ganho real acima da inflação. Relatora da proposta, a senadora professora Dorinha Seabra, do União Brasil de Tocantins, argumentou que a medida busca garantir valorização dos profissionais da educação sem provocar mudanças bruscas nas contas de estados e municípios. Outra mudança aprovada amplia o alcance da política para incluir professores contratados por tempo determinado, ponto defendido pela deputada Maria do Rosário, do PT do Rio Grande do Sul.
5: Não há professores de primeira ou de segunda categoria na escola. Nós queremos concursos públicos, mas ao mesmo tempo reconhecemos que ao longo dos últimos anos, praticamente 50% do efetivo dos educadores e educadoras das escolas públicas são de professores com contrato emergencial.
6: O deputado Hildo Rocha, do MDB do Maranhão, destacou que a proposta iguala a remuneração de professores do ensino infantil e fundamental.
7: Isso aqui agora, os professores do magistério serão tratados todos iguais, professor do ensino infantil, professor do ensino fundamental, todos serão tratados igualmente. Agora, até mesmo os professores contratados por tempo determinado, todos terão o mesmo piso salarial.
6: O deputado Kim Kataguiri, do Missão de São Paulo, votou contra a proposta, argumentando que o atual piso salarial do magistério ainda não é pago corretamente em muitos municípios.
8: Que os tribunais de contas apontam que mais de 80% já não paga o piso atual. Aí o Congresso Nacional, sem fazer nenhum sacrifício próprio, porque dinheiro não falta, o que falta é cortar na carne do próprio Congresso, dos privilégios, inclusive dos próprios parlamentares, para de fato ter esse recurso para os municípios e para os estados.
6: A medida provisória, que altera as regras do piso salarial nacional dos professores da educação básica, seguiu para análise no Senado. Da Rádio Câmara de Brasília, Daniele Lessa.
9: Segurança Pública.
0: Paulo Marinho Júnior, do PL, critica a situação da segurança pública em Caxias, apontada por ele como a cidade mais violenta do Maranhão. O deputado questiona a ausência de representantes do Judiciário, do Ministério Público e da Polícia Federal em audiência pública realizada no município sobre o tema.
1: Paulo Marinho Júnior afirma que agentes de outros estados têm sido mais eficientes no combate ao crime do que as forças de segurança do Maranhão. Ele ainda cobra esclarecimentos sobre denúncias de atuação do crime organizado e a possíveis irregularidades envolvendo agentes públicos de Caxias.
9: Presidência.
0: O presidente Hugo Mota ressaltou a atuação da Câmara com a aprovação de mais de 70 propostas para fortalecer políticas de enfrentamento ao feminicídio e à violência contra as mulheres. A reportagem é de Luiz Gustavo Xavier.
10: O presidente da Câmara, Hugo Mota, destacou que desde a assinatura do Pacto Nacional Brasil contra o Feminicídio, os deputados aprovaram um conjunto de 73 propostas voltadas ao enfrentamento da violência contra a mulher e ao combate ao feminicídio no país. A declaração foi feita durante cerimônia, que marcou os 100 dias da iniciativa, ao lado do presidente Luiz Inácio Lula da Silva e de autoridades dos três poderes.
11: O feminicídio é um flagelo que nos envergonha como nação, mas a união entre os poderes demonstrada neste pacto e a determinação do Parlamento brasileiro em legislar com rigor e sensibilidade apontam o caminho para que em um futuro próximo nenhuma cidadã precise temer por sua vida apenas pelo fato de ser mulher.
10: Hugo Mota reforçou que a Câmara tem priorizado medidas de prevenção, proteção e acolhimento às mulheres vítimas de violência. Entre as iniciativas citadas está o programa Antes que Aconteça. A proposta prevê a implantação de salas lilás, casas-abrigo e a atuação de defensoras populares capacitadas em direito das mulheres.
11: A iniciativa contempla a implantação de salas lilás, casas-abrigo e a atuação de defensoras populares, lideranças comunitárias capacitadas em direitos das mulheres. A educação também será um dos pilares desse esforço, porque é assim que transformamos o país. a partir da base.
10: A coordenadora da bancada feminina, deputada Jaque Rocha, do PT do Espírito Santo, destacou os avanços na legislação brasileira, desde a assinatura do Pacto Nacional Brasil de Enfrentamento ao Feminicídio.
12: Para nós é um motivo de muito orgulho nesses 100 dias, mostrar o tamanho da colaboração do Poder Legislativo, também junto aos outros poderes, Poder Executivo e Judiciário, de que nós temos aqui uma bancada comprometida a colocar as mulheres como protagonistas e prioridade.
10: O presidente da Câmara mencionou ainda projetos aprovados recentemente pela Casa, que já se transformaram em lei, como o uso da tornozeleira eletrônica por agressores e a tipificação da violência vicária e do vicaricídio. A Câmara também aprovou a quebra de sigilo bancário em ações de alimentos, quando houver suspeita de ocultação de patrimônio, entre outras propostas. Da Rádio Câmara de Brasília, Luiz Gustavo Xavier.
9: Política.
1: Leonardo Monteiro, do PT de Minas Gerais, registra a cassação do prefeito de Governador Valadares, Coronel Sandro. O deputado afirma que a decisão ocorreu após denúncias de irregularidades em contratos da área da educação, incluindo transporte escolar e aquisição de kits para estudantes.
0: Leonardo Monteiro parabeniza a atuação da Câmara Municipal e de lideranças políticas de Governador Valadares para dar continuidade ao processo. Para o deputado, a votação que resultou na cassação representa um esforço de enfrentamento à corrupção no município mineiro.
9: Votação.
1: Deputados e senadores derrubaram o veto presidencial à proibição de que municípios inadimplentes recebam recursos federais. A repórter Silvia Munhato acompanhou sessão do Congresso e tem outras informações.
13: O Congresso Nacional derrubou 4 vetos do Executivo à Lei de Diretrizes Orçamentárias de 2026 para permitir repasses de recursos federais para obras de estados e municípios e para convênios com municípios que estão inadimplentes. A sessão também foi marcada por pedidos de parlamentares por uma CPI mista sobre o Banco Master. 2 dispositivos mantidos na LDO prevêem recursos para obras de rodovias estaduais e municipais destinadas à integração de modais de transporte ou escoamento produtivo e para despesas relativas à malha hidroviária. Mas o Executivo argumentou que os recursos federais não poderiam custear despesas locais. Outro dispositivo permite a doação de bens, valores ou benefícios pela administração pública em período eleitoral, mas o governo federal alegou que a medida é inconstitucional. Também foi mantido o dispositivo que permite convênios com municípios de até 65 mil habitantes que estão inadimplentes. Apesar dos vetos iniciais, vários parlamentares que apoiam o governo declararam que votariam contra apenas o dispositivo sobre doações em período eleitoral. Foi o que disse o deputado Chico Alencar, do PSOL do Rio de Janeiro.
3: Porque ele permite a compra de votos. Na verdade, você poder doar em período eleitoral bens, uma série de equipamentos utilitários, benesses para a população, significa descumprir a lei eleitoral, que tem essa vedação muito sadia.
13: A deputada Bia Kicis, do PL do Distrito Federal, defendeu a derrubada dos vetos porque eles estariam prejudicando a população.
14: Para impedir o escoamento da produção, para impedir que aquelas pessoas que moram nos rincões mais distantes do nosso país, as pessoas mais simples, pobres, vulneráveis, miseráveis, não tenham acesso à produção.
13: No início da sessão, vários deputados e senadores pediram ao presidente do Congresso Nacional, senador Davi Alcolumbre, do União do Amapá, que lesse requerimentos de abertura de CPIs mistas para investigar denúncias relacionadas ao caso do Banco Master. Um dos que pediu a CPI foi o senador Flávio Bolsonaro, do PL do Rio de Janeiro, que aparece em conversas gravadas com o dono do Banco Master, Daniel Vorcaro. Nas conversas, ele busca recursos para o financiamento do filme sobre seu pai, o ex-presidente Jair Bolsonaro.
15: Do outro lado está o filme do presidente Bolsonaro, que recebeu investimento privado de alguém que na época não tinha absolutamente nada que pudesse desabonar a sua conduta, inclusive premiado, as suas empresas premiadas como exemplos de compliance. Esse lado não tem nada de errado. E é por isso, presidente, que a gente precisa urgentemente dessa CPMI.
13: O deputado Lindbergh Farias, do PT do Rio de Janeiro, disse que o senador poderia aproveitar a tribuna para responder os questionamentos sobre sua relação com Vorcaro.
16: O senhor foi visitar ele um dia depois que ele sai da prisão com tornozeleira eletrônica? Quer dizer que não sabia dos envolvimentos dele? Vossa Excelência não sabia da aplicação do Rio Previdência, governado pelo seu partido, no seu estado, pelo PL, Cláudio Castro, 970 milhões?
13: O senador Davi Alcolumbre ouviu as reivindicações, mas indeferiu os pedidos, afirmando que a decisão sobre o aumento da leitura dos requerimentos de CPI é da presidência. Da Rádio Câmara de Brasília, Silvia Minhato.
9: Economia.
0: A Câmara aprovou projeto encaminhado pelo governo que pune com prisão aumento injustificado no preço dos combustíveis. O repórter Antônio Vital acompanhou a votação e tem mais informações.
2: A Câmara dos Deputados aprovou o projeto do governo que prevê pena de 2 a 4 anos de prisão, além de multa, para quem aumentar sem justa causa o preço de combustíveis, considerados bens de utilidade pública. A proposta altera a lei dos crimes contra a ordem tributária, econômica e contra as relações de consumo. O projeto considera sem justa causa o aumento de preços que não tenha relação com a elevação dos custos de produção, distribuição e importação dos combustíveis. As penas poderão ser aumentadas até a metade se o aumento injustificado ocorrer durante calamidade pública ou crise de abastecimento. Para apurar a existência do crime, o Ministério Público deverá firmar acordos de cooperação com o Conselho Administrativo de Defesa Econômica, o CAD. A proposta original do governo previa pena de até 5 anos de prisão, que foi reduzida para 4 pelo relator, deputado Merlong Solano, do PT do Piauí, após negociação com os diversos partidos. De acordo com a justificativa do governo, os combustíveis possuem importância estratégica para o funcionamento da economia e a proposta corrige uma lacuna legal nas relações de consumo. O projeto foi criticado por deputados da oposição. Para o deputado Kim Kataguiri, do Missão de São Paulo, criminalizar o aumento de preços vai provocar desabastecimento de gasolina e óleo diesel. Já o deputado Lafayette de Andrada, do PL de Minas Gerais, diz que já existem instrumentos administrativos para penalizar quem aumentar os preços para ferir a concorrência e o consumidor.
17: Nós entendemos que é um projeto inócuo. Está criando, na prática, mais uma possibilidade de incriminar posto de gasolina e prender dono de posto. Hoje, nós já temos um sem número de leis que defende a liberdade econômica, que defende o consumidor, que dá um conjunto de ferramentas para o Ministério Público, para a Polícia Federal, que na prática, no mundo real, no dia a dia, vai chover no molhado, porque as ferramentas já estão aí.
2: O relator Merlong Solano defendeu a necessidade de punir empresários que aumentarem preços sem justificativa. Segundo ele, foram registrados aumentos abusivos e injustificados mesmo depois das medidas adotadas pelo governo desde o início da guerra entre os Estados Unidos e o Irã.
18: A gente está tendo aí um subsídio para o setor de R$3 por cada litro. Ainda assim, se mantiveram os aumentos. Diante deste quadro, da persistência do setor de combustível em elevar seus preços de maneira injustificada, porque o Brasil só consome de gasolina importada 15% de toda a sua demanda. De óleo diesel, a parte importada só chega a 30% de todo o nosso consumo.
2: O projeto do governo, que prevê pena de 2 a 4 anos de prisão para quem aumentar sem justa causa o preço de combustíveis, seguiu para análise do Senado. Da Rádio Câmara de Brasília, Antônio Vital. Que prevê pena de 2 a 4 anos de prisão para quem aumentar sem justa causa o preço de combustíveis, seguiu para análise do Senado. Da Rádio Câmara.

0: 6 milhões de reais.
1: Outro caso citado pelo deputado ocorre em Pedro Afonso, onde uma ponte de 100 milhões de reais, entregue em 2014, está parcialmente interditada. Ricardo Aires exige a atuação imediata do TCU para investigar os métodos construtivos e o processo de execução dessas obras.
0: Bebeto, do PP do Rio de Janeiro, pede agilidade na remoção de uma torre de energia que, segundo ele, está impedindo o avanço de obras de duplicação na rodovia Presidente Dutra e a construção de um acesso viário na Baixada Fluminense.
1: Bebeto também cobra providências de órgãos reguladores diante do atraso nas intervenções viárias. Além disso, ele defende a continuidade de obras de mobilidade urbana, incluindo a construção de viadutos considerados estratégicos para reduzir congestionamentos.
0: Termina aqui o Jornal Câmara dos Deputados, com trabalhos técnicos de Everson Urani e apresentação de José Carlos Andrade e Luciana Vieira. Uma boa noite para você.
1: Uma ótima noite. A Voz do Brasil está de volta amanhã.
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0: 8 e 1.
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Bosque Encantado. 8:10. Fido Mijeque, Mato Grosso e Matias.

0: 8:20.
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2: 8:31.
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0: 8h40.
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0: 8:58.
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